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0: Uou! Muito boa tarde para você que está aqui na sintonia na Adore Mais FM. Isso mesmo, Elisângela Gomes daqui, você daí. Vamos juntos em mais um programa Adore Mais. Já adorou ele hoje? Se não, dá tempo ainda. Adore ele com a sua voz, com as suas finanças, com seu bom dia, com seu sorriso, seu olhar amigo. Olha, tem como você adorá-lo, hein? De muitas formas. Sejam todos bem-vindos. Eli, que programa é esse, gente? Começamos esse quadro, essa é minha história. E não é que deu certo? A gente vem trazendo aqui grandes nomes, autoridades, celebridades, pessoas que fazem a diferença no mundo, através dos seus dons, através dos seus talentos. E aí a gente vem com um bate-papo, isso mesmo, interativo, inteligente. Claro, para que a sua vida nunca mais seja a mesma, afinal, tudo na nossa vida vem através de alguém. Você já parou para pensar nisso? O que é bom, o que é ruim, sempre vem através de alguém. E aí, então, prepara o seu coração para você se alegrar, se emocionar, mas acima de tudo, se conectar com o seu Criador, com o meu Criador, com o nosso Criador. Seja bem-vindo, Espírito Santo, na casa, no transporte público, no Uber, no táxi, em casa, onde a nossa voz está chegando, lá na Dutra, na Fernão Dias, Castelo Branco, Marginal, onde a nossa voz está chegando. Seja muito, mas muito bem-vindo. Olha, você que está no 102.1 pode participar com a gente também pelo WhatsApp 011 9 1121 1020. Você que está assistindo a gente pelo YouTube, Facebook, Instagram. Estamos falando para o mundo inteiro, né? Ó, você que está ouvindo a gente, quiser ver o que acontece aqui nos estúdios da família Adore Mais, aqui na Avenida Paulista, corre pro YouTube e se inscreve no nosso canal, que todos os programas a gente passa ali para você ver, né? Aliás, é tão bom quando a gente ouve quem a gente conhece, não é mesmo? Se inscreve no nosso canal, @AdoreMaisFM. Então, você que está assistindo, compartilha aí com todo mundo, para você também ser ferramenta de Deus, o dedo de Deus. Aliás, a gente está aqui porque vocês estão aí. Porque imagina se não tivéssemos para quem falar, não é verdade? E com isso, nos tornamos o corpo de Cristo, com vários membros, formando então essa corrente incrível e gigantesca do bem. Olha só, o nosso aplicativo já está sendo ouvido em mais de 10 países, gente. 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Tudo sobre inteligência emocional, inteligência espiritual, inteligência financeira, a gente tem aqui na família Adore Mais. Eita, quanta coisa boa, não é mesmo? Ó, também no canal ficou

0: as outras entrevistas, Aline Barros, Leandro Borges, Cristina Mel, Tom Carf, Marquinhos Gomes, Apóstolo Estevão Hernandes, Bispa Sônia, eita, muita gente com conhecimento cabuloso. E você que acompanha sabe a nossa diversificação aqui nos convidados que a gente traz, não é mesmo? Existem vários segmentos, líderes de vários segmentos, cantores com estilos de músicas diferentes, né? E tudo para quê? Para chegar até você, para você ver que Deus, ele usa cada um conforme ele quer. E mais que isso, todos nós somos ferramentas. E você, qual que é a ferramenta? O que você tem usado como ponte para se conectar com as pessoas e falar do amor de Deus? Olha, hoje é aquele dia que você pode pensar nisso. E aqui no programa, a Eli vem trazendo todos os dias uma forma de ativar você a pensar e refletir um pouquinho mais. Eu faço bastante isso lá no meu Instagram, Elisângela Gomes, a Eli. Elisângela Gomes, a Eli. Eu falo um pouco como é dirigir esse projeto, como ser CEO da família Dore Mais, mais de 25 anos como executiva de negócios. Então, negócios com propósito é a minha missão. Então, espero você lá no meu Instagram, Elisângela Gomes, a Eli. A mensagem de hoje é: as pessoas não se lembrarão do que você as disse, mas elas vão se lembrar de como você as fez se sentir. As pessoas não vão se lembrar do que você disse, mas como você as fez se sentir. Isso prova que o ser humano, ele é movido às emoções e aos sentimentos. Muitas vezes, um assunto, você pode falar de diversas formas, se a intenção do seu coração é boa e de crescimento. Por quê? Não é o que você está falando, é sim o que as pessoas estão entendendo. Então, seja intencional quando você for falar algo, para que você traga à sua mente, com essa minha mensagem, com essa minha palavra, com essa minha fala, como que eu quero e o que eu quero que as pessoas sentem. Porque é sobre isso. E é assim que elas vão se lembrar de você. Combinado? Uou! Elisângela Gomes, a Eli. Vamos juntos. Mais tempo lá no Instagram. Paulistano Bruno Ramos, do Rap Cristão. Vem ganhando espaço no rap nacional e se tornando um dos rappers cristão em maior evidência. Original, ele conta suas narrativas de amor, fé e esperança, provando sua relevância com os números que tem conquistado. A soma de seus trabalhos contam mais de 3,5 milhões de visualizações só no YouTube. Entre as faixas de sucesso do Bruno estão o single Todo Poderoso, Controle e Montanha, que são suas músicas mais ouvidas. Vamos receber ele então, minha gente, com aquela calorosa salva de palmas, Bruno Ramos!
1: Salve, salve, salve, salve! Paz do Senhor a todos! Foi um prazerzão estar aqui, obrigado pelo espaço. Obrigado, e tamo aí, vamos conversar um pouco sobre Jesus, sobre a minha carreira, sobre o que ele tem feito, sobre tudo, vamos nessa!
0: Vamos nessa! Prazerzão. Ô Bruno, eu vou falar pra você, eu tenho muita pergunta, viu? Hoje eu vou ter que descobrir algumas coisas.
1: Não, pode perguntar.
0: Ah, o pessoal...
1: Tô aqui pra tirar as dúvidas.
0: Chegou, eu falei, mas peraí, o que seria... Gente... trapper. Assim, rap a gente tá ok.
1: Sim.
0: Tá na moda, a gente sabe, a gente entende. Uhum. Mas e trapper? Canta tremendo, trepidão, como que é isso? Eu não entendi.
1: É, todo mundo tem essa dúvida, né? Mas eu vou deixar uma explicação bem básica, assim, pra você, pra quem não conhece. Trap é simplesmente o filho do rap.
0: Filho?
1: É, tipo, foi uma evolução do rap que é a mesma coisa, tá tudo ali. Mas é diferente, nos tempos de hoje é mais swingado, os heroes batendo mais ali, mas
0: o swingado
1: diferente.
0: E batendo o quê?
1: Os heroes, quem é produtor aí, tá ligado? O heroes é como se fosse dum, dum, dum, dum, dum, esse é o heroes.
0: Ah,
1: naquela legal. Época era pum, pum, pum, era um boom bap,
0: agora
1: entendeu?
0: Agora a gente tá começando a entender,
1: naquela
0: né,
1: época era mais, era mais um boom bap, hoje em dia é mais trap, é mais tum, bum, bum, é mais diferente, é mais swingado, entendeu? Então, por isso que eu falo que eu... E aborda outros públicos, pega mais gente, mas é diferente, é mais swingado. É novo, né? Mas
0: tem quanto tempo isso, mais ou menos, Bruno, você sabe?
1: No Brasil, eu acho que começou ali, entrar em ascensão, acho que foi em 2016, é bem novo o trap
0: novo
1: no Brasil.
0: Mesmo.
1: Mas lá fora começou já faz um tempo, já 2012, 2010.
0: Puxa vida, bom.
1: No Brasil é bem novo.
0: Então bora pra história do Bruno,
1: bora.
0: Né? Como é que foi a infância do Bruno?
1: A minha infância foi uma infância normal, assim, que brincava na rua, ia pra igreja, que eu nasci na igreja já, assim, né, fui apresentado na igreja em tudo.
0: Uhum.
1: E, tipo, minha mãe levava pra igreja, era uma infância de um menino normal, a gente brincava e tal. E, assim, eu nunca tive dimensão, naquela época eu nem pensava em fazer música, assim, foi uma infância bem, bem normal, assim, tá ligado? Tipo, brincava, ia pra rua, ia pra escola, uma uhum. infância normal de como todo brasileiro. Queria até ser jogador de futebol, mas aí vocês
0: não
1: viram
0: rolou.
1: Que não rolou. Não rolou, não rolou, acabamos aqui,
0: e
1: na
0: onde,
1: música.
0: Onde começa o rap, o trap na sua vida?
1: O rap começou na minha infância já ali, tipo, entrando pra adolescência, 2012, que um amigo meu me apresentou uma música do Facção Central. Aí eu olhei aquilo e falei, caramba, legal, né? Aí eu continuei escutando, e naquela época eu não pensava em fazer música nem nada. Eu só era simplesmente ouvinte. Mas o rap começou mesmo a entrar assim na minha vida, comecei a escrever mesmo lá em 2013, que nessa época eu me afastei do caminho de Jesus, e eu era do secular mesmo. Fazia rap ali e tal, conheci uns amigos meus que tinham um grupo, a gente começou a fazer rap ali, e a gente até chegou a fazer shows ali pela cidade e tal. E o rap entrou assim na minha vida. Só que depois disso aí eu me converti e parei. Aí...
0: Como é que foi essa volta da conversão? Fiquei curiosa.
1: Quando eu voltei assim, foi tipo, Deus usou minha mãe pra chegar e falar, seguinte, Deus tocou em mim pra falar pra você que se você não sair disso aí, ele vai... já sabe, né, o caminho. Aí eu falei, nossa, meu Deus. E tipo, eu vim do berço. Eu vim do berço, né? Eu sei como que é, né? Eu não vou brincar com Deus, assim. Mas eu falei, exatamente, é o caminho. Agora eu tenho que seguir o caminho de Deus. Mas assim, quando eu voltei, eu nem pensava em fazer música. Eu tava meio que perdido, assim. Eu falei, velho, tipo assim, no secular tinha, todo mundo fazia o que eu gostava. E no gospel, eu não achava referências, assim. As referências que eu tinha é mais antiga, né? Era Pregador Lu, Ao Cubo, DJ
0: já tiveram
1: Alpiste.
0: Todos eles aqui.
1: Olha que legal.
0: Tá salvo a entrevista lá no canal do YouTube, gente.
1: Vamos lá ver, hein? Tá lá salvo no canal do YouTube.
0: Adore mais FM.
1: E, assim, eu tinha essas referências antigas,
0: uhum.
1: e eu não sabia o que fazer ainda. Eu falei, quer saber, eu vou ser minha própria referência, e a referência vai ser Jesus, a minha principal, e eu comecei a escrever. Aí eu comecei a escrever, e aí veio o meu primeiro som que eu lancei, foi o Preço. Só tá no YouTube esse som, não é bem um trap, é mais um R&B, assim, puxado um pouco pro louvor.
0: O que é R&B?
1: R&B é como se fosse o nosso R&B é o pagode, sabe? Que é
0: Sim.
1: mais aquele negócio mais apaixonante, é uma coisa mais cantada, um Tom Carf.
0: Tá.
1: Tom Carf, assim. Ele é R&B.
0: Ele
1: é R&B, assim,
0: certo.
1: Que faz um R&B mais. E aí eu lancei esse, aí eu fiquei um tempo sem lançar. Só que eu lançava vários vídeos no Instagram, assim, tal. E um amigo meu, que gravava, que hoje é amigo meu, mas na época ele gravava clipe lá na cidade... Ele me chamou, assim, do nada, falou, mano, você tem alguma música aí pra gravar? Eu falei, tenho. Aí eu mostrei Todo Poderoso pra ele, que aí realmente é um trap. Aí eu lancei em 2018. E aí ele chegou, mano, mostra aí a música. Aí eu mostrei a música pra ele, ele gostou, e a gente gravou. E nessa música tem até um testemunho, assim, que, tipo, na época eu não tinha grana pra gravar o clipe. Só que o meu vizinho era meu primo e ele tava vendendo terreno. E esse terreno tava, tipo, parado a... sei lá, 3 anos lá sem vender, tipo, ninguém ia comprar. Ele falou assim, Bruno, se você conseguir vender, eu dou esse valor. E o valor que ele falou que ia me dar era o valor do clipe.
0: Ai, sério?
1: Aí você sabe, né, o final da história é como Deus faz. Aí passou uma semana do nada, chegou um comprador lá e comprou.
0: Oi,
1: aí
0: meu,
1: ele me deu
0: aí.
1: Esse dinheiro e eu consegui gravar o clipe, meu primeiro clipe que tá lá no YouTube lá, Todo Poderoso, e aí lançou. Meu primeiro trap foi Todo Poderoso.
0: Puxa, aí não tem como ter dúvida, né? Bruno, se é da vontade de Deus, que às vezes a gente no meio do caminho acaba ouvindo tantas vozes, né?
1: É verdade.
0: A gente tá em várias situações, em vários momentos da vida, e aí você não tem certeza... de alguns caminhos
1: Sim.
0: e decisões para tomar.
1: Sim.
0: Gente, eu costumo dizer que se você tá com dúvida, olha os sinais. Vai indo. Não espera chegar a resposta pronta. Vai
1: Sim.
0: de pouquinho em pouquinho.
1: Sim.
0: Caminhando.
1: Sim.
0: Né?
1: Pouquinho.
0: E aí o sinal é o que vai,
1: vai
0: te
1: acontecendo,
0: dar.
1: Vai acontecendo.
0: Vai acontecendo.
1: Aí foi lançando, lancei todas as músicas e, tipo, naquela época eu nunca pensei em entrar em uma gravadora assim, né? E, tipo, naquela época eu já pensava em entrar na Universal, assim. Só que, tipo, era um sonho pra mim muito...
0: distante.
1: Muito distante. Só que aí eu continuei trabalhando, e eu acabei esquecendo esse sonho, assim, sabe? Quando você esquece, assim, você fica... Você só trabalha, só vai lançando as músicas, vai lançando. Aí, ano passado, 2022, em outubro, a Universal entra em contato comigo e eu falo, meu Deus...
0: Aí, é Jesus se dança de novo.
1: É, aí chegou de novo, aí tamo aí. Uau. Salve aí pra minha gravadora, Universal, Renata, tamo junto.
0: Que demais! Ô Bruno, você já sofreu algum tipo de discriminação por esse estilo musical aí do rap, trap?
1: É, eu acho que é até normal, né? Eu acho que a gente tá passando por um caminho que o rock passou na igreja, que o rap passou na igreja. Até o worship, eu acho que no comecinho sofreu um pouquinho de preconceito, assim. Então, a gente sempre... Tipo, não é toda igreja que a gente toca também. Quando chamam a gente é mais pra culto de jovens, tá? Mas as coisas estão começando a andar pro nosso segmento. É, o trap gospel agora, esse ano, tá começando a andar, tá surgindo mais artistas, porque quando eu comecei no trap gospel, acho que só tinha eu e mais dois, e olha lá, dava pra contar numa mão. Hoje tem mais de 20, vários, o pessoal vê a gente como referência, tem outros artistas grandes também, tem o Nesk, 2 metros, tem a 12, tem um coletivo da 12, tem vários artistas aí, que estão vindo nesse segmento e ajudando. E falando do preconceito, a gente sofre nas redes sociais, principalmente, né? O pessoal fala que a gente está trazendo um mundo para a igreja. Esse é o que a gente mais escuta.
0: E o que você acha disso? Dessa crítica aí?
1: O que eu acho disso é que todo mundo, tudo, é Deus. Tudo Ele que criou e Ele pode usar tudo para levar a palavra dEle, sabe? Eu acho que isso é uma estratégia da gente levar. Eu vejo vários testemunhos, eu fico imaginando, tipo, se nós não estivesse fazendo isso. Porque tem vários jovens que curtem esse segmento e vai ouvir lá fora, até na igreja. E eles veem, caramba, ó, tem o que eu gosto ali, falando de Jesus, falando uma coisa saudável. E a gente consegue pegar esse público, esses jovens principalmente. Então é isso, Deus, Ele tem poder de usar tudo. Tudo é dEle, a gente tá pegando só de volta.
0: Eita, glória! Olha, você acha que é possível, então, adorar a Deus com todos os estilos musicais?
1: Sim,
0: todos?
1: Sim, todos. Eu acho que teve uma polêmica aí, né, falando de alguns hits, mas assim, o meu, vou falar do meu trap, eu acho que sim, eu acho que todos, assim, é porque como eu falei, tipo, tudo foi criado por Deus, todos os ritmos. Antigamente, todo mundo falava que antigamente, né, era só os tambores, né?
0: Uhum.
1: Que adorava. Hoje tem guitarra, tem bateria, tem contrabaixo, uhum, na igreja, tem tudo. Então, eu acho que tudo é pra Ele. Ele que criou tudo é pra Ele. Toda honra e toda glória seja dada a Jesus. Não tem jeito.
0: Não tem jeito.
1: Não tem jeito.
0: E agora, todos podem se tornar rapper na sua visão?
1: Eu acho que sim, mano. Eu não acho. Eu acho que sim. Todos devem...
0: Você não acha? Você acha ou você não acha?
1: Tipo, você me colocou no... Deixa eu ver. Eu acho que sim, mano. Sim. Não acho, sim.
0: Certeza que sim?
1: Sim. Porque eu acho que o rap é bem flexível. Eu acho que todo mundo pode
0: fazer.
1: É. Acho que não tem essa discriminação, não. Acho que abraça todos. Porque no trap tem meninas, tem mulheres já fazendo. Tem pessoas mais velhas, novas, adolescentes. Tem gente, é porque eu já não sou novo, né? Tenho 27 anos, mas tem pessoa...
0: Meu Deus, ele com 27 não é novo, imagina eu com
1: 40,
0: tô,
1: gente. Já tô nos pés dos 30, né?
0: Onde é que vai?
1: Nos pés dos 30 já tô aí. tem menina aí de 16 anos, tipo, Não Me Solta. Quem fez a produção foi um menino de 16 anos. Tipo, eu conversando com ele, eu falei, e aí, quando você vai me mandar a produção? Ele, mano, eu tô terminando minha prova aqui, já eu te mando. Então, eu acho cabe todos os públicos. Então hoje ainda mais a música tá muito precoce, ainda mais que a internet, né, que a internet chegou aí, hoje jovens aí tá fazendo de tudo,
0: uhum.
1: E é isso aí.
0: Ô Bruno, qual foi o momento que você chegou ali e descobriu que esse era o seu propósito de vida?
1: Olha, quando eu descobri que era o meu propósito de vida, quando eu comecei a conhecer Jesus, sabe, tipo assim, quando eu era mais novo, Eu sentia que eu ia pra igreja mais por uma obrigação, sabe? Com meus pais. Vai pra igreja. Vai pra igreja, toca, volta. Só que aí teve um tempo que eu e minha família, a gente se mudou. A gente foi pro Nordeste, a gente foi morar lá. E a gente passou muita dificuldade, sabe? E aí eu comecei a ter experiências com Deus, eu comecei a conhecer, porque eu não conhecia, eu acho que eu achava que era uma coisa mais obrigatória, assim, que os meus pais me obrigavam. Mas, tipo assim, eu tenho muito a agradecer à minha mãe, obrigado, mãe, por me obrigar a ir pra igreja, muito obrigado. Porque hoje estou aqui. Obrigado por pagar o preço aí também, orando direto por mim. O que eu tava falando mesmo? Me perdi, gente.
0: Quando você entendeu que era o seu propósito.
1: Ah, quando eu entendi que era o meu propósito. Que eu tava passando, a gente passou dificuldade, tipo assim, a gente passou coisas sobrenaturais. Em casa, tinha vez que não tinha, tipo, nada, nada pra comer, nada pra comer. E a galinha do vizinho ia botar ovo na nossa porta.
0: Ah, não.
1: Todo dia ela botava ovo na nossa porta. E quando, tipo, o vizinho era tinha um
0: Olha isso.
1: abatedouro, né? E ele matava as galinhas lá e tal. Aí, quando ele tirou essa galinha lá e levou não sei para onde, vinha caranguejo do nada na porta da minha casa. E, tipo, então, essas coisas sobrenaturais eu falava, mano, o que que tá acontecendo? O gás
0: Olha.
1: acabava, a gente orava, passava horas, o cara batendo palma e levava. Então, essa experiência que eu passei com Deus, que eu vi que Deus realmente existia. E tem pessoas que às vezes precisa disso, precisa passar uma experiência com Jesus para sentir que ele realmente existe,
0: É
1: porque a gente não
0: real.
1: tá adorando um Deus morto, um Deus que não existe, é realmente um Deus que existe. Então, para mim saber que Deus existia, ele teve que fazer isso, me colocar ali na prova e fazer com essas formas. Então foi daí que eu percebi, caramba, Deus existe e ele tem um propósito na minha vida. Então foi aí que eu falei, não, então é isso, eu vou seguir e assim, independente de qualquer coisa, eu vou seguir isso, é o meu chamado, ele me chamou para isso e eu vou seguir. Aí foi depois dessa experiência que eu decidi seguir e vi que realmente esse era meu propósito com Deus.
0: Que legal, hein?
1: Sim.
0: Ô Bruno, imagino, olha aí, você, mais de 3 milhões, né, de acessos
1: Sim.
0: lá no. A sua voz acabou chegando em lugares que você nunca imaginou, né?
1: Nunca. Japão, França.
0: Olha isso. Como é que
1: Tipo,
0: Deus faz, né?
1: esses dias veio um americano mandar mensagem para mim assim, tipo, você vê que o português é corrigido de Google Tradutor, né? Ela fala, eu
0: Ah!
1: tô aprendendo a falar português com as suas músicas, tipo, coisas assim que eu
0: Uou!
1: falo, nossa, aonde que tá chegando? Tipo, às vezes a gente fala, ah, é para brasileiro que mora lá, mas muitos não são. Muitos não são. Às vezes sentiu ver a melodia, não entende muito bem, aí vai atrás, acaba.
0: Quando vê, deu asa pro Espírito
1: É,
0: Santo.
1: deu ásia. Sem ele entender, Deus já tá agindo lá.
0: É.
1: É isso
0: Olha
1: aí,
0: só
1: Deus é
0: que
1: bom
0: incrível.
1: demais.
0: Teve algum fato que chegou forte que marcou sua vida?
1: Sobre alguém que escutou a minha música?
0: É.
1: Ó, deixa eu ver. Ah, teve um. Que quando eu lancei Visão Tá Clara, um menino mandou mensagem pra mim falando que o irmão dele tava com muita depressão, assim, no quarto e não saía. E ele sempre colocava a minha música, Visão Tá Clara, Visão Tá Clara, Visão Tá Clara, Visão Tá Clara. Aí chegou uma hora que ele falou, mano, que música é essa que você tá escutando toda hora que você coloca essa música, o que tá na minha mente enchendo o saco vai embora. Ele falou, não, essa aqui, não, eu preciso saber, que esse menino tá cantando aí, que ele tá adorando aí, que negócio é esse que quando você
0: Olha.
1: coloca essa música aí, eu fico tranquilo. E tipo, aí ele me contou tal, e eu falo, mano, depois da sua música, o meu irmão veio pra igreja, voltou para Jesus, e depois da sua música tirou ele da depressão. Então, às vezes, a gente nem fala pra se vangloriar assim, mas às vezes Deus usa as coisas pequenas assim, pra às vezes tirar a pessoa de uma depressão, de uma ansiedade, às vezes o lar tá cheio de brigas, sei lá, e Deus resolve até com louvor assim, é bem básico, Deus tem um jeito próprio de trabalhar, né?
0: Com
1: Que
0: cada um, né?
1: a gente não entende,
0: Não
1: mas com
0: entende.
1: cada um, Deus
0: Lá
1: tem
0: na
1: um jeito.
0: eternidade a gente vai entender,
1: É,
0: né?
1: só quando encontrar ele, né? Quando encontrar ele, a gente vai saber.
0: Pois é. Nossa, que lindo isso, né?
1: É, muito lindo esse testemunho.
0: Quem quer se tornar rapper, assim? Qual que o conselho que se daria?
1: Hoje, para começar, isso aí é o que mais chega lá no meu Instagram. Quando eu
0: É?
1: coloco uma caixinha de pergunta, o pessoal mais pergunta, os que estão começando, né? Eles falam assim: ô, mano, como que começa aí? Como que chega desse jeito? Eu falo, só começa. Assim, eu só comecei. As minhas primeiras músicas foram todas de celular, sabe? Eu abria o guarda-roupa da minha avó assim, aí eu colocava o celular dentro, colocava o cobertor e gravava. Aí depois mandava pro produtor e colocava tudo certinho. A maioria das minhas músicas foi no celular. Então só começa.
0: Olha
1: Eu
0: isso.
1: comecei e tô aí hoje. Hoje eu gravo no estúdio, óbvio, mas. Quem quer começar, começa. Vou até dar um conselho aí, ó. Tem o BandLab, que é um aplicativo. BandLab, se você quer começar aí a produzir, a fazer música, a gravar, BandLab. É isso
0: Que
1: aí.
0: legal, hein? Pronto, deu até uma ferramenta para vocês,
1: É aí,
0: gente.
1: ó.
0: Que
1: Uma
0: coisa
1: água aqui.
0: incrível. Toma uma aguinha. enquanto você toma aí. Olha só, muitas vezes, né, a gente espera tá algo tudo pronto para você seguir no seu caminho, né? E o mal, quando ele vê isso, um perfeccionista, alguém que tem sempre uma boa desculpa para não fazer aquilo que Deus está pedindo, é aí que ele adora chegar.
1: Sim, verdade.
0: Né? Então, eu não sei, você que está ouvindo a gente, o que, que Deus está pedindo já faz um tempão para você fazer e você está com uma desculpa, ah, quando eu tiver X reais, quando eu tiver o equipamento tal, o que, que é? Eu não sei. Olha, Deus tem pressa, ele tem pressa com você, porque muitas vezes, quem vai me ouvir, quem vai ouvir o Bruno, quem vai ouvir a... não vai ouvir você.
1: Sim.
0: Com a sua linguagem, com o seu jeito. Não é mesmo? Ô, Bruno, se a gente pudesse voltar no tempo, vai, uns 10, 15 anos, qual o conselho que você daria pro Bruno?
1: Para de fazer essas besteiras aí e ouve sua mãe e vai mais pra igreja, ora mais e busca mais a Deus. Que dá tudo certo. Era só isso que eu ia falar pra ele. Porque a gente, quando é adolescente, a gente fala, ah, tudo tá errado, a mãe tá errada, quer saber, ah, Deus, sei lá o quê, mas, velho, é só ele é o caminho, a verdade e a vida, não tem como. Não é só ele, é tudo emprestado, a gente tá aqui, ó, essa roupa é emprestada, a minha família é emprestada, a minha esposa é emprestada, e tudo ele vai pegar de volta, mano, e a gente tá aqui só um propósito, é muito pouco tempo que a gente fica aqui na Terra, e a gente às vezes fica se importando com coisinhas bobas, sabe? Às vezes a gente vive 70, 80 anos aqui na Terra e tem uma eternidade esperando a gente, então, só a gente seguir o que ele fala, seja obediente, segue o caminho, faz o que ele te pede, gente, que tudo vai, não vai ser fácil, não vou prometer que vai ser fácil. Porque quem anda com Jesus, vocês sabem, não é caminho fácil. Mas lá na frente sempre tem a vitória, né?
0: E é simples, né, Bruno? Só decidir.
1: Só decidir.
0: Simples. Decidiu, enfia o pé e vai.
1: E vai, e vai.
0: Bruno, vamos ouvir o que agora? O que você vai cantar pra gente?
1: Posso sem beat mesmo na capela?
0: Pode. Vamos Bora. Lá. Gente, ó, você que tá passando aqui agora, Bruno Ramos, aqui com a gente no...
1: Tune off.
0: Adore mais.
1: Autotune off. Autotune é tipo um efeito que a gente do trap usa, sabe? Que regula a voz e tal. Aí eu tô falando autotune off. Vai ser sem autotune, hein? Vou cantar controle. Vamos lá. 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Capela, hein?
0: Olha só, ao vivo e a cores aqui, o Bruno Ramos, gente, no programa Adore Mais, contando a sua história, ensinando o que é trap, o que é rap, o que é isso aí, né, gente? Afinal, todo mundo tá sabendo tudo.
1: Exatamente.
0: E hoje a gente tá aprendendo um pouquinho com o Bruno. Então, você que quer participar ainda com a gente do nosso programa, é o 011-9-1121-1020, 9-1121-1020. Ô, Bruno, você gravou aí com com vários nomes legais, né? Sim. O Tom Carf, Paloma Posse.
1: Sim. Com o Kleber do Alcubo também, gravei.
0: Ah, é também?
1: Tempo Seco. É, lá atrás, vixe, o Kleber me deu um salve. Falou, caramba, legal o seu som. Tipo, o YouTube entregou automaticamente pra ele, assim. E ele entrou em contato comigo.
0: Olha,
1: eu tava lá, sabe aquelas solicitações do Instagram?
0: Sei.
1: Eu vejo, às vezes, mais ou menos, um pouco, assim. Aí eu entrei na solicitação, fui olhando, assim, falei, oxi, Kleber Alcubo aqui? Aí, aí ele mandou, tal, mandou mensagem, caramba, legal o seu som. Falei, mano, você é louco, sou seu fã, obrigado aí. Ele é um dos que abriu o caminho pra gente, né? Pra gente estar aqui fazendo trap lá atrás.
0: Que
1: e aí,
0: demais.
1: Acabou rolando a gente fazendo som. E do Tom foi, tipo, eu já tava, foi recente do Tom. Ele me chamou, foi o produtor dele que me chamou, o Felipe. E aí a gente teve essa conexão, foi a mesma coisa. Imagina, você chega na sua caixa lá e tá lá o Tom do nada.
0: Aí, mas, vamos gravar um som junto, tal.
1: Foi óbvio, óbvio.
0: Coisa que acontece todo dia, assim, né?
1: É, óbvio, óbvio. Aí ele me mandou o instrumental, eu escrevi lá rapidão e aí foi, a gente...
0: Que legal! Olha, gente, esses nomes que ele falou aqui, ó, tanto o Tom, a Paloma, o Alcubo, a galera do Alcubo, todos eles já estiveram comigo aqui no programa Dói Mais.
1: Que legal.
0: Tá lá no canal do YouTube. Galera do bem, o Tom tá sempre aqui no meu programa, outros programas da rádio também.
1: Que legal.
0: É como eu costumo dizer, né, Bruno? O nosso slogan é conectando pessoas e unindo propósitos.
1: Sim, sim.
0: Na verdade, existe aqui na família Dói Mais essa coisa de... Onde tá o seu coração? Normalmente... É ali que estará o seu tesouro.
1: É verdade.
0: Então esse pessoal tem vindo, tem ficado, inclusive, as músicas a gente tem tocado na rádio. A gente trabalha por um único propósito.
1: Sim.
0: E olha só, parece que tem mais gente aqui. Vamos fazer uma pausa e mandar um beijo pra esse povo?
1: Vamos.
0: Nossa, olha só. Ih, gente, vou ter que gastar o espanhol? Não, saludos desde Venezuela. Gostando da tua música, mano. A Misa... Sem solho, bro. Acho que é isso. Um beijo, querida. Tamo de longe, hein, gente? Olha que coisa linda. O Vanderlei, é, quem tem talento faz ao vivo. Parabéns. Ah, tem mais aqui. Deus continue te abençoando. Fique firme na paz, porque Deus tem muitas realizações para sua vida.
1: Amém, amém.
0: Aleluia, amém. Elisa Ramos, quem será
1: minha
0: essa
1: irmã.
0: Aqui, hein?
1: Minha irmã.
0: Que delícia! Olha só, o DNA vibrando também aqui no programa Dói Mais. Trap Gospel. Ih, brabo, mano! Gente, legal falar gíria. Olha, ele tá falando gíria, velho!
1: Mandem mais gírias aí do trap aí.
0: Que legal! O Maicon, é força que vem lá do pai. Aí tem aqui... Quando vai ser o próximo lançamento? Poderia falar um pouco sobre ele pra gente? O Nesk Only.
1: O próximo lançamento será dia 25, agora, Coração Cansado, o nome da música, sem ser essa semana ou outra. Todas as plataformas digitais aí disponíveis. E hoje eu vou lançar prévia lá no Instagram, hein? Aguardem.
0: Eita, hoje?
1: Hoje, vou lançar prévia. Coração Cansado.
0: Coração Cansado.
1: Exatamente.
0: Ó, tem uma pergunta boa aqui também. Peraí. Eita, quanta pergunta boa, gente. Pera. Aqui, a Jaqueline. Ela é de Santana. Coisa linda essa entrevista. Ai, obrigada, Jaque. Um beijo. Ó, adoro mais a referência no segmento gospel. Eita, Glória! É. Eu não sei porquê, mas eu concordo com você, viu, Jaque? Bruno, qual foi o maior perrengue que você já passou na hora de cumprir uma agenda?
1: Meu Deus. Eu acho que
0: não,
1: todo
0: não
1: mundo...
0: Não tem perrengue, não, né?
1: Acho que todo mundo tem, né?
0: Conta aí uma pra nós.
1: Foi uma... Mano, foi uma vez que eu fui lá pra... Foi interior, mano. Foi interior de São Paulo. Eu só não lembro a cidade. Não lembro... Mano, não lembro a cidade, mas foi interior. Mano, muito longe. Tipo, 2 horas daqui. Tipo, 2 horas, assim. 2 horas e meia. Aí, tipo, falaram, ó... A gente vai, não precisa. A gente, tipo, eles falaram assim, ó... Não vai ter cachê nem nada.
0: Oxê.
1: Vai ter nada. Só ir de volta. Eu falei, ah... Vou pelo reino, né? Tipo, eu tô começando agora, vou né, espalhar meu nome e vou lá. Aí, cheguei lá, toquei tudo certinho, aí na hora da volta, cadê o pastor pra me dar a volta? Como volta? Aí eu e meus amigos, a gente teve que juntar dinheiro pra pedir o Uber pra voltar. O Uber deu mais de sei lá, R$ 300 na época. Mas
0: Meu
1: assim, é um dos
0: Deus!
1: perrengues aí que a gente passa, né, pra aprender.
0: Mas tem bastante tempo, né?
1: Foi bastante tempo. Faz
0: Lá no
1: uns,
0: comecinho.
1: uns 4 anos, 5 anos. Faz tempo. Mas é isso aí, um dos perrenguinhos que a gente passa aí.
0: Ô, louco, gente. Aqui, a Patrícia Garcia. Ela é do Ceará.
1: Salve, Ceará.
0: Salve, Ceará. Que linda essa experiência com Deus. Bruno, qual é o seu rap que tem a letra mais forte?
1: A minha música?
0: É.
1: Visão tá clara. Visão tá clara e o preço. Eu acho que é as duas. Preço porque eu falo qual é o valor da sua alma, se você sabe o quanto sua alma vale, a importância que ela tem, o preço. E visão tá clara, eu falo, mano, abre sua visão, tá ligado? Veja, chega perto dele que ele vai tirar as escamas, tá ligado? Você vai conseguir ver a verdade, o que ele é e pra onde você tem que realmente ir. Então acho que é as duas mais músicas mais fortes assim que eu acho minha é o preço e Visão Tá Clara. Essas duas aí.
0: Visão tá clara, a gente já ouviu. E aí, você quer ouvir essa outra? Bora!
1: Visão, qual? Visão Tá Clara?
0: Você já fez Visão tá clara?
1: Ao vivo controle.
0: Ah, você fez o controle. Desculpa, confundi. Qual das duas então?
1: Deixa eu ver. Vamos lá, Visão Tá Clara.
0: Visão tá clara.
1: Ei! Ó, ao
0: Ei!
1: vivo, hein, sem tune. 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
1: Aê! Bruno Ramos ao vivo aqui
2: Bora.
1: no programa Adore Mais hoje. O pessoal tá querendo me botar no fogo aqui,
2: Será?
1: ô Bruno. Será? Olha isso aqui. Olha lá, mandaram ele. É, fala pra ele falar algumas gírias de trap e você adivinhar o que ele tá falando.
2: Vamos lá, hein?
1: Ih, vou passar vergonha no programa ao vivo. Vai, vamos ver o
2: Ó,
1: que que está disso.
2: de fato, você já sabe, né? Tipo, a gente às vezes fala: ah, tá da hora de fato. Ou, de fato. Você fala: ah, você vai ali de fato. Agora tem outra que fala: drip.
1: Ih!
2: Você tá no drip.
1: Trip?
2: É, caramba, você tá no drip.
1: Você tá elegante, você tá
2: É,
1: bonito.
2: isso
1: Aê! Ó, tá
2: aí.
1: dando
2: Tá
1: certo.
2: elegante, tá elegante.
1: Essa foi fácil!
2: Tá elegante. Deixa eu ver outra.
1: Eu já ia falar, trip em inglês é viagem. Você tá viajando? Eu falei, não. Como você fez
2: Drip.
1: assim?
2: É,
1: Falei, ah,
2: drip.
1: tá arrumadinho.
2: É,
1: Vai.
2: caramba, você tá no
1: Bora!
2: drip. É, de fato, já falei. Deixa eu ver outra. Mandei aí outra. Manda outra aí, rapaziada. Mandei outra aí.
1: Ele falando, juro, que legal!
2: Manda outra aí. É porque eu acho que as brasileiras, você já sabe, né? Da hora.
1: É,
2: É.
1: tudo não sei não,
2: As
1: Bruno.
2: brasileiras?
1: Imagina,
2: Mandem uma aí, família.
1: eu há mais de 25 anos no mercado corporativo, no executivo de negócios. Você acha
2: Nossa!
1: quantos gírias eu falei?
2: Agora já falou três, já.
1: Aí, ó.
2: Já falou três. Queimou as gírias.
1: Queimei tudo. Olha, tem um bate-bola legal aqui também pra
2: Ah.
1: gente fazer, Bruno. Eu vou falar uma frase e aí você fala uma palavra, a primeira que vier na sua mente,
2: Tá.
1: tá bom?
2: Tá.
1: Ser rapper cristão é?
2: Perfeito.
1: Ih! Ser rapper é?
2: Amor.
1: Algo que eu nunca abriria mão.
2: Jesus.
1: Algo que sinto saudade.
2: Infância.
1: Minha origem é?
2: Humilde.
1: Já ele pensou, gente. É, preconceito é?
2: Ruim.
1: Evangelizar é?
2: Necessário.
1: Quando for mais velho, não quero me arrepender de?
2: Nada.
1: Nada. Olha aí, Brasil. Muito bom, Bruno. Olha, a gente está caminhando para o final do programa. Passou rápido, né, gente? Voou o tempo hoje aqui. Ô, Bruno, fala pra gente. Estamos de passagem. O que você falou foi incrível. Ó, o Cássio Melo 12 chega a arrepiar o rap. Olha aí.
2: Ó, legal.
1: Tá vendo? Maneiro, né, gente?
2: Bora.
1: Incrível isso,
2: pessoal,
1: como...
2: Pessoal pedindo já pra cantar a música de dia 25, que isso, gente?
1: Vai lançar, hein? Eu acho que eu gostaria, eu acho que eu gosto de dar
2: só
1: spoiler na Dori Mais, hein?
2: Só refrãozinho, só refrãozinho.
1: Aí, gente, spoiler da música que será lançado dia 25 aqui no programa Dori Mais.
2: Metade do refrão, senão cai.
1: Se não cai. Ah, não, ei. A gravadora... Ó, oh, amigo. Metade pode. Tá, metade. A gravadora tá aqui, gente.
2: Metade, metade.
1: Vamos lá.
2: Assim, ó. Coração cansado, dia 25 em todas as plataformas, hein? Ah. Mesmo que o coração esteja cansado, ele sempre esteve do teu lado, segurou tua mão, videira verdadeira, o pai é. Poço é processo, mano, cê sabe. Ok, eu navegarei.
1: Yes, no oceano do Altíssimo. Essa eu
2: sei. E ali adorarei.
1: É do espírito, a pessoa falou que eu errei. Tudo bem, deixa quem canta, canta, né, gente? Vamos fazer a entrevista, que é melhor, vamos ser empresário.
2: Bravo demais, da hora.
1: Bruno, que legal.
2: Legal.
1: Como que o pessoal faz pra te encontrar? Fala aí.
2: Tá, aí pessoal, ó, pra me encontrar em todas as plataformas, TikTok, Kawaii, YouTube, Spotify, Instagram, Bruno Ramos, Bruno com dois N, Bruno Ramos, Bruno com dois N, ponto O. Aí você vai encontrar em todos os lugares, YouTube, TikTok, YouTube, em todos os lugares. Você me encontra lá, Bruno Ramos, Bruno com dois N.
1: Bruno, é, como última mensagem aqui no programa Dori Mais, o que, que queima aí no seu coração ainda de deixar para a nossa audiência? Como a gente falou, hoje a gente alcança mais de 23 milhões e meio de habitantes do estado de São Paulo.
2: Que legal.
1: O que o Espírito Santo queima no seu coração ainda para deixar para nossa galera?
2: É, o que fala é mais sobre uma parada espiritual, é, mas deixar ali em Efésios 6:10 que a luta não é contra a carne, sim contra as potestades. Então eu peço assim que continuamos em oração, porque as coisas não têm sido fáceis para nós que somos cristãos, a gente tem sofrido muito ataque assim, de todos os lados. É, proteja seu filho, seu familiar, é, de tudo que a gente está sendo atacado, continue orando. Continue buscando, jejuando, porque os dias não são fáceis. E aí a gente mostra que aí Jesus está voltando, né? A volta dele está mais próxima ainda, que é o mais importante, né? Então, em breve a gente vê nosso pai aí. Boa. Então é isso.
1: É, como que você quer ser lembrado quando não estiver mais aqui? Como você quer que as pessoas se lembrem do Bruno, poxa?
2: Como um cara que levou muito Jesus, que fez diferença na geração dele. Levando a palavra, levando a bondade, levando o ensinamento de Jesus. E tentando, que um cara que tentou ser igual a ele de todas as formas. De um modo diferente.
1: Muito bom! Considerações finais.
2: Aí, só deixa eu falar, ó, não se esqueçam aí, ó, dia 25, coração cansado em todas as plataformas, música nova. Não esqueça, dia 25.
1: Muito bom! Considerações finais.
2: É. Vou cantar? Ah, tá. É, obrigado a todos que tá aí, que assistiu a gente, ficou na live. É, chegou a ficar tipo 40 pessoas, agora tá.
1: Que legal!
2: Tipo, 17 aí. Obrigado, geral que acompanha a gente. Obrigado a rádio pelo espaço. Obrigado todo mundo que tá aqui trabalhando em prol disso. Obrigado, Ivan. Obrigado, gravadora. Obrigado. Obrigado, Renata. Obrigado você, Li. Obrigado aí. Posso chamar de Eli, né?
1: Claro, meu nome é muito grande, né? Queria ter me reduzido lá.
2: Obrigado, a Rádio Adore Mais, pelo espaço que você sempre tá dando aí pro Urbano Gospel, como você falou, que trouxe ao Cuba aqui. É, obrigado a todos e continue, vamos continuar nessa aí, família. Vamos junto, que vai dar certo.
1: Já deu certo, Bruno! Já deu certo, porque com ele nós podemos todas as coisas. Gente. Gratidão por ter aceitado o nosso convite, que Deus continue te levando aí em lugares muito maiores, incríveis, ensinando essa galera o que, que é o rap, o porquê que Deus usa cada um na sua esfera, cada Sim. um no seu ritmo, cada um no seu dom, no seu talento, para alcançar corações que muitas vezes não conseguiríamos alcançar.
2: Exatamente.
1: Né? Então, parabéns por você Obrigado. Entender o seu chamado.
2: Obrigado.
1: E que Deus abençoe sua família incrivelmente, sua gravadora, né, Ivan? Tá sempre com a gente aqui.
2: Amém,
1: equipe
2: obrigado,
1: Adore
2: gente.
1: Mais, Wesley, Natan, Mary, Wellington, Débora, acertei? É, acertei! Gente, estúdio tá cheio de gente linda hoje aqui. Olha só, espero você lá no meu Instagram, Elisângela Gomes, a Eli, Negócios com Propósito. Vamos juntos. E todos os dias a gente tá aqui pra proclamar a mensagem dele e mostrar pra vocês um pouquinho através do programa Adore Mais o que Deus tem feito em todas as áreas, em todas as esferas. Fica aí com mais um pouquinho de Bruno Ramos, Não Estou Só, um beijo no seu coração, você do FM, corre lá, se inscreve no Instagram, Adore Mais FM e no canal do YouTube. Tchau, gente!
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5: Quem não sabe se comunicar, perde oportunidade, sabia? Pois é. Por quê? É através da comunicação que você vai convencer investidores. Você vai fazer uma boa apresentação. Você vai fechar parcerias. É através de uma boa comunicação que você vai liderar equipes. Não apenas liderando essas equipes com boas ideias. Não, o bom líder não é aquele que traz boas ideias. Ou é também, né? Mas é aquele que consegue vender aquela visão com clareza e impacto. Olha só. Mas só é possível se você tiver uma boa comunicação. E aí você que está comigo aqui todos os dias sabe do quanto de anos que eu tenho nessa área, né, gente? Desenvolvendo aí a comunicação, ensinando, trabalhando e a gente, no meio do caminho, passou a compartilhar todos esses conhecimentos e tem sido incrível. Então, a gente tem aqui evento presencial, que é o Mais Transformação, onde a gente consegue, num grupo bem seleto, se conhecer e aprender juntos sobre esse tema, que é a comunicação assertiva. E tem gente... colocaram aqui alguns depoimentos do que eles têm aprendido comigo, né? Do que eles têm aprendido com todo o nosso conhecimento. Vamos ouvir o que o pessoal anda falando dos nossos eventos presenciais aqui.
6: Olá, meu nome é Sara. A gente tem uma empresa de construção a seco. E eu vim aqui para buscar melhorias para a nossa empresa. Só que quando eu cheguei aqui, eu descobri muita coisa. E uma delas foi que a minha comunicação é passiva. E isso não é bom. E aí eu aprendi sobre comunicação assertiva. E você quer saber o que é isso? Você precisa vir para conhecer. E não foi só isso. Ela se aprofunda muito. E eu descobri muita coisa dentro de mim que precisa ser tratado, trabalhado, melhorado. E eu queria agradecer a equipe, a Eli, a rádio Adore Mais.

0: fortalecer aí os seus negócios, é uma cultura forte, uma liderança poderosa. Por quê? O jogo muda o tempo todo. Empresários, empreendedores de sucesso, eles sabem, têm certeza absoluta de que a única certeza do mercado é a mudança. É a mudança. E aí, eles se reinventam o tempo inteiro. Se reinventam diante dos desafios, se reinventam diante das dificuldades. E mais do que isso, eles transformam esses obstáculos em quê? 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
0: Muito boa tarde. Começa agora o nosso programa, a série Negócios com Propósito. Que bom que você está aqui. Sejam todos muito bem-vindos. Isso mesmo, Elisângela Gomes. E juntos nessa tarde, vamos então em mais um programa onde a sua vida, você, vai ser ativado através da sua inteligência emocional, da sua inteligência espiritual, da sua inteligência financeira. Aliás, a nossa vida, ela é composta, né, minha gente, de pilares. Pilares onde de fato, você consegue ser o melhor representante dele aqui na Terra. Seja bem-vindo você do Instagram, do YouTube. Instagram a gente não entrou ainda. Então, estamos entrando, Elisângela Gomes, a Eli. Elisângela Gomes, a Eli, você do FM do 102.1, chama todo mundo, porque hoje é aquele dia que a sua vida, ela pode mudar. Por quê? Nossa, Eli, por que você está dizendo isso? Porque tudo é com relação ao que você aprende. Tudo está ligado ao que você aprende. Como diz na palavra, que o povo perece por falta de conhecimento. Tô arrumando aqui para você que tá no Instagram, Elisângela Gomes, a Eli. Eu convido você para me seguir, onde a gente passa mais tempo juntos, onde a gente passa mais tempo compartilhando, né, os conteúdos, compartilhando tudo aquilo que Deus nos chamou, nos preparou até o dia de hoje. Mas temos uma certeza, como diz na palavra, que diz na palavra também, que ela se renova a cada manhã. Então eu convido você a, nesse momento, conectar aí o seu coração, conectar o seu espírito, conectar o que há de melhor em você, para que tudo que você vem buscando de resposta nos últimos dias, nos últimos anos, possam vir, para que você tenha uma vida plena, uma vida próspera e uma vida abundante. Esse é o programa, a série Negócios com Propósito, aqui na Adore Mais FM 102.1. E para você que não me conhece ainda, sim, eu sou CEO aqui da família Adore Mais e há mais de 25 anos como executiva de negócios. Bastante tempo, viu, gente? Olha só. E

E todo esse tempo vem, eu tenho recebido ele, compartilha tudo que você viveu e como é que foi chegar até aqui, né? Como que foi? E o que seria isso, negócios com propósito? Olha, gente, na vida existem muitos desafios, né? Vários desafios. Vários desafios. E quando você admira alguém, quando essa pessoa, ela conseguiu superar os seus erros, ela conseguiu superar os seus desafios, ela conseguiu superar os percalços do caminho. Então, negócios com propósito é tudo que vem antes do seu negócio, das suas finanças aumentarem, o seu porquê. Então, que lindo o dia de hoje, minha gente. Te espero, ó, lá no meu Instagram, você que tá aqui no FM 102.1. Eu tô ao vivo no Instagram, no meu Instagram, Elisângela Gomes, a Eli. E você que tá me acompanhando aqui todas as quintas-feiras às 17 horas, a gente vem trazendo grandes temas. O poder de usar a ferramenta certa, como lidar com a insegurança nos negócios. A semana passada, a gente falou sobre forças e fraquezas. Ficou faltando um pedacinho do nosso conteúdo. Ficou faltando. Porque, nossa, foi tão incrível, gente, que faltou tempo. 55 minutos aqui foi tão rápido e faltou tempo pra gente falar, faltou tempo pra gente conseguir, de fato, finalizar esse conteúdo aqui. Então vamos lá, só fazendo uma recapitulação um pouquinho. Você sabe que na vida existem pilares, né? Existem pilares onde, se eles não estiverem bem alicerçados em raízes fortes, sólidas, qualquer vento que chegar, qualquer vento vai desmoronar. Qualquer vento que chegar vai levar a sua casa. E o que a gente falou no último programa, você que ouviu, recapitula comigo, que você que não ouviu, olha só. Forças, fraquezas, oportunidades e ameaças. Esses são alguns pilares que você precisa validar. Qual que é a sua força? Existe muita força no dinheiro, numa equipe incrível que você tem, a marca reconhecida. Potencializa o que você tem de força. Potencializa e avance. Fraquezas também temos. Existe aquele momento da sua vida que você quer potencializar a sua fraqueza. E você tá errado. Você não vai chegar a lugar nenhum. Você tem que potencializar aquilo que você é forte. Invista nos processos internos. Os processos internos da sua empresa, trazendo analogia para suas emoções. Não deixa aquele momento difícil que você sabe que vai te enfraquecer, ele ser mais forte no momento do desafio. Não deixe, não permita. Mas Eli, por que que algumas pessoas conseguem e outras não? Por conta da identificação, minha gente. Quando você não identifica, você fica, é como se você ficasse vulnerável. É como se você estivesse, sabe, um navio, um barco ao leme no mar, que a onda ela leva para cá, o vento vai para cá, leva, vai para lá, leva. Assim é quando você não estabelece e não entende onde de fato está a sua força, a sua fraqueza. Muitas vezes, aquilo que você tem de força não é o que eu tenho. Nós somos únicos e exclusivos. Quando Deus nos fez, Ele nos fez únicos. É claro que eu posso me inspirar, me motivar em você e você em mim. E juntos a gente consegue sim avançar, porque esse é o objetivo. Agora, onde está a sua maior força? Onde está a sua fraqueza? Defina isso. Você já ouviu aquela frase? Ah,
Para mim não chegam as oportunidades. Não chegam. E você continua se iludindo com essa frase, né? As oportunidades, minha gente, é você que cria. Para de se iludir. É você que cria as oportunidades. Mas Eli, dá uma dica para mim hoje, para eu poder dar um conselho, me direciona. Como que eu crio uma boa oportunidade? Primeiro, você precisa focar na sua mentalidade. Para você, de fato, querer. Porque você já viu uma pessoa quando ela quer uma coisa? Ela não para enquanto ela não consegue. Ah, não para. Ela não para, ela não desiste. Ela pode vir o que for, ela tá focada no resultado final. Ela tá disposta com o um olhar positivo, com a fé inabalável e ela vai conseguir. Olha só. Quando você tem o foco na solução, pode ser o problema que for que chegar. Você cria a oportunidade. Nossa, Eli, que ousadia isso! Sim, minha gente. Você quer ou não ter a sua vida no controle, primeiro de Deus, claro que se você for alguém obediente, que tem o temor do Senhor, você vai sim ouvir e parar para ouvir o que que ele quer de você. E você também vai criar as oportunidades. Resolva problemas. Simples assim. Resolva problemas. Quando você começar a resolver os seus. Olha que incrível isso, gente. Você que tá me ouvindo aqui no FM, seja bem-vindo. 102.1, esse é o programa da série Negócios com Propósito. E aqui na família Adore Mais, você avança, você aprende, você desenvolve, você ativa a sua vida para que você seja a melhor versão desse Deus aqui na Terra. E se prepara, que se você tá aqui, ele já tinha preparado esse encontro entre nós e ele quer que você seja aquela pessoa onde ele pode contar com você, onde ele vai usar você. Mas primeiro, para ele usar você, ele precisa transformar você. Isso mesmo. E aqui nesse programa, nessa série Negócios com Propósito, a gente passa junto aqui alguns minutos às 17 horas, todas as quintas-feiras. Eu tô ao vivo, ó, lá no Instagram, Elisângela Gomes Aeli. Elisângela Gomes Aeli, me segue lá pra gente ter mais tempo juntos. Estamos recapitulando um pouquinho o programa que foi da semana passada, onde a gente falou desses pilares aqui, né? Das suas forças, das suas fraquezas e das oportunidades. Então, o conselho, resolva problemas. Quer uma oportunidade? Sai resolvendo problema. Para de ser vitimista, que você vai ver o que você vai chamar para você. Ah, é porque eu tô num momento difícil. Eu sei, eu imagino. Na palavra já diz que a gente ia ter muitas aflições. Só que, como é que você tá com a sua mentalidade nesse momento? De vitimista, ai, ai, ai, ou você, tá bom, senhor, eu entendi. Vamos junto comigo. Olha, o outro pilar que ficou faltando, ameaças. Sabe quando você permite a ser ameaçado? Quando você começa a se comparar demais. Quando você olha para o jardim do vizinho e fala: Nossa, sabe que a grama dele tá mais verde que a minha? E aí você não agradece pela grama que Deus deu para você, a família que Deus deu para você, o emprego, o trabalho, o recurso financeiro que tá chegando para você. E aí sim, você começa a sofrer a sua própria ameaça.
tá focando no lugar errado. Tá focando no lugar errado. E aí, quando a gente vem para os negócios, pode ser uma ameaça ele a mudança de uma regulamentação governamental? Pode. Pode sim. Você tem que ser inteligente e rápido. Avalia e avança. Não deixa isso tomar o controle da sua situação, não. Porque senão essa ameaça ela pode aumentar e vai te tirar o foco da sua força, daquilo que você tem que fazer. Nos negócios também podem ter ali, né, as flutuações econômicas, globais. Você só precisa avaliar o país que você tá. Como funciona no Brasil? Aí você fica lá comparando, não, porque nos Estados Unidos é assim, é importante, extremamente interessante você ter conhecimentos gerais. Lógico, você é inteligente, você precisa avançar. Agora, tá te ameaçando demais você querer colocar uma regra, uma lei que é dos Estados Unidos no seu negócio aqui no Brasil. E aí você acaba ameaçando o que você está fazendo. Então, olha para isso. E com muita fé e com muito foco aí. Dá uma olhadinha com muita clareza nesses pilares onde a análise SWOT ela vem trazendo para a gente um pouco dessa conscientização. Então, isso foi o que a gente falou, uma recapitulação rápida do programa passado, Negócios com Propósitos aqui na Adore Mais FM, onde nós conectamos pessoas e unimos propósitos. Gente, para mim é uma honra, sabia? Ser CEO da família Adore Mais. Quando Deus me falou sobre esse projeto, mesmo assim mesmo, eu falei: Nossa, Deus, tá bom. O senhor vai comigo? Então vamos. Então aqui tem grandes pessoas na família Adore Mais, na nossa programação, na nossa grade, onde você pode crescer em graça, em conhecimento. Para que os seus negócios, a sua vida, ela seja muito além daquilo que você imagina. Combinado? Gente, obrigado por você me permitir entrar na sua casa, no seu carro, na Dutra, na Castelo Branco, na Marginal. Seja bem-vindo, você do 102.1 e você que tá no Instagram, gente. Esse é um programa onde a gente transmite ao vivo na rádio, na 102.1. A gente fala para mais de 23, 25 milhões de habitantes do estado de São Paulo. Sim, é uma rádio muito, muito, muito forte que Deus nos permite alcançar você que tá me ouvindo agora aí. Estamos transmitindo para o mundo inteiro, né? No YouTube, da Adore Mais. Se você não segue a gente, segue também, porque lá tem muitos conteúdos. Tem um outro programa que eu apresento que é de convidados, autoridades, celebridades, todos os dias às 14 horas. Espero você lá também. Eli, vamos pro nosso tema de hoje? Bora, minha gente! Bora, você que tá aqui, ó, compartilha no Instagram, Elisângela Gomes, Aili. Eu tenho uma pergunta para você. Você está vivendo ou você está sobrevivendo? Você está vivendo ou você está sobrevivendo? Olha, sabe o que diz lá em Gálatas 5:1? Gálatas diz assim: Foi para a liberdade que Cristo nos libertou. Por isso, permaneçam firmes e não se submetam de novo a jugo de escravidão.
Em que você está preso? Em que você está preso? Existem várias formas de você se prender, de você estar preso. Pode ser geograficamente, emocionalmente, espiritualmente. Aliás, uma das maiores armadilhas do mal é te prender em algo. Porque você preso, você não consegue se movimentar. Você não consegue ativar. Se ativar, você não consegue fazer nada. Medo. Incerteza. Insegurança. No dinheiro. Você hoje pode estar preso ao dinheiro. Como assim, Eli? Tudo que você vai fazer, você diz assim: ah, não. Eu não tenho dinheiro para isso. Claro que você pode, você deve ser inteligente financeiramente. E aqui a gente tem muitos temas com isso também. Agora, o dinheiro ele tá prendendo você. Se você está preso, a sua luta vai ser apenas para você sobreviver. E na palavra, não é isso que está dizendo. Está dizendo que você foi liberto. Está dizendo que você foi livre. Então, sabe uma outra coisa que te prende tanto, que te deixa com as mãos amarradas? A falta de conhecimento. A falta de conhecimento. Você pode hoje estar preso por não saber em que direção tomar. Você não investiu tempo no seu dia a dia para aprender algo novo. Você não investiu tempo no seu conhecimento sobre o amor de Deus, sobre a espiritualidade. Você não definiu ouvir Adore Mais todos os dias para que a sua fé seja ativada, para que o seu conhecimento seja ampliado. E aí, você, no momento difícil, você não tem a direção. Claro, faltou conhecimento. Então, sim. Esse programa, Negócios com Propósito, eu convido você, toda quinta-feira às 17 horas, para ampliar a sua consciência, ampliar a sua visão de mundo. Você sabe que uma das coisas mais incríveis que tem são as experiências. E para mim é uma honra dividi-las com você. Para mim é uma honra dividir essas experiências como CEO da família Adore Mais, porque eu sei que você pode ser melhor do que ontem. Hoje você pode ser melhor do que ontem. Amanhã você pode e vai ser melhor do que hoje. E só assim, juntos eu e você, vamos cumprir o que tem de mandamento lá, de amar ao próximo, de amar a Deus sobre todas as coisas. Então, deixa eu contar uma coisa para vocês. Eu trabalhei numa empresa. Deixa eu pensar aqui, gente. Vou começar a falar a minha idade. Ai, ai, ai, socorro! Eu tinha mais ou menos uns 22 anos, 21, 22 anos. Eu trabalhei numa multinacional
E eu era responsável pelas vendas da minha região. E eu amava o que eu fazia. Aliás, se você não gosta muito dessa área de vendas, área comercial, se não é uma habilidade natural, essa habilidade você precisa desenvolver, porque a todo momento você está vendendo algo, viu? Se não te falaram, segura essa. Como assim, Eli? Sim, você está vendendo uma ideia, você está vendendo um serviço, um produto, um posicionamento. A todo momento, você querendo ou não, falando ou não, o seu corpo está dizendo o seu comportamento. E aqui você aprende isso também. Olha só. Então, eu amo essa área, gente. Mas você imagina, mais de 25 anos como executiva de negócios. Então, calor aqui danado. Botei um salzinho aqui para poder a pressão ficar equilibrada. Olha só. Você que tá aqui no Instagram, Elisângela Gomes. A Eli, compartilha, chama todo mundo. Tá legal o tema hoje, né? Você está vivendo ou sobrevivendo? Você está vivendo ou sobrevivendo? Olha só. Aí, eu, nessa empresa, nessa multinacional, eu atendia vários clientes, né? E tinha ali muita meta, muito objetivo em vendas a serem alcançados, subir faturamento, trimestre, triplicar o faturamento e por aí vai. E eu gostava muito. Um dia, olha isso. Eu fui atender uma empresa. Que fazia manutenção em caixas eletrônicos. Caixas eletrônicos, sabe? Em banco, em lojas, em postos. Uma empresa de segurança. E aí, eu fui lá. Olha só que incrível isso. E uma segurança absurda para entrar, você imagina. Uma empresa que faz manutenção em caixas eletrônicos, que abastecia, né, o dinheiro desses caixas eletrônicos, uma segurança danada. Aí a gente estava desenvolvendo nessa empresa um lac de segurança para melhorar a segurança desses caixas. E aí eu fui com o engenheiro, né, eu que estava liderando aquele projeto. E aí a gente começa a entrar, passa por várias portas de segurança, raio-x e tal. Gente, eu olhava para um lado, olhava para o outro, tudo em vidro e aqueles pacotes de dinheiro assim, de notas de 10, de notas de 100, de notas de 20. Cada lado que eu olhava era uma sala com pessoas separando, organizando esse dinheiro, né, para poder assim colocar nos carros fortes para ir até os caixas eletrônicos. E nossa, aquele dia me marcou muito. E olha, eu tô com 40 anos, gente. Eu tô contando isso para vocês até hoje. Por que que me marcou tanto? Eu nunca tinha visto uma concentração ao vivo de tanto dinheiro a olho nu assim. Eu falei, nossa, gente, o dinheiro existe. Até bebi uma água aqui. Olha só, ele existe, ele só não tá na minha conta, mas ele existe. Olha isso. E aí foi incrível, foi um projeto muito, muito bom. A gente conseguiu atender, né, a demanda desse cliente, desse projeto, desse negócio. Só que o que me marcou
foi eu ter visto. Visto tanto dinheiro num lugar. Mas Eli, por que você está contando essa história? É, eu estou contando essa minha experiência para você, para te dizer que você é as suas experiências. E isso me fez ampliar a minha consciência. Me fez olhar e ver que, puxa vida, é possível. É possível sim. E você sabia que a sua bênção de hoje, ela está no movimento que você ainda não fez. Uou! Tá parado, né? Tá esperando aí cair do céu o quê? É no caminho. É no processo que você vai aprender. Ah, Eli, eu tô esperando aqui, Deus mandar do céu alguém bater na minha porta. Ai, gente, sério? Ó, o possível é você quem faz. Que tal deixar o impossível pra Deus? Você quer aumentar aí o dinheiro no seu bolso? Quem que quer? Você que tá aqui no Instagram, no meu Instagram, Elisângela Gomes Aeli. Coloca assim, eu. Coloca aí pra mim, deixa eu ver. Se você quer aumentar o dinheiro no seu bolso. Bota aí, bota aí. Você que tá aqui no FM 102.1, na rádio, Adore Mais FM. A gente tá falando para mais de 23 milhões e meio de habitantes do estado de São Paulo. O nosso time incrível tava fazendo essa semana um levantamento das estatísticas e ampliou, gente. Tá em torno de 25 a 27 milhões a nossa abrangência para todo o estado de São Paulo através da rádio, da 102.1. Olha lá, a Rosa, o Mauro, colocou eu. Quer aumentar o dinheiro no seu bolso? Eu quero, gente. Eu também tô afim, muito. Olha só, guarda essa chave agora que eu vou te dar. Aumente a paz na sua alma. Quer aumentar o dinheiro no seu bolso? Aumente a paz na sua alma. Eli, o que, que tem uma a ver a coisa com a outra? Gente, você conhece o livro Milenar de Sabedoria? A Bíblia, a palavra de Deus? Diz o quê? O que, que diz? Sobre o equilíbrio, né? Você equilibrar os pilares da sua vida. O seu espírito, que é isso? É você ter aquela conexão com Deus inabalável. Você sentir o amor dele todos os dias, every single day. Ó, até mandei um inglês pra você. Todo dia de manhã. Você ativar sua fé inabalável e fortalecer o seu espírito, agradecendo a esse Deus pelo muito ou pelo pouco. Eu não sei que fase você tá. Eu sei a fase que eu estou. A sua eu não sei, é você que tem que saber. Então, todos os dias, fortalece esse espírito, essa intimidade. Ah, como que eu faço? Agradecendo. Ah, gente, agradece. Agradeceu. Nossa, hoje tá um calor tão grande. Não sei se aí com você também tá quente. Hoje tá quente aqui. E qual que é o mais fácil do nosso cérebro? Ai, reclamar, né? Ai, que calor. Meu Deus, não vou conseguir fazer o programa. Não vou conseguir porque eu tô suando. Tá quente. O ar não deu conta. Ah, a água não tá tão gelada. Até beber uma aguinha agora. Deixa eu molhar aqui as palavras com vocês. Então, o seu cérebro vai fazer isso. Ele vai te levar pra aí. E você vai deixar? Não, né? Então, quer aumentar o dinheiro no seu bolso? Aumente a paz na sua alma.
fortalece o seu espírito com a sua fé inabalável.

0: ele que te fortalece. Todas as quintas-feiras, Negócios com Propósito, Elisângela Gomes aqui, na Adore Mais FM, na maior rádio gospel do mundo, gente! Onde a gente conecta pessoas e une propósitos. Fica mais aqui, porque tem muito de Deus para você ainda. Grandes homens e mulheres preparados para te ajudar nessa estrada chamada vida. Te espero lá no meu Instagram, Elisângela Gomes Ailin, pra gente passar mais tempo junto. Ó, foi para a liberdade que Cristo nos libertou. Gálatas 5:1. Sejam vocês prósperos e muito, muito abundantes na autoridade daquele que te criou. Um beijo no seu coração. Tchau, gente.
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6: Olá, família Adore Mais, quem fala aqui é a Aline Feitosa, eu sou da Igreja Dai e para mim vai ser um presente poder colocar os ouvintes para ouvir uma música que tem me abençoado muito em meu período devocional há um tempo, e eu tenho certeza que vai abençoar a vida de vocês, porque ela tem uma letra muito especial, é a Always On Time, da Elevation Worship. Muito obrigada, família Adore Mais, que Deus abençoe vocês e vamos juntos!

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5: Quem não sabe se comunicar, perde oportunidade, sabia? Pois é. Por quê? É através da comunicação que você vai convencer investidores. Você vai fazer uma boa apresentação, você vai fechar parcerias. É através de uma boa comunicação que você vai liderar equipes. Não apenas liderando essas equipes com boas ideias. Não, o bom líder não é aquele que traz boas ideias. Ou é também, né? Mas é aquele que consegue vender aquela visão com clareza e impacto. Olha só. Mas só é possível se você tiver uma boa comunicação. E aí você que está comigo aqui todos os dias sabe do quanto de anos que eu tenho nessa área, né, gente? Desenvolvendo aí a comunicação, ensinando, trabalhando. E a gente, no meio do caminho, passou a compartilhar todos esses conhecimentos e tem sido incrível. Então, a gente tem aqui evento presencial, que é o Mais Transformação, onde a gente consegue, num grupo bem seleto, se conhecer e aprender juntos sobre esse tema, que é a comunicação assertiva. E tem gente, colocaram aqui alguns depoimentos do que eles têm aprendido comigo, né? Do que eles têm aprendido com todo o nosso conhecimento. Vamos ouvir o que o pessoal anda falando dos nossos eventos presenciais aqui.
6: Meu nome é Elisângela, eu sou cirurgiã dentista. Participei da palestra aqui da minha xará, Elisângela. Para mim foi extremamente edificante, um renovo de ideias, de perspectivas. E as coisas que eu anotei, com certeza vou levar para a vida, para o meu negócio e para os planos que eu tenho, né, futuros, que eu tenho colocado diante de Deus. Então são dicas, são elementos que ela transmitiu que para mim foram extremamente valiosos. Obrigada.
5: Olha só, gente, que poderoso isso, né? Às vezes você acha que tem um problema, mas quando você vai estudar, você vê que tem dois, três. E não tem como você se comunicar de uma forma assertiva se você não souber gerenciar suas emoções. E aí lá a gente ensina muita coisa. 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Outro pilar, olha só, para fortalecer aí os seus negócios, é uma cultura forte, uma liderança poderosa. Por quê? O jogo muda o tempo todo. Empresários, empreendedores de sucesso, eles sabem, têm certeza absoluta de que a única certeza do mercado é a mudança. É a mudança. E aí, eles se reinventam o tempo inteiro. se reinventam diante dos desafios, se reinventam diante das dificuldades, e mais do que isso, eles transformam esses obstáculos em quê? Em oportunidades. 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Seja firme, seja constante e seja...
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3: Olá, família Adore Mais FM. Sou Johnny Suede, aqui de Guarulhos. Faço parte da Nova Igreja Batista em São Paulo e sempre estou ouvindo a programação da família Adore Mais FM. Eu queria pedir um louvor do Fernandinho, Eis que Estou à Porta. Abraço a todos, Deus abençoe.

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3: Oi, meu nome é Karine, eu sou daqui de Itaquera e eu amo a programação da rádio. Aqui em casa, ela tá sempre sintonizada. E eu queria pedir um louvor. Bênçãos que não tem fim, da Isadora Pompeu. Deus abençoe vocês.

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8: Bom dia, família Adore Mais. Eu sou o Cícero, da cidade de Tiradentes. Eu queria muito ouvir a música com a cantora Maria Marçal. A música se chama Deixa. Um abraço para todos os ouvintes e parabéns para vocês.

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1: Isso mesmo, minha gente. Muito boa tarde você que está comigo aqui. Chegou o nosso dia de Negócios com Propósito. Sejam todos muito bem-vindos. Você do FM, você do YouTube da Dori Mais, você do meu Instagram. Vamos entrar aqui no Instagram, gente. Não entrei ainda. Elisângela Gomes, a Eli. Elisângela Gomes, a Eli. Se você não me segue ainda, ou se você quer assistir, porque aqui no rádio você está me ouvindo, né? Agora, se você quer me assistir, bora ali pro Instagram, Elisângela Gomes, a Eli. E vai ser incrível a gente se conhecer. Que bom que você está aqui comigo. Ó, você que está me ouvindo no rádio, que bacana você me receber aí no seu lar. Que honra para mim, no seu carro, no transporte público. Que honra. Agora, a maior alegria que nós temos é de ter o Espírito Santo guiando esse momento aqui do nosso programa, esse tempo que a gente vai passar juntos, esse momento onde vamos aprender bastante, vamos compartilhar muito. E para mim é uma honra. Não sei se você me conhece, mas eu sou CEO aqui da família Dori Mais e compartilhar um pouquinho com vocês há mais de 25 anos, está beirando ali os 28 anos como executiva de negócios. Então, bastante gente me pedindo para compartilhar, Eli, como é que foi chegar até aqui, Eli, como é que você fez, Eli, como é que foi isso? Então, olha só, para mim realmente foi uma grande honra quando eu decidi aqui compartilhar com vocês. Não está entrando aqui o Instagram pelo celular? Coloca aqui para mim, por favor, a Wi-Fi. Eu mudei de celular, gente, e aí precisa colocar a senha do Wi-Fi e pôr internet no outro celular, senão não vai, né? Senão não sobe. Mas enquanto isso, vamos falando um pouquinho aqui. Pessoal que me segue já sabe um pouquinho do que a gente faz. E olha, o mais incrível que a gente pode ter na vida são as nossas experiências, né? São as nossas experiências. Então, compartilhando aqui com você um pouquinho sobre essas experiências. E, ó, você que estava comigo na semana passada, que esse programa Negócio com Propósito, ele acontece todas as quintas-feiras, às 17 horas, 5 horas da tarde. Então, a semana passada foi demais o programa. Aliás, tem sido incríveis aqui todos os conteúdos. Eu tenho recebido bastante feedbacks. E a semana passada a gente falou sobre visão. Sobre missão, visão e valores. Missão, visão e valores. E olha só que interessante isso, né? Às vezes, o seu negócio, a sua vida, a sua família, ela não está funcionando por causa de apenas um ajuste. Agora sim, você que está me assistindo aqui no Instagram, Elisângela Gomes, a Eli, seja bem-vindo, já compartilha. Pega esse aviãozinho aí, ó. E já manda para todo mundo, porque hoje, você pode ser também aquela pessoa que vai ser usada por Deus. Compartilhando, porque tudo que vem na nossa vida é através de alguém. Tudo que é bom e tudo que não é muito bom também vem através de alguém. Então, compartilha aí para todo mundo esse programa. Hoje, especificamente, eu não estou ao vivo do estúdio da família Dori Mais, que é na Avenida Paulista. A gente está um pouquinho longe, a gente está muito próximo. Uma média de quatro horas de diferença. Isso mesmo. Será que está longe? Pois é. Esses dias, separando um pouquinho aqui para, como eu disse, né, novas experiências. E o programa de hoje, a gente vai falar isso. Olha só que tema incrível que está hoje. Como viagens internacionais potencializam os negócios. Esse negócio não quer ficar parado aqui. Vai ficar. Aí, agora foi. Eita, quem sabe faz ao vivo. Então, como que viagens internacionais potencializam os seus negócios? Agora foi. Pronto. Pronto, arruma daqui, arruma dali. Agora foi. Então, olha só, como eu estava dizendo, né? Prepara aí o seu coração, porque na nossa vida nada é por acaso. Eu já tá ok. Agora já tá certinho. Obrigada. Ficou show, lindo. Tá show aqui. Obrigada, lindo. Olha só. Nós somos as nossas experiências. Você já ouviu isso? Então, se você às vezes aí tá achando que você precisa de mais, que tal você se permitir novas experiências? Porque é o que de fato vai fazer você mudar. Vai potencializar a sua mudança. Você que está me assistindo aqui, escreve aí. Escreve aí para mim. Escreve aqui embaixo. As experiências moldam nossas crenças. As nossas experiências moldam as nossas crenças. Escreve aqui no Instagram, Elisângela Gomes Aeli. E olha só que incrível. Como eu estava dizendo, a gente na semana passada falou sobre missão, visão e valores, né? Que são essa. Isso é o que é fundamental, que nos norteiam, que organizam a nossa vida, que nos dá um direcionamento diferente. Então, rapidinho aqui, o que é a missão? A missão, ela te indica o que você está buscando. Ela te dá uma direção. Então, por exemplo, os nossos esforços aqui como Família Adore Mais é tudo para desenvolver a sua inteligência emocional, espiritual, financeira, para que você tenha uma vida de alto valor, para que a sua vida, de fato, seja uma vida que inspire outras pessoas a seguir o Jesus que você segue, né? Então, tudo que envolve inteligência emocional, espiritual e financeira é temos como missão, como Família Adore Mais. E o que que é a visão, né? Como eu disse, a visão agora, o que eu falei foi missão. Agora, visão é uma meta, é um alvo. É um alvo, é uma imagem final. É quando você traz na sua mente uma imagem. Então, por exemplo, de novo, Adore Mais. A gente fala hoje para 23 milhões e meio de habitantes do estado de São Paulo. E qual que é a nossa visão? É só falar para o FM? Não. De fato, ampliar isso aqui, alcançar o maior número de pessoas. Então, valores, olha só. Esse é o que eu gosto mais, que tá ali num pilar absoluto na sua vida, na nossa vida, que é o que envolve as crenças, o que você acredita, porque é como você acredita que vai determinar o seu comportamento. Então, às vezes você quer um resultado que não tá chegando, só que o seu valor não está de acordo. E aí você não vai se comportar de acordo a esse resultado para que ele chegue, né? Então, isso vai refletir, sim, na ética da sua empresa, na ética da sua família. Então, um dos nossos valores aqui, vou te falar dois, é a lealdade e o comprometimento da família Adore Mais. Isso com colaboradores, com clientes, com parceiros de negócio, até mesmo a nossa audiência. Se você que está me ouvindo aqui no FM 102.1 não é tão ligado com isso, você nem estaria aqui ouvindo a gente. Se você não estivesse alicerçado nos valores que a Adore Mais tem, você não se conectaria. Você não ia deixar o seu carro ali na 102.1. Você não ia acompanhar os programas que a gente tem aqui. Então, a nossa maior referência é o que a gente tem dentro. Porque você não consegue ver fora o que tem dentro, né? As pessoas não conseguem ver. Só que tudo aquilo que está vindo na sua vida, de bom ou de ruim, é você que está conectando. A responsabilidade é sua. Por que que isso está chegando até você? Então, pensa nisso. Pilares, missão, visão e valores, minha gente. Então, esse foi o programa que da semana passada, resumindo aqui um pouquinho, contei de algumas experiências nesse ramo. E olha só, e hoje a gente, como eu tô em viagem, né, aqui na França, olha só, A todo momento, eu tô pensando. E durante todos esses dias, claro, que o nosso objetivo aqui é sempre entregar o melhor para vocês. Então, você que está no rádio aqui no FM, seja muito bem-vindo. Se passou agora, esse é o programa Negócios com Propósito da família Dori Mais. Como CEO da família Dori Mais, para mim é uma honra servir você nesse programa aqui, com esse conteúdo também. Então, se você não segue ainda a gente lá no YouTube, os programas aqui ficam salvos lá no canal do YouTube, a Dori Mais FM, para que você saiba o que, que acontece aqui nos estúdios da Dori Mais, na Avenida Paulista, tudo que é ao vivo aqui, a gente passa lá no canal do YouTube. E claro, prepara aí, porque a sua vida, olha, ela nunca mais vai ser a mesma. Pode aumentar a sua expectativa, porque na palavra fala que o povo perece por falta de conhecimento. E o objetivo principal aqui dos ministérios, das pessoas que fazem a programação, é levar isso até você, conhecimento. Então, bora lá, vamos! Como viagens internacionais potencializam os negócios? Minha gente, como eu disse, as suas experiências moldam as suas crenças. As suas experiências moldam as suas crenças. Toda vez que você vai para algum lugar, é claro que quando a gente fala de viagens internacionais, a gente está mexendo em muita coisa. Na cultura, na língua, na moda, na roupa que essas pessoas usam, na gastronomia. Então, pode ser que o impacto seja um pouquinho maior. Ah, Eli, então se eu fizer uma viagem nacional aqui, não. A minha cabeça não vai abrir, eu não vou ter coisas para aprender? Claro que vai. Aliás, se você tiver intencional nisso, em aprender, todo momento você vai tirar um aprendizado de uma conversa com um amigo, de uma conversa com um cliente, de uma oração que você está fazendo com Deus. O Espírito Santo, a toda hora, ele está querendo se comunicar com você, a todo momento, como diz na palavra, ele está batendo, é só você abrir para que ele entre, né? Então, muitas vezes, você não está com esse radar ligado do aprendizado, então, você não vai refletir, né? E todos os dias aqui, todos os breaks, eu venho trazendo uma reflexão para você, rápida, para te ativar isso, a parar para pensar sempre. Porque, às vezes, no automático, passam tantas coisas na nossa vida que são aprendizados que você estaria economizando anos para aprender aquilo, né? Para trazer aquilo para sua realidade, para você mudar, para você alterar. Então, ativa aí, vai. Todo momento você está intencional em aprender algo. Então, se você que está aqui me ouvindo no FM 102.1, na Rádio Adore Mais, você que está no YouTube, no Instagram, se você não quer aprender, se você não quer desenvolver a sua melhor versão, se você não quer chegar nesse lugar de um filho de Deus que honra ele através da sua vida, aqui não é o seu lugar. Você não vai se conectar com a gente. Agora, se você é, você é bem-vindo. Aliás, você é muito bem-vindo. Então, compartilha, você que tá no Instagram, Elisângela Gomes, a Eli, tô transmitindo ao vivo. Deixa eu só falar um oi pra esse povo aqui, que tá demais, gente. Estou ouvindo na rádio, a enfermeira, a advogada, um beijo, querido, obrigado pelo carinho. Fernanda, o Márcio, boa tarde, Eli, boa tarde, Márcio, aqui onde eu tô, em Paris, na França, já é boa noite, a gente tá 4 horas de diferença, então para você é boa tarde, para mim é boa noite. O Paulo canta muito. Paolo, perdão, Paolo. Falei até seu nome errado. As expectativas moldam nossas crenças. Isso aí, Lu. Show. A tia Neninha. Muito verdade, sobrinha linda. Beijo, tia. Olha, presença ilustre aqui. Passamos o Natal juntos. Foi uma delícia, né? Família é tudo, né, minha gente? É a base. Ah, Tem até um elogio, Eli, você é demais, um beijo, querido, obrigado, Deus seja louvado. Bom, vamos lá. Não vai querer voltar mais pro Brasil? Vou sim, é claro, gente. Eu sou sabe aquela? Eu sou brasileira com muito orgulho. Não adianta eu ir para morar em outro lugar achando que agora eu vou ser francesa. Não tem como, a essência não muda. Não muda. Ah, alguns costumezinhos. Pode até influenciar, mas quem a gente é mesmo? Não tem como. Eu nasci no Brasil. No Brasil. Se eu fosse morar em todos os lugares que eu gosto, gente, eu já teria morado no mundo inteiro. Mas não dá, né? Meu coração tá onde? No Brasil. Eu gosto só de vir aprender. Aprender com eles. É o que a gente vai falar bastante aqui. Vim pelo Instagram, mas coloquei na rádio. Olha que legal. Isso é bem pouco comum, normalmente quem me escuta no rádio que vem para o Instagram. Agora foi ao contrário, que show, é isso aí. Ebácio Teus, eu acho que esse é o seu nome? Enfim, seja bem-vindo aí na 102.1. Está muito legal acompanhar você. Vocês, eu e o Lindo estamos aqui, curtindo um pouquinho, aprendendo. A gente conversa o tempo inteiro, é muito show. Ele tem uma mentalidade, eu tenho outra, e aí a gente soma, a gente se completa. Não é? E lembra sempre, todo momento a gente está aprendendo, porque cada um tem um mapa de mundo, né? A gente vem com uma história. Então, por exemplo, você que está me ouvindo aqui, que está me acompanhando no Instagram,

Você sabe que quando eu tinha vigor, quando eu tinha energia, eu não tinha condição. Agora, já perdi a vontade. Já quando eu queria um vestidinho que eu tinha, ela vai lá para os 15 anos, 15, 18 anos, eu adoro ver as histórias dela. Ela fala assim, falou assim: "Ai, quando eu queria, eu não tinha condição, eu não tinha dinheiro, eu não podia. Agora eu tenho, né? Aposentou, tal. Graças a Deus. Eu não tenho mais vontade." Aí ela, ó, o conselho: faça-o hoje. Se você tá com a vontade, faz, porque ela vai passar. E às vezes a gente não vive o presente, né? E na palavra, lá no livro de Milenar de Sabedoria, já fala sobre isso também. Que o presente é um presente, não é? O hoje. Então, às vezes, é claro que é extremamente importante você pensar no seu futuro. É claro, né, minha gente? Não vamos aos extremos, porque o equilíbrio é o que também diz na palavra de Deus. Você precisa ter os seus investimentos. E você que não tem estudado sobre educação financeira, você está pecando. Você está pecando muito, porque você não está cuidando daquilo que Deus te deu. Então, você precisa equilibrar isso. Equilibrar. E aí tem ali os pilares, né, do dinheiro, que eu já falei sobre isso em outros programas, que são cinco, que você precisa direcionar o seu dinheiro. E olha só que incrível isso. Se você não é grato pelo que Deus está te dando hoje, por que que ele te daria mais? Por quê? Se nem o que você tem hoje você é grato, você vai jogar fora também o que for vir, o extraordinário, o incrível que vai chegar na sua vida. Então começa agradecendo hoje. Ah, Eli, mas eu não estou passando férias em outro país. Não. Por que não? É porque você não quer? É porque a sua crença diz que você não merece? Ou você conhece a minha história? Ah, foi de um dia para o outro que eu conheci 20 países? Não, eu já tinha essa mentalidade. Lembra? Criatividade, senso de urgência. Eu quero viver o melhor de Deus hoje, não é amanhã, não. Ah, mas para isso precisa de dinheiro? Precisa. Claro. A gente não paga as contas ainda com a paz do Senhor. Adoraria, mas não é assim. Então, eu faço dinheiro. Tem um vídeo que eu coloquei no meu Instagram. Tá ali no feed. Ontem eu subi ele no Stories de novo. E eu tava numa palestra, numa igreja. Eles me convidaram para falar sobre inteligência financeira. E aí eu abri ali no final, um momento de perguntas. A moça perguntou assim: Eli, mas como que você chegou? Né? Fez uma pergunta bem direta. Falei: olha, primeiro, você precisa ter prioridades na sua vida. E aí lá no vídeo eu conto várias coisas legais. Depois você vai lá. Elisângela Gomes a Eli. Elisângela Gomes a Eli. E aí eu falei para ela o seguinte: que dos 12 aos 29 anos, eu fazia duas coisas. Eu trabalhava e ia para igreja. Ah, Eli, no final de semana. Eli, vamos na festa tal? Eu tinha que estudar, né? Eu tinha que estudar. Por quê? O empreendedorismo, você tem que aprender algo novo todo dia. Então, assim, sempre o meu foco de aprendizado foi direcionado para aquilo que eu estava fazendo no momento. Ah, sobre dinheiro, pã, sobre empreendedorismo, adoro. Liderança. Eli, você é bom em conhecimentos gerais? Qual o assunto? Qual que é o assunto? Se for do meu interesse, eu vou saber. Agora, ah, isso é inteligente? Talvez não. Mas essa foi a minha construção. Então, dos 12 aos 29, eu só trabalhei e fui para a igreja. Estudei ali, né? Direcionado a isso.

0: Palavra de Deus, estudei muito, muito. Livros focados para isso. Nessa época eu lia muito Joyce Meyer. Nossa, maravilhoso. Então, esse era o meu foco, esse foi o meu foco. O seu, eu não sei. Mas ele foi do nada? Não foi. Claro que não. Se você não planta, você não colhe. Teve até um comentário desse aqui no Instagram, Elisângela Gomes, a Eli. Alguém falou aqui. Então, é isso mesmo, plantação e colheita. Ah, você perdeu outras coisas? É claro, não tem como você ter tudo ao mesmo tempo, né? Temos 24 horas, as mesmas 24 horas que eu tenho, você tem. No que você focou? Em diversão? Tá show. Tá certo ou tá errado? Não sei, depende do que você quer colher. Pra mim, não funciona, não funcionou. Porque se eu tivesse lá curtindo lá a vida o tempo todo, todo final de semana, indo pra festa, né? Indo passear com as amigas, eu sempre tive bastante amigos assim. Ah, será que eu estaria falando aqui com vocês? Ou você talvez estaria me admirando? Por quê? Toda pessoa que a gente admira está atrelado às superações que essa pessoa teve. E tem um programa aqui, às 14 horas, que eu apresento, de entrevistas. Eu trago grandes nomes, autoridades, celebridades, pessoas que fazem a diferença no mundo, através de seus dons. No quadro Essa é a Minha História. E aí a gente conta de onde ela veio, para onde que ela foi, como que ela chegou ali, né? Mas por que que a gente traz? Porque ela tem o que entregar. Ela tem o que entregar. Mas por quê? Pelas superações que ela teve. Você tem superado os seus desafios? Tá difícil hoje? Não acabou o ano ainda. Falta pouquinho tempo, né? O que que você superou nesse ano? Olha com muito amor. Porque talvez isso que você superou, você tá facilitando, falando, ensinando o caminho do outro. Talvez a outra pessoa não vai precisar passar esse mesmo desse, com essa mesma intensidade. Porque você já mostrou ali o caminho, né? Então, olha só. Que impressionante isso. O nosso tema hoje, como viagens internacionais potencializam os negócios. Falei da criatividade, falei do senso de urgência. E agora, Wellington, hoje a gente vai um pouquinho mais, tá? Que tá na nossa base aqui, subindo o nosso avião, o colaborador, o Wellington. Gente, só tem pessoa incrível aqui na Dore Mais, viu? Vou falar para você. Adaptabilidade. Esse é o terceiro. Adaptabilidade. Você se adapta fácil com as coisas ou você é engessado? Cuidado que quem aquilo que é muito rígido pode quebrar. É claro que quando a gente está falando de princípios e valores, não tem flexibilidade nenhuma, adaptabilidade, não. O que tem é a forma que você se expressa. A forma que você vai se expressar, né? Então, adaptabilidade. Você, no caso aqui, eu sou vegetariana. Você que me acompanha sabe. Eu até tenho uma sériezinha que eu faço lá no Instagram, o que uma vegetariana come. E sempre eu posto para vocês, né? Que tem gente curiosa, mas Elis, você não come carne, o que que você come? Gente, eu tenho 40 anos, nunca comi esse negócio. Eu não vejo como alimento. Minha família, minha mãe fez isso, criou a gente assim. E tá tudo bem, não sinto falta, é como sentir falta aquilo que você nunca teve, né? Então, eu posto lá. E aí, toda vez de chegar, né, de um restaurante, de comer, nossa, só tem coisas com carne. E aí eu olho. Adaptabilidade. Peraí, esse prato aqui. Ah, ele tem um legume, legumes, aí vem com a saladinha. Tá, no lugar da carne, eu posso colocar o quê de proteína? E aí eu vou tentando me adaptar ali no cardápio com o garçom. Às vezes eu consigo, às vezes não. Né? Então, você vai se adaptando. Por exemplo, o nosso negócio é rádio, o nosso principal veículo de comunicação hoje é o FM, né, da família Dore Mais. A gente fala para mais de 25 milhões de habitantes do estado de São Paulo. É onde a nossa voz está chegando hoje aqui com esse programa. Então, olha só. Nos últimos anos, a gente teve que se adaptar com a imagem. Eu sou da época que a gente vinha fazer rádio de chinelo, de bermudinha, assim, porque não tinha imagem, ninguém via, era só a voz. Hoje já tem imagem. Olha só, vocês estão me vendo. Na rádio, a gente transmite ao vivo os programas que estão salvos lá no canal do YouTube, Adore Mais FM. Se você não se inscreveu no canal, se inscreve agora aí. Se você não baixou o aplicativo também, baixa aí, tá em Android e iOS, para você ficar conectado com a gente. Quem sabe você vai sair do carro, vai precisar desligar aí o seu rádio. Mas no aplicativo, seu celular, eu sei que você não esquece, em lugar nenhum. E você ouve a gente por lá. Então, olha, tem muita gente aqui, gente. Que alegria, viu? Que delícia receber o carinho de vocês. Puxa vida. Puxa vida. Tô dando o meu melhor para vocês. Gratidão, gratidão. Por você estar aqui comigo, viu? Reservar o seu tempo. Porque o que a gente tem de mais importante é o tempo. Olha só. Adaptabilidade. Curiosidade. Seja curioso, senão você não vai descobrir. Curiosidade. Como é que você cresce, aprende algo novo, seja curioso? No seu negócio, o que que tem de lançamento? O que que está acontecendo? Ah, Eli, eu perco tanto tempo fazendo, trabalhando, executando, fazendo a gestão, liderando, que eu não olho, não sou curioso o suficiente para ver o que está de novo. Você vai quebrar, amigo. Vai! Ou você não vai crescer como você gostaria, ou vai levar mais tempo. Ativa isso em você, a curiosidade. Seja curioso. Seja curioso. Então, olha só, a gente aprendeu hoje aqui como que uma viagem, né, internacional pode potencializar os seus negócios. Criatividade, senso de urgência, adaptabilidade e curiosidade. É o desconforto que nos desenvolve. Escreve aqui para mim. É o desconforto que nos desenvolve. Escreve aí, você que está no Instagram, Elisângela Gomes Aili. É o desconforto. Se você quer crescer no conforto, não vai rolar, gente. Não vai. Não vai. Não vai acontecer. Tá quentinho aí? Joga água. Levanta, se ativa. Vai atrás do novo. Porque grandes coisas tem o Senhor para você. Ele faz o impossível. O possível é você que tem que fazer. Ele entra quando tá tudo acabado, naturalmente falando. Aí ele entra com o sobrenatural. Ali na nossa confraternização desse ano, eu expliquei, né, para o meu time as fases de uma empresa, qual fase que nós estamos, o porquê que eu sou tão exigente, né, na qualidade ali do serviço que a gente presta, o atendimento com o nosso cliente, com a nossa audiência, porque a gente se preocupa com essas fases. E aí, onde eu entro como líder, onde eles não conseguem mais. Então, assim, cada departamento tem ali os seus responsáveis. Então, eles já tentaram de tudo. Aí, não conseguiu resolver aquilo, aí eu entro com a solução, como líder. Até ali, eu vou ver se eles deram o melhor, se comprometimento foi em resolver o desafio. Então, eu penso que com Deus é a mesma coisa, o possível é você, o impossível é ele. O impossível, deixa com ele. E ativa a sua fé, que você vai viver grandes coisas. Grandes coisas. Lá no Instagram chegaram algumas perguntas. Várias perguntas legais aqui, ó. Inclusive, chegou uma assim: como saber quais vínculos manter? Ele, como saber. Quais vínculos, acredito que seja com pessoas aqui, né? Mantenha só com aquela que tem o mesmo princípio e o mesmo valor que você. E aquela pessoa que está indo para o mesmo lugar que você quer ir. Porque senão, ou você vai atrapalhar ela, ou ela vai te atrapalhar. Porque quem não quer vencer na vida, se você ficar perto, vai ficar igual. Então mantenha com quem se parece com você. É, a Lu. Ela colocou essa pergunta aqui, muito legal. Elia, sou o cantor Márcio. Que conselho você me daria para eu crescer no meu ministério de louvor? Olha, eu sou da comunicação, né? Tudo que não é visto não é lembrado. Então, de preferência, anuncie nada mais. A gente tem grandes cantores que passaram por aqui e fazem um sucesso absurdo. Porque a gente traz o seu trabalho para milhões de pessoas conhecerem. A semana passada mesmo, a gente fez um programa com um cantor assim. E ele disse assim, Eli, depois que eu anunciei a minha música aqui, nossa, não parou de ter agenda em igrejas, a minha música. Várias pessoas me mandam mensagem dizendo, parabenizando a música, dizendo o que aconteceu na vida delas depois que elas ouviram. Até músicos se aproximaram para fazer parte do meu ministério que eu jamais imaginei que eu conseguiria. Então, anuncie. Anuncie de preferência na Dora Mais, tá? Eu tenho perguntas que eu vou responder lá no meu Instagram, lá na caixinha. Não deu tempo. Engatei aqui no assunto, mas tava muito bom. Porque aí sim, você vai fazer coisas incríveis e ter coisas incríveis. Agora, cuidado com a motivação do seu coração. Cuida disso. Uma coisa é você fazer com o seu coração no lugar certo. E quem estiver vendo, é a motivação do coração dela. Então, quando eu mostro para vocês algumas coisas que a gente está vivendo aqui, eu só quero ativar. Ativar você. E mostrar que em Deus você pode sim todas as coisas. Independente do valor, do número. Independente do seu sonho, porque vai dar o mesmo trabalho. Esse é o meu. Qual que é o seu? Qual que é o seu sonho? Qual que é o seu objetivo? Você quer conhecer o mundo também? Incrível! Bora focar nisso! Você quer que a sua empresa cresça? Você quer ser uma pessoa mais íntima com Deus? Bora juntos, que tudo isso eu amo! Você quer ter uma família incrível? Você quer ser o melhor representante dele aqui na Terra? Vamos juntos! Vamos juntos! Esse foi o programa Negócios com Propósito, toda quinta-feira às 17 horas. Eu espero você aqui!
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1: Uou, sejam todos muito bem-vindos em mais uma série do nosso programa Adore Mais, no quadro Essa é Minha História. Você aqui do FM, do 102.1, do Facebook, do Instagram, do YouTube, do aplicativo, tudo como Adore Mais FM, família Adore Mais. Sejam todos muito bem-vindos. Olha só, você que está chegando pela primeira vez aqui, é um programa onde nós temos o quadro Essa é Minha História. Trazemos autoridades, celebridades, pessoas que fazem a diferença no mundo através dos seus dons, dos seus talentos. E com grandes resultados aí na vida, de transformar pessoas. Então, olha, prepara o seu coração que hoje é aquele dia que pode mudar tudo na sua vida. Então, você que está me permitindo ser a sua companhia aí no carro, no transporte público, e você da Dutra, da Castelo Branco, olha, seja agraciado pela presença de Deus aí. Porque é essa presença de Deus que mora aqui nos estúdios da família Adore Mais, na Avenida Paulista. E a gente usa essa ferramenta chamada Ondas Sonoras do Rádio para chegar até você. Então, seja grato hoje e sempre por tudo que você tem aprendido aqui com a família Adore Mais. E como CEO, para mim é uma honra servi-los nesse programa também. Apresentando esse time da pesada que a gente traz aqui no nosso programa, tudo para abençoar a sua vida. Mas antes, você que me acompanha todo dia aqui, sabe que a Eli sim também nesse programa vai chamar você para refletir, chamar você para pensar um pouco, para tudo. Porque é tão agitado, né, o nosso dia, e às vezes a gente está no automático e querendo bênçãos infinitas agindo do mesmo jeito, e elas não vão chegar. A partir do momento que você mudar a sua mentalidade, elas chegarão. Então, a mensagem de hoje é: feliz é o homem que persevera na provação. Feliz é o homem que persevera na provação. Esse conselho é lá em Tiago 1,12. Parece que é muito fácil, quando tudo vai bem, nós estarmos felizes. Mas e no momento da provação? E no dia difícil, no dia mau, quando a aflição chega? Você também é perseverante da mesma forma? Saiba que é nesse momento que a palavra de Deus vai se cumprir na sua vida. Porque é daí que você vai tirar grandes lições. É daí que você vai ter autoridade em dizer que é feliz. Tendo pouco, tendo muito. Na aflição, na alegria. Porque você é filho do Deus Todo-Poderoso. E é Ele quem nos orienta a estarmos felizes e perseverantes. No dia bom e no dia mal também. Como é que está o seu dia? Pense nisso, combinado? Uou, olha só, no meu Instagram, Elisângela Gomes Aeli, eu espero você. Lá a gente fala mais de negócios com propósito, você vai aprender muito e a gente passa mais tempo, né, gente? Então, já me segue lá. Dá um azar danado não me seguir, hein? Elisângela Gomes Aeli. Gente, no nosso programa hoje, ela, Sabrina Dourado. Na jornada da educação, desde os 16 anos, Sabrina tem uma sólida formação em constelação familiar, certificação internacional em coach, uma carreira jurídica que a levou a se tornar mestre em direito. Sabrina é uma verdadeira alquimista do potencial humano. Além disso, a sua paixão pela escrita e pelo compartilhamento de ideias a levou a ser palestrante do TEDx e mentora também de vida e de carreira. Por mais de 2 décadas, minha gente. Olha só, autora do best-seller de mais de 15 livros, dentre eles, A Urgência de Ser Feliz. Fora sua carreira profissional, Sabrina também é mãe. É a filha amada de Deus. Ela é mãe dedicada do Gui, Henrique, companheira do Cris. Pois é, há 19 anos. Pensa nisso. Uma vida, gente. Sua paixão reside em potencializar pessoas. Iluminar os seus caminhos com fé na espiritualidade, prosperidade e, acima de tudo, amor em cada interação, em tudo que ela faz. Vamos receber então, gente, a Sabrina com aquela salva de palmas? Sabrina Com a gente hoje aqui, Sabrina Dourado, seja muito bem-vinda. Dá uma boa tarde para a nossa audiência.
2: Boa tarde, que honra, que satisfação, que apresentação. Muito feliz de estar aqui com você e com todos que estão nesses multicanais nos ouvindo e quem sabe também aqui no Instagram nos assistindo em outras plataformas. Muito bom estar aqui, muito bom trazer um pouco dessa mensagem para todo mundo na Adore Mais.
1: Ah, gente, a honra é nossa, Sabrina. Olha que coisa linda, tudo que você faz. Sobra tempo para cuidar de si mesma?
2: Olha, sobra.
1: Sobra?
2: Precisa sobrar. Porque se nós não estivermos na agenda, a gente não consegue estar na agenda de mais ninguém, né?
1: Ih, olha isso, já começa assim o nosso programa. Se eu fosse você, eu anotava. Já começava anotando, porque muitas vezes, né, a gente tem muitas mulheres que tá com a gente aqui na audiência, na rádio, que manda muito assim, mas Eli, eu não tenho tempo. Eu não tenho tempo de me cuidar. Eu não tenho tempo porque a minha vida é corrida, também sou empresária, também sou mãe, sou esposa. Tenho até um ministério que eu cuido na igreja. Então, que delícia isso. Para quem tá chegando aqui e quer saber mais sobre a Sabrina, quem que é a Sabrina na própria visão dela?
2: Olha, não é fácil falarmos sobre nós, mas ao longo do tempo é muito importante, até para você que está nos ouvindo, que a gente comece de fato a perseguir o nosso conhecimento sobre nós mesmas, sobre nós mesmos.
1: Uau!
2: E dentro desse contexto, eu diria que eu sou mesmo uma filha amada do pai, que natural lá de Irecê, no interior da Bahia, tem como seus pais Jardim Udete, uma menina que passou 10 anos vivendo numa pequena cidade, aos 10 anos foi para Salvador para atender a essa pulsação de vida, de ir além, de buscar conhecimento, e que ao longo de toda a sua jornada busca fazer o bem. Tenho sempre Cristo como meu principal mentor e referência.
1: Uau.
2: E para mim, de tudo que eu acho que pude fazer, o fato de servir as pessoas, de deixar o melhor perfume nelas, de ser mesmo aquela que traz a presença do Criador por onde passa, é uma das minhas marcas, eu diria, registradas. E essa eu não abro mão que esteja sempre comigo.
1: Uou. E olha só, eu preciso te perguntar isso.
2: Claro.
1: Foi sempre assim?
2: Eu acredito que eu fui evoluindo, mas quando eu vou para minha menina e eu volto à minha adolescente, essa sempre foi a minha essência.
1: É mesmo?
2: Sim.
1: Uau, que lindo isso. Parece que tudo que a gente é hoje, faz hoje, já estava escrito, como diz o ditado, nas estrelas, né? Vem.
2: Concordo.
1: Ali de algum momento, em algum momento presente em toda a sua vida. Gente, olha só, hoje a gente está contando a história da Sabrina aqui. Mas sabe que a história mais importante é a sua. Você sabe o preço que você que pagou para chegar até aqui. Então, olha só, Sabrina, ali no seu momento de infância, na sua adolescência, teve uma dor, um trauma que você precisou superar ou foi uma adolescência, uma infância tranquila?
2: Teve. Primeiro, eu diria que o primeiro estirão que eu vivi foi essa mudança, porque eu morava numa cidade muito pequena. E como eu sou a primogênita, tenho mais 3 irmãos.
1: 13?
2: 3.
1: Ah.
2: 3, né?
1: Sustei. Sabe por que eu fiz esse 13? Porque o meu pai...
2: Teve quantos filhos?
1: Não. Ele é o caçula do meu avô de 12 filhos.
2: Nossa.
1: Por isso que eu assustei. Esse susto eu tenho lá em casa.
2: É, né?
1: Pode continuar.
2: 3. E eu ouvia o meu, especialmente o meu pai, me dizer desde muito pequena... Você vai embora, você vai estudar em Salvador, você não vai ficar aqui você não vai conseguir ir muito longe. E olha que quando eu aniversariei 10 anos, eu me lembro assim com muita exatidão, eles arrumaram as minhas coisas para me mandar embora mesmo.
1: Verdade.
2: Verdade, para que eu pudesse estudar, ter oportunidade, e eu iria morar com 2 primas. Então...
1: Que legal!
2: Pois é.
1: Um incentivo desse, hein, minha gente?
2: E eles me levaram, né, no fatídico final de semana, e a minha aula já começaria na segunda-feira. Eu me lembro que foi talvez uma das noites mais, assim, longas da minha vida.
1: Imagina, 10 anos?
2: 10 anos. Às 5 horas da manhã, ele apareceu ali na porta do quarto, porque a gente tinha um pequeno apartamento em Salvador. E ele disse, eu e sua mãe ouvimos o seu choro. E a gente não vai mais embora. E eles ficaram. E ali eu diria que aquela criança adulteceu rápido. Porque ao mesmo tempo que eles tomaram essa super decisão, eu passei a me sentir responsável pela escolha deles, pela estrutura que passou a ser desenhada naquele momento. Uhum. Né? Eles tinham comércio no interior, eles não tinham tido oportunidade de fazer faculdade. Então, eles tinham uma estrutura profissional, social, rede de apoio. E nós fomos para um pequeno apartamento, capital, muita gente, criança pequena. Tem meu irmão caçula tem uma diferença de 10 anos para mim. Então, tinha um bebê em casa. Então, essa, para mim, foi uma grande ruptura. E depois, ali já, né, quase que finalizando a minha graduação, eu ter a oportunidade de ter vivido também um dilema. Hoje eles estão juntos novamente, mas do divórcio dos meus pais foi também desafiador. Imagina. Então, algumas questões aí que vão surgindo na minha vida, eu acho que na vida de quem vai nos ouvindo, e a gente vai aprendendo o quanto nós estamos aqui nessa jornada e ter Deus conosco em todos os momentos. Essa mensagem que você trouxe no começo, seja nos dias bons, seja nos dias maus, nos fortalece e nos faz acreditar em dias melhores.
1: Uou, aleluia, parece que essa de fato é a mola, né, que nos impulsiona a ir à frente, a ir avante. Eu fico imaginando, Sabrina, aquela pessoa que não ama Jesus ainda, como que deve ser, né?
2: Olha, é difícil até de definir,
1: não é?
2: Porque eu acredito que tem um vazio que só mesmo ele pode preencher. Por mais que nós alcancemos títulos, marcos, referências, projetemos, idealizemos, eu sou uma executora nata como você, os nossos sonhos, há algo maior. Uhum. E a certeza desse algo maior, que é esse lugar que Jesus vem ocupar em nós, é, eu diria, inegociável para quem está nos assistindo e nos ouvindo.
1: Ai, aleluia. Olha só, você que está ouvindo a gente aqui no FM... Esse programa Adore Mais, no quadro Essa é Minha História. Sabrina, ela tem a sua formação ali em direito processual civil. Você ainda executa essa
2: Hoje
1: profissão?
2: Não mais.
1: Não mais?
2: Hoje não mais. Foram felizes 18 anos.
1: Uma vida, né?
2: Uma vida. Lecionando em praticamente todos os estados do Brasil, em aulas de pós-graduação, formações, capacitações jurídicas. Tive a oportunidade de auxiliar muitos alunos que finalizavam as suas graduações. Passei longa jornada na graduação, mas passei um bom período auxiliando os alunos a conseguirem a sua aprovação na OAB, para então estarem habilitados a advogar. Uhum. E desde 2019, eu fui fazendo essa evolução. Eu digo que foi uma evolução de carreira, deixando os meus alunos com professores jurídicos e passando a ser professora de vida, de espiritualidade. Uou. E de felicidade para eles.
1: Sabrina, o que, que você traz, que você carrega e vai levar para sempre dessa fase que você trabalhou no direito, lecionando ali, porque é um outro segmento, né? O que, que você traz de precioso e vai levar contigo para sempre?
2: Muito bom. Primeiro, o amor pelas pessoas, sempre. Muito amor pelas pessoas, independentemente das circunstâncias, das condições, das escolhas profissionais. Quando eu me vejo, eu brinco sempre. Eu sempre fui uma advogada que lecionei, não, eu sempre fui uma professora que advogou, porque...
1: Tem uma diferença, né?
2: Tem uma diferença. Minha carreira acadêmica e esse amor por transmitir o que eu sei sempre foi uma pulsação. Eu lembro, você falou da infância, eu lembro da Sabrina pequena. Eu colocava minhas bonecas e eu já ensinava para elas. Então, eu lembro também da Sabrina um pouquinho mais velha, já nessa fase em Salvador, meus pais trabalhando muito de domingo a domingo, numa luta pela sobrevivência. Eu, a professora dos três mais novos, tinha que ensinar o dever, tinha que passar a lição, tinha que estudar para prova. E ali, aos 16, eu comecei a dar aulas de reforço escolar. Então, quando eu E a gente tem que fazer a nossa escolha profissional ali naquela fase em que a gente ainda está se conhecendo com mais profundidade, né? Então, quando eu tinha dúvida entre psicologia e direito e acabei passando em 3 vestibulares para direito, e tinha também o sonho, né, do pai, de nossa, minha filha vai ser doutora, eu que não pude estudar, eu comecei pagando, inclusive, a minha graduação com as minhas aulas de reforço escolar. Porque eu dava aulas para 10 alunos, eu ia na casa deles, eu cheguei a pegar 10, 12 ônibus por dia em Salvador.
1: Uou.
2: Então, foi assim que eu comecei a minha graduação. E eu via muitas vezes os colegas ali já dizendo, eu vou advogar, ah, eu vou ser membro do Ministério Público, eu vou ser defensor. E eu só pensava, eu sou professora, eu sou professora. E a docência sempre me trouxe esse lugar, que é um lugar não só de levar o que a gente aprende, mas de amar as pessoas, de transferir o que nós sabemos ao outro. Então, isso ficou, sem sombra de dúvidas, o amor pelas pessoas e o desejo de que essas pessoas elas pudessem realmente alcançar novos níveis, novas possibilidades. Como eu sou processualista, eu sempre trouxe exemplos para os meus alunos da própria vida, envolvendo o próprio Deus. Então, eu acredito que eu só estava num lugar, numa cadeira, trazendo o direito como um referencial, mas o que eu fazia já era o que eu faço hoje.
1: Olha só, que lindo isso, né, gente? E, Sabrina, todo mundo pode ensinar alguma coisa? Ou precisa ter uma formação acadêmica para ensinar? Precisa ter o cargo, a profissão de professora, para ela ensinar, para ela servir, precisa disso?
2: Eu acredito que não. Você pode começar agora, você está me ouvindo, eu tenho certeza, ou você está nos assistindo, você carrega algo que você aprendeu muitas vezes numa experiência prática. E tem alguém que precisa daquilo que a gente já conhece. Muitas vezes a gente se sabota, porque a gente vai para esse lugar. Não, se eu tivesse um título, se eu já tivesse esse diploma, sim. Isso não significa dizer que você não deva buscar conhecimento. Conhecimento é fundamental. Mas, respondendo a tua pergunta, a gente pode começar sempre com aquilo que a gente tem. E eu me lembro que quando eu passei na minha primeira seleção para docente como direito, eu passei, tinham apenas 2 meses que eu tinha colado o grau. E eu fiquei sabendo, olha, de uma possibilidade para ocupar uma cadeira numa universidade. Inicialmente, que é o que acontece conosco. Eu pensei, não, mas quem sou eu? Afinal de contas, eu não tenho ainda uma especialização, eu sequer tenho um mestrado, um doutorado, como eu vou ensinar algo a alguém? Eu fui para esse lugar, é natural que nós façamos isso. E eu me lembro, é muito bom também, ter pessoas que nos impulsionem. Por isso que você, na dúvida, sempre impulsione quem está do seu lado. Uau. Eu me lembro de uma colega, ela disse, Sabrina, não, você tem... Eu vejo que você carrega essa unção, você monitorou 5 anos da faculdade, você ensinava naturalmente, isso é nato seu, vai lá e testa, no mínimo você ganha uma experiência. E eu fui com muita fé, com muita força de vontade, também, obviamente, fui buscar qual era o conhecimento que eu precisava naquele momento, dormia em cima dos livros, eu já estava com Cris, peguei todas as referências do que era possível e a seleção se dava, dentre as etapas, numa aula. E eu dei uma aula muito especial. Passados uns 2 dias, a coordenação da faculdade me ligou. E aí, a gente normalmente vai para esse contexto interno. Eu falei, meu Deus, será que fiz alguma bobagem? Me ligar? Eu não imaginava que eu tinha sido aprovada. E essa cena é viva para mim. A coordenadora, uma profissional na área acadêmica muito experiente, disse, olha, você é um problema para mim. Aí eu disse, nossa, o que foi que eu fiz? Ela fez, você é a nota mais elevada de uma banca de grandes professores que atuam há mais de 20 anos. Eles viram a tua vontade, o teu desejo, a tua competência e a faculdade. Eu até me emociono. Vai apostar em você. Agora, corra atrás do seu, da sua titulação. Então, ali,
1: que lindo.
2: Uma semana depois eu já estava matriculada na pós e um ano depois eu já era coordenadora adjunta dessa instituição, depois que fui fazer mestrado, comecei doutorado. Então, a gente sempre tem algo para ensinar, confie no que você carrega.
1: Ai, gente, aleluia, não é? Quando a gente olha, né, para trás, lá, para a menina... Para Sabrina pequenininha, Seria possível chegar aí, nesse lugar?
2: Não, não, sozinha é impossível. É, minha cidade, ela fica a 530 quilômetros da capital. Para você ter uma ideia, eu fui nascer na cidade próxima, porque a cidade da qual eu sou natural, ela não tinha maternidade. Então, eu sou natural de Irecê, mas a minha cidade é João Dourado. Uhum. É, ali, nós tínhamos uma condição de vida muito simples. Aquela menina, ela, né, estava ali dentro daquele contexto e eu diria que sem a mão de Deus e também sem o cuidado, obviamente, sem essa obstinação dos meus pais de desejar que eu tivesse mais oportunidades do que eles tiveram e também com tudo que as pessoas que foram chegando e com tudo que eu fui me permitindo, sem duvidar, e sem deixar a minha fé de lado fazer, eu diria que não seria possível. Talvez quem esteja nos ouvindo, eu sinto isso, é que o Espírito Santo me traz, tem essa sensação de dizer, não, mas talvez hoje, com o que eu tenho nas mãos, ou com essa situação, com esse cenário, diminua todas essas vozes que tentam calar, ou silenciar aquilo que você carrega, e haja que, sem sombra de dúvidas, vai ser possível viver uma nova realidade.
1: Uou! Olha só, minha gente, você tá vendo como o Deus, ele continua sendo o mesmo na nossa vida, na sua vida, e ele vai continuar sendo o mesmo. E a gente fala muito aqui, Sabrina, sobre o desenvolvimento, né, do ser humano, é um assunto que a gente gosta muito, né? Toda a nossa grade é ensino sobre inteligência emocional, inteligência espiritual, inteligência financeira, para mais de 25 milhões de habitantes do estado de São Paulo. Nossa missão é transformar essa mentalidade, potencializar realmente a transformação, né? Porque não importa de onde você vem, mas sim para onde você está indo. Né? E olha, você que está aqui com a gente é um privilegiado, viu? De ouvir tantas coisas incríveis que Sabrina já trouxe até aqui. Já foi uma aula, né, gente? Como a professora já ensinou muito. Então, espero que você tenha anotado tudo aí, não confiar tanto assim na sua memória. Porque, veja, teve uma vez, Sabrina, que eu estava assim com muita dúvida entre criar um negócio novo.
2: Tá.
1: E eu falei, puxa vida, mas que momento que eu vou fazer isso? Eu já faço tantas outras coisas. Isso tem uns 9 anos. E aí eu fui pedir um conselho, né? Um mentor na época que eu tinha. Falei, olha, eu tô incomodada. Deus tá me mostrando isso aqui. Tá dizendo que eu tenho que fazer, que eu tenho que realizar. E que sou eu que tenho que fazer. Não posso colocar ninguém pra fazer. E o que você acha disso? Aí ele olhou pra mim assim, falou, Eli, vou dizer uma coisa, ó, mentor, ele dá conselho. O coach, ele te traz as ferramentas pra você encontrar a resposta dentro de você. O mentor, ele te, com a experiência que ele tem, ele te dá o caminho. E ele disse assim pra mim, olha, esse novo projeto, você vai fazer as pessoas crescerem? Falei, bom, eu não estava tão enfiada no desenvolvimento humano ainda, tanto. Tá. Aí, eu fiz uma avaliação, sim. E aí, eu gosto do planejamento dos dados. Fiz os dados, quantas pessoas, em quanto tempo aquele projeto ia atingir. Falei, uou, vai. Eu falei, então, você só vai crescer quando você ajudar o outro a crescer. Sabrina, esse conselho que ele me deu foi, assim, um divisor de águas, me trouxe uma clareza absoluta.
2: Eu posso imaginar.
1: E eu, bora fazer mais um trabalho, bora contratar mais gente, bora aumentar esse tipo. Então, um conselho. Um conselho. E existem várias formas de você ensinar alguém. E quando a gente entra nesse assunto, é maravilhoso também, porque tem o empírico, né? Que é o conhecimento empírico, é o que vem da sua experiência de vida. O que você passou, o que você superou e venceu e gerou resultados. E aí, gente, como se não bastasse, Sabrina inspira as pessoas através do Desperte Sua Leoa. Pois é, você mulherada que tá ouvindo a gente aqui, é uma leoa? Ou você, homem, tem uma leoa lá em casa? Como é que surgiu isso, Sabrina?
2: Uau, essa parte da história é muito especial. Como é que surgiu isso? Surgiu justamente dessa conexão íntima com Deus. Eu estava, como lhe comentei, há muitos anos já inserta no mundo jurídico, lecionando. E, de forma muito natural, mulheres me procuravam buscando orientação, aconselhamento. Eu fazia isso de forma muito intuitiva, fossem elas as alunas, fossem elas as clientes da advocacia que estavam passando por crises no seu casamento ou crises relacionadas à sua esfera profissional, naquele movimento de mudança, de ruptura, ou diante de um dano, de uma crise, porque eu atuava tanto na área familiarista como na área civil e consumerista. Então, isso já acontecia. A certa altura, eu comecei a ser despertada. E eu confesso a vocês que eu sou aquela que dorme bem, né? Mas eu comecei a ser despertada com uma frequência muito marcante por volta das 3 da manhã. E eu tinha em voz muito audível, a fala de Deus dizendo: agora você vai trabalhar com mulheres. E eu... Sim, mas nossa, eu tô aqui, eu leciono, eu já tinha uma jornada dentro desse aconselhamento, mas era algo tão natural. Talvez você também que esteja nos assistindo, nos ouvindo, faça algo tão naturalmente que você não se dê conta do quanto também há um chamado, né? E trazer isso como um propósito, ou seja, aquilo que você se propõe a fazer vai ser muito especial. Então, eu comecei a ser despertada, eu ia para o home em casa e eu comecei a avistar uma leoa e ali Deus me fazia escrever quais eram as dores, que inclusive àquela altura, porque eu também tenho muitas delas, eu tinha superado dentro desse acesso da minha identidade que você começou me perguntando e eu fui descobrindo de ser essa mulher virtuosa, de ser essa mulher que muitas vezes tinha dificuldade de dizer não, de desagradar, a necessidade de atender padrão, de não se colocar na agenda, como você falou, e de estar sempre na agenda do outro. E ali naquele contexto, eu confesso, inicialmente, assim como você, eu resisti. Eu dizia, nossa, mas como? Como eu vou fazer isso agora? Não é? Eu estava sendo cotada à época para desembargadora, gente, pelo 5º Constitucional no Tribunal de Justiça da Bahia.
1: Uau.
2: E agora eu ia falar, nossa, vem cá, mulher, que eu vou. E veio um processo físico, porque quando Deus tenta nos trazer pelo amor e a gente acaba resistindo, algo precisa ser feito para que nós nos movamos. E a gente precisa ter atenção a isso. Veio um processo no meio da pandemia, atingindo ali o meu intestino, e naquele momento eu entendi. Aí sim, né?
1: Uau.
2: Naquele
1: Sabrina,
2: momento...
1: Segura um pouquinho, que eu quero ouvir mais sobre esse momento que você teve. Você que está aqui, ó, no FM... No 102.1, você vai ficar agora com uma próxima programação aqui da família Adore Mais. E a gente vai continuar no canal do YouTube. Adore Mais FM. Tem um bônus para vocês hoje. Pois é, bora pro nosso canal do YouTube Adore Mais FM. Pro pessoal aqui do rádio saber desse projeto ainda. Onde que o pessoal encontra?
2: Ai, lá no Insta, @ Sabrina Dourado.
1: @ Sabrina Dourado. Você vai ter todas as informações e bora continuar essa história linda que a gente está contando hoje aqui no nosso canal do YouTube Adore Mais FM. E ó, Jesus no Voltando, a gente continua com esse programa aqui na rádio, na 102.1. Saiba que você é o filho amado de Deus também. Lá no meu Instagram eu te espero para a gente passar mais tempo. Elisângela Gomes, a Eli. E você que vai estar no próximo treinamento nosso evento presencial aqui na família Adore Mais, 011-9-9537-5356. 9-9537-5356. Seja forte, seja corajoso. Beijo no seu coração, bora pro canal do YouTube.
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3: 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Também quero pedir uma música, Leandro Borges, um refrão para sua alma. Se vocês puderem tocar para mim, agradeço muito. Um grande abraço para todos vocês.

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5: Quem não sabe se comunicar, perde oportunidade, sabia? Pois é. Por quê? É através da comunicação que você vai convencer investidores. Você vai fazer uma boa apresentação, você vai fechar parcerias. É através de uma boa comunicação que você vai liderar equipes. Não apenas liderando essas equipes com boas ideias. Não, o bom líder não é aquele que traz boas ideias. Ou é também, né? Mas é aquele que consegue vender aquela visão com clareza e impacto. Olha só. Mas só é possível se você tiver uma boa comunicação. E aí você que está comigo aqui todos os dias sabe do quanto de anos que eu tenho nessa área, né, gente? Desenvolvendo aí a comunicação, ensinando, trabalhando. E a gente, no meio do caminho, passou a compartilhar todos esses conhecimentos e tem sido incrível. Então, a gente tem aqui evento presencial, que é o Mais Transformação, onde a gente consegue, num grupo bem seleto, se conhecer e aprender juntos sobre esse tema, que é a comunicação assertiva. E tem gente, colocaram aqui alguns depoimentos do que eles têm aprendido comigo, né? Do que eles têm aprendido com todo o nosso conhecimento. Vamos ouvir o que o pessoal anda falando dos nossos eventos presenciais aqui.
6: Hoje eu tive a palestra da Elisângela, que foi uma palestra muito esclarecedora em relação à comunicação. Eu trabalho no setor de vendas e isso me ajuda bastante também. E sempre conectar a palavra de Deus a alguma coisa sempre edifica, sempre traz a gente para um crescimento, para alguma coisa que vai nos agregar, né? Então eu creio que hoje, por exemplo, a lição para mim foi trazer mais a comunicação perante a palavra de Deus. Tentar mesclar mais com o que Deus nos ensina, com o jeito que Deus se comunica conosco. Que Deus não só usa palavras, como ele também usa formas muito diferentes de chegar na gente. E que a gente só compreende depois que acontece. E aí nessa hora é só a gente agradecer a Deus e ter certeza de que pessoas como ela, por exemplo, foram colocadas no nosso caminho hoje para que a gente tivesse uma transformação na nossa vida e que a gente aprendesse de fato com um pouquinho que seja, com uma palavra, com um detalhe, como ela falou da questão da comunicação clara, como Jesus fazia. Isso fez muito sentido para mim e eu vou levar isso para sempre na minha vida.
5: Olha só, gente, que poderoso isso, né? Às vezes você acha que tem um problema, mas quando você vai estudar, você vê que tem dois, três. E não tem como você se comunicar de uma forma assertiva se você não souber gerenciar suas emoções. E aí lá a gente ensina muita coisa. 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Outro pilar, olha só, para fortalecer aí os seus negócios, é uma cultura forte, uma liderança poderosa. Por quê? O jogo muda o tempo todo. Empresários, empreendedores de sucesso, eles sabem, têm certeza absoluta de que a única certeza do mercado é a mudança. É a mudança. E aí, eles se reinventam o tempo inteiro. Se reinventam diante dos desafios, se reinventam diante das dificuldades. E mais do que isso, eles transformam esses obstáculos em quê? Em oportunidades. 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Seja firme, seja constante. E seja...
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2: Alô, Adore Mais FM, Elecimari de São Paulo, Elisângela Gomes, Roberto Navarro, Bispa Cléo Russafa, que fazem essa rádio ser a melhor rádio de São Paulo. A música que eu gostaria de pedir é Arautos do Rei, Senhor da Vida.

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2: Então, a mensagem de hoje é: cada ferida que sara é uma experiência que fica. Cada ferida que sara é uma experiência que fica. Como é que tá a sua vida? Você tem grandes feridas ou você tem muitas experiências? Não deixe que as feridas tirem o brilho de Jesus na sua vida, porque Ele está te ajudando para que você aumente ainda mais essas experiências, porque só assim você vai conseguir ajudar o outro com propriedade, com seriedade, com fortaleza, com raízes. Você já viu aquela pessoa que ela quer te ensinar algo que muitas vezes ela nem passou por aquilo? Ela não vai sentir a sua dor, fica algo raso, não profundo. Então, agradeça a ele, corre, chega bem pertinho dele para que essa ferida, que possa ainda estar aberta, ela cicatrize e cicatrize rápido para você contar as grandes maravilhas e as experiências que você aprendeu com isso.
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3: Maria Lúcia Moraes, Franco da Rocha, e minha música preferida é Sonda-me, Aline Barros.

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5: Quem não sabe se comunicar, perde oportunidade, sabia? Pois é. Por quê? É através da comunicação que você vai convencer investidores. Você vai fazer uma boa apresentação. Você vai fechar parcerias. É através de uma boa comunicação que você vai liderar equipes. Não apenas liderando essas equipes com boas ideias. Não, o bom líder não é aquele que traz boas ideias. Ou é também, né? Mas é aquele que consegue vender aquela visão com clareza e impacto. Olha só. Mas só é possível se você tiver uma boa comunicação. E aí você que está comigo aqui todos os dias sabe do quanto de anos que eu tenho nessa área, né, gente? Desenvolvendo aí a comunicação, ensinando, trabalhando e a gente, no meio do caminho, passou a compartilhar todos esses conhecimentos e tem sido incrível. Então, a gente tem aqui evento presencial, que é o Mais Transformação, onde a gente consegue, num grupo bem seleto, se conhecer e aprender juntos sobre esse tema, que é a comunicação assertiva. E tem gente... colocaram aqui alguns depoimentos do que eles têm aprendido comigo, né? Do que eles têm aprendido com todo o nosso conhecimento. Vamos ouvir o que o pessoal anda falando dos nossos eventos presenciais aqui.
6: Então, meu nome é Neuza, eu sou de Santo André. Há uns 2 meses eu participei da grande tarde, que foi muito maravilhosa, abençoada. Eu fui em busca... não do meu crescimento exterior, mas eu fui em busca do meu crescimento interior. Porque, para mim, se eu crescer, eu entender o que Deus quer de mim, do meu eu vou conseguir vencer todas as batalhas, externa e interna. Foi uma tarde agradável, conheci pessoas maravilhosas e conheci a Eli. E pelo rádio eu tinha uma noção, mas fisicamente é bem diferente. Eu até falei para ela, e quando ela falava assim, ela dava a risadinha, eu dizia assim, essa mulher é falsa. Não, gente, vá participar, participem. E eu tenho certeza que, seja qual for a sua busca, interna ou externa, você vai sair dali um vencedor. E você vai conseguir vencer. Porque a orientação dela foi assim para o pessoas que trabalham e queria vender mais, queria melhorar mais a sua administração. Eu não queria vender nada. Eu não estou vendendo nada. Mas eu queria, assim, eu tinha uma fome muito forte do meu interior ser transformado. O Senhor me resgatou há 30 anos atrás. Ele me resgatou e me trouxe. E Ele me trouxe até aqui para eu poder conhecer essa pequena, grande mulher, a Eli. Participe, vai ser muito bom.
5: Olha só, gente, que poderoso isso, né? Às vezes você acha que tem um problema, mas quando você vai estudar, você vê que tem dois, três. E não tem como você se comunicar de uma forma assertiva se você não souber gerenciar suas emoções. E aí lá a gente ensina muita coisa. 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Outro pilar, olha só, para fortalecer aí os seus negócios, é uma cultura forte, uma liderança poderosa. Por quê? O jogo muda o tempo todo. Empresários, empreendedores de sucesso, eles sabem, têm certeza absoluta de que a única certeza do mercado é a mudança. É a mudança. E aí, eles se reinventam o tempo inteiro. Se reinventam diante dos desafios, se reinventam diante das dificuldades. E mais do que isso, eles transformam esses obstáculos em quê? Em oportunidades. 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
2: Olá, família Adore Mais. Aqui é a Paloma, falo de São Paulo, capital. Sou da Igreja Adventista do Sétimo Dia, Movimento de Reforma. E gostaria de pedir uma música do Identidade Musical. Céu é o nome da música. Agradeço muito pela participação e pelas transformações que a Rádio Adore Mais vem trazendo para nós.

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2: Gratidão. Leve esse sentimento sempre com você, pois ele é o primeiro passo para a felicidade. Que você seja grato pelo que tem, enquanto trabalha pelo que você ainda não tem. Você já viu aquela pessoa que fala assim: ah, eu vou ser tão feliz quando eu tiver tal coisa, eu vou ser tão grato quando eu conquistar tal sonho. Você já viu isso? Pois é, e eu tenho uma notícia. Se essa pessoa não é grata pelo que ela tem hoje, quando aquilo que ela deseja tanto chegar, ela nem vai ver passar. Ou melhor, nem vai chegar, porque a gratidão é o que conecta o próximo passo ou a próxima conquista na sua vida. Então decida hoje aí junto comigo agradecer, porque nós estamos aqui. E nós temos a chance de nos conectarmos um pouquinho mais com ele. Então, vamos agradecer ao Espírito Santo. Espírito Santo, seja muito bem-vindo ao nosso programa. Seja muito bem-vindo à nossa programação. Seja muito bem-vindo na casa, no carro, no trabalho. Onde os nossos ouvintes, a família Adore Mais FM está. Que o Senhor toque no coração deles e ajude nas decisões. Porque quando estamos conectados contigo, sabemos que é a melhor decisão a ser tomada.
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3: Oi, Adore Mais, meu nome é Thiago, sou aqui da Zona Leste de São Paulo, sou da Primeira Igreja Batista, aqui de Guaianazes, e aí eu tô sempre ligado aqui, ouvindo pelo rádio, ou então quando eu tô fora de São Paulo, eu ouço pelo aplicativo. Queria pedir uma música do Thales, que eu gosto pra caramba, que é Casa do Pai, tá bom? Obrigado, Adore Mais!

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5: Quem não sabe se comunicar, perde oportunidade, sabia? Pois é. Por quê? É através da comunicação que você vai convencer investidores. Você vai fazer uma boa apresentação, você vai fechar parcerias. É através de uma boa comunicação que você vai liderar equipes. Não apenas liderando essas equipes com boas ideias. Não, o bom líder não é aquele que traz boas ideias. Ou é também, né? Mas é aquele que consegue vender aquela visão com clareza e impacto. Olha só. Mas só é possível se você tiver uma boa comunicação. E aí você que está comigo aqui, todos os dias sabe do quanto de anos que eu tenho nessa área, né, gente? Desenvolvendo aí a comunicação, ensinando, trabalhando. E a gente, no meio do caminho, passou a compartilhar todos esses conhecimentos e tem sido incrível. Então, a gente tem aqui evento presencial, que é o Mais Transformação, onde a gente consegue, num grupo bem seleto, se conhecer e aprender juntos sobre esse tema, que é a comunicação assertiva. E tem gente, colocaram aqui alguns depoimentos do que eles têm aprendido comigo, né? Do que eles têm aprendido com todo o nosso conhecimento. Vamos ouvir o que o pessoal anda falando dos nossos eventos presenciais aqui.
6: Eu sou a Maria Helena Moreira Crispim, sempre digo que eu sou a filha mais amada de Deus e hoje para mim é um privilégio estar aqui com a Eli, aprendi muito. Será que eu anotei algumas coisas? Olha isso, meu Deus, como eu amo aprender. E aí ele falou muito sobre mindset, mentalidade, comunicação, o poder da comunicação, porque comunicar não é um nome, é um verbo, existem várias formas de comunicar. Então ela falou também sobre como Deus comunicava, como Jesus Cristo, né? Ele conectava com as pessoas, porque conexão também é algo super importante. E falou também sobre as competências comportamental, técnico, e o técnico é dividido em habilidades e conhecimento, que é super importante, mas o que vai definir mesmo é o seu comportamento, é a sua atitude. Então, se você quer ter um ano incrível, a sua primeira atitude é se conectar com pessoas assim, ó, como Elisângela Gomes, para você ir para outro nível, porque você sempre será o reflexo das 5 pessoas que você mais conviver. Então, pode ter certeza que essa mulher é uma mulher com muita bagagem, com muito conhecimento, e você merece estar juntinho com ela. Um beijo.
5: Olha só, gente, que poderoso isso, né? Às vezes você acha que tem um problema, mas quando você vai estudar, você vê que tem 2, 3. E não tem como você se comunicar de uma forma assertiva se você não souber gerenciar suas emoções. E aí lá a gente ensina muita coisa. 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Outro pilar, olha só, para fortalecer aí os seus negócios, é uma cultura forte, uma liderança poderosa. Por quê? O jogo muda o tempo todo. Empresários, empreendedores de sucesso, eles sabem, têm certeza absoluta de que a única certeza do mercado é a mudança. É a mudança. E aí, eles se reinventam o tempo inteiro. Se reinventam diante dos desafios, se reinventam diante das dificuldades. E mais do que isso, eles transformam esses obstáculos em quê? 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
2: Olá, pessoal da Adore Mais FM. Eu sou a Daniela, aqui de Guarulhos, e eu sou da Igreja Adventista da Promessa. Eu gostaria muito de ouvir o louvor "Que Se Abram os Céus", da Nívia Soares. Um abraço.

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2: A nova fonte de poder não é dinheiro nas mãos de poucos, e sim informação nas mãos de muitos. A nova fonte de poder não é dinheiro nas mãos de poucos, e sim informação nas mãos de muitos. Olha, gente, a informação tem um poder absurdo. Bolsa de valores, por exemplo, ela sobe ou desce apenas com uma informação. Então, tenha isso na sua mente e desenvolva cada vez mais o seu conhecimento e o seu desenvolvimento. Primeiro, acima de tudo, sobre você.
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4: Quem não sabe se comunicar, perde oportunidade, sabia? Pois é. Por quê? É através da comunicação que você vai convencer investidores. Você vai fazer uma boa apresentação. Você vai fechar parcerias. É através de uma boa comunicação que você vai liderar equipes. Não apenas liderando essas equipes com boas ideias. Não, o bom líder não é aquele que traz boas ideias. Ou é também, né? Mas é aquele que consegue vender aquela visão com clareza e impacto. Olha só. Mas só é possível se você tiver uma boa comunicação. E aí você que está comigo aqui todos os dias sabe do quanto de anos que eu tenho nessa área, né, gente? Desenvolvendo aí a comunicação, ensinando, trabalhando. E a gente, no meio do caminho, passou a compartilhar todos esses conhecimentos. E tem sido incrível. Então, a gente tem aqui evento presencial, que é o Mais Transformação, onde a gente consegue, num grupo bem seleto, se conhecer e aprender juntos sobre esse tema, que é a comunicação assertiva. E tem gente, colocaram aqui alguns depoimentos do que eles têm aprendido comigo, né? Do que eles têm aprendido com todo o nosso conhecimento. Vamos ouvir o que o pessoal anda falando dos nossos eventos presenciais aqui.
5: Hoje eu tive a palestra da Elisângela, que foi uma palestra muito esclarecedora em relação à comunicação. Eu trabalho no setor de vendas e isso me ajuda bastante também. E sempre conectar a palavra de Deus a alguma coisa sempre edifica, sempre traz a gente para um crescimento, para alguma coisa que vai nos agregar, né? Então eu creio que hoje, por exemplo, a lição para mim foi trazer mais a comunicação perante a palavra de Deus. Tentar mesclar mais com o que Deus nos ensina, com o jeito que Deus se comunica conosco. Que Deus não só usa palavras, como ele também usa formas muito diferentes de chegar na gente, e que a gente só compreende depois que acontece. E aí nessa hora é só a gente agradecer a Deus e ter certeza de que pessoas como ela, por exemplo, foram colocadas no nosso caminho hoje para que a gente tivesse uma transformação na nossa vida e que a gente aprendesse de fato com um pouquinho que seja, com uma palavra, com um detalhe, como ela falou da questão da comunicação clara, como Jesus fazia. Isso fez muito sentido para mim e eu vou levar isso para sempre na minha vida.
4: Olha só, gente, que poderoso isso, né? Às vezes você acha que tem um problema, mas quando você vai estudar, você vê que tem dois, três. E não tem como você se comunicar de uma forma assertiva se você não souber gerenciar suas emoções. E aí lá a gente ensina muita coisa. 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Por quê? O jogo muda o tempo todo. Empresários, empreendedores de sucesso, eles sabem, têm certeza absoluta de que a única certeza do mercado É a mudança. É a mudança. E aí, eles se reinventam o tempo inteiro. Se reinventam diante dos desafios. Se reinventam diante das dificuldades. E mais do que isso, eles transformam esses obstáculos em quê? 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
4: Isso mesmo, minha gente. Muito boa tarde você que está comigo aqui. Chegou o nosso dia de negócios com propósito. Sejam todos muito bem-vindos. Você do FM, você do YouTube da Dori Mais, você do meu Instagram. Vamos entrar aqui no Instagram, gente. Não entrei ainda. Elisângela Gomes, a Eli. Elisângela Gomes, a Eli. Se você não me segue ainda, ou se você quer... assistir, porque aqui no rádio você está me ouvindo, né? Agora, se você quer me assistir, bora ali pro Instagram, Elisângela Gomes, a Eli, e vai ser incrível a gente se conhecer. Que bom que você tá aqui comigo, ó, você que tá me ouvindo no rádio, que bacana você me receber aí no seu lar, que honra para mim, no seu carro, no transporte público, que honra. Agora, a maior alegria que nós temos é de ter o Espírito Santo guiando esse momento aqui do nosso programa, esse tempo que a gente vai passar juntos, esse momento onde vamos aprender bastante, vamos compartilhar muito. E para mim é uma honra. Não sei se você me conhece, mas eu sou CEO aqui da família Dori Mais e compartilhar um pouquinho com vocês há mais de 25 anos, está beirando ali os 28 anos como executiva de negócios. Então, bastante gente me pedindo para compartilhar. Eli, como é que foi chegar até aqui? Eli, como é que você fez? Eli, como é que foi isso? Então, olha só, para mim realmente foi uma grande, grande honra quando eu decidi aqui compartilhar com vocês. Não tá entrando aqui o Instagram pelo celular? Coloca aqui para mim, por favor, a Wi-Fi. Eu mudei de celular, gente, e aí precisa colocar a senha do Wi-Fi e pôr a internet no outro celular, senão não vai, né? Senão não sobe. Mas enquanto isso, vamos falando um pouquinho aqui. Pessoal que me segue já sabe um pouquinho do que a gente faz. E olha, o mais incrível que a gente pode ter na vida são as nossas experiências, né? São as nossas experiências. Então, compartilhando aqui com você um pouquinho sobre essas experiências. E, ó, você que estava comigo na semana passada, que esse programa Negócio com Propósito, ele acontece todas as quintas-feiras, às 17 horas, 5 horas da tarde. Então... a semana passada foi demais o programa. Aliás, tem sido incríveis aqui todos os conteúdos. Eu tenho recebido bastante feedbacks. E a semana passada a gente falou sobre visão, sobre missão, visão e valores. Missão, visão e valores. E olha só que interessante isso, né? Às vezes, o seu negócio, a sua vida, a sua família, ela não está funcionando por causa de apenas... um ajuste. Agora sim, você que está me assistindo aqui no Instagram, Elisângela Gomes, a Eli, seja bem-vindo, já compartilha, pega esse aviãozinho aí, ó, e já manda para todo mundo, porque hoje, você pode ser também aquela pessoa que vai ser usada por Deus. compartilhando, porque tudo que vem na nossa vida é através de alguém. Tudo que é bom e tudo que não é muito bom também vem através de alguém. Então, compartilha aí para todo mundo esse programa. Hoje, especificamente, eu não estou ao vivo do estúdio da família Adore Mais, que é na Avenida Paulista. A gente está um pouquinho longe, a gente está muito próximo. Uma média de quatro horas de diferença. Isso mesmo. Será que está longe? Pois é. Esses dias, separando um pouquinho aqui para, como eu disse, né, novas experiências. E o programa de hoje, a gente vai falar isso. Olha só que tema incrível que está hoje. Como viagens internacionais potencializam os negócios. Esse negócio não quer ficar parado aqui. Vai ficar. Aí, agora foi. Eita, quem sabe faz ao vivo. Então, como que viagens internacionais potencializam os seus negócios? Agora foi. Pronto. Pronto. Arruma daqui, arruma dali. Agora foi. Então, olha só, como eu estava dizendo, né? Prepara aí o seu coração, porque na nossa vida nada é por acaso. Já tá ok. Agora já tá certinho. Obrigada. Ficou show, lindo. Tá show aqui. Obrigada, lindo. Olha só. Nós somos as nossas experiências. Você já ouviu isso? Então, se você às vezes aí tá achando que você precisa de mais, que tal você se permitir novas experiências? Porque é o que de fato vai fazer você mudar. Vai potencializar a sua mudança. Você que tá me assistindo aqui, escreve aí para mim. Escreve aqui embaixo. As experiências moldam nossas crenças. As nossas experiências moldam as nossas crenças. Escreve aqui no Instagram, Elisângela Gomes Aeli. E olha só que incrível. Como eu estava dizendo, a gente, na semana passada, falou sobre missão, visão e valores, né? Que são isso que é fundamental, que nos norteiam, que organizam a nossa vida, que nos dá um direcionamento diferente. Então, rapidinho aqui, o que é a missão? A missão, ela te indica o que você está buscando. Ela te dá uma direção. Então, por exemplo, os nossos esforços aqui como família Adore Mais é tudo para desenvolver a sua inteligência emocional, espiritual, financeira, para que você tenha uma vida de alto valor, para que a sua vida, de fato, seja uma vida que inspire outras pessoas a seguir o Jesus que você segue, né? Então, tudo que envolve inteligência emocional, espiritual e financeira, temos como missão, como família Adore Mais. E o que é a visão? Né? Como eu disse, a visão agora, o que eu falei foi missão, agora visão. É uma meta, é um alvo, é uma imagem final. É quando você traz na sua mente uma imagem. Então, por exemplo, de novo, Adore Mais. A gente fala hoje para 23 milhões e meio de habitantes do estado de São Paulo. E qual que é a nossa visão? É só falar para o FM? Não. De fato, ampliar isso aqui, alcançar o maior número de pessoas. Então, valores, olha só, esse é o que eu gosto mais, que está ali num pilar absoluto na sua vida, na nossa vida, que é o que envolve as crenças, o que você acredita, porque é como você acredita que vai determinar o seu comportamento. Então, às vezes, você quer um resultado que não está chegando, só que o seu valor não está de acordo. E aí você não vai se comportar de acordo a esse resultado para que ele chegue. Né? Então, isso vai refletir, sim, na ética da sua empresa, na ética da sua família. Então, um dos nossos valores aqui, vou te falar dois, é a lealdade e o comprometimento da família Adore Mais. Isso com colaboradores, com clientes, com parceiros de negócio, até mesmo a nossa audiência. Se você que está me ouvindo aqui no FM 102.1 não é tão ligado com isso, você nem estaria aqui ouvindo a gente. Se você não estivesse alicerçado nos valores que a Dore Mais tem, você não se conectaria, você não ia deixar o seu carro ali na 102.1, você não ia acompanhar os programas que a gente tem aqui. Então, a nossa maior referência é o que a gente tem dentro, porque você não consegue ver fora o que tem dentro, né? As pessoas não conseguem ver, só que tudo aquilo que está vindo na sua vida, de bom ou de ruim, é você que está conectando, a responsabilidade é sua. Por que que isso está chegando até você? Então, pensa nisso. Pilares, missão, visão e valores, minha gente. Então, esse foi o programa que, da semana passada, resumindo aqui um pouquinho, contei de algumas experiências nesse ramo. E olha só, e hoje a gente... Como eu tô em viagem, né, aqui na França, olha só, eu, a todo momento, eu tô pensando. E durante todos esses dias, claro, que o nosso objetivo aqui é sempre entregar o melhor para vocês. Então, você que tá no rádio aqui no FM, seja muito bem-vindo. Se passou agora, esse é o programa Negócios com Propósito, da família Dore Mais. Como CEO da família Dore Mais, para mim é uma honra servir você nesse programa aqui, com esse conteúdo também. Então, se você não segue ainda a gente lá no YouTube, os programas aqui ficam salvos lá no canal do YouTube, a Dore Mais FM, para que você saiba o que acontece aqui nos estúdios da Dore Mais, na Avenida Paulista, tudo que há ao vivo aqui. A gente passa lá no canal do YouTube. E claro, prepara aí, porque a sua vida, olha, ela nunca mais vai ser a mesma. Pode aumentar a sua expectativa, porque na palavra fala que o povo perece por falta de conhecimento. E o objetivo principal aqui dos ministérios, das pessoas que fazem a programação, é levar isso até você. Conhecimento. Então, bora lá? Vamos! Como viagens internacionais potencializam os negócios? Minha gente, como eu disse, as suas experiências moldam as suas crenças. As suas experiências moldam as suas crenças. Toda vez que você vai para algum lugar, é claro que quando a gente fala de viagens internacionais, a gente está mexendo em muita coisa. Na cultura, na língua, na moda, na roupa que essas pessoas usam, na gastronomia. Então, pode ser que o impacto seja um pouquinho maior. Ah, Eli, então se eu fizer uma viagem nacional aqui, não, a minha cabeça não vai abrir, eu não vou ter coisas para aprender? Claro que vai. Aliás, se você tiver intencional nisso, em aprender, todo momento você vai tirar um aprendizado de uma conversa com um amigo, de uma conversa com um cliente, de uma oração que você está fazendo com Deus. O Espírito Santo, a toda hora, ele está querendo se comunicar com você. A todo momento. Como diz na palavra, ele está batendo. É só você abrir para que ele entre. Então, muitas vezes, você não está com esse radar ligado do aprendizado. Então, você não vai refletir. Né? E todos os dias aqui, todos os breaks, eu venho trazendo uma reflexão para você rápida, para te ativar isso, a parar para pensar sempre. Porque, às vezes, no automático, passam tantas coisas na nossa vida que são aprendizados que você estaria economizando anos para aprender aquilo, né? Para trazer aquilo para sua realidade, para você mudar, para você alterar. Então, ativa aí, vai. Todo momento você está intencional em aprender algo. Então, se você que está aqui me ouvindo no FM 102.1, na Rádio Adore Mais, você que está no YouTube, no Instagram, se você não quer aprender, se você não quer desenvolver a sua melhor versão, se você não quer chegar nesse lugar de um filho de Deus que honra ele através da sua vida, aqui não é o seu lugar. Você não vai se conectar com a gente. Agora, se você é, você é bem-vindo. Aliás, você é muito bem-vindo. Então, compartilha. Você que está no Instagram, Elisângela Gomes, a Eli, tô transmitindo ao vivo. Deixa eu só falar um oi para esse povo aqui, que tá demais, gente. Estou ouvindo na rádio a enfermeira, a advogada. Um beijo, querido. Obrigado pelo carinho. Fernanda, o Márcio. Boa tarde, Eli. Boa tarde, Márcio. Aqui onde eu tô, em Paris, na França, já é boa noite. A gente tá 4 horas de diferença. Então, para você é boa tarde, para mim é boa noite. O Paulo canta muito. Paolo, perdão, Paolo. Falei até seu nome errado. As expectativas moldam nossas crenças. Isso aí, Lu. Show. A tia Neninha, muito verdade, sobrinha linda. Beijo, tia. Olha, presença ilustre aqui. Passamos o Natal juntos. Foi uma delícia, né? Família é tudo, né, minha gente? É a base. Ah, tem até um elogio. Eli, você é demais. Um beijo, querido. Obrigado. Deus seja louvado. Bom, vamos lá. Não vai querer voltar mais pro Brasil? Vou sim, é claro, gente. Eu sou brasileira. Sabe aquela? Eu sou brasileira com muito orgulho. Não adianta eu ir para morar em outro lugar achando que agora eu vou ser francesa. Não tem como. A essência não muda. Não muda. Ah, alguns costumezinhos. Pode até influenciar, mas quem a gente é mesmo? Não tem como. Eu nasci no Brasil. No Brasil. Se eu fosse morar em todos os lugares que eu gosto, gente, eu já teria morado no mundo inteiro, mas não dá, né? Meu coração tá onde? No Brasil. Eu gosto só de vir aprender. Aprender com eles é o que a gente vai falar bastante aqui. Vim pelo Instagram, mas coloquei na rádio. Olha que legal, isso é bem pouco comum. Normalmente quem me escuta no rádio que vem pro Instagram. Agora foi ao contrário, que show, é isso aí. Ebácio Teus, eu acho que esse é o seu nome. Enfim, seja bem-vindo aí na 102.1. Está muito legal acompanhar você. Vocês, eu e o Lindo, estamos aqui curtindo um pouquinho, aprendendo. A gente conversa o tempo inteiro. É muito show. Ele tem uma mentalidade, eu tenho outra. E aí a gente soma, a gente se completa, não é? E lembra sempre, todo momento a gente está aprendendo. Porque cada um tem um mapa de mundo, né? A gente vem com uma história. Então, por exemplo, você que está me ouvindo aqui, que está me acompanhando no Instagram, tá legal, não é? Muito legal. Só não esquece uma coisa. A sua história, ela é importante, muito importante, porque você sabe o preço que você pagou para chegar até aqui, né? Eu fiz você que me acompanha há mais tempo sabe que eu não sou muito, muito, muito fã de ficar postando tudo, mostrando, até porque, né, gente, nem dá tempo. Quando eu tô aí, tem o pessoal do marketing da rádio que me ajuda, vai postando os negócios lá. Porque muitas vezes a gente perde o momento que a gente está vivendo com a preocupação de mostrar. E olha só que incrível. Onde está a motivação do seu coração? Tudo que você vai fazer, qual que é o verdadeiro motivo? Que é o que vem antes. É o motivo para agir. Por que que você está agindo assim? E como eu sou da comunicação, né, gente? Há mais de 16 anos, tudo é marketing. Se você não divulga, como é que vai saber, né? E agora, existe os porquês do seu coração que está fazendo e o porquê de quem está vendo, de quem está assistindo. Não compare, não, a minha vida com a sua ou a sua com a minha, porque vivemos, talvez, em momentos diferentes, em fases diferentes. E o que eu quero é que você usa o que você está vendo como potencializador para você também se achar interessante chegar nesse lugar que você está admirando o meu negócio, a minha vida, a minha família, não é mesmo? Então, tudo aqui é sobre ativar você. Ativar você, porque um dia eu fui ativada por alguém, por algum conteúdo, por conteúdos incríveis. E aqui nesse programa, Negócios com Propósito, a gente fala sim de negócios. Agora, se o seu negócio, a sua vida, não tiver um porquê alicerçado nos valores e princípios cristãos, para nós não faz sentido. Eu não vou te ensinar. Eu posso sim ensinar você a fazer dinheiro muito, porque Deus me deu essa habilidade desde os 12 anos. Eu trabalho. Você que sabe da minha história sabe que eu comecei vendendo bolacha na rua para hoje ter nessa rádio aqui incrível. Estamos no metro quadrado mais caro do estado de São Paulo. Um baita desafio. Só foi possível por todos esses anos de aprendizado que eu tive. Será que se eu tivesse com o coração no lugar certo, eu conseguiria ter chegado? Talvez sim. Agora como? Todo esfolado? Passando por cima de alguns princípios, de alguns valores? Eu teria o respeito, a admiração de pessoas do mercado? Será? Eu teria ali os melhores colaboradores na família Dori Mais, como eu tenho? Será? Eu fico na dúvida. Então, se você hoje fizer muita grana, muita mesmo, quem vai ganhar com isso? Ou melhor, o que vai estar sendo potencializado? Porque o dinheiro só potencializa quem você já é. Você me ouve falar bastante aqui. Tem outros programas também que falam muito sobre isso aqui na Dori Mais, não é? O que vai ser potencializado? É a sua bondade? É o seu amor ao próximo? É o reino de Deus? Olha, eu estou falando aqui do outro lado do mundo com vocês e, por minuto, tem mais de 40 mil pessoas tendo a chance de mudar a sua vida e transformar através de tudo que a gente faz, através do meu trabalho, através do talento que Deus me deu e as habilidades no mundo dos negócios, que é fazer a Dori Mais funcionar. Então, olha só que incrível isso. Quem vai ganhar com seu bolso bem cheião, a sua conta bancária explodindo? Ou você vai se tornar um pouco mais arrogante, ou você vai ser um pouquinho mais egoísta. Então, negócios com propósito é isso, é o que vem antes. É o que vem muito antes. A minha preocupação não é que você, que a sua empresa, o seu negócio, seja um negócio que tem um valuation absurdo. 3 milhões. É incrível. 3 bilhões, 300 milhões, 100 milhões, é claro. E a gente consegue fazer isso? Depende das suas habilidades. Porque você é conforme a sua competência. Vai ter que aprender. Consegue? Claro que consegue. Eu sou prova disso, minha gente. Você que me acompanha sabe. Agora, o nosso principal objetivo aqui é como? É o porquê que você quer. E aí, com tudo que a gente está ensinando aqui, o desejo do nosso coração é que realmente você tenha muito, é muito mesmo, porque na palavra promete abundância, prosperidade e abundância. Agora você tem que se fazer a pergunta. Quem ganha com isso? O que que eu estou potencializando, minha gente? Então, você que está passando aqui no FM 102.1, Elisângela Gomes aqui. Estamos ao vivo no programa Negócios com Propósito. Seja bem-vindo. Seja bem-vindo você aí da Dutra, da Castelo Branco, você da Marginal Tietê, Pinheiro, Zona Sul, Zona Leste, Zona Oeste. Sejam todos muito bem-vindos. Muito bem-vindos mesmo. Rádio é apaixonante, não é? Você que está me ouvindo aqui, certeza que você ouve todo dia o rádio. Entra aí no carro aí, ó, no seu caminhão, no seu Uber, no seu táxi. Tuf, bota ali na rádio. E que bom que você sintonizou com a gente. Estamos conectados, como diz o nosso slogan, conectamos pessoas e unimos propósito. E ele já tinha um propósito com você, por isso que ele te trouxe até aqui. Para ouvir a gente, para interagir com a gente, se você quer mandar pergunta, vai lá no meu Instagram, Elisângela Gomes, a Eli. E manda lá. Inclusive, daqui a pouquinho vai ter um momento aqui que eu vou responder pergunta. Gente, lá no meu Instagram, a gente fez uma caixinha de perguntas que eu ia responder hoje aqui no programa. Eu não respondi lá, vou responder aqui. Então, você que mandou... E chegaram tantas perguntas incríveis, gente. E eu amo uma boa pergunta. Porque o nosso Jesus, ele ensinava através de perguntas. Olha que lindo. Então, vamos lá. Bora. Gente, como viagens internacionais potencializam os nossos negócios? Eu encontrei aqui quatro coisas que uma viagem internacional ela pode potencializar aí o seu negócio e, claro, fazendo analogia com a sua vida. Se você não é empreendedor ainda, você pode trazer isso para a sua vida, fazendo essa analogia. Então, vamos juntos. Primeiro, criatividade. Uma viagem internacional, ela potencializa os seus negócios te ativando a criatividade. Por quê? A todo momento, você está vendo coisas diferentes que você não vê no seu país original. Você não vê com pessoas da mesma cultura que você. A moda, olha, a gente passa em frente a algumas lojas que eu olho assim, porque aqui, né, Paris, os grandes da moda aí desse mercado saíram daqui. Gente, umas coisas tão horrorosas. Aí eu matando a moda. Esse é o meu gosto, lembra? Eu sou brasileira, tenho uma outra cultura, uns negócios espalhafatosos, que põe assim no pescoço, que horrível pra mim. Eu falo assim, gente, eu jamais usaria um negócio desse, não, mas está em alta aqui nas vitrines. Eu falo, que coisa horrorosa. Então, olha só até onde chega a criatividade das pessoas. E vai muito além, não é mesmo? Então, às vezes, aí no seu negócio, você precisa de algo novo. Porque há tanto tempo, há tantos anos você faz a mesma coisa, que você não abre, não deixa a sua criatividade aflorar. Você não deixa, tá preso naquilo só que você sabe fazer e você não vai crescer assim, sem ativar a sua criatividade, deixar aflorar a criatividade do seu time. Às vezes, o seu colaborador chega com uma ideia nova, né? E aí você, como um empresário, já olha direto o custo. Ah, isso aqui vai mexer no custo? Claro que vai. Crescer, olha só, crescer dói. É igual academia. Então, na hora, vai te dar até batimentos cardíacos. Ataque cardíaco. Ai, vou ter que investir, vai. Você quer crescer? Criatividade tem que vir. Só que aí você já corta ele logo, desmotivou. E aí ele tem uma ideia incrível que você nunca pensou, que ele também está no mercado, ele está olhando. E você deixa de fazer uma inovação no seu negócio ali, na sua empresa, só porque a sua crença pulou na frente, ou só porque a sua dor de mexer no caixa da empresa veio antes. E aí você fica no mesmo lugar. Então, olha só. A sua vida, você está sempre usando a mesma cor de roupa, ou usando, comendo a mesma comida. Você não se abriu pro novo. E aí, a sua criatividade, ela vai minguando. E como é que você quer fazendo coisas, as mesmas coisas, como é que você quer que tenha resultados diferentes? É impossível isso, não é mesmo? E você sabe uma coisa impressionante, que a ciência vem dizendo também ali, a psicologia, que a criatividade, ela aflora em mentes calmas e tranquilas. Se você está estressado o tempo inteiro, você, primeiro, não vai ativar sua criatividade. Isso é um poder que Deus deu para todos nós. Você não vai conseguir ouvir o Espírito Santo. Eu te falo uma coisa. Eu admiro quem fala que ouve o Espírito Santo no barulho. Eu não escuto Deus assim, o Espírito Santo assim. É só na calmaria. É só na calmaria. Então, olha só, tudo que a ciência, a psicologia ali, a neurociência, vem falando, se está contra a palavra de Deus, eu, Elisângela, não acredito. Para mim já perdeu o valor. E olha só, o príncipe da paz. Ele foi chamado príncipe da paz. Então, se você não tem essa paz, não está tendo essa paz com o conflito que você pode estar enfrentando, receba a paz de Deus aí agora, onde você está, em nome de Jesus. Recebe. Porque ele pode acalmar qualquer tempestade. É só você direcionar o seu coração, a sua alma e as suas emoções para ele. Não deixa o desafio roubar o que você tem de melhor, que é a sua atenção nele, que é o seu coração nele. Não deixa não, porque o mal ele só quer confundir a gente. E ele sabe, se ele confundir e te deixar instável na sua identidade, na sua emoção, a guerra já está ganha. E a gente fala muito sobre inteligência emocional aqui também. Então, prepare aí, que a partir de hoje, grandes coisas vão acontecer na sua vida. Só que a maior delas é a paz que excede todo entendimento. A criatividade não vai vir. Você ouviu o Espírito Santo, não vai vir na perturbação. Não vai. Agora, se você não for intencional buscar essa paz, que jeito que ela vai chegar? Que jeito. Não é mesmo, minha gente? Olha, você que está aqui passando no FM 102.1, a gente está falando nosso tema hoje, como viagens internacionais potencializam os negócios e vida também, né, gente? Então, criatividade. O segundo, eu separei aqui quatro, são vários, né? Mas a gente tem pouco tempo de programa, 55 minutos é pouco tempo para falar, muito pouco, gente. E eu não gastei minhas 20 mil palavras do dia hoje, não, não gastei. Então, a segunda é senso de urgência. Ah, você sabe que se você atrasar o voo, ele vai embora, né? Ele não vai ficar te esperando. Não quer saber que estava trânsito. Então, quando você compra ali uma passagem e você não tem, tá chegando os dias, tá chegando as horas, você não tem um planejamento disso e ativa esse senso de urgência, eu tenho que fazer isso tal hora, você vai perder o voo. O hotel tem entrada para entrar, tem entrada para sair, né? Dependendo do lugar, você quer tirar uma foto legal? Todo mundo gosta de tirar foto, né? A gente constrói memórias. E a foto nada mais é para construir memórias. Que daqui 3, 5 anos eu vou olhar uma foto. Puxa, eu vou voltar na data de hoje, do que eu estou vivendo, que a gente está vivendo aqui esses dias. Então, até a foto, gente. Se for algo externo, a iluminação vai embora e a foto não vai ficar tão boa. Agora, se você quer tirar foto da iluminação, né, que agora é Natal, tá, a cidade está linda, tem que ser à noite. Então, assim, o senso de urgência com aquilo que você quer. O time do seu negócio. Todos os meses, você precisa faturar, né? Você começa com o senso de urgência dia 1º do mês ou só no dia 25, 26, que está finalizando o mês? Vai ser mais difícil você conseguir aquele fechamento que você precisa. E claro, ser empreendedor é você ter desafios. Vários desafios. Então, assim, não existe uma linear todos os meses. Tem meses que você vai vender mais, tem meses que você vai vender menos. Tem meses que você vai precisar equilibrar o malabarismo. Então, tem negócios que faturam muito mais no final do ano. Tem negócios que é no carnaval. Qual que é o seu? Eu não sei. Agora, tem aqueles contratos mensais, anuais. Mas vai ter colaborador entrando, colaborador saindo, isso vai mexer nas finanças. Então, como é que tá o seu senso de urgência com a sua saúde? o seu senso de urgência com o seu caixa. O seu senso de urgência com o seu cartão de crédito. O seu senso de urgência com a sua vida espiritual. Com a sua conexão com Deus. Ah, não, é Natal, a gente está num momento onde a gente fala de Jesus, eu vou me conectar com ele só no dia 25 de dezembro. Ei, conversa é essa? Que conversa é essa? Claro que essa data, a gente não tem exatamente a data, mas é um momento em memória. É um momento que é separado, onde você esquece todas as coisas e foca naquilo. Tenho certeza que você que está aqui comigo, o perfil um pouquinho de cada um, né? Que nós somos, parecemos com quem conectamos. Você parou no dia 25 de janeiro. Ou, perdão, no dia 25 de dezembro. Ou para estar com a sua família, ou se você não tem família próximo, a sua energia estava ali, porque todo mundo estava assim. Eu tentei ali no dia 22, dia 23, dia 20, fazer algumas coisas que já não dava mais. Eu tentava falar com pessoas que não dava mais. Ela já estava na vibe do Natal, gente. Já estava. O senso dessa pessoa de urgência foi rápido pro Natal. Foi urgente mesmo. Foi urgente mesmo. Ai, ai, ai. Olha só. Então, aquilo que é importante para você, aquilo que é

erros e enganos financeiros. É o que você planta que você colhe. Plantou maçã, colhe maçã. Olha só, quando o apóstolo Pedro saca a espada lá no Getsêmani e corta a orelha de Malcom, o servo do sumo sacerdote que queria prender Jesus, Jesus olha para ele e fala assim: Pedro, guarda a espada. Você não sabe que quem vive pela espada vai morrer? Ou seja, se você semear a espada, você vai colher a espada. Plantar e colher é o único princípio milenar, inquebrável e que não precisa de fé para dar certo. Você acreditando ou não, plantou, vai colher. Não precisa de fé. Você não precisa de fé para plantar tomate e colher tomate. Plantou tomate, vai colher tomate. Plantou batata, vai colher batata. E o inverso também é verdadeiro. Se plantar tomate e tiver muita fé que vai nascer batata, não vai. Porque esse princípio é imutável e inquebrável. O princípio de plantar e colher. Então, Jacó, aqui em Gênesis capítulo 27, 19, para quem está acompanhando, eu vou ler na versão NVI, Nova Versão Internacional. Diz assim: Jacó disse a seu pai: Eu sou Esaú, seu filho mais velho. Fiz como o Senhor me disse. Agora senta-se e coma o que cacei para que me abençoes. Então ele se fez passar por Esaú, engana seu pai e toma a bênção. O problema é que aquilo que a gente semeia, a gente colhe. Aquilo que a gente semeia, a gente colhe. Jacó foi enganado futuramente algumas vezes na sua vida. Por que foi enganado? Porque plantou isso. Sabe que muita coisa às vezes está acontecendo na sua vida hoje, querido, minha querida, meus alunos do Café com Destino? É porque você plantou. Ai, sabe qual é a oração que eu fico mais sem graça? É a oração quando eu estou passando por um problema, mas sei exatamente que não é Satanás que me mandou esse problema. É colheita de algo que eu plantei. Sabe o que eu faço? Deus, desculpa, eu estou até sem graça. Mas se puder, me livra. Se puder ser mais rápido. Porque eu sei que foi eu que plantei isso. Cuidado com o que você planta. Cuidado com o que você planta, com as palavras, com as atitudes. Tudo fica registrado nos céus. Eu quero te dar agora três conselhos para você evitar grandes problemas nessa área. Anote. Três conselhos para você evitar grandes problemas na área de plantar e colher. Primeiro, pare imediatamente de plantar tudo que você sabe que está plantando errado. Pare de plantar, pare imediatamente de plantar tudo que você está plantando errado. Você já sabe que está plantando errado, para, suspende. Já, mas que eu vou tomar prejuízo. Toma um prejuízo agora para não tomar um prejuizão depois. Segundo, não dê desculpas para fazer o que você precisa fazer hoje. Ou seja, Jacó, ele futuramente ele vai ser enganado por mais duas pessoas. Muito próximas. Eu vou falar isso durante a semana, mas é que eu não aguento não, tem que dar um spoiler. Jacó engana seu pai, não engana? Depois ele é enganado por quem? Pelo sogro. Labão engana Jacó. Vou dar um spoiler rápido aqui que eu quero trabalhar essa palavra com calma essa semana. Ele pede a filha em casamento antes de ele casar, e Labão fala assim: claro, te dou, trabalha 7 anos para mim, que eu te dou ela. Jacó trabalhou 7 anos para casar com Raquel. Quando ele trabalha os 7 anos, ele arma a festa de casamento e no dia entrega a Lia, a irmã mais velha, que era mais feia. Jacó: o que é isso? O que você fez comigo? Ele falou: então, aqui é assim, primeiro casa a mais velha. Quer Raquel ainda? Trabalha mais 7 anos. Jacó teve que trabalhar 14 anos de graça para poder casar com Raquel. Gente, tem noção disso? Mas para aí o engano? Hã? Não, ele vai ser enganado de novo. Quem vai enganar ele agora? Cara, é muito forte isso. Os filhos. Lembra que Jacó era o pai de José? Lembra que os filhos vendem José para o Egito? Ensanguentam o manto colorido, enganam Jacó. Aqui, pai, um besta fera, um bicho comeu teu filho. E Jacó fica por anos chorando em cima de um engano. Sabe qual é o problema de plantar? É que você planta uma semente, mas colhe muitos frutos.

0: Esse é o problema. Isso vale para coisa boa, mas também vale para coisa ruim. Quando você planta uma semente de maçã, não nasce uma maçã, nasce uma árvore carregada de maçãs. Se você plantar uma coisa ruim, não vai vir uma coisa ruim, vai vir uma árvore carregada de coisa ruim. Mas se você plantar coisas boas... Tiago, como é que eu faço aqui? Eu tô com uma colheita terrível aí. Se isso tudo que você tá falando é verdade, o meu futuro é só colheita ruim. Então agora nós vamos dar overdose de plantio de coisas boas. Sabe por quê? Quando você tá colhendo muita coisa boa e colhe uma coisinha ruim só, o impacto é menor. Já percebeu isso? O problema é quando você colhe uma coisa ruim e era tudo que você tinha. A única forma de você reverter, não dá para cancelar a colheita, mas reverter o impacto disso é plantando muita coisa boa agora. Mas anote aí, três coisas que você pode fazer para evitar esse problema. Primeiro, pare imediatamente. Meu Deus, isso é muito... Ó, aula de hoje eu te aconselho o seguinte. É só a primeira da semana da série Plantar e Colher. Eu prometo que vai ser uma das séries mais fortes da sua vida. Essa série vai revolucionar a sua vida. Você que tem aí, ó, salão de cabeleireiro, fala, não chega cliente que eu quero. Você que tá começando um negocinho em casa, nunca consigo vender. Você que tá, meu casamento tá fio por ano, é 10 anos eu tento resolver. É pra você. A série Plantar e Colher vai colocar a sua vida em ordem. Pega isso aqui. Pare imediatamente de plantar tudo que você tá fazendo errado. Não dê desculpas pra fazer o que precisa ser feito. Terceiro. Volte a plantar agora mais vezes e com as sementes certas. Volte a plantar, porém mais vezes agora e com a semente certa. É muito forte. Eu vou falar durante essa semana das vezes que Jacó foi enganado. Ele enganou uma vez, foi enganado várias. Tiago. Cada vez que eu menti, cada vez que eu roubei, cada vez que eu fiz algo que não deveria fazer, que eu passei alguém para trás, que eu fofoquei, que eu fiz o mal, que eu semeei contenda entre irmãos, tudo isso é semente. Mas deixa eu te falar uma coisa, vou te dar minha palavra agora. Eu só sigo a Bíblia, porque é o único livro no mundo que tem esperança para tudo, até para a morte. Eu só acredito na Bíblia, porque não existe nada que Deus não possa fazer, independentemente das suas colheitas que estão por vir negativas, do seu plantio terrível que você fez. Nós vamos reverter essa semana. Se você ficar comigo essa semana aqui, eu vou te ensinar a reverter. Não dá para cancelar. Plantou, colheu, não dá para cancelar, mas nós vamos reverter muita coisa. Você acredita? Porque a série Plantar e Colher vai ser revolucionária, tá bom? E até amanhã, na segunda aula do princípio de plantar e colher, aqui no Café com Destino.
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0: 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Chegamos ao final do programa com o pastor Thiago Brunet, ele que trouxe reflexões, um estudo bíblico do Café com Destino que ele faz todos os dias aqui na Adore Mais FM, e amanhã estaremos de volta aqui. Eu quero a sua participação, você pode participar, dizer como foi para você essa experiência desse programa de hoje, como foi para você o estudo bíblico, o estudo da Palavra de Deus. O seu dia vai ser melhor? Você vai usar tudo o que você aprendeu hoje para o seu dia, para melhorar o seu dia, para abençoar a sua vida? Então, manda lá para o nosso WhatsApp, 11 9 11 21 10 29 11 21 10 20. E se você não segue a Adore Mais FM nas redes sociais, faça isso agora mesmo, @ Adore Mais FM no Instagram, no Facebook, TikTok, Twitter, e também siga a CEO aqui da rádio, a Elisângela Gomes. Elisângela Gomes, a Eli, no Instagram. Elisângela Gomes, a Eli, tá bom? Fique com Deus, que Deus te abençoe, te proteja, te guarde, que seja uma semana de muita paz, muita saúde e abençoada. Amanhã estaremos de volta então com mais estudo bíblico, com mais estudo da Palavra de Deus e reflexões com o Thiago Brunet. Continue na sintonia do 102.1, a rádio que conecta pessoas e une propósitos. 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
1: Isso mesmo, minha gente. Muito boa tarde você que está comigo aqui. Chegou o nosso dia de Negócios com Propósito. Sejam todos muito bem-vindos. Você do FM, você do YouTube da Dori Mais, você do meu Instagram. Vamos entrar aqui no Instagram, gente. Não entrei ainda. Elisângela Gomes, a Eli. Elisângela Gomes, a Eli. Se você não me segue ainda, ou se você quer assistir, porque aqui no rádio você está me ouvindo, né? Agora, se você quer me assistir, bora ali para o Instagram, Elisângela Gomes, a Eli. E vai ser incrível a gente se conhecer. Que bom que você está aqui comigo. Ó, você que está me ouvindo no rádio, que bacana você me receber aí no seu lar. Que honra para mim, no seu carro, no transporte público. Que honra. Agora, a maior alegria que nós temos é de ter o Espírito Santo guiando esse momento aqui do nosso programa, esse tempo que a gente vai passar juntos, esse momento onde vamos aprender bastante, vamos compartilhar muito. E para mim é uma honra. Não sei se você me conhece, mas eu sou CEO aqui da família Dori Mais e compartilhar um pouquinho com vocês há mais de 25 anos, está beirando ali os 28 anos como executiva de negócios. Então, bastante gente me pedindo para compartilhar, Eli, como é que foi chegar até aqui, Eli, como é que você fez, Eli, como é que foi isso? Então, olha só, para mim realmente foi uma grande, grande honra quando eu decidi aqui compartilhar com vocês. Não está entrando aqui o Instagram pelo celular? Coloca aqui para mim, por favor, a Wi-Fi. Eu mudei de celular, gente, e aí precisa colocar a senha do Wi-Fi e pôr internet no outro celular, senão não vai, né? Senão não sobe. Mas enquanto isso, vamos falando um pouquinho aqui. Pessoal que me segue já sabe um pouquinho do que a gente faz. E olha, o mais incrível que a gente pode ter na vida são as nossas experiências, né? São as nossas experiências. Então, compartilhando aqui com você um pouquinho sobre essas experiências. E, ó, você que estava comigo na semana passada, que esse programa Negócio com Propósito, ele acontece todas as quintas-feiras, às 17 horas, 5 horas da tarde. Então, a semana passada foi demais o programa. Aliás, tem sido incríveis aqui todos os conteúdos. Eu tenho recebido bastante feedbacks. E a semana passada a gente falou sobre visão. Sobre missão, visão e valores. Missão, visão e valores. E olha só que interessante isso, né? Às vezes, o seu negócio, a sua vida, a sua família, ela não está funcionando por causa de apenas um ajuste. Agora sim, você que está me assistindo aqui no Instagram, Elisângela Gomes, a Eli, seja bem-vindo, já compartilha. Pega esse aviãozinho aí, ó, e já manda para todo mundo. Porque hoje, você pode ser também aquela pessoa que vai ser usada por Deus. Compartilhando, porque tudo que vem na nossa vida é através de alguém. Tudo que é bom e tudo que não é muito bom também vem através de alguém. Então, compartilha aí para todo mundo esse programa. Hoje, especificamente, eu não estou ao vivo do estúdio da família Dori Mais, que é na Avenida Paulista. A gente está um pouquinho longe, a gente está muito próximo, uma média de quatro horas de diferença, isso mesmo. Será que está longe? Pois é, esses dias separando um pouquinho aqui para, como eu disse, né, novas experiências, e o programa de hoje a gente vai falar isso. Olha só que tema incrível que está hoje, como viagens internacionais potencializam os negócios. Esse negócio não quer ficar parado aqui. Vai ficar. Aí, agora foi. Eita, quem sabe faz ao vivo. Então, como que viagens internacionais potencializam os seus negócios? Agora foi. Pronto. Pronto, arruma daqui, arruma dali. Agora foi. Então, olha só, como eu estava dizendo, né? Prepara aí o seu coração, porque na nossa vida nada é por acaso. Eu já tá ok. Agora já tá certinho. Obrigada. Ficou show, lindo. Tá show aqui. Obrigada, lindo. Olha só. Nós somos as nossas experiências. Você já ouviu isso? Então, se você às vezes aí tá achando que você precisa de mais, que tal você se permitir novas experiências? Porque é o que de fato vai fazer você mudar, vai potencializar a sua mudança. Você que está me assistindo aqui, escreve aí para mim. Escreve aqui embaixo. As experiências moldam nossas crenças. As nossas experiências moldam as nossas crenças. Escreve aqui no Instagram, Elisângela Gomes Aeli. E olha só que incrível. Como eu estava dizendo, a gente na semana passada falou sobre missão, visão e valores, né? Que são isso é o que é fundamental, que nos norteiam, que organizam a nossa vida, que nos dá um direcionamento diferente. Então, rapidinho aqui, o que que é a missão? A missão, ela te indica o que você está buscando. Ela te dá uma direção. Então, por exemplo, os nossos esforços aqui como Família Adore Mais é tudo para desenvolver a sua inteligência emocional, espiritual, financeira, para que você tenha uma vida de alto valor, para que a sua vida, de fato, seja uma vida que inspire outras pessoas a seguir o Jesus que você segue, né? Então, tudo que envolve inteligência emocional, espiritual e financeira, temos como missão, como Família Adore Mais. E o que que é a visão, né? Como eu disse, a visão agora, o que eu falei foi missão. Agora, visão é uma meta, é um alvo. É um alvo, é uma imagem final. É quando você traz na sua mente uma imagem. Então, por exemplo, de novo, Adore Mais. A gente fala hoje para 23 milhões e meio de habitantes do estado de São Paulo. E qual que é a nossa visão? É só falar para o FM? Não. De fato, ampliar isso aqui, alcançar o maior número de pessoas. Então, valores, olha só. Esse é o que eu gosto mais, que tá ali num pilar absoluto na sua vida, na nossa vida, que é o que envolve as crenças, o que você acredita, porque é como você acredita que vai determinar o seu comportamento. Então, às vezes você quer um resultado que não tá chegando, só que o seu valor não está de acordo. E aí você não vai se comportar de acordo a esse resultado para que ele chegue, né? Então, isso vai refletir, sim, na ética da sua empresa, na ética da sua família. Então, um dos nossos valores aqui, vou te falar dois, é a lealdade e o comprometimento da família Adore Mais. Isso com colaboradores, com clientes, com parceiros de negócio, até mesmo a nossa audiência. Se você que está me ouvindo aqui no FM 102.1 não é tão ligado com isso, você nem estaria aqui ouvindo a gente. Se você não estivesse alicerçado nos valores que a Adore Mais tem, você não se conectaria. Você não ia deixar o seu carro ali na 102.1. Você não ia acompanhar os programas que a gente tem aqui. Então, a nossa maior referência é o que a gente tem dentro. Porque você não consegue ver fora o que tem dentro, né? As pessoas não conseguem ver. Só que tudo aquilo que está vindo na sua vida, de bom ou de ruim, é você que está conectando. A responsabilidade é sua. Por que que isso está chegando até você? Então, pensa nisso. Pilares, missão, visão e valores, minha gente. Então, esse foi o programa que da semana passada, resumindo aqui um pouquinho, eu contei de algumas experiências nesse ramo. E olha só, e hoje a gente, como eu tô em viagem, né, aqui na França, olha só, A todo momento, eu tô pensando. Eu tô pensando. E durante todos esses dias, claro, que o nosso objetivo aqui é sempre entregar o melhor para vocês. Então, você que está no rádio aqui no FM, seja muito bem-vindo. Se passou agora, esse é o programa Negócios com Propósito da família Dori Mais. Como CEO da família Dori Mais, para mim é uma honra servir você nesse programa aqui, com esse conteúdo também. Então, se você não segue ainda a gente lá no YouTube, os programas aqui ficam salvos lá no canal do YouTube, Adore Mais FM, para que você saiba o que, que acontece aqui nos estúdios da Adore Mais, na Avenida Paulista, tudo que é ao vivo aqui, a gente passa lá no canal do YouTube. E claro, prepara aí, porque a sua vida, olha, ela nunca mais vai ser a mesma. Pode aumentar a sua expectativa, porque na palavra fala que o povo perece por falta de conhecimento. E o objetivo principal aqui dos ministérios, das pessoas que fazem a programação, é levar isso até você. Conhecimento. Então, bora lá? Vamos! Como viagens internacionais potencializam os negócios? Minha gente, como eu disse, as suas experiências moldam as suas crenças. As suas experiências moldam as suas crenças. Toda vez que você vai para algum lugar, é claro que quando a gente fala de viagens internacionais, a gente está mexendo em muita coisa. Na cultura, na língua, na moda, na roupa que essas pessoas usam, na gastronomia. Então, pode ser que o impacto seja um pouquinho maior. Ah, Eli, então se eu fizer uma viagem nacional aqui, não, a minha cabeça não vai abrir, eu não vou ter coisas para aprender? É claro que vai. Aliás, se você tiver intencional nisso, em aprender, todo momento você vai tirar um aprendizado de uma conversa com um amigo, de uma conversa com um cliente, de uma oração que você está fazendo com Deus. O Espírito Santo, a toda hora, ele está querendo se comunicar com você. A todo momento. Como diz na palavra, ele está batendo. É só você abrir para que ele entre. Né? Então, muitas vezes, você não está com esse radar ligado do aprendizado. Então, você não vai refletir, né? E todos os dias aqui, todos os breaks, eu venho trazendo uma reflexão para você rápida, para ativar, te ativar isso, a parar para pensar sempre. Porque às vezes no automático passam tantas coisas na nossa vida que são aprendizados que você estaria economizando anos para aprender aquilo, né? Para trazer aquilo para sua realidade, para você mudar, para você alterar. Então, ativa aí, vai. Todo momento você está intencional em aprender algo. Então, se você que está aqui me ouvindo no FM 102.1, na Rádio Adore Mais, você que está no YouTube, no Instagram, se você não quer aprender, se você não quer desenvolver a sua melhor versão, se você não quer chegar nesse lugar de um filho de Deus que honra ele através da sua vida, aqui não é o seu lugar. Você não vai se conectar com a gente. Agora, se você é, você é bem-vindo. Aliás, você é muito bem-vindo. Então, compartilha. Você que está no Instagram, Elisângela Gomes, a Eli, tô transmitindo ao vivo. Deixa eu só falar um oi para esse povo aqui que tá demais, gente. Estou ouvindo na rádio. A enfermeira, a advogada, um beijo, querido. Obrigado pelo carinho. Fernanda, o Márcio. Boa tarde, Eli. Boa tarde, Márcio. Aqui onde eu tô, em Paris, na França, já é boa noite. A gente tá 4 horas de diferença. Então, para você é boa tarde, para mim é boa noite. O Paulo canta muito. Paolo, perdão, Paolo. Falei até seu nome errado. As expectativas moldam nossas crenças. Isso aí, Lu. Show. A tia Neninha, muito verdade, sobrinha linda. Beijo, tia. Olha, presença ilustre aqui. Passamos o Natal juntos. Foi uma delícia, né? Família é tudo, né, minha gente? É a base. Ah, Tem até um elogio, Eli, você é demais, um beijo, querido, obrigado, Deus seja louvado. Bom, vamos lá. Não vai querer voltar mais pro Brasil? Vou sim, é claro, gente. Eu sou sabe aquela, sou brasileira com muito orgulho. Não adianta eu ir para morar em outro lugar achando que agora eu vou ser francesa. Não tem como, a essência não muda. Não muda. Ah, alguns costumezinhos pode até influenciar, mas quem a gente é mesmo? Não tem como. Eu nasci no Brasil, no Brasil. Se eu fosse morar em todos os lugares que eu gosto, gente, já teria morado no mundo inteiro, mas não dá, né? Meu coração tá onde? No Brasil. Eu gosto só de vir aprender. Aprender com eles é o que aqui a gente vai falar bastante aqui. Ah, vim pelo Instagram, mas coloquei na rádio. Olha que legal, isso é bem pouco comum. Normalmente quem me escuta no rádio que vem para o Instagram. Agora foi ao contrário, que show! É isso aí. É, Ebácio Teus, eu acho que esse é o seu nome. Enfim, seja bem-vindo aí na 102.1. Está muito legal acompanhar você. Vocês, eu e o Lindo, estamos aqui, curtindo um pouquinho, aprendendo. A gente conversa o tempo inteiro. É muito show. Ele tem uma mentalidade, eu tenho outra, e aí a gente soma, a gente se completa. Não é? E lembra sempre, todo momento a gente está aprendendo, porque cada um tem um mapa de mundo, né? A gente vem com uma história. Então, por exemplo, você que está me ouvindo aqui, que está me acompanhando no Instagram, tá legal, não é? Muito legal. Só não esquece uma coisa: a sua história, ela é importante, muito importante, porque você sabe o preço que você pagou para chegar até aqui, né? Eu fiz uma. Você que me acompanha há mais tempo sabe que eu não sou muito, muito, muito fã de ficar postando tudo, mostrando. Até porque, né, gente, nem dá tempo. Quando eu tô aí, tem o pessoal do marketing da rádio que me ajuda, vai postando os negócios lá. É, porque muitas vezes a gente perde o momento que a gente está vivendo com a preocupação de mostrar. E olha só que incrível. Onde está a motivação do seu coração? Tudo que você vai fazer, qual que é o verdadeiro motivo? Que é o que vem antes. É o motivo para agir. Por que que você está agindo assim? E como eu sou da comunicação, né, gente? Há mais de 16 anos, tudo é marketing. Se você não divulga, como é que vai saber? Né? E agora, existe os porquês do seu coração que está fazendo. E o porquê de quem tá vendo, de quem tá assistindo. Não compare, não, a minha vida com a sua ou a sua com a minha. Porque vivemos, talvez, em momentos diferentes, em fases diferentes. E o que eu quero é que você usa o que você tá vendo como potencializador para você também se achar interessante chegar nesse lugar que você tá admirando. O meu negócio, a minha vida, a minha família, não é mesmo? Então, tudo aqui é sobre ativar você. Ativar você, porque um dia eu fui ativada por alguém, por algum conteúdo, por conteúdos incríveis. E aqui nesse programa, Negócios com Propósito, a gente fala assim de negócios. Agora, se o seu negócio, a sua vida não tiver um porquê alicerçado nos valores e princípios cristãos, para nós não faz sentido. Eu não vou te ensinar. Eu posso sim ensinar você a fazer dinheiro muito, porque Deus me deu essa habilidade desde os 12 anos. Eu trabalho. Você que sabe da minha história sabe que eu comecei vendendo bolacha na rua para hoje ter nessa rádio aqui incrível. Estamos no metro quadrado mais caro do estado de São Paulo. Um baita desafio. Só foi possível por todos esses anos de aprendizado que eu tive. Será que se eu tivesse com o coração no lugar certo, eu conseguiria ter chegado? Talvez sim. Agora como? Todo esfolado? Passando por cima de alguns princípios, de alguns valores? Eu teria o respeito, a admiração de pessoas do mercado? Será? Eu teria ali, os melhores colaboradores na família Dore Mais, como eu tenho? Será? Eu fico na dúvida. Então, se você hoje fizer muita grana, muita mesmo, quem vai ganhar com isso? Ou melhor, o que vai estar sendo potencializado? Porque o dinheiro só potencializa quem você já é. Você me ouve falar bastante aqui. Tem outros programas também que falam muito sobre isso, aqui na Dore Mais, não é? O que, que vai ser potencializado? É a sua bondade? É o seu amor ao próximo? É o reino de Deus? Olha, eu tô falando aqui do outro lado do mundo com vocês e por minuto tem mais de 40 mil pessoas tendo a chance de mudar a sua vida e transformar através de tudo que a gente faz, através do meu trabalho, através do talento que Deus me deu e as habilidades no mundo dos negócios, que é fazer a Dore Mais funcionar. Então, olha só que incrível isso. Quem vai ganhar com seu bolso bem cheião, a sua conta bancária explodindo? Ou você vai se tornar um pouco mais arrogante? Ou você vai ser um pouquinho mais egoísta? Então, negócios com propósito é isso, é o que vem antes. É o que vem muito antes. A minha preocupação não é que você, que a sua empresa, o seu negócio, seja um negócio que tem um valuation absurdo. 3 milhões. É incrível. 3 bilhões, 300 milhões, 100 milhões, é claro. E a gente consegue fazer isso? Depende das suas habilidades. Porque você é conforme a sua competência. Vai ter que aprender. Consegue? Claro que consegue. Eu sou prova disso, minha gente. Você que me acompanha sabe. Agora, o nosso principal objetivo aqui é como? É o porquê que você quer. E aí, com tudo que a gente está ensinando aqui, o desejo do nosso coração é que realmente você tenha muito, é muito mesmo, porque na palavra promete abundância, prosperidade e abundância. Agora você tem que se fazer a pergunta. Quem ganha com isso? O que, que eu estou potencializando, minha gente? Então, você que está passando aqui no FM 102.1, Elisângela Gomes aqui. Estamos ao vivo no programa Negócios com Propósito. Seja bem-vindo. Seja bem-vindo você aí da Dutra, da Castelo Branco. Você da Marginal Tietê, Pinheiro, Zona Sul, Zona Leste, Zona Oeste. Sejam todos muito bem-vindos. Muito bem-vindos mesmo. Rádio é apaixonante, não é? Você que está me ouvindo aqui, certeza que você ouve todo dia o rádio. Entra aí no carro aí, ó, no seu caminhão, no seu Uber, no seu táxi. Tuf, bota ali na rádio. E que bom que você sintonizou com a gente. Estamos conectados, como diz o nosso slogan. Conectamos pessoas e unimos propósito. E ele já tinha um propósito com você, por isso que ele te trouxe até aqui. Para ouvir a gente, para interagir com a gente. Se você quer mandar pergunta, vai lá no meu Instagram, Elisângela Gomes, a Eli. E manda lá. Inclusive, daqui a pouquinho vai ter um momento aqui que eu vou responder perguntas, gente. Lá eu, no meu Instagram, a gente fez uma caixinha de perguntas que eu ia responder hoje aqui no programa. Eu não respondi lá, vou responder aqui. Então, você que mandou. E chegaram tantas perguntas incríveis, gente. E eu amo uma boa pergunta. Porque o nosso Jesus, ele ensinava através de perguntas. Olha que lindo. Então, vamos lá, bora, bora. Gente, como viagens internacionais potencializam os nossos negócios? Eu encontrei aqui quatro formas e quatro coisas que uma viagem internacional ela pode potencializar. Aí o seu negócio e, claro, fazendo analogia com a sua vida. Se você não é empreendedor ainda, você pode trazer isso para a sua vida, fazendo essa analogia. Então, vamos juntos. Primeiro, criatividade. Uma viagem internacional, ela potencializa os seus negócios te ativando a criatividade. Por quê? A todo momento, você está vendo coisas diferentes que você não vê no seu país original. Você não vê com pessoas da mesma cultura que você. A moda. Olha, a gente passa em frente a algumas lojas que eu olho assim, porque aqui, né, Paris, é os grandes da moda aí desse mercado saíram daqui. Gente, umas coisas tão horrorosas. Aí eu matando a moda. Esse é o meu gosto, lembra? Eu sou brasileira, tenho uma outra cultura, uns negócios espalhafatoso que põe assim no pescoço, que horrível para mim. Eu falo assim, gente, eu jamais usaria um negócio desse, não, mas está em alta aqui nas vitrines. Eu falo, que coisa horrorosa. Então, olha só até onde chega a criatividade das pessoas. E vai muito além, não é mesmo? Então, às vezes, aí no seu negócio, você precisa de algo novo. Porque há tanto tempo, há tantos anos, você faz a mesma coisa que você não abre. Não deixa a sua criatividade aflorar. Você não deixa, tá preso naquilo só que você sabe fazer e você não vai crescer assim. Sem ativar a sua criatividade, deixar aflorar a criatividade do seu time. Às vezes, o seu colaborador chega com uma ideia nova, né? E aí você, como um empresário, já olha direto o custo. Ah, isso aqui vai mexer no custo? Claro que vai. Crescer. Olha só, crescer dói. É igual academia. Então, na hora, vai te dar até batimentos cardíacos. Ataque cardíaco. Ai, ai, ai, vou ter que investir, vai. Você quer crescer? Criatividade tem que vir. Só que aí você já corta ele logo e desmotivou. E aí ele tem uma ideia incrível que você nunca pensou, que ele também está no mercado, ele está olhando. E você deixa de fazer uma inovação no seu negócio ali, na sua empresa. Só porque a sua crença pulou na frente, ou só porque a sua dor de mexer no caixa da empresa, veio antes. E aí você fica no mesmo lugar. Então, olha só, a sua vida, você está sempre usando a mesma cor de roupa, ou usando, comendo a mesma comida. Você não se abriu pro novo, e aí a sua criatividade, ela vai minguando, ela vai minguando. E como é que você quer fazendo coisas, as mesmas coisas, como é que você quer que tenha resultados diferentes? É impossível isso, não é mesmo? E você sabe uma coisa impressionante, que a ciência vem dizendo também ali, a psicologia, que a criatividade, ela aflora em mentes calmas e tranquilas. É, se você está estressado o tempo inteiro, você, primeiro, não vai ativar sua criatividade. Isso é um poder que Deus deu para todos nós. Você não vai conseguir ouvir o Espírito Santo. Eu te falo uma coisa. Eu admiro quem fala que ouve o Espírito Santo no barulho. Eu não escuto Deus assim, o Espírito Santo assim. É só na calmaria. É só na calmaria. Então, olha só, tudo que a ciência, a psicologia ali, a neurociência vem falando, se está contra a palavra de Deus, eu, Elisângela, não acredito. Para mim já perdeu o valor. E olha só, o príncipe da paz. Ele foi chamado príncipe da paz. Então, se você não tem essa paz, não está tendo essa paz com o conflito que você pode estar enfrentando, receba a paz de Deus aí agora, onde você está, em nome de Jesus. Recebe. Porque ele pode acalmar qualquer tempestade. É só você direcionar o seu coração, a sua alma e as suas emoções para ele. Não deixa o desafio roubar o que você tem de melhor. Que é a sua atenção nele, que é o seu coração nele. Não deixa, não. Porque o Mauro só quer confundir a gente. E ele sabe, se ele confundir e te deixar instável na sua identidade, na sua emoção, a guerra já está ganha. E a gente fala muito sobre inteligência emocional aqui também. Então, prepare aí. Que a partir de hoje grandes coisas vão acontecer na sua vida. Só que a maior delas é a paz que excede todo entendimento. A criatividade não vai vir. Você ouviu, o Espírito Santo não vai vir na perturbação. Não vai. Agora, se você não for intencional buscar essa paz, que jeito que ela vai chegar? Que jeito. Não é mesmo, minha gente? Olha, você que está aqui passando no FM 102.1, a gente está falando nosso tema hoje, como viagens internacionais potencializam os negócios e vida também, né, gente? Então, criatividade. O segundo, eu separei aqui quatro, são vários, né? Mas a gente tem pouco tempo de programa, 55 minutos é pouco tempo para falar, muito pouco, gente. E eu não gastei minhas 20 mil palavras do dia hoje, não gastei. Então, a segunda é senso de urgência. Você sabe que se você atrasar o voo, ele vai embora, né? Ele não vai ficar te esperando. Não quer saber que tava trânsito. Então, quando você compra ali uma passagem e você não tem, tá chegando os dias, tá chegando as horas, você não tem um planejamento disso e ativa esse senso de urgência, eu tenho que fazer isso tal hora, você vai perder o voo. O hotel tem entrada para entrar, tem entrada para sair, né? Dependendo do lugar, você quer tirar uma foto legal? Todo mundo gosta de tirar foto, né? A gente constrói memórias. E a foto nada mais é para construir memórias. Que daqui 3, 5 anos eu vou olhar uma foto. Puxa, eu vou voltar na data de hoje, do que eu estou vivendo, que a gente está vivendo aqui esses dias. Então, até a foto, gente. Se for algo externo, a iluminação vai embora. E a foto não vai ficar tão boa. Agora, se você quer tirar foto da iluminação, né? Que agora é Natal, tá, a cidade está linda. Tem que ser à noite. Então, assim, o senso de urgência com aquilo que você quer. O time do seu negócio. Todos os meses... Você precisa faturar, né? Você começa com o senso de urgência dia 1º do mês ou só no dia 25, 26, que está finalizando o mês? Vai ser mais difícil você conseguir aquele fechamento que você precisa. E claro, ser empreendedor é você ter desafios, vários desafios. Então, assim... Não existe uma linear todos os meses. Tem meses que você vai vender mais, tem meses que você vai vender menos. Tem meses que você vai precisar equilibrar o malabarismo. Então, tem negócios que faturam muito mais no final do ano. Tem negócios que é no carnaval. Qual que é o seu? Eu não sei. Agora, tem aqueles contratos mensais, anuais. Mas vai ter. Colaborador entrando, colaborador saindo, isso vai mexer nas finanças. Então, como é que tá o seu senso de urgência com a sua saúde? O seu senso de urgência com o seu caixa? O seu senso de urgência com o seu cartão de crédito? O seu senso de urgência com a sua vida espiritual? Com a sua conexão com Deus? Ah, não, é Natal, a gente está num momento... onde a gente fala de Jesus, eu vou me conectar com ele só no dia 25 de dezembro. Ei, conversa é essa? Que conversa é essa? Claro que essa data, a gente não tem exatamente a data, mas é um momento em memória. É um momento que é separado, onde você esquece todas as coisas e foca naquilo. Tenho certeza que... Você que está aqui comigo, o perfil um pouquinho de cada um, né? Que nós somos, parecemos com quem conectamos. Você parou no dia 25 de janeiro. Ou, perdão, no dia 25 de dezembro. Ou para estar com a sua família, ou se você não tem família próximo, a sua energia estava ali, porque todo mundo estava assim. Eu tentei ali no dia 22,

que os resultados cheguem rápidos também. Para que a vida próspera e abundante chegue rápido também na sua vida. Ah, tem gente que fala, ah, eu vou trabalhar quando muito, na minha juventude, porque aí na velhice eu vou curtir, eu vou usufruir. Ai, gente, você sabe que eu tava conversando com a minha avó, ela é uma fofinha, ela tem 90, vai fazer 92 anos agora em abril. E eu falei, vó, olha, vamos fazer tal coisa? Vamos isso, vamos aquilo, vamos, vó? Ela, ai, eu já não tenho mais animada para isso, não. Ai, Zanzinha, ela me chama assim, não, você sabe que quando eu tinha vigor, quando eu tinha energia, eu não tinha condição, agora já perdi a vontade, já, quando eu queria um vestidinho que eu tinha, ela vai lá para os 15 anos, 15, 18 anos, eu adoro ouvir as histórias dela, ela fala assim, falou assim, ai, quando eu queria, eu não tinha condição, eu não tinha dinheiro, eu não podia, agora, eu tenho, né? Aposentou, tal. Graças a Deus. É, eu não tenho mais vontade. Aí ela, ó o conselho. Faça-o hoje. Se você tá com a vontade, faz, porque ela vai passar. E às vezes a gente não vive o presente, né? E na palavra, lá no livro de Milenar de Sabedoria, já fala sobre isso também. Que o presente é um presente, não é? O hoje. Então, às vezes, é claro que é extremamente importante você pensar no seu futuro. É claro, né, minha gente? Não vamos aos extremos, porque o equilíbrio é o que também diz na palavra de Deus. Você precisa ter os seus investimentos. E você que não tem estudado sobre educação financeira, você tá pecando. Você tá pecando. Muito. Porque você não tá cuidando daquilo que Deus te deu. Então, você precisa equilibrar isso. Equilibrar. E aí tem ali os pilares, né, do dinheiro. Que eu já falei sobre isso em outros programas, que são 5. Que você precisa direcionar o seu dinheiro. E olha só, que incrível isso. Se você não é grato pelo que Deus está te dando hoje, por que que ele te daria mais? Por quê? Se nem o que você tem hoje você é grato, você vai jogar fora também. O que for vir, o extraordinário, o incrível que vai chegar na sua vida. Então, começa agradecendo hoje. Ah, Eli, mas eu não tô passando férias em outro país. Não. Por que não? É porque você não quer? É porque a sua crença diz que você não merece? Ou você conhece a minha história? Ah, foi de um dia para o outro que eu conheci 20 países? Não, eu já tinha essa mentalidade. Lembra? Criatividade, senso de urgência. Eu quero viver o melhor de Deus hoje, não é amanhã, não. Ah, mas para isso precisa de dinheiro. Precisa. Claro. A gente não paga as contas ainda com a paz do Senhor. Adoraria, mas não é assim. Então, eu faço dinheiro. Tem um vídeo que eu coloquei no meu Instagram. Tá ali no feed. Ontem eu subi ele no Stories de novo. E eu tava numa palestra, numa igreja. Eles me convidaram para falar sobre inteligência financeira. E aí eu abri ali no final, um momento de perguntas, e a moça perguntou assim, Eli, mas como que você chegou? Né? Ela fez uma pergunta bem direta. Eu falei, olha, primeiro, você precisa ter prioridades na sua vida. E aí lá no vídeo eu conto várias coisas legais. Depois você vai lá, Elisângela Gomes a Eli. Elisângela Gomes a Eli. E aí eu falei para ela o seguinte, que dos 12... aos 29 anos, eu fazia duas coisas. Eu trabalhava e ia para a igreja. Ah, Eli, no final de semana. Eli, vamos na festa tal? Eu tinha que estudar, né? Eu tinha que estudar. Por quê? No empreendedorismo, você tem que aprender algo novo todo dia. Então, assim, sempre o meu foco de aprendizado foi direcionado

0: para aquilo que eu estava fazendo no momento. Ah, sobre dinheiro, pã, sobre empreendedorismo, adoro. Liderança. Eli, você é bom em conhecimentos gerais? Qual assunto? Qual que é o assunto? Se for do meu interesse, eu vou saber. Agora, ah, isso é inteligente? Talvez não. Mas essa foi a minha construção. Então, dos 12 aos 29, eu só trabalhei e fui para a igreja. Estudei ali, né? Direcionado a isso. A palavra de Deus, estudei muito, muito. Livros focados para isso. Nessa época eu lia muito Joyce Meyer. Nossa, maravilhoso. Então, esse era o meu foco. Esse foi o meu foco. O seu, eu não sei. Mas ele foi do nada? Não foi. Claro que não. Se você não planta, você não colhe. Teve até um comentário desse aqui no Instagram. Elisângela Gomes, a Eli. Alguém falou aqui. Então, é isso mesmo. Plantação e colheita. Ah, você perdeu outras coisas? É claro. Não tem como você ter tudo ao mesmo tempo, né? Temos 24 horas. As mesmas 24 horas que eu tenho, você tem. No que você focou? Em diversão? Tá show. Tá certo ou tá errado? Não sei. Depende do que você quer colher. Pra mim, não funciona. Não funcionou. Porque se eu estivesse lá curtindo lá a vida o tempo todo, todo final de semana, indo pra festa, né? Indo passear com as amigas. Eu sempre tive bastante amigos assim. Ah, será que eu estaria falando aqui com vocês? Ou você talvez estaria me admirando? Por quê? Toda pessoa que a gente admira está atrelado às superações que essa pessoa teve. E tem um programa aqui, às 14 horas, que eu apresento, de entrevistas. Eu trago grandes nomes, autoridades, celebridades, pessoas que fazem a diferença no mundo, através de seus dons, no quadro Essa é a Minha História. E aí a gente conta de onde ela veio, para onde que ela foi, como que ela chegou ali, né? Mas por que que a gente traz? Porque ela tem o que entregar. Ela tem o que entregar. Mas por quê? Pelas superações que ela teve. Você tem superado os seus desafios? Tá difícil hoje? Não acabou o ano ainda. Falta pouquinho tempo, né? O que que você superou nesse ano? Olha com muito amor. Porque talvez isso que você superou, você tá facilitando, falando, ensinando o caminho do outro. Talvez a outra pessoa não vai precisar passar esse mesmo desse, com essa mesma intensidade. Porque você já mostrou ali o caminho, né? Então, olha só. Que impressionante isso. O nosso tema hoje, como viagens internacionais potencializam os negócios. Falei da criatividade, falei do senso de urgência. E agora, Wellington, hoje a gente vai um pouquinho mais, tá? Que tá na nossa base aqui, subindo o nosso avião, o colaborador, o Wellington. Gente, só tem pessoa incrível aqui na Dore Mais, viu? Vou falar para você. Adaptabilidade. Esse é o terceiro. Adaptabilidade. Você se adapta fácil com as coisas ou você é engessado? Cuidado, que quem aquilo que é muito rígido pode quebrar. É claro que quando a gente está falando de princípios e valores, não tem flexibilidade nenhuma, adaptabilidade, não. O que tem é a forma que você se expressa. A forma que você vai se expressar, né? Então, adaptabilidade. Você, no caso aqui, eu sou vegetariana. Você que me acompanha sabe. Eu até tenho uma sériezinha que eu faço lá no Instagram, o que uma vegetariana come. E sempre eu posto para vocês, né? Que tem gente curiosa. Mas Elis, se você não come carne, o que que você come? Gente, eu tenho 40 anos, nunca comi esse negócio. Eu não vejo como alimento. Minha família, minha mãe fez isso, criou a gente assim. E tá tudo bem, não sinto falta, é como se sentir falta aquilo que você nunca teve, né? Então, Eu posto lá. E aí, toda vez de chegar, né, de um restaurante, de comer, nossa, só tem coisas com carne. E aí eu olho, adaptabilidade. Peraí, esse prato aqui. Ah, ele tem um legume, legumes, aí vem com a saladinha. Tá, no lugar da carne, eu posso colocar o quê de proteína? E aí eu vou tentando me adaptar ali no cardápio com o garçom. Às vezes eu consigo, às vezes não. Né? Então, você vai se adaptando. Por exemplo, no nosso negócio, rádio, o nosso principal veículo de comunicação hoje é o FM, né, da família Dori Mais. A gente fala para mais de 25 milhões de habitantes do estado de São Paulo. É onde a nossa voz está chegando hoje aqui com esse programa. Então, olha só. Nos últimos anos, a gente teve que se adaptar com a imagem. Eu sou da época que a gente vinha fazer rádio de chinelo, de bermudinha, assim, porque não tinha imagem, ninguém via, era só a voz. Hoje já tem imagem. Olha só, vocês estão me vendo. 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Mas no aplicativo, seu celular, eu sei que você não esquece, em lugar nenhum. E você ouve a gente por lá. Então, olha, tem muita gente aqui, gente. Que alegria, viu? Que delícia receber o carinho de vocês. Puxa vida. Puxa vida. Tô dando o meu melhor para vocês. Gratidão, gratidão. Por você estar aqui comigo, viu? Reservar o seu tempo. Porque o que a gente tem de mais importante é o tempo. Olha só. Adaptabilidade. Curiosidade. Seja curioso, senão você não vai descobrir. Curiosidade. Como é que você cresce e aprende algo novo sem ser curioso? No seu negócio, o que que tem de lançamento? O que que está acontecendo? Ah, ali eu perco tanto tempo fazendo, trabalhando, executando, fazendo a gestão, liderando, que eu não olho, não sou curioso o suficiente para ver o que está de novo. Você vai quebrar, amigo. Vai! Ou você não vai crescer como você gostaria, ou vai levar mais tempo. Ativa isso em você, a curiosidade. Seja curioso. Seja curioso. Então, olha só, a gente aprendeu hoje aqui como que uma viagem, né, internacional pode potencializar os seus negócios. Criatividade, senso de urgência, adaptabilidade e curiosidade. É o desconforto que nos desenvolve. Escreve aqui para mim. É o desconforto que nos desenvolve. Escreve aí, você que está no Instagram, Elisângela Gomes Aili. É o desconforto. Se você quer crescer no conforto, não vai rolar, gente. Não vai. Não vai. Não vai acontecer. Tá quentinho aí? Joga água. Levanta, se ativa. Vai atrás do novo. Porque grandes coisas tem o Senhor para você. Ele faz o impossível, o possível é você que tem que fazer. Ele entra quando tá tudo acabado, naturalmente falando. Aí ele entra pro sobrenatural. Ali na nossa confraternização desse ano, eu expliquei, né, pro meu time as fases de uma empresa, qual fase que nós estamos, o porquê que eu sou tão exigente. Né, na qualidade ali do serviço que a gente presta, o atendimento com o nosso cliente, com a nossa audiência, porque a gente se preocupa com essas fases. E aí, onde eu entro como líder? Onde eles não conseguem mais. Então, assim, cada departamento tem ali os seus responsáveis. Então, eles já tentaram de tudo. Aí, não conseguiu resolver aquilo, aí eu entro com a solução como líder. Até ali. Eu vou ver se eles deram o melhor, se comprometimento foi em resolver o desafio. Então, eu penso que com Deus é a mesma coisa, o possível é você, o impossível é ele. O impossível, deixa com ele e ativa a sua fé, que você vai viver grandes coisas. E lá no Instagram chegaram algumas perguntas. Várias perguntas legais aqui, ó. Inclusive, chegou uma assim: como saber quais vínculos manter? Ele, como saber quais vínculos, acredito que seja com pessoas aqui, né? Mantenha só com aquela que tem o mesmo princípio e o mesmo valor que você. E aquela pessoa que está indo para o mesmo lugar que você quer ir. Porque senão, ou você vai atrapalhar ela, ou ela vai te atrapalhar. Porque quem não quer vencer na vida, você ficar perto, vai ficar igual. Então mantenha com quem se parece com você. É, a Lu. Ela colocou essa pergunta aqui, muito legal. Eli, sou o cantor Márcio. Que conselho você me daria para eu crescer no meu ministério de louvor? Olha, eu sou da comunicação, né? Tudo que não é visto não é lembrado. Então, de preferência, anuncie nada mais. A gente tem grandes cantores que passaram por aqui e fazem um sucesso absurdo. Porque a gente traz o seu trabalho para milhões de pessoas conhecerem. A semana passada mesmo, a gente fez um programa com um cantor assim. E ele disse assim: Eli, depois que eu anunciei a minha música aqui, nossa, não parou de ter agenda em igrejas, a minha música. Várias pessoas me mandam mensagem dizendo, parabenizando a música, dizendo o que aconteceu na vida delas depois que elas ouviram. Até músicos se aproximaram para fazer parte do meu ministério que eu jamais imaginei que eu conseguiria. Então, anuncie. Anuncie de preferência na Dore Mais, tá? Outras perguntas eu vou responder lá no meu Instagram, lá na caixinha. Não deu tempo, engatei aqui no assunto, mas estava muito bom. Porque aí sim, você vai fazer coisas incríveis e ter coisas incríveis. Agora, cuidado com a motivação do seu coração, cuida disso. Uma coisa é você fazer com o seu coração no lugar certo. E quem estiver vendo, é a motivação do coração dela. Então, quando eu mostro para vocês algumas coisas que a gente está vivendo aqui, eu só quero ativar. Ativar você. E mostrar que em Deus você pode sim todas as coisas, independente do valor, do número, independente do seu sonho, porque vai dar o mesmo trabalho. Esse é o meu. Qual que é o seu? Qual que é o seu sonho? Qual que é o seu objetivo? Você quer conhecer o mundo também? Incrível! Bora focar nisso! Você quer que a sua empresa cresça? Você quer ser uma pessoa mais íntima com Deus? Bora juntos, que tudo isso eu amo. Você quer ter uma família incrível? Você quer ser o melhor representante dele aqui na Terra? Vamos juntos. Vamos juntos. Esse foi o programa Negócios com Propósito, toda quinta-feira às 17 horas. Eu espero você aqui.
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4: João 14, versículo 6, Jesus vai dizer assim: eu sou o caminho, a verdade e a vida. Ninguém vem ao Pai senão por mim. Jesus começa dizendo que ele é o caminho. Andar com ele é a única forma de ser verdadeiramente feliz. A pessoa pode ter tudo na vida, se ela não tiver Jesus, ela não será feliz. Deixa eu te falar uma coisa, presta atenção. Quando a gente está em linha reta na vida, todo mundo é quase que igual. Você pega uma estrada ampla, linha reta, acelera o seu carro, 100 km por hora, 200, 300 km por hora, todo mundo sabe segurar o volante assim, ó, e acelerar. O problema é que a vida tem curva, e na hora das curvas, meu amigo, se você não tiver Jesus como piloto da sua vida, você derrapa, e às vezes derrapa numa ribanceira, e às vezes seu carro capota, e às vezes você não morre não, pior que isso, você fica todo quebrado, sozinho, sofrendo no frio, sem ajuda. Jesus é o caminho, não tem outro caminho para ser feliz. A segunda afirmação que Jesus faz é que ele é a verdade, ou seja, tudo que seja contrário ao que Jesus disse é mentira. É mentira. Ah, mas a ideia parecia boa. Parecia, mas é mentira. É contra o que Jesus disse? É mentira. Ah, mas tem uma lógica. É, tem uma lógica, mas é mentira. Se alguém falar sobre família, sobre vida, sobre existência, sobre dinheiro, sobre sucesso, alguma coisa que Jesus disse o contrário, o que está sendo dito é mentira. E o problema da mentira é que toda mentira, infelizmente, ela vai produzir engano, decepção e dor. Se é mentira, tem engano, decepção e dor. Por exemplo, um marido traído, uma mulher traída, pergunta para ele se não gerou dor. Um sócio descobre que o outro sócio está roubando, ou um patrão descobre que tem um funcionário com 20 anos com ele, que era funcionário assim acima do bem e do mal, ele descobre que está desviando dinheiro. Gera o quê? Dor, dor, decepção. Toda vez que uma pessoa vai pelo caminho da mentira, dor, decepção e engano vão acontecer. Mas ele diz mais: eu sou o caminho, a verdade e a vida. O que significa? Significa que se o homem conquistar tudo e não tiver Jesus, não vai ter paz e nem vida eterna. João 14, 27, Jesus diz: deixo-vos a paz, a minha paz vos dou, não vou lá dou como o mundo a tá, como o mundo a dá, não se turbe o vosso coração, nem se atemorize. Jesus diz: olha, eu dou para vocês a minha paz vos dou. Não é uma paz condicional. A paz do mundo é o seguinte: está com dinheiro, está com saúde, está tudo caminhando bem, então eu estou em paz. A paz de Jesus, você lá tem lágrima, você chora, você sente o baque de uma pancada, de uma situação ruim, mas você tem uma coisa que te mantém vivo, porque a paz de Jesus estaria alicerçada numa outra coisa: esperança. O diagnóstico é péssimo, as finanças estão péssimas, o casamento está péssimo, o filho está nos antros do inferno, a filha casou com o Satanás. Mas quando a gente tem esperança, a gente acredita que agindo Deus, ninguém impedirá. Agindo o Senhor, ninguém impedirá. E ele continua dizendo: eu sou o caminho, a verdade e a vida, ninguém vem ao Pai senão por mim. O que ele está dizendo? Ei, eu sou o único caminho para a vida eterna. Você quer chegar a Deus? Eu sou o caminho. Você quer chegar a Deus? Só por mim. Ou seja, Jesus é a solução, porque ele nos dá paz, esperança e vida eterna. Uma pessoa que se diz cristã, mas não desfruta de uma intimidade com Jesus, ela ainda não experimentou a realidade do que é o cristianismo. O cristianismo traz paz e esperança. Jesus disse em Mateus 11, 28, vinde a mim todos que estáis cansados e oprimidos, e eu vos aliviarei. Vamos falar na linguagem popular? Jesus está dizendo assim: traz tuas broncas que eu resolvo. traz tuas dores que eu resolvo, traz tuas lutas que eu resolvo. Só Jesus pode falar isso. Só Jesus. E aí, o capítulo 1 de Mateus vai ser a anunciação disso. Chegou a solução. O capítulo 1 de Mateus é a genealogia de Jesus. Ele vai falando, e fulano gerou fulano, fulano gerou fulano, e fulano gerou fulano, fulano gerou fulano, e fulano, e José e Maria geraram Jesus. O capítulo 1 de Mateus é a anunciação de que o caminho, a verdade, a vida chegou, de que a esperança chegou, a paz chegou, a bondade chegou, a bênção chegou. E aí, quando a gente lê Mateus capítulo 1, às vezes é um pouco chato, né? Porque alguns olham, nossa, tanto nome, nome gerou nome, nome gerou nome. Lá em Números, quando começa a genealogia, nossa, e um monte de nome diferente. Mas na Bíblia tudo tem um porquê. E a genealogia de Jesus em Mateus capítulo 1 não é à toa. E eu queria te convidar a perceber isso agora. Mateus 1 diz assim: livro da genealogia de Jesus Cristo, filho de Davi, filho de Abraão. Abraão gerou Isaac, Isaac gerou Jacó, Jacó gerou Judá e os seus irmãos. Judá gerou Pérez e Zera, cuja mãe foi Tamar. Pérez gerou Esrom, Esrom gerou Arão, Arão gerou Abinadab, Abinadab gerou Naasson, Naasson gerou Salmão, Salmão gerou Boaz, cuja mãe foi Raabe. Boaz gerou Obed, cuja mãe foi Rute. E Obed gerou Jessé, Jessé gerou o rei Davi. E o rei Davi gerou Salomão, cuja mãe foi aquela que tinha sido mulher de Urias. E continua a genealogia no versículo 16. E Jacó gerou José, marido de Maria, da qual nasceu Jesus, que se chama o Cristo. O final da genealogia de Jesus é Maria e José gerando Jesus, o Cristo libertador, o Cristo redentor, o Cristo salvador, o Cristo, o único que pode fazer alguém ter vida eterna. O Cristo. Agora, quando a gente fala de José e Maria, a gente fala de duas pessoas sensacionais, né? Quando fala de Maria, uma fofa. Uma fofa. Maria, uma moça simples, coração humilde, virgem, recatada, tranquila, submissa a Deus. Uma fofa. E quando a gente fala do José, é um fofo, é um fofo. O José, um cara jovem, já determinado, empreendedor, montou a carpintaria dele, desenvolvendo o negócio dele, avançando profissionalmente, aceitou casar com a mulher, já esperando um neném, concebido pelo Espírito Santo, um monte de gente falando mal dele, engravidou a menina antes da hora. Outros falando, Maria engravidou de alguém, não foi de você não. Suportou tudo. O anjo falou para ele, olha, pega o menino e vai para o Egito, porque querem matar o menino. Ele vai para o Egito, tem que montar uma carpintaria. Eu estive em Alexandria nessa carpintaria. Ele vai lá, começa a vida de novo, protegendo o menino. É um fofo. E quando a gente fala da genealogia de Jesus, se a gente parar em José e Maria, a gente fala assim, nossa, dois fofos, conceberam pelo Espírito Santo o Salvador. É lindo isso. Mas a genealogia de Jesus, ela deixa outros recados. Por exemplo, no versículo 3, nós lemos assim, Judá gerou Pérez, cuja mãe foi Tamar. Gente, Gênesis 38 conta essa história. Tinha uma moça chamada Tamar. O sogro dela era Judá. O Judá tinha um filho, ela casou com um filho, o filho morreu. Aí pela lei, o outro filho, mais novo, assumia ela como mulher. Tamar casou com o segundo filho de Judá, o filho morreu. E a Bíblia diz que os dois filhos eram horríveis, homens maus, mas o Judá achou que ela era a viúva negra. O pai não vê o defeito do seu filho, os filhos eram bonzinhos, e aí o terceiro filho tinha que casar com ela pela lei, a lei do Levirato. E o que que o Judá faz? Tamar, vai para a casa do seu pai, deixa o meu filho crescer um pouco mais, aí você casa com ele, vamos dar um tempo para ele amadurecer. Mentira! E o tempo passa, e o menino está fortão, malhando, está com o peitoral desse tamanho, de tanto supino que levanta, e o pai não dá em casamento, e ela percebe que ela não vai ser mãe, e não ser mãe naquela época era uma grande maldição na cultura daquela sociedade. Era muito complexo, essa mulher não tem marido, não pode casar com outro, porque ela tem que casar com o irmão do seu marido que morreu, ela não tem casamento, ela não tem filho, a vida dela parou, e um homem enganando ela, o que que ela faz? Ela fica maluca, ela se veste de prostituta cultual, ela fica no caminho de Tímina, aonde Judá passaria para ir tosquear suas ovelhas. Ele estava viúvo, recém-viúvo, estava carente. Aí ele passa, quando ele passa, ele vê uma prostituta cultual, uma mulher que usa da sua prostituição para levar oferenda para o templo. E Judá é homem de Deus. O Judá se deita com ela, ela pega uns objetos pessoais dele como garantia do pagamento. Depois ele fica sabendo que a nora dele, Tamar, está grávida. Ele fala, nós temos que matar essa moça. Ela manda os objetos para ele, fala para ele que o pai da minha criança, eu sou os donos desse objeto. E aí ele descobre que ele se deitou com a própria nora. Olha que história de pecado, de mentira essa história. Judá reconhece o seu erro. Judá se arrepende diante de Deus. Ele nunca mais toca em Tamar, porque ela é nora dele, não é esposa. Mas cuida dela e do filho dela, chamado Pérez. Pérez entra para a genealogia de Jesus. Tem um segundo personagem aqui no texto. Raabe, versículo 5. Diz assim o versículo 5. Salomão gerou Boaz, cuja mãe foi Raabe. Gente, quem foi Raabe? Quando o povo de Israel foi tomar a terra prometida, tinha uma cidade que eles queriam invadir, o nome da cidade era Jericó. Já ouviu falar de Jericó? Nos muros da cidade, que eram muros largos, tinha uma casa construída de uma prostituta. Qual o nome dela? Raabe. Mas quando os espiões do povo de Israel foram até Jericó para ver a terra e planejar a conquista da terra, Raabe recebe os servos de Deus, que eram os espiões, e correndo risco de própria vida, ela coloca a vida em risco para proteger os enviados do povo de Israel, e ela faz um pedido, ela fala, eu queria que o Deus de vocês protegesse a minha e minha família, e que quando vocês entrarem aqui, porque eu sei que o Deus de vocês é o Deus Todo-Poderoso, que vocês preservem a nossa família, e que eu possa andar com vocês, o povo de Deus. A graça alcançou Pérez, filho de Tamar. Agora a graça alcança a vida de Raabe. Ela vai gerar um filho, e o nome dele, Boaz, que vai ser descendência do Salvador. Mas o texto diz mais, o texto diz no versículo 5, Salmão gerou Boaz, cuja mãe foi Raabe, Boaz gerou Obed, cuja mãe foi Rute. Quem era Rute? Uma moabita. Moabe é terra de profanação, Moabe é terra de paganismo, Moabe é terra de adoração a deuses pagãos. Ela foi gerada num lar que adora e faz cultos a deuses pagãos. A cultura de Rute é paganismo. Mas aí, em Belém, estava numa fase difícil de plantação. E aí, um homem com a sua esposa chamada Noemi decidiram ir para Moabe, para tentar viver lá, e foram. E aí, a Ruth casou com o filho da Noemi, só que o marido da Noemi morreu, e o filho e o marido da Ruth também morreu. Ficou nora e sogra. A sogra falou: ô Ruth, você fica aí e reconstrói sua vida. Eu vou voltar para Belém, porque parece que lá melhorou a situação, e eu vou tentar lá, porque eu não tenho como viver. A Ruth vira para ela e fala assim: onde quer que tu fores, irei eu. Onde quer que pousares, pousarei eu. Pois o teu Deus é o meu Deus. A nora decide cuidar da velha. Sabe por quê? Porque aquela mulher mostrou para ela o que ela não tinha: o Deus verdadeiro. A graça alcançou o coração de Ruth. Três mulheres, mulher citada na genealogia de Jesus, para a época, para que citar mulher? A palavra de Deus resgata o valor da mulher e coloca uma mulher traidora, uma prostituta e uma adoradora de culto pagão, que alcançadas pela graça, entraram para a genealogia de Jesus. Ruth vai gerar um rapaz chamado Obed, que vai gerar um outro menino chamado Jessé, e Jessé vai gerar, sabe quem? O rei Davi, o maior rei da história, aquele que aponta para Jesus, tanto que Jesus é o tempo inteiro citado como Jesus da raiz de Davi, filho de Davi. Ou seja, a Ruth, ela gera o vovô do maior rei da história, e o ponto de revelação de quem seria o maior rei da história de verdade, o rei dos reis, Jesus Cristo justo, maior rei terreno apontando para o maior rei da glória. Meus amados irmãos, quando a gente olha para essas três imagens aqui, na genealogia de Jesus, a gente tem uma mensagem. E eu queria citar três mensagens das origens de Jesus. Primeira: não importa a família que te gerou, importa é o que você quer gerar. Nós temos aqui histórias de famílias de adultério, de drogas, de brigas, de traições, de gritos, famílias de miséria, famílias de dor. Talvez você diga: é a minha família. Pois é, independente do que foi, Deus está dizendo: eu mudo destinos. Não importa o que foi a sua família, não importa o que foi a sua casa, a genealogia de Jesus mostra que nós podemos sonhar e sonhar alto. Suas dores, suas perdas, suas dificuldades foram preparações e não impedimentos para o seu sucesso e sua felicidade. Suas lutas, dificuldades foram cargas que você levantou para ter força suficiente para remover os obstáculos do seu caminho. O Senhor está dizendo para você o seguinte: ei, olha para a minha genealogia, eu consigo ressignificar a sua vida, eu consigo mudar a história da sua vida. Meus amados, suas dores de família não determinam o seu fracasso, mas podem potencializar o seu sucesso. Ei, aquilo que você não tinha, tem que gerar em você uma vontade de ter. Não tinha amor, então você tem que ter amor agora. Não tinha carinho, vai ter que ter carinho agora. Não tinha justiça, vai ter que ter justiça agora. Não tinha abraço, vai ter que ter abraço agora. Não tinha um beijo, vai ter que ter beijo agora. Ressignifique a sua vida. A palavra de Deus está dizendo para a gente: ei, não importa a família que te gerou, importa o que você quer gerar. Você pode transformar suas dores em mais dores, ou você pode transformar suas dores em força para o extraordinário. Mas o que mais a gente aprende aqui? A gente aprende nas origens de Jesus que o perdão de Deus é incompreensível aos homens. Irmão, quando eu fico indignado, eu fico achando que a pessoa merece o quê? Pagar pelo que fez. Não é assim que a gente age? Sim ou não? Deus é diferente. O cara aprontou todas. Se pedir perdão, sinceramente, Deus vai lá, está perdoado. Mas Deus, o cara falou um monte de palhaçada. Mas Deus, o cara aprontou todas. É verdade. E aí, você vai e perdoa assim? É. As consequências do que ele fez, ele pode colher, porque ele semeou, ele pode colher. Mas comigo, Deus, está resolvido. Não dá para a gente entender esse negócio. Deus pega uma prostituta, pega uma mulher que enganou o sogro, fez um papelão da Tamar. Pega uma moça de uma família abominável a Deus. Transforma isso em preparação para a chegada do Salvador. Deus perdoa. A genealogia de Jesus está ensinando para a gente que o Senhor esquece. O Salmo 86:5 diz: pois tu, Senhor, és bom e perdoador, rico em misericórdia para com todos os que te invocam. Isaías 55:7 diz assim: que o ímpio abandone o seu mau caminho, o homem mau os seus pensamentos, converta-se ao Senhor, que se compadecerá dele, e volte para o nosso Deus, porque é rico em perdoar. Agora, para fechar o caixão da dúvida sobre o perdão de Deus sobre a tua vida, Isaías 43:25: eu mesmo sou o que apago as suas transgressões por amor de mim, dos pecados que você cometeu não me lembro. Pastor, não lembra? É, você às vezes vai orar: Senhor, aquele pecado que eu cometi, aquele pecado, até que eu falei com o Senhor me perdoou, sabe aquele pecado? Aí Deus fala assim: lembro não. Não, mas eu falei que eu não devia, eu agi como não devia, eu fui orgulhoso, Senhor, e tal. Não estou lembrado não. Como assim o Senhor não lembra, o Senhor sabe de tudo? Querido, olha só, eu sou onisciente, mas esse assunto eu não trato mais, porque isso é caso passado. Eu já apaguei dos meus arquivos de conversa sobre isso. O meu perdão já alcançou isso. Quando eu boto o meu carimbo perdoado, acabou, amigo. Acabou. Você quer falar de quê? Você quer falar de uma coisa que não existe mais? O meu sangue já lavou, o meu perdão já alcançou. Esse é o nosso Deus. Foi assim com Davi. Davi aprontou, sim ou não? Ele tomou a mulher de Urias, Betseba. Mas o arrependimento é tão genuíno de Davi, mas tão genuíno, que em Atos capítulo 13, versículo 22, diz assim: achei Davi, filho de Jessé, homem segundo o meu coração, que fará toda a minha vontade. Achei um homem segundo o meu coração. Deus está mais preocupado com arrependimento do que com o que você fez. Agora, eu vou te dar dois conselhos se você quer ser feliz. Você quer ser feliz? Dois conselhos. Primeiro, não duvide que Deus te perdoa por completo e te leva a um propósito lindo de vida. Não duvide que Deus te perdoa por completo e te leva a um propósito lindo de vida. Segundo conselho, não se ache melhor que Deus não se perdoando, se o próprio Deus já te perdoou. Quem é você para não se perdoar do que Deus, que é santo, já te perdoou? Mas há uma terceira e última lição que a genealogia de Jesus nos dá. Deus sempre quer que você participe da geração de algo maior. O plano de Deus é que, independente do que te gerou, que você gere algo maior. Eles geraram o Salvador, eles geraram o Rei da Glória. Se você sair daqui hoje sem acertar sua vida com Deus, eu queria te falar uma coisa com toda sinceridade: nunca culpe ninguém, culpe você mesmo. Vamos orar? Senhor, obrigado. O Senhor ama demais essa gente. O Senhor tem um plano tão bonito para eles. Por mais bem sucedido que sejam em alguma área da vida, a melhor fase de suas vidas começa com o teu propósito. Por isso, Deus, cumpre o teu propósito nessas vidas. Enche com o teu amor, com a tua paz. Enche com o teu Espírito Santo. É no nome de Jesus que nós oramos. Amém e amém. Glória a Deus. Bem, queridos, nós vamos ter agora o nosso momento final do culto. É a ceia do Senhor. Então, gente, nós fazemos isso uma vez por mês, relembrando o sacrifício de Jesus na cruz. Amém? O pão lembra o corpo de Jesus, e o vinho lembra o sangue dele derramado na cruz. E a gente celebra isso, porque a partir da morte de Jesus, nós temos acesso a Deus através de Jesus. Nossa oração é respondida, glória a Deus. Amém? É o selo do sangue de Jesus na sua vida. Gratos ao Senhor, em obediência ao Senhor Jesus, comamos o pão, lembrando do sacrifício de Jesus. Grato pelo sangue de Jesus, que nos purifica de todo pecado. Agora deixa eu te falar uma coisa: se não tem pecado, tem poder. Porque o pecado é que inibe o poder de Deus. Se não tem pecado, tem milagre. Porque onde não tem pecado, tem milagre. Se não tem pecado, tem vigor. Porque onde não tem pecado, tem vida. Irmão, o sangue de Jesus nos purifica de todo pecado. Então, quando você estiver tomando o cálice agora, eu sei que aqui continua sendo suco de uva, meu filho, mas para você, dentro do seu coração, você, ao tomar esse suco de uva, você vai dizendo: meu irmão, estou tomando porção dobrada do Espírito Santo na minha vida, e o sangue de Jesus me purifica e me habilita para viver a vida que Deus sonhou para mim. Vida abundante, vida de milagre, vida de bênção. Em obediência à ordem do Senhor, bebamos o cálice. Deus te abençoe. Uma semana de vitórias, uma semana de conquistas, uma semana de pensamento positivo, porque Deus é contigo. Deus te abençoe.
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7: A mensagem de hoje é: a combinação de crenças, comportamentos, maneira de pensar e de sentir que produzirão naturalmente grandes resultados. É a combinação de crenças, comportamentos, maneira de pensar e de sentir que produzirão naturalmente grandes resultados. Eu comecei falando sobre isso aqui hoje, né, minha gente? Você está tendo grandes resultados ou pequenos resultados? Tudo isso é relacionado a combinação das crenças, do comportamento e da maneira que você pensa, da maneira que você sente. Porque É daí que virão os seus resultados. É aí que virão a sua produção ou não. Muitas vezes você quer culpar o governo, você quer culpar pandemia, quer culpar o que está externo, mas muitas vezes as ações que você está tendo é mediante as crenças e o comportamento, porque para outro tá acontecendo muitas coisas incríveis. Num momento difícil, por exemplo, existem aquelas pessoas que saem daquela situação e outras que não saem, que vivem uma vida inteira de dificuldade. O que causa isso? São seus padrões mentais. Então, pense nisso, combinado?
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10: Orar não é dar ordem para Deus, é confiar em quem Ele é e o que Ele faz. De repente você está na igreja maluca, onde as pessoas resolvem ser Deus. Por quê? Porque elas acham que podem, que têm e que são. E elas vão dizer para Deus o que é que Deus tem que fazer. Ué, mas se elas podem, são e têm, o que elas vão pedir? Elas vão pedir ou vão mandar em Deus? Essa ideia de você se colocar achando que você é corajoso, ousado, dando ordem para Deus, é só uma maluquice. E é isso que eu chamei de uma igreja maluca. Uma igreja que está indo por caminhos que acha que são divinos e que são autoritários ou que tem muito poder nas suas orações. Mas eu gosto de pensar na trajetória de Moisés, um homem muito especial da Bíblia. E Êxodo 3:5 diz que ele vê uma manifestação maravilhosa no deserto, que é um arbusto que está pegando fogo. E ele olha para o arbusto e ele quer se aproximar do arbusto e entender por que está pegando fogo. Isso é uma manifestação da glória de Deus para ele. E quando ele vai se chegando, Deus diz para ele: não chegue para cá, mas tira as sandálias dos pés, porque o lugar em que você está é terra santa. Quando você chegar na presença de Deus, não é de qualquer jeito, não. Ah, então vou mudar de roupa. Não, tem que mudar de atitude e saber que você não é ninguém, que você não tem nada, que você não pode nada, sem que ele tenha concedido para você. Tudo que você tem na vida veio dele. Então a gente tem que baixar a bola, gente. Rapaziada, ó, pé no chão. Você tem que tirar seu orgulho, sua vaidade. Você tem que tirar a ideia de que você vai controlar o sublime, o poderoso, o milagre, e entender que o milagre é Deus, não é você. Então quando você for orar, você tem que chegar piano, sabe, calminho, e começar a fazer orações que reflitam a sua grande necessidade de Deus e o quanto você é perdido sem Deus. E é o que nós vamos fazer e falar nesse momento. Senhor Deus, quantas vezes a gente tem se aproximado do Senhor de uma forma arrogante mesmo, para ordenar, falar coisas absurdas, esquecendo que o Senhor é Deus e que o Senhor ouve as orações, Pai. Em nome de Jesus, nesse momento, nós nos aproximamos do Senhor humildemente, reconhecendo que o Senhor é puro e que nós não somos. E pedimos que o Senhor haja na nossa vida profundamente conforme o Teu querer. Em nome de Jesus. Amém. Corrigiu sua rota? Entendeu que Deus é Deus e você é você? Vamos orar mais. Meu nome é Eli Moreira, pastor Eli Moreira, e você pode compartilhar essa mensagem com outro que você sentir no seu coração.
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5: Quem não sabe se comunicar, perde oportunidade, sabia? Pois é. Por quê? É através da comunicação que você vai convencer investidores. Você vai fazer uma boa apresentação. Você vai fechar parcerias. É através de uma boa comunicação que você vai liderar equipes. Não apenas liderando essas equipes com boas ideias. Não, o bom líder não é aquele que traz boas ideias. Ou é também, né? Mas é aquele que consegue vender aquela visão com clareza e impacto. Olha só. Mas só é possível se você tiver uma boa comunicação. E aí você que está comigo aqui todos os dias sabe do quanto de anos que eu tenho nessa área, né, gente? Desenvolvendo aí a comunicação, ensinando, trabalhando. E a gente, no meio do caminho, passou a compartilhar todos esses conhecimentos e tem sido incrível. Então, a gente tem aqui evento presencial, que é o Mais Transformação, onde a gente consegue, num grupo bem seleto, se conhecer e aprender juntos sobre esse tema, que é a comunicação assertiva. E tem gente, colocaram aqui alguns depoimentos do que eles têm aprendido comigo, né? Do que eles têm aprendido com todo o nosso conhecimento. Vamos ouvir o que o pessoal anda falando dos nossos eventos presenciais aqui.
6: Olá, meu nome é Sara. A gente tem uma empresa de construção a seco. E eu vim aqui para buscar melhorias para a nossa empresa. Só que quando eu cheguei aqui, eu descobri muita coisa. E uma delas foi que a minha comunicação é passiva. E isso não é bom. E aí eu aprendi sobre comunicação assertiva. E você quer saber o que é isso? Você precisa vir para conhecer. E não foi só isso. Ela se aprofunda muito. E eu descobri muita coisa dentro de mim que precisa ser tratado, trabalhado, melhorado. E eu queria agradecer a equipe, a Eli, a rádio Adore Mais, que vocês consigam transformar e alcançar mais vidas. Obrigada.
5: Olha só, gente, que poderoso isso, né? Às vezes você acha que tem um problema, mas quando você vai estudar, você vê que tem dois, três. 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
8: Meu nome é Edmundo Henrique, falo da cidade de São Paulo. E minha história com a rádio Adore, eu sempre gosto de escutar os programas da manhã, da Eli. Eu gostaria de pedir Escape, do Renascer Praise.
9: Por quê?

0: precisa de nada do que você tem para ele fazer um grande milagre na tua vida, na tua casa, na tua família.
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2: Cair não significa ser um derrotado. A verdadeira derrota é quando recusamos a nos levantar da queda. Cair não significa ser um derrotado. A verdadeira derrota é quando recusamos a nos levantar da queda. Bora olhar para aquele desafio que você está tendo aí e tirar um aprendizado disso. Qual que é o aprendizado que você tem no meio desse turbilhão de decisões sérias, importantes, que você precisa tomar? Aprenda, porque a dor, normalmente, ela vem para te ensinar algo, não simplesmente para você sofrer. Então, o meu conselho, o primeiro conselho, tem muita coisa boa vindo ainda, é que você escolha olhar para esse problema e aprender e tirar a melhor lição. Combinado?
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0: Quanto você confia em Deus? Você é capaz de entregar para Deus algo que custe muito caro para você? Eu achava que eu tinha a resposta para tudo isso. Eu achava que eu confiava muito em Deus. E eu me lembro que quando eu comecei uma trajetória de morar sozinho, estudar para me tornar um expositor da Bíblia e tal, eu tive que começar a confiar em Deus para tudo quase. E eu descobri que eu não confiava tanto em Deus assim e que eu não queria entregar o que era mais caro. E eu levei muito tempo tentando compreender essa questão do que é entrega mesmo, sabe? Se eu confio em Deus mesmo, se eu dou para Ele a minha vida toda, se eu reconheço que tudo que eu tenho vem dEle e eu confio que Ele cuida de mim, que é tudo dEle, meu dinheiro, meus sonhos, minha família, meus amores. Tem um texto muito querido que diz assim: entrega o teu caminho ao Senhor, confia nele, o mais Ele fará. Salmo 37:5. Você entrega mesmo o seu caminho ao Senhor? Você confia nele? Porque entregar, a gente fala que entrega, mas aí quando chega a hora do dia a dia, você reassume o controle quando você acha que Deus vai te desamparar. E a oração de entrega é uma oração que eu acho que tem que acompanhar você o resto da vida. A mim, tem que acompanhar o Eli Moreira o resto da vida, que é quando você diz para Deus o seguinte: Deus, eu entrego mais uma vez nas tuas mãos, tudo que é importante, tudo que custa para mim, tudo que eu amo, eu confio ao Senhor. Essa experiência, eu tenho um filho muito amado, a gente só tem um filho que é o Lucas, e em vários episódios, sabe? A gente precisava confiar em Deus e precisava, quando ele passava por situações, algumas crises, algumas situações de saúde graves, essa era a ideia de que ele veio de Deus, ele é de Deus. Você crê nisso? Nós vamos orar nesse sentido. Pai, nesse momento a gente quer entregar toda a nossa vida ao Senhor, mas nós também queremos confessar que a gente não tem confiado em Ti, que a gente tem confiado em nós mesmos. A gente ora para dizer que entregou algo, mas no fundo a gente está fazendo nossos cálculos, fazendo nossos planos, excluindo o Senhor desses planos, acreditando que a gente é mais poderoso que o Senhor. Mas hoje nós nos rendemos, sabe? Queremos dizer ao Senhor que, por favor, tenha misericórdia de nós. Toma tudo que nós somos, nós entregamos nas tuas mãos, tudo que nós amamos, tudo que custa caro para nós, que é precioso, que nós reconhecemos que tudo veio de ti, tudo é teu, e nós confiamos em ti e te amamos, Pai. Essa é a nossa oração hoje. Nós não queremos entregar e não confiar no Senhor, sabe? Queremos que o Senhor mesmo faça o que o Senhor precisa fazer na nossa história, Senhor. Mude, transforme, por favor, Pai, em nome de Jesus, por causa do teu amor. Amém. Meu nome é Eli Moreira, pastor Eli Moreira, e eu quero convidar você a compartilhar essa mensagem e se aproximar cada vez mais do que a gente está fazendo na rádio, nas mídias digitais, e compartilhar com quem você ama isso que você está ouvindo. Privilégio ter você aqui comigo.
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2: Graça e paz, família Adore Mais. Marcelo aqui de Santo André, no serviço, ouvindo, louvando e adorando ao Senhor junto com vocês, aprendendo cada vez mais com todos. Senhor, que eu gostaria de pedir, guerreiros da última geração, 10 para 6. Deus abençoe, forte abraço.

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6: Quem não sabe se comunicar, perde oportunidade, sabia? 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Mas é aquele que consegue vender aquela visão com clareza e impacto. 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E tem sido incrível. 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Vamos ouvir o que o pessoal anda falando dos nossos eventos presenciais aqui.
7: Nós acabamos de ouvir a palestra da Eli e foi maravilhosa. Eu sou enfermeira e tudo que ela falou sobre liderança é o que eu vou levar para a minha vida. Ela disse, inclusive, que Jesus era um dos maiores encorajadores na hora do falar, na hora em que a gente precisava aplicar uma liderança com uma comunicação assertiva, construtiva. Então eu encorajo vocês a ouvirem a palestra ou online. Tudo que ela tem é muito rico, muito precioso. Foi excelente, extraordinário.
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0: Glória a Jesus. Neste momento nós teremos uma oração, uma intercessão por um dos nossos pastores que participam conosco deste culto.
1: Nosso Deus, nós intercedemos ao Senhor nesta hora, em favor, Senhor, de todos aqueles que estão conectados, participantes deste culto, e nós pedimos a Deus que em cada lar a Tua presença seja real, o Teu Espírito Santo possa estar operando cura, libertação, mas em especial salvação. Opera grandemente em cada lar, em cada família. Oramos em nome do Senhor Jesus. Amém, Senhor.
0: Nesse momento nós vamos cantar um louvor por parte das nossas crianças, uma forma de adoração. Eu queria te pedir, querido, que esteja participando conosco, não apenas ouvindo, mas também cantando junto conosco, neste louvor das nossas crianças.

Bendito seja o nome do Senhor. Nós vamos agora cantar ao Senhor, adorar ao nome do Senhor com mais um louvor. Vamos louvar

Nesse momento, eu convido aqueles que estão participando conosco, se você tiver sua Bíblia, abra sua Bíblia, para meditarmos juntos num texto da Palavra do Senhor, que está no livro de Daniel, no capítulo 6, no verso 27. Está sendo projetado aqui para que todos acompanhem também a leitura da Palavra, que diz assim: Ele livra e salva e opera sinais e maravilhas no céu e na terra. Ele livrou Daniel do poder dos leões.

Meus amados irmãos, essa foi a experiência que Daniel viveu na presença do Senhor. Daniel havia se destacado naquele reino, no reino de Babilônia, e a palavra descreve que na vida de Daniel havia um espírito excelente. E nós já podemos glorificar ao Senhor, porque este mesmo espírito excelente está sobre os servos de Deus. Está evidenciado na vida da igreja fiel, porque até os dias de hoje, este espírito excelente, o batismo com o Espírito Santo, é uma realidade na vida da igreja. E Daniel, ele começa a sofrer algumas oposições para poder afetar a sua fé. Alguns homens se levantaram e, através do edito real, queriam proibir Daniel de orar, pois sabiam que a única maneira de derrotar Daniel ou de afetar a vida de Daniel era impedindo Daniel de orar. Nesse edito real não poderia ser feito nenhum tipo de pedido, a não ser o rei. Mas Daniel não se deteve. Daniel, ele não desistiu de orar, pois nessa última hora também nós temos enfrentado essa mesma oposição. Pois o adversário, ele tem tentado de todas as maneiras tentar tirar da sua vida, da minha vida, essa bênção da oração. A oração, ela é primordial na vida do servo. Nós não apenas fazemos uma oração isoladamente, mas nós temos uma vida de oração. Assim como Daniel também tinha uma vida de oração. Daniel orava ao Senhor 3 vezes por dia. Mesmo diante desse edito, Daniel foi para casa orar. A palavra relata que Daniel entra no seu quarto e vai orar ao Senhor, se põe de joelhos e vai orar ao Senhor. Daniel não se importou com a sua posição no palácio. Daniel não se importou com o edito real, ou até com a grave ameaça de morte por desobedecer o edito real. Meus amados, a grande verdade é que a igreja, ela não sabe viver sem oração, sem essa experiência de orar ao Senhor, de falar com Deus, de ter comunhão com Ele. A oração faz bem à nossa alma. Daniel estava disposto a perder até mesmo a sua vida, mas não perder a sua comunhão com Deus. E é interessante notarmos que, ao entrar em seu quarto, ele tinha uma janela que estava aberta para Jerusalém. Mesmo cativo na Babilônia, o seu coração estava posto em Jerusalém. Certamente Daniel, já guardando em seu coração a profecia, que dizia que o Senhor iria levar o seu povo de volta para Jerusalém, que era necessário aquele período de ensinamento na Babilônia, mas que ele iria retornar com seu povo para Jerusalém. Isso aponta profeticamente para nós, pois também por algum tempo estamos vivendo cativos aqui neste mundo. Estamos por algum tempo distantes do nosso lar, mas em nosso coração, no coração da igreja fiel, e também seja no seu coração nessa noite, que a janela da sua alma, que a janela do seu coração esteja aberta para Jerusalém celestial, para as coisas da eternidade, pois no nosso coração, na nossa vida, querido, há uma esperança, há uma profecia que está viva no nosso coração, e essa profecia diz: Jesus vai voltar.
E com esse entendimento, com essa fé bendita nos nossos corações, nós estamos orando, mas com a janela aberta para Jerusalém. Estamos preparados para que o Senhor nos leve de volta para o nosso lar, para Jerusalém. E Daniel, por orar ao Senhor, por não desistir, por não permitir que nada nem ninguém atrapalhe essa comunhão, Daniel foi lançado, diz a palavra. Ele foi lançado numa cova dos leões. Ele foi sentenciado à morte. E a verdade, queridos, é que certamente Daniel não queria passar por aquele momento. A expressão bíblica diz que ele foi lançado. E quantas vezes nós somos lançados em situações, em circunstâncias que humanamente falando não queríamos passar. Nós queríamos ser lançados muitas vezes na prova da enfermidade. Nós não queríamos ser lançados, como alguns estão passando, pela prova do desemprego. Às vezes, uma crise familiar. Às vezes, a falta de paz, a falta de alegria de viver. Mas as circunstâncias da vida nos levam a sermos lançados nesses problemas. Mas uma vida de oração deu a Daniel uma experiência de que aquela cova não era o fim dele. Não era como muitos pensaram, a uma sentença de morte. Mas, na verdade, o Senhor permitiu ele ser lançado naquela cova para mostrar a todos que estavam naquele reino que valia a pena ter uma vida de oração. Que Daniel não estava sozinho, que as suas orações não eram apenas uma voz lançada ao vento que se perdia, mas que a oração de Daniel subia à eternidade do Deus Todo-Poderoso. No trono de Deus, as orações de Daniel eram colhidas. Assim também temos vivido, neste momento, essa experiência de nos ajoelharmos. Já no Novo Testamento diz assim: entra na tua casa, no teu quarto, fecha a porta e teu Pai te verá e ouvirá as suas orações de oculto. As nossas orações não têm ficado sem respostas. Mesmo em lutas, mesmo em situações difíceis, mesmo às vezes na cova do leão, mas o Senhor tem estado conosco. A palavra diz que durante esse período que Daniel passou, o Senhor enviou o seu anjo e fechou a boca do leão. Bendito seja o Senhor, que está conosco nos momentos mais difíceis da nossa vida. Como disse o salmista, ainda que eu passe pelo vale da sombra e da morte, não temeria mal algum, porque tu estás comigo. Meus amados, a presença do nosso Deus é nos momentos mais difíceis da nossa vida, onde muitas vezes os amigos nos deixam, os homens nada podem fazer, mas há um Senhor que cuida de nós, há um Senhor que Ele é fiel. E Daniel viveu essa experiência do livramento. Por isso, o texto que nós lemos, a constatação do rei Dario em poder afirmar que o Deus de Daniel, ele livra, ele salva. E nós poderíamos aqui também dizer, ele liberta, ele consola, ele fortalece, ele nos dá alegria, ele restaura o lar. Ele cura o enfermo, ele abre a porta, ele faz sinais e maravilhas no céu e na terra. E o texto diz assim: ele livrou Daniel do poder dos leões. É ele, querido irmão, meu amigo que participa conosco deste culto, é ele que livra. Não é homem algum.
Nós não estamos aqui como alguém que possa dar alguma bênção a alguém. Mas, na verdade, junto contigo nessa noite, nós oramos ao Senhor e temos a certeza de que Ele, o Deus Todo-Poderoso, no nome de Jesus Cristo, nós temos alcançado toda a vitória. É Ele que vem a bênção para nós. É dEle que vem a solução dos nossos problemas. Portanto, nesta hora, estejamos cheios de fé, confiantes de que Ele livra, Ele salva, Ele pode fazer maravilhas, sinais gloriosos na sua vida, para que todos saibam que há um Deus que cuida da sua alma, que há um Deus que cuida de você. Que o Senhor possa nos abençoar nesta hora e que possamos juntamente cantar um louvor de adoração ao nome do Senhor, glorificando a este Deus maravilhoso que está conosco em todos os momentos da nossa vida, que cuida de nós. Exaltemos a Ele, glorifiquemos de todo o nosso coração, porque é Ele que tem nos livrado de todos os males. É Ele que cuida de nós. Que o Senhor nos abençoe.

0: Glória a Jesus, louvado seja o nome do Senhor, bendito seja este Deus que cuida de nós, que tem estado ao nosso lado, que Ele tem todo o poder nas suas mãos, para que seja qualquer situação, Ele possa operar em favor da sua vida. Neste momento nós vamos estar orando ao Senhor, feche os seus olhos, estaremos também orando pela sua família. Vamos glorificar o Senhor, vamos orar ao Senhor, encerrando e agradecendo ao Senhor por podermos mais uma vez cultuar ao seu nome. Oremos ao Senhor. Senhor, nós glorificamos o teu nome, te louvamos, ó Deus eterno, por este momento de comunhão, ó Deus, por podermos orar ao Senhor, por podermos ter uma vida de oração e os benefícios, Senhor, que o Senhor tem nos dado em poder falar contigo. E agora, Senhor, neste momento, em especial nós oramos por aqueles que participam deste culto. Ó Deus, pelas famílias reunidas, por aqueles que muitas vezes, quem sabe também estão sozinhos nesta hora. Ó Deus, mas estão no corpo, na comunhão, participando, Senhor, deste momento de oração. Oramos para que o Senhor venha estar abençoando cada família representada, abrindo portas, Senhor. Como dissemos na mensagem, Tu és o Deus que pode todas as coisas. Portanto, Senhor, nada para Ti é difícil. Se o Senhor quiser, neste momento, o Senhor pode curar, o Senhor pode libertar os corações. Oramos, Senhor, para que a bendita presença do Senhor seja real em cada família, em cada coração. E agora, cheios de gratidão, em teu nome dizemos que a graça maravilhosa e redentora do Senhor Jesus Cristo, o amor incomparável e incondicional de Deus, o nosso eterno Pai, as santas, doces e eternas consolações do Deus Espírito Santo, permaneça sobre todos vós, sobre todo o povo de Deus, agora e para todo sempre. Amém. Amém, queridos. Neste momento, nós queremos estar anunciando o QR Code, que é um atendimento que nós temos, está passando aí na tela, para que você que está no exterior, queira pedir uma assistência, uma atenção, uma oração, é só você apontar a câmera do seu celular para o QR Code que está aí na tela, e nós teremos a alegria de poder atender e te dar toda a atenção devida. Também temos um QR Code para que você possa enviar a sua experiência, para que você possa contar, edificar não só a sua vida, mas também a todos que participaram deste culto, você possa contar a experiência que você tem vivido participando dos nossos cultos. Também há um 0800. Esse 0800 é para que aqueles que desejarem uma atenção, uma oração, você possa ligar e nós estaremos orando pela sua vida, estaremos, quem sabe, também esclarecendo alguma dúvida. Estamos à disposição. 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Que o Senhor nos abençoe. Nós desejamos a todos mais uma vez a paz do Senhor Jesus.
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0: Oi, Guga.
1: Oi, Elo.
0: Você acompanha os vídeos da Igreja Cristã Maranata no YouTube?
1: Sim, não perco um.
0: Que bom. E dá o seu like em todos eles, né?
1: Quando me lembro, sim. Isso é mesmo importante?
0: Muito importante. Sabia que ao dar o seu like no vídeo, você ajuda a divulgá-lo e fazer com que outras pessoas o assistam também?
1: Como assim, Elo?
0: Dar like, que é esse sinal de joinha, é uma forma de dizer que você gostou do vídeo. Ao receber muitos likes, o YouTube entende que o nosso vídeo vai interessar a mais pessoas e mais pessoas vão conhecer as mensagens, louvores e outros conteúdos que estão no canal. Os compartilhamentos ajudam a impulsionar o conteúdo e alcançar milhares de vidas.
1: Puxa, vou dar o like sempre a partir de agora.
0: É isso aí, Guga. E vocês, meus irmãos, costumam dar like nos vídeos da nossa igreja? Faça isso e ajude a espalhar os conteúdos da Igreja Cristã Maranata e edificar muitas pessoas.
1: E aí, quem ainda não se inscreveu, se inscreva no canal e ative o sininho para receber todas as notificações. Assim, o YouTube pode notificar você sempre que tiver um vídeo novo.
0: É isso aí, Guguinha. E se você quiser enviar um culto ou um louvor para um familiar ou amigo, é só clicar no botão compartilhar e depois em copiar o link e ele já fica pronto para você colar no WhatsApp. Simples e fácil. Mas, Guguinha, se eu quiser rever uma aula das crianças ou ainda ajudar meu vovô a assistir a EBD da semana, como eu faço?
1: Elô, é muito simples. Quando você acessa o canal, você vai em playlist, lá está organizado. Pelos dias da semana, EBDs, programa anunciando o Evangelho Eterno, aula das classes e até os louvores de crianças e da igreja.
0: Guguinha, eu não sabia disso. Que legal! Agora fica muito mais fácil encontrar.
1: E você ainda pode usar a busca e digitar o que você quer procurar, Elo. A gente não perde nada.
0: Irmãos, para contribuir com o crescimento e a expansão do canal da Igreja Cristã Maranata, faça cada um a sua parte. Evite criar canais abertos e postar conteúdos em suas contas particulares.
1: Muito bem, Elo. Se cada um contribuir, nossa comunidade no YouTube vai ficar cada dia maior e mais forte, para a honra e glória do Senhor.
0: Amém, Guga. A paz do Senhor Jesus, irmãos. Até a próxima.
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5: Então a mensagem de hoje é: você pode ainda não estar onde você gostaria, mas certamente não está onde você começou. Você pode ainda não estar onde gostaria, mas certamente não está onde você começou. Isso mesmo, a vida é uma jornada. A vida é um caminho, é um processo. Não tem como você, aos 3 meses de idade, já comer arroz e feijão. Não tem como. Precisa ali sim do leitinho, depois a papinha, não é? E aí sim, chega um momento onde você vai se alimentar como um adulto deveria. Então, acredite, tudo que está acontecendo na sua vida hoje, é claro que você precisou passar por esse processo, mas não deixa que ele esteja chegando para te deixar triste, ou te deixar abatido, ou pensando em desistir. Não! Esse momento, ele só está chegando, porque faz parte do seu processo. E lembre sempre que a história mais linda é a sua, porque só você sabe o preço que você pagou para chegar até aqui. Então hoje é o dia de você se alegrar no Senhor e agradecer por esse momento difícil mesmo. Quem disse que ia ser tão fácil? Não é mesmo? Mas é necessário para criar músculos, músculos emocionais e espirituais. Porque o que Deus tem para te trazer é muito maior e além. E você precisa estar preparado.
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8: Tome cuidado para não virar o tipo de pessoa que esquece de onde Deus o tirou. Às vezes a gente está só almejando planos, a gente só está querendo crescer, a gente só está querendo se tornar midiático, famoso, e a gente esquece de onde Deus nos tirou. A gente esquece o que Deus fez por nós até agora. Eu acho muito lindo quando Deus trata Israel da seguinte forma, em Oséias 11:1. Quando você era menino, eu o amei. Eu o chamei do Egito, o meu filho. Eu acho lindo quando Deus diz, eu o amei. Deus ama você. E é isso que vai mudar a sua história. Sabe por quê? Porque um grande amor sempre muda a nossa história. E um grande e verdadeiro amor sempre muda a nossa história para melhor. Você fica melhor. Você fica mais bonita, mais bonito. Você fica mais cheio de vida. E quando você entende que Deus amou você, Ele não parou de amar você. Que agora você está num momento difícil, porque você está doente, porque você está ferido, ferida, porque você se sente esquecido, esquecida. Deus não parou de amar você. Então é bom, é sempre bom lembrar o que Deus já fez por você. Na pandemia, a gente aprendeu uma coisa, que respirar era uma dádiva. Mas quanto é que vale respirar? Para nós, é uma coisa tão comum, não é verdade? Então hoje, na nossa oração, nós vamos lembrar o que Deus já fez por nós. E eu queria que quando acabasse a oração, você continuasse pensando nisso. Porque Deus é bom o tempo todo e Ele ama você. Senhor, nós entregamos a nossa vida ao Senhor e queremos nesse momento reconhecer tudo que o Senhor já fez por nós. Muito obrigado, Senhor. Que o Senhor nos amou e continua nos amando. E tudo vai mudar para melhor sempre. Por causa do Teu amor. Em nome de Jesus. Amém. Compartilhe esse amor com mais pessoas. Meu nome é Eli Moreira, pastor Eli Moreira. E eu quero que você esteja cada vez mais conosco.
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2: Olá, família Adore Mais, meu nome é Kleber Campos, sou da cidade de São Paulo. Eu gosto muito do programa de vocês, já ouço há algum tempo. Eu gosto muito da programação Negócios com Propósitos, da Elisângela Gomes, que inclusive é o nome da minha irmã. Olha que maravilha. E eu quero aqui, neste momento, então, pedir uma música para vocês do grupo Link 4, Tempo de Deus. E que Deus abençoe esta programação maravilhosa de vocês.

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5: Quem não sabe se comunicar, perde oportunidade, sabia? Pois é. Por quê? É através da comunicação que você vai convencer investidores. Você vai fazer uma boa apresentação. Você vai fechar parcerias. É através de uma boa comunicação que você vai liderar equipes. Não apenas liderando essas equipes com boas ideias. Não, o bom líder não é aquele que traz boas ideias. Ou é também, né? Mas é aquele que consegue vender aquela visão com clareza e impacto. Olha só. Mas só é possível se você tiver uma boa comunicação. E aí você que está comigo aqui todos os dias sabe do quanto de anos que eu tenho nessa área, né, gente? Desenvolvendo aí a comunicação, ensinando, trabalhando. E a gente, no meio do caminho, passou a compartilhar todos esses conhecimentos e tem sido incrível. Então, a gente tem aqui evento presencial, que é o Mais Transformação, onde a gente consegue, num grupo bem seleto, se conhecer e aprender juntos sobre esse tema, que é a comunicação assertiva. E tem gente, colocaram aqui alguns depoimentos do que eles têm aprendido comigo, né? Do que eles têm aprendido com todo o nosso conhecimento. Vamos ouvir o que o pessoal anda falando dos nossos eventos presenciais aqui.
6: O que eu gostei da palestra da Elis foi sobre a comunicação assertiva, como é importante a gente ter clareza naquilo que a gente fala e principalmente como a gente pode aprender com a comunicação de Jesus. Ele tinha uma comunicação simples, mas profunda e que encontrava e ia de encontro com o propósito dele. Então, com certeza, vou trazer isso para o meu negócio.
7: Sim, quero agradecer primeiramente a Deus e a vida da Elisângela, que foi bênção. Com ela eu aprendi muito mais o encorajamento, o resultado e levar isso, né, na palavra divina, que é Cristo. E com ele vencemos tudo e o encorajamento primeiro vem dele. E aí a gente espalha para as multidões, que foi como Cristo fez.
5: Olha só, gente, que poderoso isso, né? Às vezes você acha que tem um problema, mas quando você vai estudar, você vê que tem dois, três. E não tem como você se comunicar de uma forma assertiva se você não souber gerenciar suas emoções. E aí lá a gente ensina muita coisa. 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Outro pilar, olha só, para fortalecer aí os seus negócios, é uma cultura forte, uma liderança poderosa. Por quê? O jogo muda o tempo todo. Empresários, empreendedores de sucesso, eles sabem, têm certeza absoluta de que a única certeza do mercado é a mudança. É a mudança. E aí, eles se reinventam o tempo inteiro. Se reinventam diante dos desafios, se reinventam diante das dificuldades. E mais do que isso, eles transformam esses obstáculos em quê? Em oportunidades. 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Seja firme, seja constante e seja...
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11: Deixa eu ler umas escrituras e falar algo aqui. Pois em ti está a fonte da vida. Graças à tua luz, somos iluminados. Vamos repetir? Pois em ti está a fonte da vida. De novo, pois em ti está a fonte da vida. Graças à tua luz, nós somos iluminados. É a luz do Senhor que ilumina a nossa vida, que nos ajuda a ver o que não estamos vendo, entender o que não estamos entendendo, ter o discernimento, a clareza. Confia no Senhor e pratica o bem. Pratica. É pegar decisões e transformar em hábitos. Se aquilo que se torna um hábito não gasta nenhuma energia mental, eu faço no automático. Então, quantas coisas que eu tenho feito no automático que tem afundado com a minha vida? Se eu tomo decisões e pratico, pratico, pratico, pratico, pratico, pratico, pratico, pratico, pratico até se tornar um hábito. Então eu faço, apenas sai, eu nem percebo, porque aquele sou eu. Confia no Senhor e pratico bem. Assim, é desse jeito, habitarás em paz na terra. Você vai habitar aqui em paz, você vai ter paz na terra. E te nutrirás com a fé. Você vai ser nutrido. A fé nos nutre. A fé vem do quê? Do ouvir e ouvir e ouvir e ouvir. Ó, um ato contínuo de ouvir e ouvir. Ato contínuo de ouvir e ouvir e ouvir e ouvir. Você lembra que a palavra meditar é no hebraico? Não é a raiz. Ela é literalmente rugir. Quem lembra desse culto? Então, quando você medita, é como um rugido. Imagina o rugido do leão, que assusta, que afugenta. Então, é um rugido de algo que tem vida, que tem poder. A única coisa que tem o poder de mudar a minha vida. Deleita-te, quer dizer, tenha prazer no Senhor. Aqui está o problema. Se eu tivesse que hoje, neste dia, eleger... Não, por favor, me diga qual é o problema do momento. Ah, mas são muitos. Não, mas eu preciso de um. A falta de prazer na lei do Senhor. A falta de prazer no Senhor, que está no Salmo 1. Aquele que tem prazer, não, ele não faz força nenhuma, é o prazer dele. Ele tem prazer na lei do Senhor. Ele tem prazer na palavra do Senhor. Ele tem prazer no Senhor. Prazer no Senhor. Ele tem prazer no Senhor. Então, deleita-te, tenha prazer no Senhor. Prazer na lei do Senhor. E ele, se você tiver prazer nele, o que, que eu faço, meu Deus? Eu não sei o que, que eu faço para a minha vida mudar. Tenha prazer no Senhor. Tenha prazer na lei do Senhor. E o que, que ele vai fazer? Não é a Cléo que está dizendo? E ele satisfará. O quê? Ah, então ele tem interesse em satisfazer os desejos do meu coração? E como é que eu faço para viver isso? O que, que é deleitar nele? Ter prazer nele. Prazer na companhia dele. Prazer na presença dele. Prazer em estar com ele. Prazer em falar com ele. Oração é um prazer. Você desenvolve um prazer. Eu não gosto muito. Eu tenho momentos com Deus. Mas eu, não, eu tenho um relacionamento com Deus. Eu preciso de Deus. Então eu não falo com Deus há um tempo. Pela manhã, pronto, cumpri, tiquei meu compromisso do dia. Já falei com Deus. Não, isso não é verdade. Eu falo, quando você ama, você quer a companhia, você quer almoçar com aquela pessoa, você quer estar com aquela pessoa, você quer falar com ela, você quer, às vezes, só compartilhar alguma coisa, você só quer que ela esteja ali. Quando você gosta muito de uma pessoa, às vezes ela não precisa nem abrir a boca, ela só senta e fica ali. A companhia, a presença dela é gostosa, porque você a ama e ela te faz bem. Assim é Deus. Você simplesmente quer estar com Ele. Você quer a presença dEle. Então, isso é um relacionamento. O grande problema... está aí. Você fala, é o grande problema das pessoas não entenderem que isso é um relacionamento. Eu me relaciono com ele. Ele é meu melhor amigo, é meu companheiro. Ele é o que eu preciso. O eu sou. Digo, eu sou. Então, o eu sou o que você precisa. Você precisa de um amigo? Você precisa de um pai? Você precisa de uma mãe que te abraça? Você precisa de alguém que só te escuta? Você precisa de alguém para te apoiar? Você precisa de alguém para ajudá-lo? Você precisa de um bom conselheiro? Entrega. Uma vez que você entrega algo para alguém, pelo menos as pessoas normais, elas não vão tomar de volta. O problema é que as pessoas entregam e tomam, entregam, tomam, entregam, tomam, entregam, tomam. Senhor, eu entrego a minha vida. De repente, elas estão tomando a vida de volta. O Senhor está dizendo, mas peraí, você não entregou? Agora ela já toma de volta e ela faz do jeito dela. Não, você entrega e você faz do jeito dele. Porque você entregou, ele é seu dono, ele é seu senhor. Entrega o teu caminho, que é a tua vida, é o teu caminhar ao Senhor. Confia nele de novo. E o quê? E o mais? Então ele está dizendo, olha, sabe tudo isso que você apresenta como problemas gravíssimos, seríssimos? Por que você apenas não entrega a sua vida? Confia em mim, e tenha certeza que eu vou fazer o resto. Ele exibirá, está vendo? Está no mesmo, está no contexto. Ele exibirá a tua justiça. Você não precisa tentar mostrar que você é bom, que você é justo, que você é legal, que você... Não, não. Entrega o teu caminho, Senhor, confia nele, o mais ele fará. Ele exibirá a tua justiça como a luz. Ele vai mostrar para as pessoas que você é uma pessoa justa, correta, íntegra, suas qualidades. Ele mesmo se incumbe disso. E o teu direito, aquilo que é direito seu, que às vezes eu vejo gente tentando, isso é direito meu, eu brigando pelos meus direitos. Por que você não entrega a sua vida nas mãos do Senhor? E você vai ver que ele, aqui ó, ele exibirá a tua justiça como a luz e o teu direito como o quê? O sol ao meio-dia. Sabe a hora do mais quente do dia, que o sol está mais alto? O meio-dia. Então, o Senhor está dizendo, sabe, aquele momento que o sol está alto, que não tem como você não ver o sol. Todo mundo vai ver a sua justiça e o seu direito. A sua justiça e o seu direito. Porque eu vou exibir como eu exibo o sol. O sol é exibido. Alguém pode esconder o sol? Se você disser assim, sol, você não vai nascer hoje. Grande coisa. É isso que o Senhor está dizendo. Ninguém vai poder impedir que seja visto a sua justiça e seu direito. Ouçam, ó reis, escutem, ó governantes. Eu cantarei ao Senhor. Eu cantarei louvores ao Senhor, o Deus de Israel. Então, ouçam todos. O que, que eu vou fazer na minha vida? Qual vai ser o meu lema, o meu estilo de vida? Eu cantarei o Senhor. A despeito de qualquer coisa, eu cantarei o Senhor. Assim pereçam todos os teus inimigos. É assim que vai perecer os nossos inimigos. Enquanto você está preocupado com seus inimigos, Deus não pode tratar com eles. Quando você foca a coisa certa, Deus pode lidar com os problemas, com os inimigos. Assim pereçam todos, não é alguns. Porque Deus não vai dar vitória numa área e na outra, não. Pereçam todos os teus inimigos, Senhor. Mas que aqueles que o amam, e quem ama o Senhor? Aqueles que guardam os seus mandamentos, ou melhor, aqueles que obedecem aos seus mandamentos, a sua palavra, mas que aqueles que o amam sejam como nascer do sol no seu poder. Quando o sol, ó, no seu poder, o sol até começa tímido, mas quando ele vem tinindo, não é? Tem como segurar? Não. Então você vai nascendo, olha como a Bíblia fala, pereçam os teus inimigos, mas aqueles que o amam sejam como nascer do sol no seu poder. Quer dizer, quando ele vem... Quando ele vem, ele vem. Ele vem com força. E ninguém pode impedir o sol de nascer e vir com aquela força. Ninguém pode impedir uma pessoa que está assim, ó, vivendo assim no Senhor, de despontar, de crescer, de brilhar como o sol. Não sou eu que estou dizendo, é a Bíblia. Leia a Bíblia, acredite nela e a sua vida muda. Mas que aqueles que o amam sejam como o sol quando nasce em sua força. Agora, olha isso aqui. Eu vou ler alguns versículos e aí eu tento contextualizar ao máximo. O que eu não falar, leia os textos, complete e você vai encontrar tudo absolutamente. Quanto a você, eu farei reinar sobre tudo que o seu coração desejar. Nossa, quem não gostaria de ouvir isso, né? Quem é que ouviu isso? Vamos ver se você lembra. Hã? Não, pelo amor de Deus. Eu vou te ajudar. Quanto a você, eu farei reinar sobre tudo. Tá vendo? Ninguém acertou. Você vê? Quem, para quem ele falou, você nem lembra. Por quê? Porque ele era o filho da viúva, um cara que era chefe de trabalhos forçados, uma espécie de mestre de obras, um cara que ninguém imaginou na vida que ele saísse de onde ele está. Começou quando ele não aceitou os excessos de Salomão nos impostos, se levantou, não gostou daquilo. Aquilo mostrou que ele era contra aqueles excessos, ele estava do lado certo, havia um peso muito grande sobre o povo. Ou seja, apesar dele ter ido por uma via errada, que é a rebelião, e ela é errada, que já eu falo isso, havia uma motivação. Aqui no caso dele, havia uma motivação nesse início certa. A forma estava errada, mas a motivação estava certa. Às vezes você pode ter uma motivação certa, mas a forma, o tom está errado. Ou às vezes, você tem até o tom certo, polido, a atitude certa, mas sua motivação está completamente errada. E você tem que unir o quê? Intenções e motivações certas com atitudes certas. Fazer o que é certo, da forma com o coração certo. Esse cara foi o Jeroboão. Esse cara foi o Jeroboão. Filho de Nebate.
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11: Quanto a você, eu farei reinar sobre tudo o que o seu coração desejar. Uma pessoa que ouve um negócio desse aqui, tem que se preocupar com alguma coisa? Tem que botar, assim, a mãozinha em alguma coisa? Você será rei de Israel. Se você fizer tudo o que eu, porque, então, se Deus tem tudo de mim, eu tenho tudo. Então, ele disse, ó, eu vou fazer você reinar sobre tudo que o seu coração desejar. Então, se você fizer tudo o que eu lhe ordenar e andar nos meus caminhos e fizer o que eu aprovo, obedecendo aos meus decretos e aos meus mandamentos, como fez o meu servo Davi, ó, o exemplo é Davi. Estarei com você, edificarei, eu vou construir para você uma dinastia tão permanente, ou como está na Almeida, uma casa firme, tão permanente quanto o que edifiquei para Davi, e darei Israel a você. Humilharei os descendentes de Davi por causa disso, mas não para sempre. Porque nesse momento, o que aconteceu com os descendentes, com a dinastia de Davi, os descendentes de Davi? Que foi o Salomão, ele estava num momento assim, perdido. Salomão tentou matar Jeroboão, mas ele fugiu para o Egito, para o rei Sisaque, e lá permaneceu até a morte de Salomão. Muito bem. Aí, vamos aqui para a primeira Reis 12, estou ali no 11. Eu não dei o detalhe, aquele detalhe que Aías está com uma capa nova, encontra Jeroboão, rasga a capa em 12 pedaços, pega 12 pedaços, ato profético, pega 12 pedaços, entrega para Jeroboão e fala, Deus vai entregar para você 10 tribos. Vai manter duas, que é Judá e Benjamim, com a dinastia de Davi, mas vai entregar para você todas as 10 tribos. Se cumpriu assim. Roboão, filho, o sucessor de Salomão, o filho dele, foi a Siquém, onde todos os israelitas tinham se reunido para proclamá-lo rei. Olha só. O povo estava reunido para proclamá-lo rei. Então, havia uma esperança de dias melhores. Assim que Jeroboão, filho de Nebate, que estava no Egito, para onde tinha fugido o rei Salomão, soube disso, voltou para lá. Depois disso, mandaram chamá-lo. Então, ele e toda a Assembleia de Israel foram ao encontro de Roboão e disseram: teu pai colocou sobre nós um jugo pesado, mas agora diminui o trabalho árduo e este jugo pesado e nós te serviremos. Justíssimo o que o povo pediu. Tem trabalho pesado, impostos altos demais. Nesse tempo, diminua o trabalho, diminua os impostos e nós vamos servir você. Nós vamos ser teus servos. Roboão respondeu: voltem a mim daqui 3 dias. Então o povo foi embora. O rei Roboão perguntou às autoridades que haviam servido seu pai, Salomão, durante a vida dele: como vocês me aconselham a responder a este povo? Ele foi lá para pedir: eu quero conselho, a visão de vocês. Eram autoridades, pessoas mais velhas, tinham experiência. Olha o conselho que ele recebeu desses homens, homens sábios. Eles responderam: se hoje, rapaz, vem cá, o rei, ó, se hoje fores um servo desse povo, se hoje fores um servo deste povo e servi-lo, dando-lhe uma resposta favorável, porque é justo o que esse povo está pedindo, eles serão teus servos. E você vai seguir a vida maravilhosamente bem. Sirva esse povo vai servir você. Roboão, contudo, rejeitou o conselho. Aqui está o problema. As pessoas recebem direções aqui, conselhos sábios, bíblicos. Aí o que elas fazem? Elas rejeitam e vão ouvir o quê? Ó, contudo, rejeitou o conselho que as autoridades de Israel lhe tinham dado e consultou os jovens que haviam crescido com ele e o que estavam e o estavam servindo. Ele foi ouvir gente que não tinha experiência nenhuma, que não tinha construído nada, que não tinha cansado as mãos para construir alguma coisa. Foram ouvir pessoas que não estavam na direção de Deus. Gente que não tinha a menor condição de dirigir. Mas eu sempre falo, eu não, a Bíblia. Paulo diz: as más companhias corrompem os bons costumes, as más conversações. O que mais o Senhor falou é: cuidado com o que você ouve. Cuidado. Porque uma vez que você ouve algo, você não tem mais controle. Aquilo vai ter um poder sobre você. Então, esse rapaz, esse rei aqui, o Roboão, o filho de Salomão, ele recebeu o reino unificado. Porque você lembra que Davi foi o rei que conseguiu unificar Israel, conseguiu conquistar terras que estavam lá habitadas por inimigos por gerações. Ele entregou o reino para Salomão de maneira que nos dias de Salomão, Salomão não teve guerra. Esse rapaz vem para suceder o pai. A única coisa que o povo pede, que é justo, ele simplesmente ignora. E comete a maior tolice da vida dele. Porque é isso que muita gente faz. A pessoa está recebendo uma direção clara que não tem como errar. O problema é que ela vai e ela faz ao modo dela. Está arrebentando com vidas. Elas ignoram os conselhos que elas recebem. E elas pegam conselhos, às vezes até de ímpio. De qualquer videozinho que elas pegam, ouvem por aí. De alguém que não conquistou nada. Elas estão ouvindo aqui o que elas devem fazer. Aí elas param e vão ouvir alguma fofoca. Alguma ladainha. Algum mimizento. Deixa eu dizer uma coisa para você. Nós temos um Deus ferido. O que, que eu disse? Por que você não quer se ferir? Nós temos um Deus ferido. Olhem minhas mãos. Põe a mão do meu lado. Ô Tomé, para de duvidar e creia. O Deus que você proclama, que você acabou de cantar, é um Deus ferido. Que tem orgulho das suas cicatrizes, das suas marcas. Vejam as minhas marcas. Então, enquanto muitos não mudarem, não é à toa que o nosso país está como ele está. Porque, infelizmente, a maioria está no berçário, o berçário gospel. A maioria pegou esse espírito. Tô ferido, tô magoado. Eu me feri com a igreja. Teu Deus é um Deus ferido. O teu Deus é um Deus ferido. E sabe qual é o maior engano? Satanás chega para Jesus... Através, porque ele repreendeu Satanás da vida de Pedro. E o que Pedro estava fazendo? Pedro chegou e estava xingando Jesus, brigando com Jesus, atacando Jesus. Foi isso? Escuta, o diabo não está preocupado em vir tentar você fazer uma coisa errada. O diabo, ele trabalha, a visão de Satanás, que muita gente não vê, que é por onde ele entra, que é a visão do anticristo, mas que na verdade é pró-Cristo. Ele chega com uma fala bonita e doce, mas com motivo errado. Certamente não morrerás. É claro que não, é que vocês vão ser como Deus. O que atraiu a Eva para aquela árvore não foi uma coisa ruim. A árvore não era ruim, muito pelo contrário, o fruto era bonito, que a Bíblia diz que era agradável ao paladar. Ela olhava e dava vontade, porque era bonito. O Senhor não fez uma árvore feia, cheia de espinhos, com fruto horroroso, azedo. Não, a Bíblia diz, é que as pessoas não leem a Bíblia. Aí, como que Pedro vem e Jesus repreende Satanás da vida dele? Não, Senhor, o Senhor não pode fazer isso com o Senhor. Não, Senhor, o Senhor não pode ir à cruz. Não, Senhor, para trás de mim, Satanás.
13: Porque você não entende as coisas de Deus, são as coisas de homens. O trabalho do anticristo, você vê claramente na tentação do deserto. Transforma essas pedras em pães, você está com fome. Que coisa justa, não é? Você faz milagres, fazer um milagre para você mesmo. Não tenha medo, pode se atirar daqui, porque os anjos vão correr e vão pegar você. Afinal, não, é o que está escrito, não é? E você acredita, não é? Pode fazer. Ele usou a palavra do começo ao fim. Então você precisa prestar atenção, e eu já disse isso aqui, que muitas vezes você vai ver o que é perverso e mal usar a palavra. Você só precisa discernir o espírito e ver em que boca, de que boca que está saindo.
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13: Me adora, você só tem que me adorar. E olha só todos os reinos da terra, eu vou dar para você. Rapaz, você não precisa desse negócio de cruz, rapaz. Isso é coisa do passado. Eu te dou tudo, me adora, e eu dou tudo isso para você. Você não tem que sofrer, não tem que passar por nada. Você não tem que ir para a cruz. Tem alguma coisa ruim aqui? Satanás apresentou alguma coisa horrível para o Senhor? Não. Não. Ou, não. Não. Nada horrível. Tudo que imediatamente vem ao encontro da minha vontade e que eu sinto é verdade. Por que eu tenho que passar por isso? É verdade, Deus está sendo injusto, é verdade, não precisa disso tudo. É por isso que a teologia atual é: você é lindo, você é maravilhoso, você é perfeito. Não, você não é seus erros. Você só cometeu um errinho. Mas você não é nada disso. Você é perfeito. Deus não está olhando para isso. Não, Deus não se importa com isso. Ele não está preocupado com isso. Não, eu acho, quem não conhece a Deus, é um tal de, eu acho que Deus não liga para isso. Tira a cruz. Não precisa negar. Essa é a teologia de demônios. Porque ela é anticristo, porque Cristo é o que mesmo? Cruz. E Satanás trabalhou para quê? Para impedi-lo que ele fosse a? Para a? Ele está na cruz, o que é que ele ouviu? Não. Não, quem está passando ali dizia o quê? Desça. Quem estava do lado dele, um dos malfeitores? Livra! A você e a nós também! Você não é Deus! Então observa que é anticristo, mas é pró-Cristo. É anticristo, porque é tudo contra o Cristo. O Cristo nasceu onde mesmo? manjedoura. Foi perseguido logo ao nascer. Eles tiveram que ir para o Egito. O que é que o escritor aos Hebreus fala sobre ele? Aprendeu o quê? A obedecer. O que é que Paulo fala em Filipenses 2? A mesma, que seja a atitude de vocês, a mesma de? Que fez o quê mesmo? Sentou no trono, botou a coroa.

não concordo. Então busca um lugar que você concorda. Aí eu não gosto, busca um lugar que você gosta. Aí porque eu acho, ninguém está aqui para achar. Eu não estou aqui para achar. Eu não faço o que eu acho. Eu não faço o que eu gosto. Eu tenho que fazer, na maioria das vezes, o que eu não quero, que a minha carne está esperneando. Mas, toda vez que Satanás chega e diz assim, não, Cléo, você não precisa disso. Eu já sei, anticristo. Mas quer amaciar o meu ego, me tirar do propósito. Aí você vai e ouve o que você não deve. Conselhos, conselhos errados, vozes erradas. Quem está perdendo com isso? Só a sua vida. Mas o povo não lê a Bíblia. O povo não lê a Bíblia. E olha que está dentro do ministério que prega, meu filho. O que eu faço é pregar. Mas o povo não presta atenção, não lê a Bíblia. Aí por que a minha vida não está indo? Porque você está seguindo conselhos errados. Deus está prometendo, está entregando tudo e está dizendo, ó, faz assim que vai dar certo. Os conselhos aqui, se você continuar lendo, não. Não, não faz não. Numa tacada só, o cara que ganhou um reino unificado, 3 dias depois, ó, o povo estava reunido para proclamar o rei. Pediu para ele baixar o trabalho e os impostos. 3 dias depois, ele ia dar a resposta, ele deu a resposta. 3 dias depois, ele perdeu 10 tribos de uma vez. 3 dias depois, ele perdeu 10 tribos de uma vez. O cara dos trabalhos forçados, que foi até o povo, tenta sair correndo e entrar na carruagem, os caras apedrejaram ele até a morte. Se rebelaram contra Judá, contra Roboão, contra a dinastia de Davi. E foram todos para Jeroboão. E agora então você pensa, Jeroboão vai fazer certo, porque esse cara ouviu, eu li para você. Eu vou dar tudo que o seu coração deseja. Tudo que você tem que fazer é me agradar. Jeroboão fortificou Siquém. Nos montes de Efraim, onde passou a morar, depois saiu e fortificou Peniel. Ele começou fortificando. Agora, ó, o cara está fortificando, está crescendo, né? Ó, Deus está abençoando. Agora, ó, o que aconteceu ali? Jeroboão, ó, meu Deus. O reino agora provavelmente voltará para a dinastia de Davi. Eu preciso voltar a ler o que Deus falou para ele, para você, ou posso continuar? Você não esqueceu? Como que uma pessoa que ouviu isso de Deus, não, mas eu tenho que fazer isso, porque você tem que, eu não vou resistir. Quanto a você, eu o farei reinar sobre tudo o que o seu coração desejar. Você será rei de Israel. Se você fizer tudo o que eu lhe ordenar e andar nos meus caminhos e fizer o que eu aprovo, obedecendo aos meus decretos e aos meus mandamentos, como fez o meu servo Davi, estarei com você, edificarei para você uma dinastia tão permanente quanto que edifiquei para Davi, darei Israel a você. Humilharei os descendentes de Davi por causa disso, mas não para sempre. O cara fortalece, fortificou os monges, Siquém, os monges de Efraim. Aí agora, ó, ele pensou. O reino agora provavelmente voltará para a dinastia de Davi. O que eu li para você? Eu não vou ler de novo, não precisa, fique em paz. Você guardou? Uma pessoa que ouviu isso de Deus pode pensar um negócio desse?

0: Mas você sabia que se você não mudar a sua mente, você está preparado para receber algo? Lembra que ele era o filho de uma viúva, o cara que veio de baixo, ele virou, aqui você já começa a ver o escravo que virou rei. Então agora eu preciso botar a minha mão para tentar segurar o que Deus me deu e que eu nunca teria. Eu preciso colocar a minha mão para segurar o que Deus decidiu dar para mim. O improvável, um cara sem condição nenhuma. Você acha que uma pessoa que chegou onde ele chegou precisa levantar o dedinho para tentar segurar alguma coisa, a não ser fazer o que Deus mandou ele fazer? A maneira de você segurar as bênçãos na sua vida é fazendo o que Deus mandou você fazer. Provavelmente voltará para a dinastia de Davi. Foi isso que Deus falou para ele? Ele disse que ele ia transformar a vida dele numa casa firme. Ele daria a ele uma casa firme. Igual ele fez com Davi. Para Davi, e todo mundo conhecia a história, foi dito o quê? Teu reino nunca acabará. Se este povo subir a Jerusalém para oferecer sacrifício no templo do Senhor, olha só, ele mesmo, olha o tanto que ele foi demoníaco. Por uma questão política, por insegurança, para segurar um negócio que Deus deu a ele. Novamente, ó, sacrifício no templo do Senhor novamente, dedicarão sua lealdade ao Senhor deles. Roboão, rei de Judá. Eles vão me matar e vão voltar para o rei Roboão. Próprio de quem? É o escravo que virou rei. A mente nunca foi renovada. A mente nunca foi renovada. Depois de aconselhar-se, com quem se andou tomando conselho? Quem se andou ouvindo? Depois de aconselhar-se, o rei fez 2 bezerros de ouro. Depois dele tomar conselho, não sei com quem, os caras mandaram ele fazer 2 bezerros de ouro. Ó, vamos imitar Arão que fez lá atrás. Bom, se é para imitar, então conta a história toda no que deu. Deu tudo errado. Agora ele recebe um conselho. O cara que um dia estava contra os excessos de Salomão, agora ele vai fazer tantas vezes pior. Que a Bíblia, quando fala os pecados de Jeroboão, está falando da coisa mais absurda, terrível.
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0: Vocês, o rei fez 2 bezerros de ouro e disse ao povo, vocês já subiram muito a Jerusalém, ó. Ó, eu só quero poupar vocês. É muito sacrifício até Jerusalém. Imagina ter que subir constantemente para ir lá oferecer sacrifício. Sabe o que eu pensei, gente? Para tirar vocês dessa dificuldade, eu pensei assim, ó, eu vou fazer uns templos por aqui e botar uns deuses aqui. Assim é só vocês irem ali, está pertinho, não tem sacrifício. Mas tinha muito sacrifício aos deuses errados. E a destruição foi aqui que começou. Porque daqui, depois veio aquela devastação que foi o exílio assírio. Vocês já subiram muito a Jerusalém. Aqui estão seus deuses, Israel. Que tiraram que tiraram vocês do Egito. Mandou pôr um bezerro em Betel. Betel o quê? Casa de Deus. Outro em Dan. Então ele foi lá para uma ponta e veio para cá. Olha como a divisão é clara. Dan, o brasão da tribo de Dan era uma serpente. Então é a divisão entre a casa de Deus e Dan. Entre Betel e Dan. E tem gente que acha que consegue viver assim. Um pouco em Deus, um pouco com o mundo. Um pouco na casa de Deus, em Betel, um pouco em Dan. Um pouco da serpente, um pouco do templo, um pouco de Betel, um pouco de Dan. E isso veio a ser um pecado. Pois o povo ia até Dan para adorar aquele bezerro. Jeroboão, aí ele foi escalando. Está dando certo, eu vou escalar. Construiu altares idólatras e designou sacerdotes entre o povo. Ele começou a criar um culto, tudo igualzinho que se fazia em Jerusalém. Para enganar o povo, para manter o controle sobre o povo. E designou sacerdotes entre o povo, e apesar de não serem levitas. Instituiu uma festa no 15º dia do 8º mês. Essa era a festa qual? Da Páscoa. Ele fez igualzinho, semelhante à festa realizada em Judá. Tudo parecido, parecia. Tudo era bem parecido. Parece que é de Deus. Parece que está pregando a palavra de Deus. Parece que está adorando a Deus. Parece. Parece que está servindo a Deus. Parece. Parece muita coisa. Só que não, não é não. Semelhante à festa de Judá, e ofereceu sacrifícios no altar. Ele fez isso em Betel, onde sacrificou os bezerros que havia feito. Também estabeleceu lá sacerdotes nos seus altares idólatras. No 15º dia do 8º mês, data que ele mesmo escolheu. Ofereceu sacrifícios no altar que havia construído em Betel. Ofereceu sacrifício no altar que havia construído em Betel. Ele construiu um altar em Betel. Lembra de Betel? Quanta história em Betel, né? Lembra de Abraão com seu altar, depois Jacó. Assim ele instituiu a festa para os israelitas e foi ao altar queimar incenso. Então, essas pessoas, elas receberam tudo, mas elas não tiveram caráter. Porque ao invés delas ouvirem a Deus, elas ouvirem as vozes certas, elas não ouviram a Deus. Elas não ouviram as vozes certas. Os conselhos que elas receberam, as vozes que elas ouviram, afundou com a vida delas. Levou esses reis para perdas, fracassos dos seus descendentes, a vida deles. E eles não foram sozinhos, eles levaram, especialmente Jeroboão, levou gente demais com ele. Ele atraiu um dos maiores. Esse foi um massacre. Que foi o Império Assírio, o exílio assírio. E tudo começou aqui. E como começou? Deus levantando, dando a um homem que não tinha a menor possibilidade. Tudo. Fazendo a ele uma promessa permanente. Ele falou, igual falou com Davi, um reino vitalício, um reino permanente. Mas, ó, cuidado com o que você ouve, quem você ouve, para onde você olha. Escrituras nos alertam. Quantas vezes eu vi gente no lugar certinho, tendo oportunidade de seguir a vida, com promessas incríveis. Depois fica lá, estou perdido, não sei o que fazer, eu não sei o que fazer. Como não sabe? Todos receberam direções, mas não quiseram ouvir, não quiseram fazer. Por isso aconteceu o que aconteceu. Porque normalmente o que é nos direcionado a fazer, quando Deus nos direciona, vai exigir mesmo. E sempre vai ter uma vozinha para apresentar um caminho que momentaneamente vai parecer mais fácil, mas que mais tarde vai me cobrar caro demais. Eu comecei lendo para você que em ti está a fonte de vida. Graças à tua luz, somos iluminados. No Talmud fala que o maior ladrão é o ladrão da coragem. A coragem de você cumprir com o chamado, com o propósito de Deus. Você sempre vê o que está preparado para ver. Se você não ampliar a sua mente, você está preparado para ver de uma maneira. E é onde você pode perder sua vida. Você precisa se preparar para ver como Deus, e só tem um jeito, ouvindo a palavra. Se você não quer passar por nada, você está servindo ao Deus errado. Aliás, você não está servindo coisa nenhuma. Você está achando e se enganando que está servindo a esse Deus. Mas o nosso Deus é um Deus ferido. Eu não vou entender como pode algumas pessoas terem um comportamento totalmente anticristo e dizer que estão servindo a Cristo. Totalmente anticristo. Quando a Bíblia fala do espírito do anticristo, o que você acha que fala? Você está achando que vai trazer uma coisa feia para você? Todo dia cresce. Você vê. Você não precisa mais disso. Você não precisa daquilo. Você não precisa daquilo. Gente, hoje em dia já não precisa de um monte de coisas. Eu tenho ouvido cada coisa aí que é de arrepiar os cabelos da cabeça. Não precisa mais nada. Não precisa nem de Cristo mais, porque o sujeito dá conta sozinho. Não precisa mais, não precisa sacrificar. Ele não precisa renunciar. Ele não precisa ser assíduo. Ele não precisa honrar a igreja. Ele não precisa honrar a família. Tem de tudo. Tem teologia para todos os gostos. Tem Jeroboão e Roboão para todos os gostos. Tem de tudo. A visão do Pedro é a visão que eu mais vejo sendo explorada hoje em dia. Não, você não precisa disso. O que mais você ouve é isso. Não precisa dizimar. Não precisa frequentar a igreja. Não precisa manter casamento, dependendo. Você já viu que agora tudo é abuso emocional, psicológico, abuso não sei o quê. Eu fico pensando, rapaz, tudo é abuso. Eu não estou dizendo que não exista. Eu estou dizendo dos equívocos e as distorções. Exceções não é regra. Tem exceções. Mas nós trabalhamos com o quê? Com a regra. Não é possível que a maioria agora, é a maioria, é a minoria que entende as coisas ao modo de Deus. A maioria vai na onda. Você pode ver, você ouve uma pessoa, você sabe quem que ela está ouvindo. Não precisa mais nada. Não precisa disso, não precisa daquilo, não precisa... Não precisa. Você não precisa mudar. Não vamos falar de pecado, senão o povo não firma, o jovem não firma. Como eu ouvi da pastora quando fui lá na Califórnia. Como vocês abordam a questão da virgindade? Ah, que os jovens não se preocupam com isso, não. Eu falei, como? Não. Não, isso aqui não é falado, isso aqui não é... Ninguém preocupa com isso aqui. E assim, ó, só que uma vez Jesus volta, acabou. Eu estou viva hoje, você está vendo aí. Não tem uma regra. Pessoas jovens, você ouve, morreu. O homem está ordenado, mas morreu uma vez, depois segue o juízo. O que eu escolho aqui, o que eu estou escolhendo aqui agora, é como será depois. Eu estou escolhendo a eternidade. As escolhas que eu faço aqui determinam como eu vivo aqui. Está determinando onde eu vou passar a minha eternidade. Mas a Bíblia alertou, Jesus alertou, que no final dos tempos seria como o quê? Como nos dias de Noé. O povo estava vivendo numa completa indiferença. Quebra de aliança, vida hedonista, ó, comiam e bebiam, só pensavam nisso. Comprar, comer, beber, hedonismo. Casavam-se e davam-se em casamento, quer dizer, quebra de aliança. Ninguém está preocupado em honrar mais nada. E como os dias de Ló. Aí vamos lá e ver como é que eram os dias de Ló. Imoralidade absurda que do mais jovem ao mais velho tentaram os homens invadir a casa de Ló para poder violentar os anjos.
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0: Então a gente precisa levantar, nós precisamos nos levantar e acordar enquanto temos tempo. Nós não podemos ir na moda, porque de tempos em tempos tem uma moda nova, uma teologia nova, um movimento novo. Dentro da igreja, de tempos em tempos, a gente vive uma situação, algum tipo que o diabo vai, começa. Cada tempo você percebe para onde está indo. E não termina bem. Rebelião é como pecado de feitiçaria, vai destruir com a sua vida. Fofoca vai destruir com a sua vida. O que você contamina uma pessoa hoje vai voltar contra você. Quem tem propósito vive uma vida elevada. Ouve a voz certa. Está focado na coisa certa. Tem gente que só sabe reclamar. Ele não faz o que ele tem que fazer e depois ele sai caçando algum problema. Como se alguém fosse culpado dos problemas dele. Eu vou falar igual o Lamentações. Se você tem que queixar, queixe-se dos seus pecados. Está se queixando de alguma coisa? Vai se queixar dos teus pecados, amigo. Queixe-se dos seus pecados. Mas o povo não lê a Bíblia. Você, não adianta tentar procurar um erro fora de você. O erro está em você. Por isso que eu aprendi cedo. Eu não procuro erros fora de mim. Eu procuro em mim. Porque se eu conserto o que está acontecendo comigo, eu conserto o resto. Eu tenho que consertar em mim. O problema está em mim. Eu não tenho nada a ver com a vida do outro. Eu não posso mudar a vida do outro. O que o outro está fazendo não afeta a minha vida. Mas o que eu estou fazendo afeta a minha vida. O que o outro fala a meu respeito não carrega glória. Mas o que eu falo a meu respeito carrega maldição ou glória. Se você entender sobre Jeroboão, Roboão e Jeroboão, você vê que os caras ouviram conselhos errados, as vozes erradas, tiveram a oportunidade certa, fizeram a coisa errada, tentaram mostrar que era uma coisa boa, mas a intenção era totalmente equivocada. Criaram problemas gigantescos para eles, suas famílias, seus descendentes e para muitas pessoas. O que o Jeroboão fez? Fez 10 tribos desaparecer. Você sabia que as 10 tribos desapareceram? Desapareceram no exílio da Síria. Elas desapareceram. Como é que uma pessoa pega algo com uma promessa tão grande e faz virar pó desse jeito? Eu li para você como é que você faz para transformar o propósito de Deus na sua vida, as promessas de Deus para a sua vida, a coisa mais linda que Deus planejou para a sua vida, virar pó. Que é o que muita gente tem feito. Tem transformado em pó as promessas de Deus para a vida. O que Deus colocou diante delas, elas têm transformado em pó, por causa do orgulho, da arrogância, das imaturidades, por não ouvir as vozes certas, a voz certa na verdade, porque na verdade eles ouvem vozes, os conselhos que provêm de Deus. É muito difícil, teu Deus é um Deus ferido. Você acha difícil servir o Senhor? Ele disse para você, Ele te avisou. Ninguém entrou aqui inocente. Ele disse assim, ó, se você quiser me servir, você tem que ser como um construtor. Você tem que fazer o cálculo certo, financeiro e estrutural, para ver se você tem condições de levantar esse prédio e estruturar esse prédio da maneira que tem que ser. Você esqueceu? Ele não te enganou. Ele nunca disse que ia ser fácil. Essa teologia de que o Senhor quer o tempo inteiro você bem, feliz é dor, é anti. Porque Ele quer você mal. Você tem que sair daqui mal. Mal com você, mal com o seu estilo de vida, confrontado, incomodado. Tem que gemer aqui dentro. O culto tem que confrontar você, tem que mexer com as suas entranhas. Não, Ele não quer você feliz. Você esqueceu o que está em Tiago? Entristeçam-se. Gemam! É hora de gemer! E reconhecer suas misérias. Mas o povo não lê a Bíblia. Ele quer você. Entristeçam-se, lamentem-se e chorem. Troquem o riso por lamento e a alegria por tristeza. Por ver suas misérias e entender Jesus como o Senhor é bom e como eu tenho sido miserável. Eu não quero passar por nada, mas o meu Jesus, a quem eu vivo dizendo para os quatro cantos aí, Ele é meu Deus, Jesus, acabei de cantar. Não, mas eu não quero. Não, mas Jesus não é seu, não é seu. É, mas esse negócio de cruz, esse negócio de ser ferido, esse negócio de negue-se a si mesmo, pegue a tua cruz e siga-me. Quando você fica com mimimi, lembre-se que o teu Deus é um Deus ferido. E que se orgulha. Você vai ver ele várias vezes mostrando as suas marcas. Com seus olhos fechados, a mão no coração, clame aos céus e tome decisões. Ó Deus, ó Deus, ó Deus, ó Deus, ó Deus, ajuda-nos. Ajuda-nos, porque às vezes eu tenho vergonha de mim. Eu tenho vergonha, Senhor. Ajuda-me. Ajuda-me. Ajuda-me. Ajuda-me a permanecer firme no que a sua palavra diz. Não é a minha teologia, não é o meu achismo, não é o que eu quero, mas o que é verdade. Quantos que estão mais para caminhando na direção totalmente ante o Senhor. Mas com frases tão meigas e tão espirituais que tentam mostrar que são pró o Senhor. Que o Senhor é isso, o Senhor é aquilo. Até que o Senhor mexa nas circunstâncias, até que a pressão chegue, até que os desafios cheguem, até que o Senhor puxe a corda e exija um nível mais alto. E então, alguns já começam a procurar um problema, e como de vez em quando aparecem uns de um nível de ignorância tão grande, que acham até bonito dizer que estão discutindo com o Senhor, que estão bravos com o Senhor. Os caras fazem as escolhas que eles querem, fazem as suas bênçãos e promessas virarem pó, e depois eles querem brigar com o Senhor. É Roboão querendo brigar com o Senhor. É Jeroboão querendo brigar com o Senhor. Eles ouvem as vozes erradas, eles transformam em pó as coisas grandes que o Senhor dá e depois querem discutir com o Senhor. Mas eu oro no início dessa reunião por temor, por despertamento, por revelação. Por revelação, revelação. É o que eu li, Senhor. Vou ler de novo. Pois em ti está a fonte da vida. Graças, graças, graças à tua luz. Somos iluminados. Então traz luz, põe luz nas nossas trevas. Põe luz no nosso entendimento. Arranca, Senhor, a cegueira, a ignorância, a imaturidade. Arranca, Senhor, e coloca temor. Levanta um povo consciente, maduro, desperto. Um povo que tem coragem para te servir. Porque tem gente que diz que te serve, mas não te serve coisa nenhuma. Tem que ter coragem, coragem para te assumir. Coragem coragem para te servir, coragem para viver uma vida rendida. Coragem para viver uma vida santa. Ajuda-me, Pai. Ajuda-me, Pai. Porque eu tenho consciência que, a começar por mim, eu também, eu preciso tomar decisões que para mim são difíceis, são dolorosas, mas é hoje, Senhor. Hoje nós vamos fazer o que a gente tem que fazer, porque o nosso Deus é o Deus ferido! E nós, muitas vezes, estamos nos poupando. É o tal de se poupar. Não estamos aqui para nos poupar, mas para assumi-lo na cara dos mesmos, rasgar a nossa carne e nos humilhar. Chega de infantilidade. Chega de imaturidades. Chega. Chega. De queixas sem fundamento. Senhor, tira o teu povo. Começa por mim, Senhor. Eu sou a primeira, eu falo como Paulo. Eu falo como Paulo. Eu sou a mais necessitada, Senhor. O Senhor sabe que às vezes eu não quero... Eu não quero te entristecer. Mas eu sei, Senhor, que às vezes eu também. A minha boca fala demais. Eu tenho meus impulsos. Eu também, Senhor. Começa comigo. Mas eu te amo. E eu quero. E eu acredito. E eu preciso. E eu preciso, eu acredito. E eu sei que eu sou pressionada. Todos os dias é uma pressão violenta. Mas ajuda-me, porque eu não me renderei. Eu sei o que eu acredito. Eu sei o que é verdade. E ainda que doa, e tem que doer mesmo, porque agradar o Senhor dói, a carne não quer. A nossa boca grande não quer calar. Nós nos incomodamos. Nós achamos que nós somos melhores do que o Senhor. O Senhor recebeu cusparada, açoites, coroa de espinhos, tapa na cara, humilhações, vinagre, insultos, ataques, rejeição por onde ia. Foi chamado de louco pela sua própria família. Pressão de todo lado para o Senhor não ir para a cruz. Não cumpri com o seu propósito. Mas o Senhor não aceitou. O Senhor foi até o fim. Até o fim. E aí, nós, por uma pequena coisa, tão inferior. O Senhor já passou por tudo, já conquistou tudo. Tudo que eu tenho que fazer é me esconder no Senhor. Eu quero uma igreja madura, Senhor. Senhor, aqueles que não querem amadurecer e estão aqui para contaminar os outros, eu vou pedir que o Senhor tire. Eu não quero, eu quero uma igreja cheia, Senhor. Mas o Senhor sabe que eu não trabalho por números, eu trabalho por qualidade. Eu não quero gente que passa uma vida inteira procurando defeito. Se ele procurar, ele vai encontrar. Então ele tem que abrir o próprio ministério dele. Quem sabe ele vai ser melhor do que todos nós. Eu quero gente madura, Senhor. Eu quero um povo que luta pela tua obra, que luta pelo teu reino, que ama a tua obra, que ama o teu reino, que ama pessoas, que está disposto a sacrificar pelo teu reino. Eu quero homens e mulheres que honram o Senhor, honram a família, honram a tua igreja, honram o teu reino, honram o propósito. Eu quero uma igreja que está disposta a ser ferida, porque serve a um Deus ferido. Eu quero um povo que vive como o Senhor nos mandou viver. Não que busque um estilo de vida anticristo, mas tentando mostrar que está a favor de Cristo. Guarda no Senhor. O hedonismo está tomando conta. As pessoas estão se contaminando. Está acontecendo como foi nos dias de Noé. A raça humana foi sendo contaminada por um padrão. E sobrou só Noé. Guarda no Senhor. Guarda-nos, porque cada dia que passa, o Senhor falou que o amor de muitos ia esfriar, e a gente vê esse esfriamento, e um nível de ofensa, é um ofendido de cá, outro ofendido de lá, ofendidos com o Senhor, ofendidos com as pessoas, ofendidos com a vida, ofendidos com a igreja, ofendidos, é um povo ofendido, é um povo amargurado, a amargura está destruindo com pessoas, porque elas não querem se renovar, elas não querem uma renovação mental, elas vivem uma religião fria e vazia, e elas não deixam a palavra romper as barreiras e levá-las a mudanças. Mas eu oro por mudanças, Senhor. Eu oro por mudanças, eu oro por mudanças. Eu oro por mudanças, por um temor tão grande que constrange. Eu oro por mudanças. Que cada um se vista dessa palavra, que o Senhor traga renovação mental, troca de coração, uma mudança na forma de pensar e de ver, de se comportar. Eu oro por mudanças, meu Deus. Eu oro por mudanças. Receba um espírito novo. Um espírito novo. Seja completamente transformado, renovado. Tenha a sua vida mudada para sempre. Em o nome do Senhor Jesus. Que a pessoa que vai sair desse quinto jejum, eu abro o quinto jejum dos meus projetos de conquistas para 2025, ano do melhor vinho. Com essa convicção de que o teu povo, que todos nós vamos sair daqui num nível mais alto. Diferentes, renovados, transformados, conscientes. Com visão, com clareza. Com um alvo claro. E vamos persegui-lo. Em nome de Jesus. Em nome de Jesus. Em nome de Jesus. Amém. Amém, amém, amém.
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eu peço que você declare comigo. Batiza aqui nessa noite, Senhor. Eu peço que o Senhor batize. Seja cheio do Espírito Santo. Seja cheio do Espírito Santo. Senhor, desce como fogo aqui, Senhor. Desce

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1: Uou, sejam todos muito bem-vindos em mais uma série do nosso programa Adore Mais, no quadro Essa é Minha História. Você aqui do FM, do 102.1, do Facebook, do Instagram, do YouTube, do aplicativo, tudo como Adore Mais FM, família Adore Mais. Sejam todos muito bem-vindos. Olha só, você que está chegando pela primeira vez aqui, é um programa onde nós temos o quadro Essa é Minha História. Trazemos autoridades, celebridades, pessoas que fazem a diferença no mundo através dos seus dons, dos seus talentos. E com grandes resultados aí na vida, de transformar pessoas. Então, olha, prepara o seu coração que hoje é aquele dia que pode mudar tudo na sua vida. Então, você que está me permitindo ser a sua companhia aí no carro, no transporte público, e você da Dutra, da Castelo Branco, olha, seja agraciado pela presença de Deus aí. Porque essa presença de Deus que mora aqui nos estúdios da família Adore Mais, na Avenida Paulista. E a gente usa essa ferramenta chamada Ondas Sonoras do Rádio para chegar até você. Então, seja grato hoje e sempre por tudo que você tem aprendido aqui com a família Adore Mais. E como CEO, para mim é uma honra servi-los nesse programa também. Apresentando esse time da pesada que a gente traz aqui no nosso programa, tudo para abençoar a sua vida. Mas antes, você que me acompanha todo dia aqui sabe que a Eli sim também nesse programa vai chamar você para refletir, chamar você para pensar um pouco para tudo, porque é tão agitado, né, o nosso dia, e às vezes a gente está no automático e querendo bênçãos infinitas agindo do mesmo jeito. E elas não vão chegar. A partir do momento que você mudar a sua mentalidade, elas chegarão. Então, a mensagem de hoje é: feliz é o homem que persevera na provação. Feliz é o homem que persevera na provação. Esse conselho é lá em Tiago 1:12. Parece que é muito fácil, quando tudo vai bem, nós estarmos felizes. Mas e no momento da provação? E no dia difícil, no dia mau, quando a aflição chega, você também é perseverante da mesma forma? Saiba que é nesse momento que a palavra de Deus vai se cumprir na sua vida, porque é daí que você vai tirar grandes lições. É daí que você vai ter autoridade em dizer que é feliz, tendo pouco, tendo muito, na aflição, na alegria, porque você é filho do Deus Todo-Poderoso. E é Ele quem nos orienta a estarmos felizes e perseverantes no dia bom e no dia mal também. Como é que está o seu dia? Pense nisso, combinado? Uou, olha só, no meu Instagram, Elisângela Gomes Aeli, eu espero você. Lá a gente fala mais de negócios com propósito, você vai aprender muito e a gente passa mais tempo, né, gente? Então, já me segue lá. Dá um azar danado não me seguir, hein? Elisângela Gomes, a Eli. Gente, no nosso programa hoje, ela, Sabrina Dourado. Na jornada da educação, desde os 16 anos, Sabrina tem uma sólida formação em constelação familiar, certificação internacional em coach, uma carreira jurídica que a levou a se tornar mestre em direito. Sabrina é uma verdadeira alquimista do potencial humano. Além disso, a sua paixão pela escrita e pelo compartilhamento de ideias a levou a ser palestrante do TEDx e mentora também de vida e de carreira. Por mais de 2 décadas, minha gente, olha só, autora do best-seller de mais de 15 livros, dentre eles, A Urgência de Ser Feliz. Fora sua carreira profissional, Sabrina também é mãe. É a filha amada de Deus, ela é mãe dedicada do Gui, Henrique, companheira do Cris. Pois é, há 19 anos, pensa nisso. Uma vida, gente. Sua paixão reside em potencializar pessoas, iluminar os seus caminhos com fé na espiritualidade, prosperidade e, acima de tudo, amor em cada interação e em tudo que ela faz. Vamos receber então, gente, a Sabrina, com aquela salva de palmas? Sabrina com a gente hoje aqui, Sabrina Dourado. Seja muito bem-vinda. Dá o seu boa tarde para a nossa audiência.
2: Boa tarde, que honra, que satisfação, que apresentação. Muito feliz de estar aqui com você e com todos que estão nesses multicanais nos ouvindo e quem sabe também aqui no Instagram nos assistindo em outras plataformas. Muito bom estar aqui, muito bom trazer um pouco dessa mensagem para todo mundo na Adore Mais.
1: Ah, gente, a honra é nossa, Sabrina. Olha que coisa linda, tudo que você faz. Sobra tempo para cuidar de si mesma?
2: Olha, sobra.
1: Sobra?
2: Precisa sobrar. Porque se nós não estivermos na agenda, a gente não consegue estar na agenda de mais ninguém, né?
1: Ih, olha isso, já começa assim o nosso programa. Se eu fosse você, eu anotava. Já começava anotando, porque muitas vezes, né, a gente tem muitas mulheres que tá com a gente aqui na audiência, na rádio, que manda muito assim, mas Eli, eu não tenho tempo. Eu não tenho tempo de me cuidar. Eu não tenho tempo porque a minha vida é corrida, também sou empresária, também sou mãe, sou esposa. Tenho até um ministério que eu cuido na igreja. Então, que delícia é isso. Para quem tá chegando aqui e quer saber mais sobre a Sabrina, quem que é a Sabrina na própria visão dela?
2: Olha, não é fácil falarmos sobre nós, mas ao longo do tempo é muito importante, até para você que está nos ouvindo, que a gente comece de fato a perseguir o nosso conhecimento sobre nós mesmas, sobre nós mesmos.
1: Uau!
2: E dentro desse contexto, eu diria que eu sou mesmo uma filha amada do pai, que natural lá de Irecê, no interior da Bahia, tem como seus pais Jadir e Udete. Uma menina que passou 10 anos vivendo numa pequena cidade, aos 10 anos foi para Salvador para atender a essa pulsação de vida, de ir além, de buscar conhecimento, e que ao longo de toda a sua jornada busca fazer o bem. Tenho sempre Cristo como meu principal mentor e referência.
1: Uau.
2: E para mim, de tudo que eu acho que pude fazer, o fato de servir as pessoas, de deixar o melhor perfume nelas, de ser mesmo aquela que traz a presença do Criador por onde passa, é uma das minhas marcas, eu diria, registradas. E essa eu não abro mão que esteja sempre comigo.
1: Uou. E olha só, eu preciso te perguntar isso.
2: Claro.
1: Foi sempre assim?
2: Eu acredito que eu fui evoluindo, mas quando eu vou para minha menina e eu volto à minha adolescente, essa sempre foi a minha essência.
1: É mesmo?
2: Sim.
1: Uau, que lindo isso. Parece que tudo que a gente é hoje, faz hoje, já estava escrito, como diz o ditado, nas estrelas, né? Vem.
2: Concordo.
1: Ali de algum momento, em algum momento presente em toda a sua vida. Gente, olha só, hoje a gente está contando a história da Sabrina aqui, mas sabe que a história mais importante é a sua. Você sabe o preço que você que pagou para chegar até aqui. Então, olha só, Sabrina, ali no seu momento de infância, na sua adolescência, teve uma dor, um trauma que você precisou superar ou foi uma adolescência, uma infância tranquila?
2: Teve. Primeiro, eu diria que o primeiro estirão que eu vivi foi essa mudança, porque eu morava numa cidade muito pequena. E como eu sou a primogênita, tenho mais 3 irmãos.
1: 13?
2: 3.
1: Ah.
2: 3, né?
1: Sustei. Sabe por que eu fiz esse 13? Porque o meu pai...
2: Teve quantos filhos?
1: Não. Ele é o caçula do meu avô de 12 filhos.
2: Nossa.
1: Por isso que eu assustei. Esse susto eu tenho lá em casa.
2: É, né?
1: Pode continuar.
2: 3. E eu ouvia especialmente o meu pai, me dizer desde muito pequena... Você vai embora, você vai estudar em Salvador, você não vai ficar aqui você não vai conseguir ir muito longe. E olha que quando eu aniversariei 10 anos, eu me lembro assim com muita exatidão, eles arrumaram as minhas coisas para me mandar embora mesmo.
1: Verdade,
2: para que eu pudesse estudar, ter oportunidade, e eu iria morar com 2 primas. Então...
1: Que legal!
2: Pois é.
1: Um incentivo desse, hein, minha gente?
2: E eles me levaram, né, no fatídico final de semana, e a minha aula já começaria na segunda-feira. Eu me lembro que foi talvez uma das noites mais, assim, longas da minha vida.
1: Imagina, 10 anos?
2: 10 anos. Às 5 horas da manhã ele apareceu ali na porta do quarto, porque a gente tinha um pequeno apartamento em Salvador. E ele disse, eu e sua mãe ouvimos o seu choro. E a gente não vai mais embora. E eles ficaram. E ali eu diria que aquela criança adulteceu rápido. Porque ao mesmo tempo que eles tomaram essa super decisão, eu passei a me sentir responsável pela escolha deles, pela estrutura que passou a ser desenhada naquele momento. Uhum. Né? Eles tinham comércio no interior, eles não tinham tido oportunidade de fazer faculdade. Então, eles tinham uma estrutura profissional, social, rede de apoio. E nós fomos para um pequeno apartamento, capital, muita gente, criança pequena. Tem meu irmão caçula tem uma diferença de 10 anos para mim. Então, tinha um bebê em casa. Então, essa para mim foi uma grande ruptura. E depois ali já, né, quase que finalizando a minha graduação, eu ter a oportunidade de ter vivido também um dilema. Hoje eles estão juntos novamente, mas do divórcio dos meus pais foi também desafiador. Imagina. Então, algumas questões aí que vão surgindo na minha vida, eu acho que na vida de quem vai nos ouvindo, e a gente vai aprendendo o quanto nós estamos aqui nessa jornada e ter Deus conosco em todos os momentos. Essa mensagem que você trouxe no começo, seja nos dias bons, seja nos dias maus, nos fortalece e nos faz acreditar em dias melhores.
1: Uou, aleluia, parece que essa de fato é a mola, né, que nos impulsiona a ir à frente, a ir avante. Eu fico imaginando, Sabrina, aquela pessoa que não ama Jesus ainda, como que deve ser, né?
2: Olha, é difícil até de definir,
1: não é?
2: Porque eu acredito que tem um vazio que só mesmo ele pode preencher. Por mais que nós alcancemos títulos, marcos, referências, projetemos, idealizemos, eu sou uma executora nata como você, os nossos sonhos, há algo maior. Uhum. E a certeza desse algo maior, que é esse lugar que Jesus vem ocupar em nós, eu diria, inegociável para quem está nos assistindo e nos ouvindo.
1: Ai, aleluia. Olha só, você que está ouvindo a gente aqui no FM... Esse programa Adore Mais, no quadro Essa é Minha História. Sabrina, ela tem a sua formação ali em direito processual civil. Você ainda executa essa
2: Hoje
1: profissão?
2: Não mais.
1: Não mais?
2: Hoje não mais. Foram felizes 18 anos.
1: Uma vida, né?
2: Uma vida. Lecionando em praticamente todos os estados do Brasil, em aulas de pós-graduação, formações, capacitações jurídicas. Tive a oportunidade de auxiliar muitos alunos que finalizavam as suas graduações. Passei longa jornada na graduação, mas passei um bom período auxiliando os alunos a conseguirem a sua aprovação na OAB, para então estarem habilitados a advogar. Uhum. E desde 2019, eu fui fazendo essa evolução. Eu digo que foi uma evolução de carreira, deixando os meus alunos com professores jurídicos e passando a ser professora de vida, de espiritualidade. Uou. E de felicidade para eles.
1: Sabrina, o que, que você traz, que você carrega e vai levar para sempre dessa fase que você trabalhou no direito, lecionando ali, porque é um outro segmento, né? O que, que você traz de precioso e vai levar contigo para sempre?
2: Muito bom. Primeiro, amor pelas pessoas, sempre. Muito amor pelas pessoas, independentemente das circunstâncias, das condições, das escolhas profissionais. Quando eu me vejo, eu brinco sempre. Eu sempre fui uma advogada que lecionei, não, eu sempre fui uma professora que advogou, porque...
1: Tem uma diferença, né?
2: Tem uma diferença. Minha carreira acadêmica e esse amor por transmitir o que eu sei sempre foi uma pulsação. Eu lembro, você falou da infância, eu lembro da Sabrina pequena. Eu colocava minhas bonecas e eu já ensinava para elas. Então, eu lembro também da Sabrina um pouquinho mais velha, já nessa fase em Salvador, meus pais trabalhando muito de domingo a domingo numa luta pela sobrevivência. Eu, a professora dos três mais novos, tinha que ensinar o dever, tinha que passar a lição, tinha que estudar para prova. E ali, aos 16, eu comecei a dar aulas de reforço escolar. Então, quando eu E a gente tem que fazer a nossa escolha profissional ali naquela fase em que a gente ainda está se conhecendo com mais profundidade, né? Então, quando eu tinha dúvida entre psicologia e direito e acabei passando em 3 vestibulares para direito, e tinha também o sonho, né, do pai, de nossa, minha filha vai ser doutora, eu que não pude estudar, eu comecei pagando, inclusive, a minha graduação com as minhas aulas de reforço escolar. Porque eu dava aulas para 10 alunos, eu ia na casa deles, eu cheguei a pegar 10, 12 ônibus por dia em Salvador.
1: Uou.
2: Então, foi assim que eu comecei a minha graduação. E eu via muitas vezes os colegas ali já dizendo, eu vou advogar, ah, eu vou ser membro do Ministério Público, eu vou ser defensor. E eu só pensava, eu sou professora, eu sou professora. E a docência sempre me trouxe esse lugar. Que é um lugar não só de levar o que a gente aprende, mas de amar as pessoas, de transferir o que nós sabemos ao outro. Então, isso ficou, sem sombra de dúvidas. O amor pelas pessoas e o desejo de que essas pessoas, elas pudessem realmente alcançar novos níveis, novas possibilidades. É, como eu sou processualista, eu sempre trouxe exemplos para os meus alunos da própria vida. Envolvendo o próprio Deus. Então, eu acredito que eu só estava num lugar, numa cadeira, trazendo o direito como um referencial, mas o que eu fazia já era o que eu faço hoje.
1: Olha só, que lindo isso, né, gente? E, Sabrina, todo mundo pode ensinar alguma coisa? Ou precisa ter uma formação acadêmica para ensinar? Precisa ter o cargo, a profissão de professora, para ela ensinar, para ela servir, precisa disso?
2: Eu acredito que não. Você pode começar agora, você está me ouvindo, eu tenho certeza. Ou você está nos assistindo, você carrega algo que você aprendeu muitas vezes numa experiência prática. E tem alguém que precisa daquilo que a gente já conhece. Muitas vezes a gente se sabota, porque a gente vai para esse lugar. Não, se eu tivesse um título, se eu já tivesse esse diploma, sim. Isso não significa dizer que você não deva buscar conhecimento. Conhecimento é fundamental. Mas, respondendo a tua pergunta, a gente pode começar sempre com aquilo que a gente tem. E eu me lembro que quando eu passei na minha primeira seleção para docente como direito, eu passei, tinham apenas 2 meses que eu tinha colado o grau. E eu fiquei sabendo de uma possibilidade para ocupar uma cadeira numa universidade. Inicialmente, que é o que acontece conosco. Eu pensei, não, mas quem sou eu? Afinal de contas, eu não tenho ainda uma especialização, eu sequer tenho um mestrado, um doutorado, como eu vou ensinar algo a alguém? Eu fui para esse lugar. É natural que nós façamos isso. E eu me lembro, é muito bom também, LTP, pessoas que nos impulsionem. Por isso que você, na dúvida, sempre impulsione quem está do seu lado. Uau. Eu me lembro de uma colega, ela disse, Sabrina, não, você tem... Eu vejo que você carrega essa unção, você monitorou 5 anos da faculdade, você ensinava naturalmente, isso é nato seu, vai lá e testa, no mínimo você ganha uma experiência. E eu fui com muita fé, com muita força de vontade, também, obviamente, fui buscar... Qual era o conhecimento que eu precisava naquele momento? Dormia em cima dos livros, eu já estava com Cris. Peguei todas as referências do que era possível e a seleção se dava dentre as etapas numa aula. E eu dei uma aula muito especial. Passados uns 2 dias, a coordenação da faculdade me ligou. E aí a gente normalmente vai para esse contexto interno. Eu falei, meu Deus, será que fiz alguma bobagem? Me ligar? Eu não imaginava que eu tinha sido aprovada. E essa cena é viva para mim. A coordenadora, uma profissional na área acadêmica muito experiente, disse, olha, você é um problema para mim. Aí eu disse, nossa, o que foi que eu fiz? Ela fez, você é a nota mais elevada de uma banca de grandes professores que atuam há mais de 20 anos. Eles viram a tua vontade, o teu desejo, a tua competência e a faculdade, eu até me emociono, vai apostar em você. Agora, corra atrás do seu, da sua titulação. Então, ali,
1: que lindo.
2: Uma semana depois eu já estava matriculada na pós e um ano depois eu já era coordenadora adjunta dessa instituição, depois que fui fazer mestrado, comecei doutorado. Então, a gente sempre tem algo para ensinar, confie no que você carrega.
1: Ai, gente, aleluia, não é? Quando a gente olha, né, para trás, lá, para a menina... Para Sabrina pequenininha, Seria possível chegar aí, nesse lugar?
2: Não, não, sozinha é impossível. É, minha cidade, ela fica a 530 quilômetros da capital. Para você ter uma ideia, eu fui nascer na cidade próxima, porque a cidade da qual eu sou natural, ela não tinha maternidade. Então, eu sou natural de Irecê, mas a minha cidade é João Dourado. Uhum. É, ali, nós tínhamos uma condição de vida muito simples. Aquela menina, ela, né, estava ali dentro daquele contexto. E eu diria que sem a mão de Deus e também sem o cuidado, obviamente, sem essa obstinação dos meus pais de desejar que eu tivesse mais oportunidades do que eles tiveram. E também com tudo que as pessoas que foram chegando e com tudo que eu fui me permitindo, sem duvidar e sem deixar a minha fé de lado fazer, eu diria que não seria possível. E talvez quem esteja nos ouvindo, eu sinto isso, é que o Espírito Santo me traz, tem essa sensação de dizer, não, mas talvez hoje, com o que eu tenho nas mãos, ou com essa situação, com esse cenário, diminua todas essas vozes que tentam calar, ou silenciar aquilo que você carrega, e haja que, sem sombra de dúvidas, vai ser possível viver uma nova realidade.
1: Uou! Olha só, minha gente, você tá vendo como o Deus, ele continua sendo o mesmo na nossa vida, na sua vida, e ele vai continuar sendo o mesmo. E a gente fala muito aqui, Sabrina, sobre o desenvolvimento, né, do ser humano, é um assunto que a gente gosta muito, né? Toda a nossa grade é ensino sobre inteligência emocional, inteligência espiritual, inteligência financeira, para mais de 25 milhões de habitantes do estado de São Paulo. Nossa missão é transformar essa mentalidade, potencializar realmente a transformação, né? Porque não importa de onde você vem, mas sim para onde você está indo. Né? E olha, você que está aqui com a gente é um privilegiado, viu? De ouvir tantas coisas incríveis que Sabrina já trouxe até aqui. Já foi uma aula, né, gente? Como a professora já ensinou muito. Então, espero que você tenha anotado tudo aí, não confiar tanto assim na sua memória. Porque, veja, teve uma vez, Sabrina, que eu estava assim com muita dúvida entre criar um negócio novo.
2: Tá.
1: E eu falei, puxa vida, mas que momento que eu vou fazer isso? Eu já faço tantas outras coisas. Isso tem uns 9 anos. E aí eu fui pedir um conselho, né? Um mentor na época que eu tinha. Falei, olha, eu tô incomodada. Deus tá me mostrando isso aqui. Tá dizendo que eu tenho que fazer, que eu tenho que realizar. E que sou eu que tenho que fazer. Não posso colocar ninguém pra fazer. E o que você acha disso? Aí ele olhou pra mim assim, falou, Eli, vou dizer uma coisa, ó, mentor, ele dá conselho. O coach, ele te traz ferramentas pra você encontrar a resposta dentro de você. O mentor, ele te, com a experiência que ele tem, ele te dá o caminho. E ele disse assim pra mim, olha, esse novo projeto, você vai fazer as pessoas crescerem? Falei, bom, eu não estava tão enfiada no desenvolvimento humano ainda, tanto. Ah. Aí, eu fiz uma avaliação, sim. E aí, eu gosto do planejamento dos dados. Fiz os dados, quantas pessoas, em quanto tempo aquele projeto ia atingir. Falei, uou, vai. Eu falei, então, você só vai crescer quando você ajudar o outro a crescer. Sabrina, esse conselho que ele me deu foi assim, um divisor de águas, me trouxe uma clareza absoluta.
2: Eu posso imaginar.
1: E eu, bora fazer mais um trabalho, bora contratar mais gente, bora aumentar esse time. Então, um conselho. Um conselho. E existem várias formas de você ensinar alguém. E quando a gente entra nesse assunto, é maravilhoso também, porque tem o empírico, né? Que é o conhecimento empírico, é o que vem da sua experiência de vida. O que você passou, o que você superou e venceu e gerou resultados. E aí, gente, como se não bastasse, Sabrina inspira as pessoas através do Desperte Sua Leoa. Pois é, você mulherada que tá ouvindo a gente aqui, é uma leoa? Ou você, homem, tem uma leoa lá em casa? Como é que surgiu isso, Sabrina?
2: Uau, essa parte da história é muito especial. Como é que surgiu isso? Surgiu justamente dessa conexão íntima com Deus. Eu estava, como lhe comentei, há muitos anos já incerta no mundo jurídico, lecionando. E, de forma muito natural, mulheres me procuravam buscando orientação, aconselhamento. Eu fazia isso de forma muito intuitiva, fossem elas as alunas, fossem elas as clientes da advocacia que estavam passando por crises no seu casamento ou crises relacionadas à sua esfera profissional, naquele movimento de mudança, de ruptura, ou diante de um dano, de uma crise, porque eu atuava tanto na área familiarista como na área civil e consumerista. Então, isso já acontecia. A certa altura, eu comecei a ser despertada. E eu confesso a vocês que eu sou aquela que dorme bem, né? Mas eu comecei a ser despertada com uma frequência muito marcante por volta das 3 da manhã. E eu tinha em voz muito audível, a fala de Deus dizendo: agora você vai trabalhar com mulheres. E eu... mas nossa, eu tô aqui, eu leciono, eu já tinha uma jornada dentro desse aconselhamento, mas era algo tão natural. Talvez você também que esteja nos assistindo, nos ouvindo, faça algo tão naturalmente que você não se dê conta do quanto também há um chamado, né? E trazer isso como um propósito, ou seja, aquilo que você se propõe a fazer vai ser muito especial. Então, eu comecei a ser despertada, eu ia para o home em casa e eu comecei a avistar uma leoa e ali Deus me fazia escrever quais eram as dores, que inclusive àquela altura, porque eu também tenho muitas delas, eu tinha superado dentro desse acesso da minha identidade que você começou me perguntando e eu fui descobrindo de ser essa mulher virtuosa, de ser essa mulher que muitas vezes tinha dificuldade de dizer não, de desagradar, a necessidade de atender padrão, de não se colocar na agenda, como você falou, e de estar sempre na agenda do outro. E ali naquele contexto, eu confesso, inicialmente, assim como você, eu resisti. Eu dizia, nossa, mas como? Como eu vou fazer isso agora? Não é? Eu estava sendo cotada à época para desembargadora, gente, pelo 5º Constitucional no Tribunal de Justiça da Bahia.
1: Uau.
2: E agora eu ia falar, nossa, vem cá, mulher, que eu vou. E veio um processo físico, porque quando Deus tenta nos trazer pelo amor e a gente acaba resistindo, algo precisa ser feito para que nós nos movamos. E a gente precisa ter atenção a isso. Veio um processo no meio da pandemia, atingindo ali o meu intestino, e naquele momento eu entendi. Aí sim, né?
1: Uau.
2: Naquele
1: Sabrina,
2: momento...
1: segura um pouquinho, que eu quero ouvir mais sobre esse momento que você teve. Você que está aqui, ó, no FM... no 102.1, você vai ficar agora com uma próxima programação aqui da família Adore Mais. E a gente vai continuar no canal do YouTube. Adore Mais FM. Tem um bônus para vocês hoje. Pois é, bora pro nosso canal do YouTube Adore Mais FM. Pro pessoal aqui do rádio saber desse projeto ainda. Onde que o pessoal encontra?
2: Ai, lá no Insta, @SabrinaDourado.
1: @SabrinaDourado. Você vai ter todas as informações e bora continuar essa história linda que a gente está contando hoje aqui no nosso canal do YouTube Adore Mais FM. E ó, Jesus no Voltando, a gente continua com esse programa aqui na rádio, na 102.1. Saiba que você é o filho amado de Deus também. Lá no meu Instagram eu te espero para a gente passar mais tempo. Elisângela Gomes, a Eli. E você que vai estar no próximo treinamento nosso evento presencial aqui da família Adore Mais, 011-99537-5356. 99537-5356. Seja forte, seja corajoso. Beijo no seu coração. Bora pro canal do YouTube.
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3: Oi, Adore Mais, tudo bem? Meu nome é Fernanda, eu sou da Igreja Pura Fé. Eu quero pedir um louvor a Ele. Esse louvor, ele marcou demais o meu ano e creio que marcou de muita gente também. Obrigada!

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2: Oi, gente. 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Eu gostaria de ouvir o louvor do Gabriel Guedes, Glória e Aleluia. 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Se não...

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2: E a mensagem de hoje é: todos os dias você tem o direito da escolha. A escolha de como você quer viver, a forma que vive, as músicas que você escuta, as pessoas que você anda, o perdão que você libera, a educação que você expressa e o amor que você emana. Seja sábio em escolher o dia que você quer ter. É isso mesmo que você ouviu, minha gente. O dia que você teve ontem foi escolha sua. Você que escolheu tomar algumas decisões ou não tomar algumas decisões. E eu começo falando dessas decisões, dessas escolhas, desde quando você começa o seu dia. Se você quer ter um dia incrível, maravilhoso, como é que você deixa vir na sua mente pensamentos negativos? Como que você deixa na sua mente vir culpa? Como que você deixa vir na sua mente momentos que te desagradam? Não faça isso. Escolha. Toma essa decisão hoje mesmo e não deixe mais a sua vida ser a mesma. Então comece pelas suas decisões. Combinado?
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3: Oi, eu sou a Marta de Guaianazes. 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
5: Quem não sabe se comunicar, perde oportunidade, sabia? Pois é. Por quê? É através da comunicação que você vai convencer investidores. Você vai fazer uma boa apresentação. Você vai fechar parcerias. É através de uma boa comunicação que você vai liderar equipes. Não apenas liderando essas equipes com boas ideias. Não, o bom líder não é aquele que traz boas ideias. Ou é também, né? Mas é aquele que consegue vender aquela visão com clareza e impacto. Olha só. Mas só é possível se você tiver uma boa comunicação. E aí você que está comigo aqui todos os dias sabe do quanto de anos que eu tenho nessa área, né, gente? Desenvolvendo aí a comunicação, ensinando, trabalhando. E a gente, no meio do caminho, passou a compartilhar todos esses conhecimentos e tem sido incrível. Então, a gente tem aqui evento presencial, que é o Mais Transformação, onde a gente consegue, num grupo bem seleto, se conhecer e aprender juntos sobre esse tema, que é a comunicação assertiva. E tem gente, colocaram aqui alguns depoimentos do que eles têm aprendido comigo, né? Do que eles têm aprendido com todo o nosso conhecimento. Vamos ver o que o pessoal anda falando dos nossos eventos presenciais aqui.
6: Meu nome é Elisângela, eu sou cirurgiã dentista. Participei da palestra aqui da minha xará, Elisângela. Para mim foi extremamente edificante, um renovo de ideias, de perspectivas. E as coisas que eu anotei, com certeza vou levar para a vida, para o meu negócio e para os planos que eu tenho, né, futuros, que eu tenho colocado diante de Deus. Então são dicas. São elementos que ela transmitiu que para mim foram extremamente valiosos. Obrigada.
5: Olha só, gente, que poderoso isso, né? Às vezes você acha que tem um problema, mas quando você vai estudar, você vê que tem dois, três. E não tem como você se comunicar de uma forma assertiva se você não souber gerenciar suas emoções. E aí lá a gente ensina muita coisa. 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Outro pilar, olha só, para fortalecer aí os seus negócios, é uma cultura forte, uma liderança poderosa. Por quê? O jogo muda o tempo todo. Empresários, empreendedores de sucesso, eles sabem, têm certeza absoluta de que a única certeza do mercado é a mudança. É a mudança. E aí, eles se reinventam o tempo inteiro. Se reinventam diante dos desafios, se reinventam diante das dificuldades. E mais do que isso, eles transformam esses obstáculos em quê? Em oportunidades. 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Seja firme, seja constante. E seja...
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5: Isso mesmo, minha gente. Muito boa tarde você que está comigo aqui. Chegou o nosso dia de negócios com propósito. Sejam todos muito bem-vindos. Você do FM, você do YouTube da Dori Mais, você do meu Instagram. Vamos entrar aqui no Instagram, gente. Não entrei ainda. Elisângela Gomes Aeli. Elisângela Gomes Aeli. Se você não me segue ainda, ou se você quer assistir, porque aqui no rádio você está me ouvindo, né? Agora, se você quer me assistir, bora ali para o Instagram, Elisângela Gomes, a Eli, e vai ser incrível a gente se conhecer. Que bom que você está aqui comigo, ó. Você que está me ouvindo no rádio, que bacana você me receber aí no seu lar, que honra para mim, no seu carro, no transporte público, que honra. Agora, a maior alegria que nós temos é de ter o Espírito Santo guiando esse momento aqui do nosso programa, esse tempo que a gente vai passar juntos, esse momento onde vamos aprender bastante, vamos compartilhar muito. E para mim é uma honra. Não sei se você me conhece, mas eu sou CEO aqui da família Dori Mais e compartilhar um pouquinho com vocês há mais de 25 anos, está beirando ali os 28 anos como executiva de negócios. Então, bastante gente me pedindo para compartilhar. Eli, como é que foi chegar até aqui? Eli, como é que você fez? Eli, como é que foi isso? Então, olha só, para mim realmente foi uma grande, grande honra quando eu decidi aqui compartilhar com vocês. Não tá entrando aqui o Instagram pelo celular? Coloca aqui para mim, por favor, a Wi-Fi. Eu mudei de celular, gente, e aí precisa colocar a senha do Wi-Fi e pôr internet no outro celular, senão não vai, né? Senão não sobe. Mas enquanto isso, vamos falando um pouquinho aqui. Pessoal que me segue já sabe um pouquinho do que a gente faz. E olha, o mais incrível que a gente pode ter na vida são as nossas experiências, né? São as nossas experiências. Então, compartilhando aqui com você um pouquinho sobre essas experiências. E, ó, você que estava comigo na semana passada, que esse programa Negócio com Propósito, ele acontece todas as quintas-feiras, às 17 horas, 5 horas da tarde. Então, a semana passada foi demais o programa. Aliás, tem sido incríveis aqui todos os conteúdos. Eu tenho recebido bastante feedbacks. E a semana passada a gente falou sobre visão, sobre missão, visão e valores. Missão, visão e valores. E olha só que interessante isso, né? Às vezes, o seu negócio, a sua vida, a sua família, ela não está funcionando por causa de apenas um ajuste. Agora sim, você que está me assistindo aqui no Instagram, Elisângela Gomes Aeli, seja bem-vindo, já compartilha. Pega esse aviãozinho aí, ó, e já manda para todo mundo, porque hoje, você pode ser também aquela pessoa que vai ser usada por Deus. Compartilhando, porque tudo que vem na nossa vida é através de alguém. Tudo que é bom e tudo que não é muito bom também vem através de alguém. Então, compartilha aí para todo mundo esse programa. Hoje, especificamente, eu não estou ao vivo do estúdio da família Adore Mais, que é na Avenida Paulista. A gente está um pouquinho longe, a gente está muito próximo. Uma média de 4 horas de diferença. Isso mesmo. Será que está longe? Pois é. Esses dias, separando um pouquinho aqui para, como eu disse, né, novas experiências. E o programa de hoje a gente vai falar isso. Olha só que tema incrível que está hoje. Como viagens internacionais potencializam os negócios. Esse negócio não quer ficar parado aqui. Vai ficar. Aí, agora foi. Eita, quem sabe faz ao vivo. Então, como que viagens internacionais potencializam os seus negócios? Agora foi. Pronto. Pronto. Arruma daqui, arruma dali. Agora foi. Então, olha só, como eu estava dizendo, né? Prepara aí o seu coração, porque na nossa vida nada é por acaso. Agora já tá ok. Agora já tá certinho. Obrigada. Ficou show, lindo. Tá show aqui. Obrigada, lindo. Olha só. Nós somos as nossas experiências. Você já ouviu isso? Então, se você às vezes aí tá achando que você precisa de mais, que tal você se permitir novas experiências? Porque é o que de fato vai fazer você mudar. Vai potencializar a sua mudança. Você que está me assistindo aqui, escreve aí para mim. Escreve aqui embaixo. As experiências moldam nossas crenças. As nossas experiências moldam as nossas crenças. Escreve aqui no Instagram, Elisângela Gomes Aeli. E olha só que incrível. Como eu estava dizendo, a gente, na semana passada, falou sobre missão, visão e valores, né? Que são isso que é fundamental, que nos norteiam, que organizam a nossa vida, que nos dá um direcionamento diferente. Então, rapidinho aqui, o que é a missão? A missão, ela te indica o que você está buscando. Ela te dá uma direção. Então, por exemplo, os nossos esforços aqui como família Adore Mais é tudo para desenvolver a sua inteligência emocional, espiritual, financeira, para que você tenha uma vida de alto valor, para que a sua vida, de fato, seja uma vida que inspire outras pessoas a seguir o Jesus que você segue. Né? Então, tudo que envolve inteligência emocional, espiritual e financeira, temos como missão, como família Adore Mais. E o que é a visão? Né? Como eu disse, a visão agora, o que eu falei foi missão, agora a visão. É uma meta, é um alvo, é uma imagem final. Quando você traz na sua mente uma imagem. Então, por exemplo, de novo, Adore Mais. A gente fala hoje para 23 milhões e meio de habitantes do estado de São Paulo. E qual que é a nossa visão? É só falar para o FM, não? De fato, ampliar isso aqui, alcançar o maior número de pessoas. Então, valores, olha só. Esse é o que eu gosto mais, que está ali num pilar absoluto na sua vida, na nossa vida, que é o que envolve as crenças, o que você acredita, porque é como você acredita que vai determinar o seu comportamento. Então, às vezes, você quer um resultado que não está chegando, só que o seu valor não está de acordo. E aí você não vai se comportar de acordo a esse resultado para que ele chegue. Né? Então, isso vai refletir, sim, na ética da sua empresa, na ética da sua família. Então, um dos nossos valores aqui, vou te falar dois, é a lealdade e o comprometimento da família Dore Mais. Isso com colaboradores, com clientes, com parceiro de negócio, até mesmo a nossa audiência. Se você que está me ouvindo aqui no FM 102.1 não é tão ligado com isso, você nem estaria aqui ouvindo a gente. Se você não estivesse alicerçado nos valores que a Dore Mais tem, você não se conectaria, você não ia deixar o seu carro ali na 102.1, você não ia acompanhar os programas que a gente tem aqui. Então, a nossa maior referência é o que a gente tem dentro, porque você não consegue ver fora o que tem dentro, né? As pessoas não conseguem ver, só que tudo aquilo que está vindo na sua vida, de bom ou de ruim, é você que está conectando, a responsabilidade é sua. Por que que isso está chegando até você? Então, pensa nisso. Pilares, missão, visão e valores, minha gente. Então, esse foi o programa que, da semana passada, resumindo aqui um pouquinho, eu contei de algumas experiências nesse ramo. E olha só, e hoje a gente... Como eu tô em viagem, né, aqui na França, olha só, eu, a todo momento, eu tô pensando. E durante todos esses dias, claro, que o nosso objetivo aqui é sempre entregar o melhor para vocês. Então, você que tá no rádio aqui no FM, seja muito bem-vindo. Se passou agora, esse é o programa Negócios com Propósito, da família Dore Mais. Como CEO da família Dore Mais, para mim é uma honra servir você nesse programa aqui, com esse conteúdo também. Então, se você não segue ainda a gente lá no YouTube, os programas aqui ficam salvos lá no canal do YouTube, a Dore Mais FM, para que você saiba o que acontece aqui nos estúdios da Dore Mais, na Avenida Paulista, tudo que é ao vivo aqui. A gente passa lá no canal do YouTube. E claro, prepara aí, porque a sua vida, olha, ela nunca mais vai ser a mesma. Pode aumentar a sua expectativa, porque na palavra fala que o povo perece por falta de conhecimento. E o objetivo principal aqui dos ministérios, das pessoas que fazem a programação, é levar isso até você. Conhecimento. Então, bora lá? Vamos! Como viagens internacionais potencializam os negócios. Minha gente, como eu disse, as suas experiências moldam as suas crenças. As suas experiências moldam as suas crenças. Toda vez que você vai para algum lugar, é claro que quando a gente fala de viagens internacionais, a gente está mexendo em muita coisa. Na cultura, na língua, na moda, na roupa que essas pessoas usam, na gastronomia. Então, pode ser que o impacto seja um pouquinho maior. Ah, Eli, então se eu fizer uma viagem nacional aqui, não, a minha cabeça não vai abrir, eu não vou ter coisas para aprender? É claro que vai. Aliás, se você tiver intencional nisso, em aprender, todo momento você vai tirar um aprendizado de uma conversa com um amigo, de uma conversa com um cliente, de uma oração que você está fazendo com Deus. O Espírito Santo, a toda hora, ele está querendo se comunicar com você, a todo momento. Como diz na palavra, ele está batendo, é só você abrir para que ele entre. Né? Então, muitas vezes, você não está com esse radar ligado do aprendizado. Então, você não vai refletir. Né? E todos os dias aqui, todos os breaks, eu venho trazendo uma reflexão para você rápida para ativar, te ativar isso, a parar para pensar sempre. Porque, às vezes, no automático, passam tantas coisas na nossa vida que são aprendizados que você estaria economizando anos para aprender aquilo, né? Para trazer aquilo para sua realidade, para você mudar, para você alterar. Então, ativa aí, vai. todo momento você está intencional em aprender algo. Então, se você que está aqui me ouvindo no FM 102.1, na Rádio Adore Mais, você que está no YouTube, no Instagram, se você não quer aprender, se você não quer desenvolver a sua melhor versão, se você não quer chegar nesse lugar de um filho de Deus que honra ele através da sua vida, aqui não é o seu lugar. Você não vai se conectar com a gente. Agora, se você é, você é bem-vindo. Aliás, você é muito bem-vindo. Então, compartilha. Você que está no Instagram, Elisângela Gomes, a Eli, tô transmitindo ao vivo. Deixa eu só falar um oi para esse povo aqui, que tá demais, gente. Estou ouvindo na rádio a enfermeira, a advogada. Um beijo, querido. Obrigado pelo carinho. Fernanda, o Márcio. Boa tarde, Eli. Boa tarde, Márcio. Aqui onde eu tô, em Paris, na França, já é boa noite. A gente tá 4 horas de diferença. Então, para você é boa tarde, para mim é boa noite. O Paulo canta muito. Paolo, perdão, Paolo. Falei até seu nome errado. As expectativas moldam nossas crenças. Isso aí, Lu. Show. A tia Neninha. Muito verdade, sobrinha linda. Beijo, tia. Olha, presença ilustre aqui. Passamos o Natal juntos. Foi uma delícia, né? Família é tudo, né, minha gente? É a base. Ah, tem até um elogio, Eli, você é demais, um beijo, querido, obrigado, Deus seja louvado. Bom, vamos lá, não vai querer voltar mais pro Brasil? Vou sim, é claro, gente, eu sou brasileira, sabe aquela, sou brasileira com muito orgulho. Não adianta eu ir para morar em outro lugar achando que agora eu vou ser francesa, não tem como, a essência não muda, não muda. Ah, alguns costumezinhos pode até influenciar, mas quem a gente é mesmo? Não tem como! Eu nasci no Brasil! No Brasil! Se eu fosse morar em todos os lugares que eu gosto, gente, eu já teria morado no mundo inteiro, mas não dá, né? Meu coração tá onde? No Brasil! Eu gosto só de vir aprender, aprender com eles, é o que a gente vai falar bastante aqui. Vim pelo Instagram, mas coloquei na rádio. Olha que legal, isso é bem, bem pouco comum. Normalmente quem me escuta no rádio que vem pro Instagram. Agora foi ao contrário, que show, é isso aí. Ebácio Teus, eu acho que esse é o seu nome. Enfim, seja bem-vindo aí na 102.1. Está muito legal acompanhar você. Vocês, eu e o Lindo, estamos aqui. Curtindo um pouquinho, aprendendo. A gente conversa o tempo inteiro. É muito show. Ele tem uma mentalidade, eu tenho outra. E aí a gente soma, a gente se completa, não é? E lembra sempre, todo momento a gente está aprendendo. Porque cada um tem um mapa de mundo, né? A gente vem com uma história. Então, por exemplo, você que está me ouvindo aqui, que está me acompanhando no Instagram, tá legal, não é? Muito legal. Só não esquece uma coisa. A sua história, ela é importante, muito importante, porque você sabe o preço que você pagou para chegar até aqui, né? Eu fiz uma, você que me acompanha há mais tempo sabe que eu não sou muito, muito, muito fã de ficar postando tudo, mostrando, até porque, né, gente, nem dá tempo. Quando eu tô aí, tem o pessoal do marketing da rádio que me ajuda, vai postando os negócios lá. Porque muitas vezes a gente perde o momento que a gente está vivendo com a preocupação de mostrar. E olha só que incrível. Onde está a motivação do seu coração? Tudo que você vai fazer, qual que é o verdadeiro motivo? Que é o que vem antes. É o motivo para agir. Por que, que você está agindo assim? E como eu sou da comunicação, né, gente? Há mais de 16 anos, tudo é marketing. Se você não divulga, como é que vai saber, né? E agora, existe os porquês do seu coração que está fazendo e o porquê de quem está vendo, de quem está assistindo. Não compare, não, a minha vida com a sua ou a sua com a minha, porque vivemos, talvez, em momentos diferentes, em fases diferentes. E o que eu quero é que você usa o que você está vendo como potencializador para você também, se achar interessante, chegar nesse lugar que você está admirando o meu negócio, a minha vida, a minha família, não é mesmo? Então, Tudo aqui é sobre ativar você. Ativar você, porque um dia eu fui ativada. Por alguém. Por algum conteúdo. Por conteúdos incríveis. E aqui nesse programa, Negócios com Propósito, a gente fala assim, de negócios. Agora, se o seu negócio, a sua vida, não tiver um porquê alicerçado nos valores e princípios cristãos, para nós não faz sentido. Eu não vou te ensinar. Eu posso sim ensinar você a fazer dinheiro muito, porque Deus me deu essa habilidade desde os 12 anos. Eu trabalho. Você que sabe da minha história sabe que eu comecei vendendo bolacha na rua para hoje ter nessa rádio aqui incrível. Estamos no metro quadrado mais caro do estado de São Paulo. Um baita desafio. Só foi possível por todos esses anos de aprendizado que eu tive. Será que se eu tivesse com o coração no lugar certo, eu conseguiria ter chegado? Talvez sim. Agora como? Todo esfolado? Passando por cima de alguns princípios, de alguns valores? Eu teria o respeito, a admiração de pessoas do mercado? Será? Eu teria ali os melhores colaboradores na família Dori Mais, como eu tenho? Será? Eu fico na dúvida. Então, se você hoje fizer muita grana, muita mesmo, quem vai ganhar com isso? Ou melhor, o que vai estar sendo potencializado? Porque o dinheiro só potencializa quem você já é. Você me ouve falar bastante aqui. Tem outros programas também que falam muito sobre isso aqui na Dori Mais, não é? O que, que vai ser potencializado? É a sua bondade? É o seu amor ao próximo? É o reino de Deus? Olha, eu estou falando aqui do outro lado do mundo com vocês e por minuto tem mais de 40 mil pessoas tendo a chance de mudar a sua vida e transformar através de tudo que a gente faz, através do meu trabalho, através do talento que Deus me deu e as habilidades no mundo dos negócios, que é fazer a Dori Mais funcionar. Então, olha só que incrível isso. Quem vai ganhar com seu bolso bem cheião, a sua conta bancária explodindo? Ou você vai se tornar um pouco mais arrogante, ou você vai ser um pouquinho mais egoísta. Então, negócios com propósito é isso, é o que vem antes. É o que vem muito antes. A minha preocupação não é que você, que a sua empresa, o seu negócio, seja um negócio que tem um valuation absurdo. 3 milhões. É incrível. 3 bilhões, 300 milhões, 100 milhões, é claro. E a gente consegue fazer isso? Depende das suas habilidades. Porque você é conforme a sua competência. Vai ter que aprender. Consegue? Claro que consegue. Eu sou prova disso, minha gente. Você que me acompanha sabe. Agora, o nosso principal objetivo aqui é como? É o porquê que você quer. E aí, com tudo que a gente está ensinando aqui, o desejo do nosso coração é que realmente você tenha muito, é muito mesmo, porque na palavra promete abundância, prosperidade e abundância. Agora você tem que se fazer a pergunta. Quem ganha com isso? O que, que eu estou potencializando, minha gente? Então, você que está passando aqui no FM 102.1, Elisângela Gomes aqui. Estamos ao vivo no programa Negócios com Propósito. Seja bem-vindo. Seja bem-vindo você aí da Dutra, da Castelo Branco. Você da Marginal Tietê, Pinheiro, Zona Sul, Zona Leste, Zona Oeste. Sejam todos muito bem-vindos. Muito bem-vindos mesmo. Rádio é apaixonante, não é? Você que está me ouvindo aqui, certeza que você ouve todo dia o rádio. Entra aí no carro aí, ó, no seu caminhão, no seu Uber, no seu táxi. Tuf, bota ali na rádio. E que bom que você sintonizou com a gente. Estamos conectados, como diz o nosso slogan. Conectamos pessoas e unimos propósito. E ele já tinha um propósito com você, por isso que ele te trouxe até aqui. Para ouvir a gente, para interagir com a gente. Se você quer mandar pergunta, vai lá no meu Instagram, Elisângela Gomes, a Eli. E manda lá. Inclusive, daqui a pouquinho vai ter um momento aqui que eu vou responder pergunta. Gente, lá no meu Instagram, a gente fez uma caixinha de pergunta perguntas que eu ia responder hoje aqui no programa. Eu não respondi lá, vou responder aqui. Então, você que mandou... E chegaram tantas perguntas incríveis, gente. E eu amo uma boa pergunta. Porque o nosso Jesus, ele ensinava através de perguntas. Olha que lindo. Então, vamos lá. Bora, bora. Gente, como viagens internacionais potencializam os nossos negócios? Eu encontrei aqui quatro coisas que uma viagem internacional ela pode potencializar aí o seu negócio e, claro, fazendo analogia com a sua vida. Se você não é empreendedor ainda, você pode trazer isso para a sua vida, fazendo essa analogia. Então, vamos juntos. Primeiro, criatividade. É, uma viagem internacional, ela potencializa os seus negócios te ativando a criatividade. Por quê? A todo momento, você está vendo coisas diferentes que você não vê no seu país original. Você não vê com pessoas da mesma cultura que você. A moda, olha, a gente passa em frente a algumas lojas que eu olho assim, porque aqui, né, Paris, os grandes da moda aí desse mercado saíram daqui. Gente, umas coisas tão horrorosas. Aí eu matando a moda. Esse é o meu gosto, lembra? Eu sou brasileira, tenho uma outra cultura, uns negócios espalhafatosos que põe assim no pescoço, que horrível pra mim. Eu falo assim, gente, eu jamais usaria um negócio desse, não, mas tá em alta aqui nas vitrines. Eu falo, que coisa horrorosa. Então, olha só até onde chega a criatividade das pessoas. E vai muito além, não é mesmo? Então, às vezes, aí no seu negócio, você precisa de algo novo. Porque há tanto tempo, há tantos anos você faz a mesma coisa, que você não abre, não deixa a sua criatividade aflorar. Você não deixa, tá preso naquilo só que você sabe fazer e você não vai crescer assim, sem ativar a sua criatividade, deixar aflorar a criatividade do seu time. Às vezes, o seu colaborador chega com uma ideia nova, né? E aí você, como um empresário, já olha direto o custo. Ah, isso aqui vai mexer no custo? Claro que vai. Crescer, olha só, crescer dói. É igual academia. Então, na hora, vai te dar até batimentos cardíacos. Ataque cardíaco. Ai, ai, ai, vou ter que investir, vai. Você quer crescer? Criatividade tem que vir. Só que aí você já corta ele logo e desmotivou. E aí ele tem uma ideia incrível que você nunca pensou, que ele também está no mercado, ele está olhando. E você deixa de fazer uma inovação no seu negócio ali, na sua empresa, só porque a sua crença pulou na frente, ou só porque a sua dor de mexer no caixa da empresa veio antes. E aí você fica no mesmo lugar. Então, olha só. A sua vida, você está sempre usando a mesma cor de roupa, ou usando, comendo a mesma comida. Você não se abriu pro novo. E aí, a sua criatividade, ela vai minguando. E como é que você quer fazendo coisas, as mesmas coisas, como é que você quer que tenha resultados diferentes? É impossível isso, não é mesmo? E você sabe uma coisa impressionante, que a ciência vem dizendo também ali, a psicologia, que a criatividade, ela aflora em mentes calmas e tranquilas. É, se você está estressado o tempo inteiro, você, primeiro, não vai ativar sua criatividade. Isso é um poder que Deus deu para todos nós. Você não vai conseguir ouvir o Espírito Santo. Eu te falo uma coisa. Eu admiro quem fala que ouve o Espírito Santo no barulho. Eu não escuto Deus assim, o Espírito Santo assim. É só na calmaria. É só na calmaria. Então, olha só, tudo que que a ciência, a psicologia ali, a neurociência, vem falando, se está contra a palavra de Deus, eu, Elisângela, não acredito. Para mim, já perdeu o valor. E olha só, o príncipe da paz, ele foi chamado príncipe da paz. Então, se você não tem essa paz, não está tendo essa paz com o conflito que você pode estar enfrentando, receba a paz de Deus aí agora, onde você está, em nome de Jesus. Recebe. Porque ele pode acalmar qualquer tempestade. É só você direcionar o seu coração, a sua alma e as suas emoções para ele. Não deixa o desafio roubar o que você tem de melhor, que é a sua atenção nele, que é o seu coração nele. Não deixa, não. Porque o Mauro só quer confundir a gente. E ele sabe, se ele confundir e te deixar instável na sua identidade, na sua emoção, a guerra já está ganha. A gente fala muito sobre inteligência emocional aqui também. Então, prepare aí. Que a partir de hoje, grandes coisas vão acontecer na sua vida. Só que a maior delas é a paz que excede todo entendimento. A criatividade não vai vir. Você ouviu o Espírito Santo, não vai vir na perturbação. Não vai. Agora, se você não for intencional, buscar essa paz, que jeito que ela vai chegar? Que jeito. Não é mesmo, minha gente? Olha, você que está aqui passando no FM 102.1, a gente está falando nosso tema hoje, como viagens internacionais potencializam os negócios e vida também, né, gente? Então, criatividade. O segundo, eu separei aqui 4, são vários, né? Mas a gente tem pouco tempo de programa, 55 minutos é pouco tempo para falar, muito pouco, gente. E eu não gastei minhas 20 mil palavras do dia hoje, não gastei. Então, a segunda é senso de urgência. Você sabe que se você atrasar o voo, ele vai embora, né? Ele não vai ficar te esperando. Não quer saber que tava trânsito. Então, quando você compra ali uma passagem e você não tem, tá chegando os dias, tá chegando as horas, você não tem um planejamento disso e ativa esse senso de urgência, eu tenho que fazer isso tal hora, você vai perder o voo. O hotel tem entrada para entrar, tem entrada para sair, né? Dependendo do lugar, você quer tirar uma foto legal? Todo mundo gosta de tirar foto, né? A gente constrói memórias. E a foto nada mais é para construir memórias. Que daqui 3, 5 anos eu vou olhar uma foto. Puxa, eu vou voltar na data de hoje, do que eu estou vivendo, que a gente está vivendo aqui esses dias. Então, até a foto, gente. Se for algo externo, a iluminação vai embora. E a foto não vai ficar tão boa. Agora, se você quer tirar foto da iluminação, né? Que agora é Natal, tá, a cidade está linda. Tem que ser à noite. Então, assim, o senso de urgência com aquilo que você quer. O time do seu negócio. Todos os meses, você precisa faturar, né? Você começa com o senso de urgência dia 1º do mês ou só no dia 25, 26, que está finalizando o mês? Vai ser mais difícil você conseguir aquele fechamento que você precisa. E claro, ser empreendedor é você ter desafios. Vários desafios. Então, assim, não existe uma linear todos os meses. Tem meses que você vai vender mais, tem meses que você vai vender menos. Tem meses que você vai precisar equilibrar o malabarismo. Tem negócios que faturam muito mais no final do ano. Tem negócios que é no carnaval. Qual que é o seu? Eu não sei. Agora, tem aqueles contratos mensais, anuais. Mas vai ter colaborador entrando, colaborador saindo, isso vai mexer nas finanças. Então, como é que está o seu senso de urgência com a sua saúde. O seu senso de urgência com o seu caixa. O seu senso de urgência com o seu cartão de crédito. O seu senso de urgência com a sua vida espiritual. Com a sua conexão com Deus. Ah, não, é Natal, a gente está num momento onde a gente fala de Jesus, eu vou me conectar com ele só no dia 25 de dezembro. Ei, conversa é essa? Que conversa é essa? Claro que essa data, a gente não tem exatamente a data, mas é um momento em memória. É um momento que é separado, onde você esquece todas as coisas e foca naquilo. Tenho certeza que você que está aqui comigo, o perfil um pouquinho de cada um, né? Que nós somos, parecemos com quem conectamos. Você parou no dia 25 de janeiro. Ou, perdão, no dia 25 de dezembro. Ou para estar com a sua família, ou se você não tem família próximo, a sua energia estava ali, porque todo mundo estava assim. Eu tentei ali no dia 22, dia 23, dia 20, fazer algumas coisas que já não dava mais. Eu tentava falar com pessoas que não dava mais. Ela já estava na vibe do Natal, gente. Já estava. O senso dessa pessoa de urgência foi rápido pro Natal. Foi urgente mesmo. Foi urgente mesmo. Ai, ai, ai. Olha só. Então, aquilo que é importante para você, aquilo que é muito importante para você, ativa o seu senso de urgência para que os resultados cheguem rápidos também. Para que a vida próspera e abundante chegue rápido também na sua vida. Ah, tem gente que fala, ah, eu vou trabalhar quando muito, na minha juventude, porque aí na velhice eu vou curtir, eu vou usufruir. Ai, gente, você sabe que eu tava conversando com a minha avó, ela é uma fofinha, ela tem 90, vai fazer 92 anos agora em abril. E eu falei, vó, olha, vamos fazer tal coisa? Vamos isso, vamos aquilo, vamos, vó? Ela, ai, eu já não tenho mais animada pra isso, não. Ai, Zanzinha, ela me chama assim, não, você sabe que quando eu tinha vigor, quando eu tinha energia, eu não tinha condição, agora já perdi a vontade, já, quando eu queria um vestidinho que eu tinha, ela vai lá para os 15 anos, 15, 18 anos, eu adoro ouvir as histórias dela, ela fala assim, falou assim, ai, quando eu queria, eu não tinha condição, eu não tinha dinheiro, eu não podia, agora, eu tenho, né? Aposentou, tal. Graças a Deus. Eu não tenho mais vontade. Aí ela, ó o conselho. Faça o hoje. Se você tá com a vontade, faz, porque ela vai passar. E às vezes a gente não vive o presente, né? E na palavra, lá no livro de Milenar de Sabedoria, já fala sobre isso também. Que o presente é um presente, não é? O hoje. Então, às vezes, é claro que é extremamente importante você pensar no seu futuro. É claro, né, minha gente? Não vamos aos extremos, porque o equilíbrio é o que também diz na palavra de Deus. Você precisa ter os seus investimentos. E você que não tem estudado sobre educação financeira, você tá pecando. Você tá pecando. Muito. Porque você não tá cuidando daquilo que Deus te deu. Então, você precisa equilibrar isso. Equilibrar. E aí tem ali os pilares, né, do dinheiro. Que eu já falei sobre isso em outros programas, que são 5. Que você precisa direcionar o seu dinheiro. E olha só, que incrível isso. Se você não é grato pelo que Deus está te dando hoje, por que que ele te daria mais? Por quê? Se nem o que você tem hoje você é grato, você vai jogar fora também. O que for vir, o extraordinário, o incrível que vai chegar na sua vida. Então, começa agradecendo hoje. Ah, Eli, mas eu não estou passando férias em outro país. Não? Por que não? É porque você não quer? É porque a sua crença diz que você não merece? Ou você conhece a minha história? Ah, foi de um dia para o outro que eu conheci 20 países? Não, eu já tinha essa mentalidade. Lembra? Criatividade, senso de urgência. Eu quero viver o melhor de Deus hoje, não é amanhã, não. Ah, mas para isso.

como que você chegou? Né? Ele fez uma pergunta bem direta. Falei, olha, primeiro, você precisa ter prioridades na sua vida. E aí lá no vídeo eu conto várias coisas legais. Depois você vai lá. Elisângela Gomes Aili. Elisângela Gomes Aili. E aí eu falei para ela o seguinte, que dos 12 aos 29 anos, eu fazia duas coisas. Eu trabalhava e ia pra igreja. Ah! Eli, no final de semana. Eli, vamos na festa tal? Eu tinha que estudar, né? Eu tinha que estudar. Por quê? No empreendedorismo, você tem que aprender algo novo todo dia. Então, assim, sempre o meu foco de aprendizado foi direcionado para aquilo que eu estava fazendo no momento. Ah, sobre dinheiro, pã, sobre empreendedorismo, adoro. Liderança. Eli, você é bom em conhecimentos gerais? Qual o assunto? Qual que é o assunto? Se for do meu interesse, eu vou saber. Agora, ah, isso é inteligente? Talvez não. Mas essa foi a minha construção. Então, dos 12 aos 29, eu só trabalhei e fui para a igreja. Estudei ali, né? Direcionado a isso. A palavra de Deus, estudei muito, muito. Livros focados para isso. Nessa época eu lia muito Joyce Meyer. Nossa, maravilhoso. Então, esse era o meu foco, esse foi o meu foco. O seu, eu não sei. Mas ele foi do nada? Não foi. Claro que não. Se você não planta, você não colhe. Teve até um comentário desse aqui no Instagram, Elisângela Gomes, a Eli. Alguém falou aqui. Então, é isso mesmo, plantação e colheita. Ah, você perdeu outras coisas? É claro, não tem como você ter tudo ao mesmo tempo, né? Temos 24 horas, as mesmas 24 horas que eu tenho, você tem. No que você focou? Em diversão? Tá show. Tá certo ou tá errado? Não sei, depende do que você quer colher. Pra mim, não funciona, não funcionou. Porque se eu tivesse lá curtindo lá a vida o tempo todo, todo final de semana, indo pra festa, né? Indo passear com as amigas, eu sempre tive bastante amigos assim. Ah, será que eu estaria falando aqui com vocês? Ou você talvez estaria me admirando? Por quê? Toda pessoa que a gente admira está atrelado às superações que essa pessoa teve. E tem um programa aqui, às 14 horas, que eu apresento, de entrevistas. Eu trago grandes nomes, autoridades, celebridades, pessoas que fazem a diferença no mundo, através de seus dons. No quadro Essa é a Minha História. E aí a gente conta de onde ela veio, para onde que ela foi, como que ela chegou ali, né? Mas por que que a gente traz? Porque ela tem o que entregar. Ela tem o que entregar. Mas por quê? Pelas superações que ela teve. Você tem superado os seus desafios? Tá difícil hoje? Não acabou o ano ainda. Falta pouquinho tempo, né? O que que você superou nesse ano? Olha com muito amor, porque talvez isso que você superou, você tá facilitando, falando, ensinando o caminho do outro. Talvez a outra pessoa não vai precisar passar esse mesmo desse, com essa mesma intensidade, porque você já mostrou ali o caminho, né? Então, olha só. Que impressionante isso. O nosso tema hoje, como viagens internacionais potencializam os negócios. Falei da criatividade, falei do senso de urgência. E agora, Wellington, a gente vai um pouquinho mais, tá? Que tá na nossa base aqui, subindo o nosso avião, o colaborador, o Wellington. Gente, só tem pessoa incrível aqui na Dore Mais, viu? Vou falar para você. Adaptabilidade. Esse é o terceiro. Adaptabilidade. Você se adapta fácil com as coisas ou você é engessado? Cuidado, que aquilo que é muito rígido pode quebrar. É claro que quando a gente está falando de princípios e valores,

0: Não tem flexibilidade nenhuma, adaptabilidade, não. O que tem é a forma que você se expressa. A forma que você vai se expressar, né? Então, adaptabilidade. Você, no caso aqui, eu sou vegetariana. Você que me acompanha sabe. Eu até tenho uma sériezinha que eu faço lá no Instagram. O que uma vegetariana come? E sempre eu posto para vocês, né? Que tem gente curiosa. Mas Elis, você não come carne? O que você come? Gente, eu tenho 40 anos, nunca comi esse negócio. Eu não vejo como alimento. Minha família, minha mãe fez isso, criou a gente assim. E tá tudo bem. Não sinto falta. Tem como você sentir falta daquilo que você nunca teve, né? Então eu posto lá. E aí toda vez de chegar de um restaurante, de comer. Nossa, só tem coisas com carne. E aí eu olho, adaptabilidade. Peraí, esse prato aqui. Ah, ele tem um legume, legumes, aí vem com a saladinha. Tá, no lugar da carne, eu posso colocar o quê de proteína? E aí eu vou tentando me adaptar ali no cardápio com o garçom. Às vezes eu consigo, às vezes não. Né? Então você vai se adaptando. Por exemplo, no nosso negócio é rádio, o nosso principal veículo de comunicação hoje é o FM, né, da família Dori Mais. A gente fala para mais de 25 milhões de habitantes do estado de São Paulo. É onde a nossa voz está chegando hoje aqui com esse programa. Então, olha só. Nos últimos anos, a gente teve que se adaptar com a imagem. Eu sou da época que a gente vinha fazer rádio de chinelo, de bermudinha, assim, porque não tinha imagem, ninguém via, era só a voz. Hoje já tem imagem. Olha só, vocês estão me vendo. Na rádio a gente transmite ao vivo os programas que estão salvos lá no canal do YouTube, Adore Mais FM. 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Quem sabe você vai sair do carro, vai precisar desligar aí o seu rádio. 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E você ouve a gente por lá. Então, olha, tem muita gente aqui, gente. Que alegria, viu? Que delícia receber o carinho de vocês. Puxa vida. Puxa vida. Tô dando o meu melhor para vocês. Gratidão, gratidão por você estar aqui comigo, viu? Reservar o seu tempo. Porque o que a gente tem de mais importante é o tempo. Olha só. Adaptabilidade. Curiosidade. Seja curioso, senão você não vai descobrir. Curiosidade. Como é que você cresce, aprende algo novo, seja curioso? No seu negócio, o que que tem de lançamento? O que que está acontecendo? Ah, ali eu perco tanto tempo fazendo, trabalhando, executando, fazendo a gestão, liderando, que eu não olho, não sou curioso o suficiente para ver o que está de novo. Você vai quebrar, amigo. Vai! Ou você não vai crescer como você gostaria, ou vai levar mais tempo. Ativa isso em você, a curiosidade. Seja curioso. Seja curioso. Então, olha só, a gente aprendeu hoje aqui como que uma viagem, né, internacional pode potencializar os seus negócios. Criatividade, senso de urgência, adaptabilidade e curiosidade. É o desconforto que nos desenvolve. Escreve aqui para mim. É o desconforto que nos desenvolve. Escreve aí, você que tá no Instagram, Elisângela Gomes Aili. É o desconforto. Se você quer crescer no conforto, não vai rolar, gente. Não vai. Não vai. Não vai acontecer. Tá quentinho aí? Joga água. Levanta, se ativa. Vai atrás do novo. Porque grandes coisas tem o Senhor para você. Ele faz o impossível, o possível é você que tem que fazer. Ele entra quando tá tudo acabado, naturalmente falando. Aí ele entra pro sobrenatural. Ali na nossa confraternização desse ano, eu expliquei, né, pro meu time as fases de uma empresa, qual fase que nós estamos, o porquê que eu sou tão exigente, né, na qualidade ali do serviço que a gente presta, o atendimento com o nosso cliente, com a nossa audiência, porque a gente se preocupa com essas fases. E aí, onde eu entro? como líder, onde eles não conseguem mais. Então, assim, cada departamento tem ali os seus responsáveis. Então, eles já tentaram de tudo. Aí, não conseguiu resolver aquilo, aí eu entro com a solução, como líder. Até ali, eu vou ver se eles deram o melhor, se comprometimento foi em resolver o desafio. Então, eu penso que com Deus é a mesma coisa, o possível é você, o impossível é ele. O impossível, deixa com ele. E ativa a sua fé, que você vai viver grandes coisas. Grandes coisas. E lá no Instagram chegaram algumas perguntas. Várias perguntas legais aqui, ó. Inclusive, chegou uma assim. Como saber quais vínculos manter? Como saber quais vínculos, acredito que seja com pessoas aqui, né? Mantenha só com aquela que tem o mesmo princípio e o mesmo valor que você. E aquela pessoa que tá indo pro mesmo lugar que você quer ir. Porque senão, ou você vai atrapalhar ela, ou ela vai te atrapalhar. Porque quem não quer vencer na vida, se você ficar perto, vai ficar igual. Então mantenha com quem se parece com você. É, a Lu. Ela colocou essa pergunta aqui, muito legal. Elia, sou o cantor Márcio. Que conselho você me daria para eu crescer no meu ministério de louvor? Olha, eu sou da comunicação, né? Tudo que não é visto não é lembrado. Então, de preferência, não sei nada mais. A gente tem grandes cantores que passaram por aqui e fazem um sucesso absurdo. Porque a gente traz o seu trabalho para milhões de pessoas conhecerem. A semana passada mesmo, a gente fez um programa e um cantor assim, e ele disse assim, ele, depois que eu anunciei a minha música aqui, nossa, não parou de ter agenda em igrejas, a minha música. Várias pessoas me mandam mensagem dizendo, parabenizando a música, dizendo o que aconteceu na vida delas depois que elas ouviram. Até músicos se aproximaram para fazer parte do meu ministério que eu jamais imaginei que eu conseguiria. Então, anuncie. Anuncie de preferência na Dore Mais, tá? Eu vou responder lá no meu Instagram, lá na caixinha. Não deu tempo. Engatei aqui no assunto, mas estava muito bom. Porque aí sim, você vai fazer coisas incríveis e ter coisas incríveis. Agora, cuidado com a motivação do seu coração. Cuida disso. Uma coisa é você fazer com o seu coração no lugar certo. E quem estiver vendo, é a motivação do coração dela. Então, quando eu mostro para vocês algumas coisas que a gente está vivendo aqui, eu só quero ativar. Ativar você. E mostrar que em Deus você pode sim todas as coisas. Independente do valor, do número. Independente do seu sonho, porque vai dar o mesmo trabalho. Esse é o meu. Qual que é o seu? Qual que é o seu sonho? Qual que é o seu objetivo? Você quer conhecer o mundo também? Incrível! Bora focar nisso! Você quer que a sua empresa cresça? Você quer ser uma pessoa mais íntima com Deus? Bora juntos, que tudo isso eu amo. Você quer ter uma família incrível? Você quer ser o melhor representante dele aqui na Terra? Vamos juntos. Vamos juntos. E esse foi o programa Negócios com Propósito, toda quinta-feira às 17 horas. Eu espero você aqui.
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10: Com a mão no coração, vamos ler esse texto. Disse, porém, Noemi, voltem minhas filhas. Por que viriam comigo? Poderia eu ainda ter filhos que viessem a ser seus maridos? Voltem, minhas filhas. Vão, estou velha demais para ter outro marido. E mesmo que eu pensasse que ainda há esperança para mim, ainda que eu me casasse esta noite e depois desse à luz filhos, iriam vocês esperar até que eles crescessem? Ficariam sem se casar à espera deles? De jeito nenhum, minhas filhas. Para mim é mais amargo do que para vocês, pois a mão do Senhor voltou-se contra mim. Elas então começaram a chorar bem alto de novo. Depois Orfa deu um beijo de despedida em sua sogra, mas Ruth ficou com ela. Então Noemi aconselhou: veja, sua concunhada está voltando para o seu povo e para o seu Deus. Volte com ela. Ruth, porém, respondeu: não, insistas comigo? Que te deixe, não mais a acompanhe. Aonde fores, irei. Onde ficares, ficarei. O teu Deus será o meu povo. O teu povo será o meu povo e o teu Deus será o meu Deus. Onde morreres, morrerei. E ali serei sepultada. Que o Senhor me castigue com todo o rigor, se outra coisa que não a morte me separe de ti. Quando Noemi ouviu que Ruth estava de fato decidida a acompanhá-la, não insistiu mais. Bom, quem diria que uma moabita teria um livro, a história dela, em um livro que leva o nome dela nas escrituras? Por 10 gerações, Moab não podia entrar na presença de Deus, no santuário do Senhor, na terra do Senhor. E agora, falta pão na terra do pão. Na casa do pão não tem pão. E não tem nada pior quando na casa do pão não tem pão. Belém, agora não tem pão. Noemi com a família toma uma decisão. Nós vamos então para Moab. Não dá para entender, porque Moab A Bíblia fala, eu já fiz um culto inteiro sobre isso, a minha bacia de lavar, Moabe, significa o lugar da imoralidade. Um povo que foi gerado de uma relação incestuosa de Ló com sua filha mais velha. E eles vão. Lá, ela não encontrou a fome, mas encontrou a morte. Então agora morrem marido, filhos, e ela fica sozinha. E chega a notícia lá em Moabe, que Deus socorreu o seu povo. Aqueles que não são do tipo, vou pular do barco porque o barco vai afundar. Aqueles que ficaram, plantaram, esperaram o socorro do Senhor. E agora está no tempo da colheita da cevada. E como uma indigente, ela decide voltar. Bom, mas Deus não desperdiça nada. Nós sabemos que até os nossos erros Ele aproveita. Então a ida para lá causaram perdas muitas, mas ficou uma Ruth. Alguém que enxergou na mulher, que agora não quer mais ser chamada de Noemi, mas de Mara, porque se tornou tão amarga com as perdas. Você vê como ela fala, uma pessoa sem esperança, acabou para mim. Não tem mais esperança para mim. Por que que vocês vão ficar comigo? Eu perdi tudo. Ainda que eu me casasse e viesse a ter filho, vocês iam esperar. Não, não, acabou. Não resta mais nada para mim. Por um momento a Noemi olhou e viu as consequências das escolhas. E viu o tamanho das perdas. E olhou para ela e se sentiu velha. Acabada, sozinha. E quando ouve falar que em Belém tem pão agora. Talvez ela tenha pensado, puxa, por que que eu não esperei? Por que que eu não fiquei lá? Por que que eu não aguardei como os outros aguardaram? Mas infelizmente algumas pessoas, elas tomam decisões com base nas circunstâncias. E toda pessoa que toma decisões com base nas circunstâncias, mais tarde, com certeza, terão arrependimentos. Mas o fato dela ter entendido que o caminho era voltar, ainda que por não ter saída, Deus não desperdiça nada. E então Ruth enxerga na mulher sem esperança, na mulher que agora quer ser chamada de Mara, na mulher que diz que o Todo-Poderoso me trouxe desgraças, atribuindo a Deus as consequências das suas escolhas, quando na verdade ela estava apenas tendo consequências de escolhas. Deus não pode nos acompanhar para uma direção que Ele não apontou. Ele não vai terminar aquilo que Ele não começou. E às vezes algumas pessoas, elas têm a dificuldade de entender essas coisas. Que o que a gente planta, a gente colhe. A órfã começa a chorar, aliás, as duas, Ruth e Noemi, Ruth e órfã choram quando Noemi fala, voltem para a sua terra, para os seus deuses, porque eu não tenho nada para oferecer para vocês. Aí órfã dá um beijo na sua sogra e volta para as moabitas. Volta para os seus deuses. Porque Orfa é esse tipo de gente que define também a vida em função das circunstâncias e não é capaz de aguentar um momento forte de pressão e não está disposta a uma vida com riscos. Orfa prefere voltar para um lugar que pode estar ruim, mas pelo menos é conhecido. Pode não estar nada bom, mas pelo menos eu conheço. Ruth já não. Ruth é aquele tipo de gente que aguenta pressão, que está disposta a correr riscos, que não enxerga a zona de conforto como sua segurança, mas enxergou na mulher que não tinha nada aparente para dar a ela e deixou claro que não tinha nada a ver com que ela, com aquilo que ela podia ou não dar, mas com a linhagem dela. Ela enxergou em Noemi algo muito maior do que aquele momento que ela estava vivendo. E ela ambicionou aquilo. Noemi fazia parte do quê? De uma linhagem. A linhagem de quem? De Abraão, de Isaac, de Jacó, de José, de Josué, de Caleb. Ela fazia parte de um povo que vinha rompendo por gerações. Ela fazia parte de uma nação que tinha uma promessa, que tinha um Deus conhecido em todas as outras nações. E ela quis aquilo para ela. Enquanto a Orfa dá o beijo e volta, ela bate o pé e diz: não adianta insistir, porque ninguém me faz arredar o pé daqui. Quando a Noemi percebe que ela está realmente decidida ao que está escrito, ela para, porque ela viu que a Ruth estava decidida e que ninguém ia mudar a decisão da Ruth. E ali a Ruth estava fazendo uma risca no chão. E ela ia mudar a vida dela e a nossa vida para sempre. Porque sem Ruth, não tem Davi, a bisavó de Davi. E sem Davi, não tem o Salmo 23, 91. Não tem todas as histórias incríveis e salmos. Sem Davi, não tem Jesus. Porque ele é um descendente de Davi. Olha o que uma decisão pode fazer. Quanta coisa pode acontecer com uma decisão. Num momento que, quando ela olhou para Noemi, Noemi não tinha nada, era só uma senhora amarga que não tinha nada para oferecer a ela. Mas fazia parte de uma linhagem de vencedores, de príncipes do Senhor, que tinha promessas incríveis de um grande rei. Quando a gente pensa em Judas, lembramos daquele que também deu um beijo no Senhor e o trocou por 30 moedas. Por fim, a jogou fora, se enforcou. Judas não tem um livro, escrito, como Mateus, Marcos, João, tem, e tantos outros que foram impactados e fizeram história, Lucas que veio depois e tem o seu livro, mas também tem o livro de Atos, e que veio aquele que foi gerado muito depois, o nosso querido Paulo, que nos edifica, e a nossa vida não seria a mesma sem ele. Mas Judas não. Judas preferiu dar um beijo de falsidade e trocar tudo que era tão grande por um grande engano, por um momento que ele achou que estava obtendo mais lucro, mais vantagem. E aí nós olhamos aqueles que ficaram, podem até ter fugido, mas retornaram e aguentaram firme e fizeram uma história incrível, porque eles abraçaram.
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10: Aquilo que no momento era dor, era desafio, era sofrimento, mais tarde. E a mesma unção que estava neles está em nós. Porque nós também fazemos parte dessa linhagem. Eles romperam e por causa deles e de tantos outros, nós estamos aqui. E se nós fizermos um bom trabalho, daqui muitas gerações, algumas pessoas vão poder dizer, nossos netos, bisnetos, trinetos, da história daquela bisavó, Ruth, as Ruths, que tomaram uma decisão difícil, que não foi na emoção, porque se ela fosse movida por sentimentos, ela teria feito o mesmo que Orfa, porque naquele momento, de forma natural, parecia mais vantajoso voltar para Moabe, para os seus deuses. Mas ela enxergou algo muito maior que não estava aparente. Sabe aquelas coisas que você enxerga que você não pode ver a olhos nus? Isso é uma visão espiritual. Ela enxergou em Noemi uma linhagem de vencedores. E a promessa do grande rei. E ela quis pagar aquele preço. Ela sai do país dela, da cultura dela, para um país e uma cultura que ela não conhecia. Para catar espigas do chão. Mas a fama dela começa a correr em toda Belém. Da Moabita, que tinha deixado sua terra e tudo mais, para seguir uma senhora e cuidar dela. Tanto que a expressão do próprio Boaz é: eu ouvi falar do que você tem feito por sua sogra. Ou seja, a cidade estava comentando o que de tudo que a, sobre o que a Moabita estava fazendo pela Noemi. E tinha gente olhando e vendo o que a Ruth estava fazendo. Às vezes você acha que ninguém está vendo, que Deus não está vendo o que você está fazendo, as decisões que você está tomando, os passos dolorosos que você está dando. A Bíblia diz, você pode ler todo o texto, todo o capítulo, o livro de Ruth, que é pequenininho, você vai ver que ela chegava cedo e embora tarde, atrás dos ceifeiros, respingando, que era catando as espigas que caíam do chão. E ela estava sendo vista. Até que aparece o solteiro da cidade, influente, que era parente do marido da Noemi. Ela não sabia que aquele campo, Deus a direcionou para o campo do Boaz. Que poucos versículos depois, a catadora do campo vira a dona do campo. A moabita agora é aceita entre o povo de Deus. Se casa com Boaz, que se torna o seu resgatador. Engravida de Obed, que quer dizer servo adorador. Gera Jessé, que gera Davi. E aí o livro de Ruth termina com as mulheres, que quando a Noemi chegou, dizia, é a Noemi mesmo, estava tão destruída, acabada, envelhecida, amargurada, mas será que é a Noemi mesmo? Espera aí, parece, mas não sei, parece que está muito judiada. Que é assim que às vezes podemos chegar após uma temporada fora da direção de Deus. E agora essas mulheres falam, ah, Noemi, no final, você perdeu seus filhos, mas agora Noemi tem um filho, porque ela pega Obed e põe no colo e começa a cuidar dele. E elas falam, ele vai ser mais do que muitos filhos para você, e vai cuidar de você. E termina a Noemi restituída, com Obed nos braços, cuidada, alegre, honrada, exaltada em toda Belém, porque ela tomou a decisão de voltar. E nós vemos uma Ruth que mostrou para nós que isso é o verdadeiro amor. Ela se comprometeu com Noemi. Porque algumas pessoas se apaixonam, outras se comprometem. Algumas pessoas ficam por um tempo, outras assumem a responsabilidade. Porque elas enxergam algo maior do que suas circunstâncias e seus sentimentos. E ela enxergou em Noemi aquilo que somente uma visão espiritual poderia dar. Ela quis aquilo para ela. E agora, ela passa a viver em Belém, passa a ter influência e credibilidade de catadora de espigas de um campo, se torna dona do campo. De moabita, que por 10 gerações não podia entrar na presença do Senhor. Agora ela entra para a genealogia do Senhor. Ela se torna bisavó do grande rei Davi. E isso só foi possível porque num momento da vida dela, ela tomou uma decisão que para qualquer pessoa, de forma natural, não fazia sentido. Mas ela decidiu. O que que Noemi podia dar para ela? Noemi não podia nada, mas o que Noemi significava? Ela quis aquilo. E a vida dela foi mudada. Foi transformada. E ela tem um livro na Bíblia que leva o nome dela. Porque ela lá dentro entendeu. Eu posso ter nascido em Moab, mas eu não sou uma moabita. Eu não vou carregar a carga de uma moabita. A órfã decidiu continuar andando com as moabitas. Nós não sabemos o que foi feito da órfã, mas nós sabemos tudo sobre Ruth. Nós somos edificados com a história da Ruth. A Ruth prega para nós toda vez que nós lemos o livro dela, todas as vezes que nós lemos os Salmos de Davi, porque foi por causa da decisão da Ruth que veio Obed, que veio Jessé, que veio Davi. Você já parou para pensar quantas coisas incríveis algumas pessoas estão deixando de viver e de proporcionar, porque elas são egoístas, sentimentais, orgulhosas, interesseiras. Porque elas são órfãs, elas choram, elas dão beijinhos, mas elas não querem o risco. Elas não querem os rompimentos, elas não querem as dores de se tomar uma decisão por algo novo, por um rompimento. Ela estava rompendo com a cultura dela, com o país dela, com o sistema daquele lugar, com a carga daquele lugar. Ela queria uma outra coisa para a vida dela. E ela foi em busca disso. E por causa dessa decisão, olha quanta coisa foi gerada. Quantas mudanças aconteceram. Quando você toma uma decisão, essa decisão não afeta só você, mas vai afetar gerações. E toda pessoa que só toma decisões pelo o que eu vou levar, o que eu vou ganhar com isso, elas não constroem muita coisa, se é que constroem alguma coisa. Mas tem aquelas que estão dispostas a ficar lá dia e noite no sol quente, sendo fiel no pouco, catando espigas para levar comida para uma senhora. Não era mãe dela. Não tinha nada para dar para ela. Mas ela enxergou uma linhagem. Ela enxergou Deus. Ela quis o Deus da Noemi. Ela quis o que ela representava no mundo espiritual. Ela teve fome por aquilo. E ela abraçou o risco. E ela decidiu mudar tudo na vida dela. Tudo. Para abraçar algo que momentaneamente parecia perda. Mais tarde, todo mundo vê. Todo mundo viu. Todos nós estamos vendo. O que uma decisão, quando as circunstâncias dizem não, quando tudo aponta e diz, olha, você vai ter perdas, você não vai ter ganhos. Aponta para um fracasso, porque o que você vai ganhar com isso? Você vê que ela não estava em busca de algo material naquele momento. Mas quando você busca as coisas espirituais, tem uma busca maior do que você, do que algo palpável, não tem como. Salomão pediu sabedoria, Deus deu todo o resto. Você busca, ela buscou Deus da Noemi, a terra da Noemi. Foi isso que ela falou. E ela atraiu para ela todo o favor daquela escolha. Aquela escolha proporcionou muito favor para ela. Todo favor. Uma mudança de vida. A que catou espigas no campo virou dona do campo.
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10: E uma das mulheres mais influentes do lugar. Ela foi aceita de tal maneira que os nobres da cidade disseram que Deus faça com essa moça. Como fez com Sara, Rebeca, Raquel, Lia. Como ele fez na vida das matriarcas. Que ela também construiu uma grande história. E construiu, porque eles liberaram uma palavra de bênção sobre ela. Boaz aceitou ser o resgatador dela, da Noemi, daquilo que era da Noemi. E tudo que era da Noemi foi resgatado. Ela sofreu restituição, não só a restituição material, mas de um lar, de uma família, até de filhos, porque Obed, como está escrito, significou na vida dela muitos filhos. E você sabe que esse encontro, por entrar e fazer a coisa certa, e ser guiada para o campo certo, e terminar com esse resgate, esse Boaz não necessariamente tem que ser só a figura, né, literal de um homem que resgata e que casa e que gera. Mas muitas vezes o encontro com aquele sonho antigo, com aquele projeto, com aquela pessoa, porque ela estava sendo observada e ela foi beneficiada. E quando você faz a coisa certa, você é observado. Quando você está fazendo a coisa certa, parece que ninguém está vendo, mas Deus está vendo. E talvez alguém que Ele vai usar para favorecer está vendo. E de repente, vem aquele Boaz que começa a te favorecer, que é um instrumento de Deus para favorecer. E tudo porque uma decisão de ficar com aquilo que momentaneamente era o mais difícil, era o risco, por enxergar algo muito maior, que foi a linhagem dela, a parte espiritual, o que ela representava espiritualmente por causa do Deus dela. Tanto que ela disse, Só a morte vai me separar de você, porque a sua terra vai ser minha, o seu Deus vai ser meu também. Eu quero o que você tem. Ainda que naquele momento nada parecia ser desejável, mas ela enxergou além. E essa decisão mudou a vida dela para sempre e a nossa vida. Porque o que seria de nós sem Davi? Não dá para imaginar a nossa vida sem ter o Davi. Porque nós temos o Davi através das histórias do Davi, dos salmos do Davi. E nós só temos Davi por causa de Ruth. Senão não teríamos. Então você vê que uma decisão pode nos levar a coisas tão poderosas. Uma decisão corajosa, radical, dolorosa, pode nos levar a resultados tão surpreendentes. E termina o livro, começa o livro da Ruth, com essa família indo para Moabe, com mortes, zero de conquistas. Aí ouve falar que Deus socorreu Belém, o seu povo. Com Noemi decidindo voltar, com a choradeira de um momento decisivo, né? Aquele momento decisivo, o que vamos fazer? Com ela chegando, arrebentada, sem saber o que ia fazer da vida. E Ruth correndo para conseguir comida, catando do chão. Leia o texto, você vai ver. Literalmente catando a comida do chão. Mas termina com ela sendo resgatada, casada com o dono do campo, se torna dona do campo, dando à luz ao Obed, com ela honrada por toda aquela sociedade, por aquela nação, por aquele povo. E Noemi, segura e protegida, com a história totalmente mudada e reescrita. Porque ela voltou, porque Ruth ficou com ela, porque escolhas corretas foram feitas, porque Ruth pagou um preço doloroso. E Deus honrou aquele risco, aquela decisão arriscada, aquele rompimento, aquele momento difícil de ficar no sol quente. Você vai a Belém, meu Deus, que sol, imagina aquele sol, catando as espigas do chão para levar para sua sogra. Mas ela foi tão recompensada. E a história dela continua, continua e continua. Porque eu estou falando sobre a Ruth, aquela que nem podia, por 10 gerações, entrar na presença do Senhor. O povo maldito, imoral, agora está na genealogia do Senhor. É a bisavó do rei Davi. Porque a vida é feita de escolhas. E quando você toma a decisão certa de fazer, não que é fácil, mas aquilo que é preciso, quando você enxerga, como ela enxergou, algo muito maior, que só alguém com uma visão espiritual poderia ver. Ela quis aquela linhagem, fazer parte daquele povo.
13: daquele Deus, ela quis aquele Deus. Ela quis tanto que ela pagou o preço. Mas no final, lá estava a recompensa imensa. Então, com a mão no coração, seus olhos fechados. Tenho certeza que o Espírito Santo está dando a você condições de ver coisas que talvez você não estava vendo. De entender coisas que talvez não estava entendendo. E de tomar decisões que com certeza vão mudar o resto da sua vida. Levanta. Quais as decisões que nós vamos tomar hoje? Com que nós vamos romper? O que vamos abraçar? Quais os preços que nós decidimos pagar que momentaneamente podem parecer não ser muito inteligente? A Ruth, coitadinha, ela não vai ser aceita no meio daquele povo. Ah, coitada da Ruth. Seguiu uma velha, amargurada, viúva, indigente. Ah, coitada da Ruth. Deixou sua terra para ser estrangeira numa terra. Aquele povo não vai aceitá-la. Ah, pobre Ruth. Que bobagem Ruth fez. Talvez chegou notícias lá em Moab. Sabe, eu fiquei sabendo que a Ruth está na pior. Está catando comida do chão. Você não tem noção. Coitada dela. É, bem que eu imaginei. Essa história de seguir a Noemi e arrebentar com a vida dela. Mas deu um tempo. Talvez as notícias em Moab já foram diferentes. Rapaz, você não sabe o que aconteceu com a Ruth. Você não há de ver que ela se casou com o homem mais rico da cidade e ele foi o resgatador da Noemi e tudo foi restituído a Noemi e ela virou a dona do campo que ela catava espiga do chão. Rapaz, essa história de princesa, de... Não, não, você está enganado. Isso só acontece em contos de fadas. Não, vá lá para Belém, para a casa do pão e você mesmo vai poder ver. E aí talvez olharam para a órfã na mesma vidinha e começaram a fazer a comparação. A órfã fez a escolha que parecia segura. A Ruth a escolha arriscada. Até louca. Mas no final, aquele preço, o preço que ela pagou, atraiu para ela resultados incríveis, sobrenaturais. Ó, meu Deus, nesta manhã maravilhosa de domingo, em que nós entramos num mês novinho, nós consagramos esse mês para que possamos ver
10: a sua glória como nunca. E eu consagro esse dia ao Senhor. E eu abro o jejum da

0: Eu abençoo o teu povo. E eu tomo posse, Senhor, de todas as mudanças, de todas as restaurações e restituições. Eu tomo posse de todos os projetos que nós fizemos bem no início desse ano. E eu tomo posse que nós vamos fechar esse ano como o melhor da nossa vida até então. Vivendo sonhos de uma vida que nunca nem sequer pensamos, porque sua palavra fala que o Senhor é poderoso para fazer infinitamente mais além do que pedimos ou pensamos. Eu consagro o teu povo para a vitória. E eu oro para que essa palavra tenha iluminado corações de tal maneira.
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0: E que decisões estejam sendo tomadas agora, porque a vida é feita de decisões. E quando nós decidimos a nossa vida pela fé, não pelo que sentimos, pelo momento, mas pela fé, nós atraímos favor para a nossa vida. Nós atraímos mudanças para a nossa vida. Nós atraímos milagres. A história de Ruth é uma história de milagres. A história de Ruth é uma história de superação. Nós vemos alguém que naturalmente não teria chance nenhuma, que já estava fadada, porque ela também era viúva, a um fim rasteiro, pequeno, mas uma decisão difícil, uma decisão. Judas não quis a cruz. Ele não quis a cruz. Judas não tem nenhum livro. Judas não tem um legado de bênção. Judas não deixou nenhuma boa influência. Judas não vai estar entre os 12 apóstolos que a sua palavra fala. Judas não vai sentar à mesa do grande banquete. Judas jogou tudo fora, porque ele não quis a cruz. Orfa também não quis os sacrifícios que aquela decisão demandavam. Ah, Senhor. Mas Ruth, sim. Ruth abraçou uma decisão desafiadora, que parecia uma loucura. Mas olha o que essa decisão, com certeza dolorosa, sacrificial, atraiu para a vida dela. Que exemplo, que história. É impossível ler a história de Ruth e não nos emocionarmos e sermos tão edificados. Eu oro para que hoje essa palavra traga revelações profundas para cada pessoa. Que cada um veja coisas que não estava vendo, entenda e tome decisões.

0: Porque quando nós pagamos o preço certo, aquilo vai atrair para nós um resultado. Que mais tarde, é o que está escrito, mais tarde. Quando Neemias tomou a decisão de sair do lugar mais bonito, ir para um lugar feio, destruído, com gente caída, abatida, aquilo não parecia fazer sentido. Agora, mais tarde, o que seria de nós sem a fé de Neemias? Quantos que foram transformados pela fé de Neemias? É mais tarde. Nem todo mundo está de olho no mais tarde. Mas ainda existem Neemias e Rutes, como também existem os Judas, as Orfas. Mas eu acredito que aqui nós temos Neemias e Rutes que já se levantaram, decididos a pagar o preço certo, a fazer a coisa certa, a arriscar, a sair do lugar confortável e aparentemente seguro, a dar passos de fé, enxergando algo que aos olhos humanos ainda está invisível, mas mais tarde vai se tornar palpável, com resultados tão grandiosos. Eu oro para que esse Espírito tome a igreja, para que essa palavra impacte os corações e que um povo forte já tenha se levantado com decisões corajosas, firmes, rompedoras, Senhor, sacrificiais, porque o resultado é sempre uma grande vitória. Passa do teu sangue sobre nós, acampa os teus anjos aqui, assume essa reunião, se manifesta poderosamente, fala aos nossos corações, continue falando, e que no término desse dia, Senhor, quando tudo fechar e encerrar, que saia um povo completamente diferente, com decisões fortes e corajosas, para a honra e a glória do teu nome. Obrigada por tudo, eu te amo, eu louvo o Senhor pela sua fidelidade e eu peço, assuma esse trabalho para que possamos crescer e avançar de fé em fé e o seu nome assim será glorificado na nossa vida. Porque o seu nome não foi glorificado na vida da órfã, nem de Judas, mas foi glorificado na vida da Ruth, do Obed, da Noemi, do Davi e de tantos outros. Muito obrigada por tudo. Amém, amém, amém.
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10: Alô, Adore Mais FM, Elisimari de São Paulo, Elisângela Gomes, Roberto Navarro, Bispa Cléo Russafa, que fazem essa rádio ser a melhor rádio de São Paulo. A música que eu gostaria de pedir é Arautos do Rei, Senhor da Vida.

0: O Senhor Jesus vem.
1: Nós saudamos a todos que participam conosco deste culto com a paz do Senhor Jesus. Neste momento eu quero te convidar, se for possível, a se colocar de pé para fazermos uma oração inicial. Vamos orar ao Senhor. Feche os seus olhos neste momento. Senhor, nós clamamos pelo poder e a vida que há no sangue de Jesus. E pedimos a Ti, Senhor, que Tu possas perdoar todas as nossas falhas. E está nos dando o Senhor neste momento, ó Deus, a doce e maravilhosa presença do Teu Espírito Santo no nosso meio. E possamos assim, Senhor, Te adorar, que neste culto a Tua santa presença seja real nos nossos corações. Nós assim oramos no nome do Senhor Jesus. Neste momento quero te convidar a estar entoando louvor ao Senhor. Participe conosco cantando este louvor de adoração ao nome do Senhor.

0: Glória a Jesus. Neste momento nós teremos uma oração, uma intercessão por um dos nossos pastores que participam conosco deste culto.
1: Nosso Deus, nós intercedemos ao Senhor nesta hora, em favor, Senhor, de todos aqueles que estão conectados, participantes deste culto, e nós pedimos a Deus que em cada lar a Tua presença seja real, o Teu Espírito Santo possa estar operando cura, libertação, mas em especial salvação. Opera grandemente em cada lar, em cada família. Oramos em nome do Senhor Jesus. Amém, Senhor.
0: Nesse momento nós vamos cantar um louvor por parte das nossas crianças, uma forma de adoração. Eu queria te pedir, querido, que esteja participando conosco, não apenas ouvindo, mas também cantando junto conosco neste louvor das nossas crianças.

Bendito seja o nome do Senhor. Nós vamos agora cantar ao Senhor, adorar ao nome do Senhor com mais um louvor. Vamos louvar.

Nesse momento, eu convido aqueles que estão participando conosco, se você tiver sua Bíblia, abrir a sua Bíblia, para meditarmos juntos num texto da Palavra do Senhor, que está no livro de Daniel, no capítulo 6, no verso 27. Está sendo projetado aqui para que todos acompanhem também a leitura da Palavra, que diz assim: Ele livra e salva e opera sinais e maravilhas no céu e na terra. Ele livrou Daniel do poder dos leões. Meus amados irmãos, essa foi a experiência que Daniel viveu na presença do Senhor. Daniel havia se destacado naquele reino, no reino de Babilônia, e a palavra descreve que na vida de Daniel havia um espírito excelente. E nós já podemos glorificar ao Senhor, porque este mesmo espírito excelente está sobre os servos de Deus. Está evidenciado na vida da igreja fiel, porque até os dias de hoje, este espírito excelente, o batismo com o Espírito Santo, é uma realidade na vida da igreja. E Daniel, ele começa a sofrer algumas oposições para poder afetar a sua fé. Alguns homens se levantaram e, através do edito real, queriam proibir Daniel de orar, pois sabiam que a única maneira de derrotar Daniel ou de afetar a vida de Daniel era impedindo Daniel de orar. Nesse edito real não poderia ser feito nenhum tipo de pedido, a não ser o rei. Mas Daniel não se deteve. Daniel, ele não desistiu de orar, pois nessa última hora também nós temos enfrentado essa mesma oposição. Pois o adversário, ele tem tentado de todas as maneiras tentar tirar da sua vida, da minha vida, essa bênção da oração. A oração, ela é primordial na vida do servo. Nós não apenas fazemos uma oração isoladamente, mas nós temos uma vida de oração. Assim como Daniel também tinha uma vida de oração. Daniel orava ao Senhor 3 vezes por dia. Mesmo diante desse edito, Daniel foi para casa orar. A palavra relata que Daniel entra no seu quarto e vai orar ao Senhor, se põe de joelhos e vai orar ao Senhor. Daniel não se importou com a sua posição no palácio. Daniel não se importou com o edito real, ou até com a grave ameaça de morte por desobedecer o edito real. Meus amados, a grande verdade é que a igreja, ela não sabe viver sem oração, sem essa experiência de orar ao Senhor, de falar com Deus, de ter comunhão com Ele. A oração faz bem à nossa alma. Daniel estava disposto a perder até mesmo a sua vida, mas não perder a sua comunhão com Deus. E é interessante notarmos que, ao entrar em seu quarto, ele tinha uma janela que estava aberta para Jerusalém. Mesmo cativo na Babilônia, o seu coração estava posto em Jerusalém. Certamente Daniel, já guardando em seu coração a profecia, que dizia que o Senhor iria levar o seu povo de volta para Jerusalém, que era necessário aquele período de ensinamento na Babilônia, mas que ele iria retornar com seu povo para Jerusalém. Isso aponta profeticamente para nós, pois também por algum tempo
estamos vivendo cativos aqui neste mundo. Estamos, por algum tempo, distantes do nosso lar. Mas em nosso coração, no coração da igreja fiel, e também seja no seu coração nessa noite, que a janela da sua alma, que a janela do seu coração esteja aberta para Jerusalém celestial, para as coisas da eternidade, pois no nosso coração, na nossa vida, querido, há uma esperança, há uma profecia que está viva no nosso coração, e essa profecia diz: Jesus vai voltar. E com esse entendimento, com essa fé bendita nos nossos corações, nós estamos orando, mas com a janela aberta para Jerusalém. Estamos preparados para que o Senhor nos leve de volta para o nosso lar, para Jerusalém. E Daniel, por orar ao Senhor, por não desistir, por não permitir que nada nem ninguém atrapalhe essa comunhão, Daniel foi lançado, diz a palavra. Ele foi lançado numa cova dos leões. Ele foi sentenciado à morte. E a verdade, queridos, é que certamente Daniel não queria passar por aquele momento. A expressão bíblica diz que ele foi lançado. E quantas vezes nós somos lançados em situações, em circunstâncias que, humanamente falando, não queríamos passar. Nós queríamos ser lançados muitas vezes na prova da enfermidade. Nós não queríamos ser lançados, como alguns estão passando, pela prova do desemprego. Às vezes, uma crise familiar. Às vezes, a falta de paz, a falta de alegria de viver. Mas as circunstâncias da vida nos levam a sermos lançados nesses problemas. Mas uma vida de oração deu a Daniel uma experiência de que aquela cova não era o fim dele. Não era como muitos pensaram, a uma sentença de morte. Mas, na verdade, o Senhor permitiu ele ser lançado naquela cova para mostrar a todos que estavam naquele reino que valia a pena ter uma vida de oração. Que Daniel não estava sozinho, que as suas orações não eram apenas uma voz lançada ao vento que se perdia, mas que a oração de Daniel subia à eternidade do Deus Todo-Poderoso. No trono de Deus, as orações de Daniel eram colhidas. Assim também temos vivido, neste momento, essa experiência de nos ajoelharmos. Já no Novo Testamento diz assim: entra na tua casa, no teu quarto, fecha a porta e teu Pai te verá e ouvirá as suas orações em oculto. As nossas orações não têm ficado sem respostas. Mesmo em lutas, mesmo em situações difíceis, mesmo às vezes na cova do leão, mas o Senhor tem estado conosco. A palavra diz que durante esse período que Daniel passou, o Senhor enviou o seu anjo e fechou a boca do leão. Bendito seja o Senhor, que está conosco nos momentos mais difíceis da nossa vida. Como disse o salmista: ainda que eu passe pelo vale da sombra e da morte, não temeria mal algum, porque tu estás comigo. Meus amados, a presença do nosso Deus é nos momentos mais difíceis da nossa vida, onde muitas vezes os amigos nos deixam, os homens nada podem fazer, mas há um Senhor que cuida de nós, há um Senhor que Ele é fiel. E Daniel viveu essa experiência do livramento. Por isso, o texto que nós lemos, a constatação do rei Dario em poder afirmar que o Deus de Daniel
Ele livra, Ele salva. E nós poderíamos aqui também dizer, Ele liberta, Ele consola, Ele fortalece, Ele nos dá alegria, Ele restaura o lar, Ele cura o enfermo, Ele abre a porta, Ele faz sinais e maravilhas no céu e na terra. E o texto diz assim, Ele livrou Daniel do poder dos leões. É Ele, querido irmão, meu amigo que participa conosco deste culto, é Ele que livra. Não é homem algum. Nós não estamos aqui como alguém que possa dar alguma bênção a alguém. Mas, na verdade, junto contigo nessa noite, nós oramos ao Senhor e temos a certeza de que Ele, o Deus Todo-Poderoso, no nome de Jesus Cristo, nós temos alcançado toda a vitória. É Ele que vem a bênção para nós. É dEle que vem a solução dos nossos problemas. Portanto, nesta hora, estejamos cheios de fé, confiantes de que Ele livra, Ele salva, Ele pode fazer maravilhas, sinais gloriosos na sua vida, para que todos saibam que há um Deus que cuida da sua alma, que há um Deus que cuida de você. Que o Senhor possa nos abençoar nesta hora e que possamos juntamente cantar um louvor de adoração ao nome do Senhor, glorificando a este Deus maravilhoso que está conosco em todos os momentos da nossa vida, que cuida de nós. Exaltemos a Ele, glorifiquemos de todo o nosso coração, porque é Ele que tem nos livrado de todos os males. É Ele que cuida de nós. Que o Senhor nos abençoe.

0: Glória a Jesus, louvado seja o nome do Senhor, bendito seja este Deus que cuida de nós, que tem estado ao nosso lado, que Ele tem todo o poder nas suas mãos, para que seja qualquer situação, Ele possa operar em favor da sua vida. Neste momento nós vamos estar orando ao Senhor, feche os seus olhos, estaremos também orando pela sua família. Vamos glorificar o Senhor, vamos orar ao Senhor, encerrando e agradecendo ao Senhor por podermos mais uma vez cultuar ao seu nome. Oremos ao Senhor. Senhor, nós glorificamos o teu nome, te louvamos, ó Deus eterno, por este momento de comunhão, ó Deus, por podermos orar ao Senhor, por podermos ter uma vida de oração e os benefícios, Senhor, que o Senhor tem nos dado em poder falar contigo. E agora, Senhor, neste momento, em especial nós oramos por aqueles que participam deste culto. Ó Deus, pelas famílias reunidas, por aqueles que muitas vezes, quem sabe também estão sozinhos nesta hora. Ó Deus, mas estão no corpo, na comunhão, participando, Senhor, deste momento de oração. Oramos para que o Senhor venha estar abençoando cada família representada, abrindo portas, Senhor. Como dissemos na mensagem, Tu és o Deus que pode todas as coisas. Portanto, Senhor, nada para Ti é difícil. Se o Senhor quiser, neste momento, o Senhor pode curar, o Senhor pode libertar os corações. Oramos, Senhor, para que a bendita presença do Senhor seja real em cada família, em cada coração. E agora, cheios de gratidão, em teu nome dizemos que a graça maravilhosa e redentora do Senhor Jesus Cristo, o amor incomparável e incondicional de Deus, o nosso eterno Pai, as santas, doces e eternas consolações do Deus Espírito Santo, permaneça sobre todos vós, sobre todo o povo de Deus, agora e para todo sempre. Amém. Amém, queridos. Neste momento, nós queremos estar anunciando o QR Code, que é um atendimento que nós temos, está passando aí na tela, para que você que está no exterior, queira pedir uma assistência, uma atenção, uma oração, é só você apontar a câmera do seu celular para o QR Code que está aí na tela, e nós teremos a alegria de poder atender e te dar toda a atenção devida. Também temos um QR Code para que você possa enviar a sua experiência, para que você possa contar, edificar não só a sua vida, mas também a todos que participaram deste culto, você possa contar a experiência que você tem vivido participando dos nossos cultos. Também há um 0800, esse 0800 é para que aqueles que desejarem uma atenção, uma oração, você possa ligar e nós estaremos orando pela sua vida, estaremos, quem sabe, também esclarecendo alguma dúvida. Estamos à disposição. É o 0800 70 73 076. Então, repetindo, 0800 70 73 076. Que o Senhor nos abençoe. Nós desejamos a todos mais uma vez a paz do Senhor Jesus.
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0: Oi, Guga.
1: Oi, Elo.
0: Você acompanha os vídeos da Igreja Cristã Maranata no YouTube?
1: Sim, não perco um.
0: Que bom. E dá o seu like em todos eles, né?
1: Quando me lembro, sim. Isso é mesmo importante?
0: Muito importante. Sabia que ao dar o seu like no vídeo, você ajuda a divulgá-lo e fazer com que outras pessoas o assistam também?
1: Como assim, Elo?
0: Dar like, que é esse sinal de joinha, é uma forma de dizer que você gostou do vídeo. Ao receber muitos likes, o YouTube entende que o nosso vídeo vai interessar a mais pessoas e mais pessoas vão conhecer as mensagens, louvores e outros conteúdos que estão no canal. Os compartilhamentos ajudam a impulsionar o conteúdo e alcançar milhares de vidas.
1: Puxa, vou dar o like sempre a partir de agora.
0: É isso aí, Guga. E vocês, meus irmãos, costumam dar like nos vídeos da nossa igreja? Faça isso e ajude a espalhar os conteúdos da Igreja Cristã Maranata e edificar muitas pessoas.
1: E aí, quem ainda não se inscreveu, se inscreva no canal e ative o sininho para receber todas as notificações. Assim, o YouTube pode notificar você sempre que tiver um vídeo novo.
0: É isso aí, Guguinha. E se você quiser enviar um culto ou um louvor para um familiar ou amigo, é só clicar no botão compartilhar e depois em copiar o link e ele já fica pronto para você colar no WhatsApp. Simples e fácil. Mas, Guguinha, se eu quiser rever uma aula das crianças ou ainda ajudar meu vovô a assistir a EBD da semana, como eu faço?
1: Elô, é muito simples. Quando você acessa o canal, você vai em playlist, lá está organizado. Pelos dias da semana, EBDs, programa anunciando o Evangelho Eterno, aula das classes e até os louvores de crianças e da igreja.
0: Guguinha, eu não sabia disso. Que legal! Agora fica muito mais fácil encontrar.
1: E você ainda pode usar a busca e digitar o que você quer procurar, Elo. A gente não perde nada.
0: Irmãos, para contribuir com o crescimento e a expansão do canal da Igreja Cristã Maranata, faça cada um a sua parte. Evite criar canais abertos e postar conteúdos em suas contas particulares.
1: Muito bem, Elo. Se cada um contribuir, nossa comunidade no YouTube vai ficar cada dia maior e mais forte, para a honra e glória do Senhor.
0: Amém, Guga. A paz do Senhor Jesus, irmãos. Até a próxima.
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5: A mensagem de hoje é: não espere atingir sua meta para sentir orgulho de si mesmo. A vitória está no processo. Não espere atingir a sua meta para sentir orgulho de si mesmo, porque a vitória, ela está no processo. Oh, que lindo isso, né? Claro, as metas, elas são extremamente importantes, mas é na caminhada, é no processo que você aprende tanto, que você tem a chance de se orgulhar, tem a chance de olhar e dizer obrigado, e agradecer, e aprender, e não deixar que os desafios te façam parar. Não, é para que você tome mais força, com mais foco, com mais objetivo, para chegar até esse final. Então se orgulhe muito desse processo. Combinado?
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0: Você está se sentindo vazio, sem propósito de vida, está sentindo que Deus foi embora? Em muitos momentos da nossa história, a gente perde a esperança. A gente passa por episódios trágicos, de sofrimento, de dor, de cansaço, e a gente fica perdido. Você está se sentindo assim? Há uma passagem bíblica em que um dos personagens chama Cleopas e o outro a gente não sabe. Os dois são discípulos de Jesus. Jesus morreu, ressuscitou, mas eles não sabem disso. Então eles estão decepcionados com tudo que foi a história deles, com tudo que eles acreditaram. E aí a Bíblia diz que Jesus, eles estão saindo de Jerusalém, que Jesus começa a caminhar ao lado deles, mas eles não o reconhecem. Seus olhos estão como que impedidos de vê-lo. E aí Lucas, no capítulo 24, no versículo 32, um deles diz assim: não é verdade que enquanto ele expunha as escrituras, o nosso coração ardia? Eles reconheceram Jesus, reconheceram as palavras de Jesus no coração. E eu queria falar para você, existe uma bússola dentro de você, é seu coração, sua consciência, que você conhece verdades muito explícitas de como voltar para Deus. E essa verdade está manifesta na pessoa de Jesus, seu amor, na sua morte por você. Então volte. Volte para a bússola que você já tem dentro de você. Volte para a oração que a gente vai fazer agora, pedindo que a sua vida encontre propósito, que ela seja preenchida pela presença de Deus que pode dirigir os seus passos. Senhor, essa oração que nós estamos fazendo agora é por cada pessoa que está vazia, se sentindo vazia, sem propósito, desempregado, problema em família, problema financeiro, desesperado, porque perdeu, Senhor Deus, perdeu algo que era precioso, perdeu o caminho, ou pelo contrário, tem tudo isso, mas está vazio, se sentindo vazio, chegou num lugar onde planejava e não é bem o que ele esperava. Em nome de Jesus, Senhor, muito obrigado, porque o teu amor preenche a nossa história, dá sentido para a nossa vida, para cada passo, ressignifica os nossos caminhos. Peço em nome de Jesus que o Senhor faça isso por cada pessoa que está desesperada nesse momento. O Senhor atenda a nossa oração e o Senhor visite quem está se sentindo vazio e preencha com a tua presença maravilhosa, cheia de vida e de direção. Em nome de Jesus, amém. Meu nome é Eli Moreira, pastor Eli Moreira. Eu queria te convidar a compartilhar com outras pessoas que você ama essa mensagem de esperança.
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2: Quem não sabe se comunicar, perde oportunidade, sabia? Pois é. Por quê? É através da comunicação que você vai convencer investidores. Você vai fazer uma boa apresentação, você vai fechar parcerias. É através de uma boa comunicação que você vai liderar equipes. Não apenas liderando essas equipes com boas ideias. Não, o bom líder não é aquele que traz boas ideias. Ou é também, né? Mas é aquele que consegue vender aquela visão com clareza e impacto. Olha só. Mas só é possível se você tiver uma boa comunicação. E aí você que está comigo aqui, todos os dias sabe do quanto de anos que eu tenho nessa área, né, gente? Desenvolvendo aí a comunicação, ensinando, trabalhando. E a gente, no meio do caminho, passou a compartilhar todos esses conhecimentos e tem sido incrível. Então, a gente tem aqui evento presencial, que é o Mais Transformação, onde a gente consegue, num grupo bem seleto, se conhecer e aprender juntos sobre esse tema, que é a comunicação assertiva. E tem gente, colocaram aqui alguns depoimentos do que eles têm aprendido comigo, né, do que eles têm aprendido com todo o nosso conhecimento. Vamos ouvir o que o pessoal anda falando dos nossos eventos presenciais aqui.
3: Então, meu nome é Neuza, eu sou de Santo André. Há uns 2 meses eu participei da grande tarde, que foi muito maravilhosa, abençoada. Eu fui em busca exterior, mas eu fui em busca do meu crescimento interior. Porque, para mim, se eu crescer, eu entender o que Deus quer de mim, do meu eu vou conseguir vencer todas as batalhas, externa e interna. Foi uma tarde agradável, conheci pessoas maravilhosas e conheci a Eli. E pelo rádio, eu tinha uma noção. Mas fisicamente é bem diferente. Eu até falei para ela. E quando ela falava assim, ela dava a risadinha, eu dizia assim, essa mulher é falsa. Não, gente. Vá participar. Participem. E eu tenho certeza que, seja qual for a sua busca, interna ou externa, você vai sair dali um vencedor. E você vai conseguir vencer. Porque a orientação dela foi assim para pessoas que trabalham e queria entender mais, queria melhorar mais a sua administração. Eu não queria vender nada. Eu não estou vendendo nada. Mas eu queria, assim, eu tinha uma fome muito forte do meu interior ser transformado. O Senhor me resgatou há 30 anos atrás, Ele me resgatou e me trouxe. E Ele me trouxe até aqui para eu poder conhecer essa pequena, grande mulher, a Eli. Participe, vai ser muito bom.
2: Olha só, gente, que poderoso isso, né? Às vezes você acha que tem um problema, mas quando você vai estudar, você vê que tem 2, 3. E não tem como você se comunicar de uma forma assertiva se você não souber gerenciar suas emoções. E aí lá a gente ensina muita coisa. 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O jogo muda o tempo todo. Empresários, empreendedores de sucesso, eles sabem...

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3: Sou Franciele, eu acompanho muito a programação de vocês e gostaria de ouvir Aline Barros. Ressuscita-me. Valeu, Adore Mais.

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3: E aqui é Isabel de Ferraz Vasconcelos. Queria pedir um louvor aqui para minha filha Esther e para minha filha Maria, que fez 1 ano e 10 meses antes de ontem. É, 3 palavrinhas só. Eu aprendi de cor. Queria que vocês tocassem aí pra minha filha. Ela ama.

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5: Quem não sabe se comunicar, perde oportunidade, sabia? Pois é. Por quê? É através da comunicação que você vai convencer investidores. Você vai fazer uma boa apresentação. Você vai fechar parcerias. É através de uma boa comunicação que você vai liderar equipes. Não apenas liderando essas equipes com boas ideias. Não, o bom líder não é aquele que traz boas ideias. Ou é também, né? Mas é aquele que consegue vender aquela visão com clareza e impacto. Olha só. Mas só é possível se você tiver uma boa comunicação. E aí você que está comigo aqui, todos os dias sabe do quanto de anos que eu tenho nessa área, né, gente? Desenvolvendo aí a comunicação, ensinando, trabalhando. E a gente, no meio do caminho, passou a compartilhar todos esses conhecimentos e tem sido incrível. Então, a gente tem aqui evento presencial, que é o Mais Transformação, onde a gente consegue, num grupo bem seleto, se conhecer e aprender juntos sobre esse tema, que é a comunicação assertiva. E tem gente, colocaram aqui alguns depoimentos do que eles têm aprendido comigo, né? Do que eles têm aprendido com todo o nosso conhecimento. Vamos ouvir o que o pessoal anda falando dos nossos eventos presenciais aqui.
6: O que eu gostei da palestra da Elis foi sobre a comunicação assertiva, como é importante a gente ter clareza naquilo que a gente fala e principalmente como a gente pode aprender com a comunicação de Jesus. Ele tinha uma comunicação simples, mas profunda e que encontrava e ia de encontro com o propósito dele. Então, com certeza, vou trazer isso para o meu negócio.
7: Sim, quero agradecer primeiramente a Deus e a vida da Elisângela, que foi bênção. Com ela eu aprendi muito mais o encorajamento, o resultado e levar isso, né, na palavra divina, que é Cristo. E com ele vencemos tudo e o encorajamento primeiro vem dele. E aí a gente espalha para as multidões, que foi como Cristo fez.
5: Olha só, gente, que poderoso isso, né? Às vezes você acha que tem um problema, mas quando você vai estudar, você vê que tem dois, três. 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